0: o presidente de todos os vitorianos. Uma coisa é certa, a tomada de posse do presidente recém-eleito está agendada para a próxima sexta-feira.
1: Uma longa contagem de votos em Guimarães. Rui Rodrigues foi eleito novo presidente, mas Viriato Sampaio, que ficou em segundo com apenas menos 2 votos, já fez saber que pretende uma recontagem dos votos. Hoje será melhor, quase certeza. Este sábado não correu lá muito bem para a canoagem portuguesa, uma medalha de bronze, mas o presidente da Federação Portuguesa da Modalidade espera que este último dia de prova, domingo, traga mais medalhas. Horácio Antunes.
2: A medalha de bronze conquistada por Fernando Pimenta em K1 mil metros soube a pouco. O K4500 ficou a milésimos de segundo do pódio. O presidente da Federação Portuguesa de Canoagem, Ricardo Machado, lamenta que o esforço de Gustavo Gonçalves, João Ribeiro, Messias Batista e Pedro Casinha não tenha sido contemplado no final da regata.
3: É um balanço agridoce. Estamos satisfeitos com a prestação dos atletas. É óbvio que tivemos aqui o K4 muito perto das medalhas. Eles mais que ninguém ambicionavam mais e tiveram ali muito perto de conseguir lugares de pódio, que era o seu objetivo. Tiveram um bom desempenho, um bom tempo, fizeram uma boa prova. Nem sempre é possível. O ano passado foi um ano extraordinário, acho que temos de ter essa noção. Portanto, é um ano dificilmente repetível, com o K4 a ser campeão do mundo e campeão da Europa, o Fim de Pimenta a ter também o título europeu. E, portanto, não é uma coisa que possa ser repetível todos os anos, mas é para isso que eles trabalham. Estão sempre perto desses lugares, umas vezes conseguem, outras não. Infelizmente, esta vez não foi possível.
2: Confiante para o último dia de provas, o presidente da Federação Portuguesa de Canoagem espera juntar o sucesso organizativo a mais medalhas neste europeu.
3: Voltamos a ter 2 ou 3 embarcações em luta por medalhas, portanto, com certeza, e aquilo que esperamos é que aquela sorte que também é preciso nestes momentos possa estar do nosso lado e chegamos ao fim deste Campeonato da Europa com um sentimento de dever cumprido, somar aquilo que é o sucesso organizativo àquilo que são os resultados esportivos.
2: Neste domingo, os atletas nacionais vão estar envolvidos em 8 finais A e 2 finais B. A competição começa com o Norberto Mourão na paracanoagem VL2 200 metros, às 9h40 e termina às 16h25 com Fernando Pimenta em K1 5.000 metros.
1: Este é o último dia do Campeonato da Europa de Canoagem. Antes do fecho desta edição, tempo só para atualizarmos o resultado do Brasil-Marrocos. Mais um empate, uma noite de empates e mais uma surpresa. O Brasil empatou com Marrocos, um golo para cada lado. Já esta noite também o Qatar e a Suíça tinham acabado do jogo com um golo para cada lado.
4: Edição do jornalista Alexandre David. 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

E tal como já tinha acontecido da primeira para a segunda parte nestas viagens de costa a costa, mantivemos o universo musical de Joni Mitchell com uma cover sua. Aliás, a primeira cover de uma canção sua, feita pelo norte-americano Tom Rush, single de 1966, ouvimos a versão incluída no álbum de 1968 de Circle Game, para uma canção que Johnny só mais tarde gravaria para o seu clássico álbum Blue de 71. E mesmo assim só viria a ser editada em single como B-side de Turn Me On, I'm a Radio. Costa a Costa, coleção verão 2026. Pedro Costa ainda durante a próxima hora. Agora avança Ricky Lee Jones.

Uma das estreias mais celebradas de sempre no universo da música popular, álbum estreia de Ricky Lee Jones, fevereiro de 1979, dois temas, Chuck Is In Love e The Last Chance Texaco. Com uma diferença de 10 anos, avançamos para Flying Cowboys.

Nesta viagem de costa a costa, nascidos respectivamente em 1954 e 1951, da mesma geração, Ricky Lee Jones, John Mellencamp, primeiro com Ricky Lee, por direito próprio, tema título do seu álbum de 1989 e quarto, Flying Cowboys, e também a sua participação em Scarecrow. O oitavo álbum de John Mellencamp de 1985, Between Laugh and a Tear. Só um recado, aquele álbum que mencionei há pouco, Flying Cowboys, de Ricky Lee Jones, de 89, o seu quarto álbum, produzido por Walter Becker, homologado Walter Becker, deixou-nos em 2017. Toca também sintetizador e baixo nessa tal faixa.

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0: dos épicos da primeira metade da década de 80 com Stevie Nicks. Primeiro Edge of 17, a versão ao vivo gravada na Bela Donna Tour, levava o título do seu primeiro álbum de 1981. Participação do fabuloso Eddie Wetchell na guitarra e também nos teclados de Roy Beaton, o homem da E Street Band, de Bruce Springsteen. Participação também da dupla, naquele que foi o segundo álbum de Stevie, do Wild Heart. Ouvimos If Anyone Falls.
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0: 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E já que falámos dele, cá vai Bruce Springsteen, o álbum que o transformou numa super estrela à escala global, Born in the USA, um dos mais vendidos de sempre da história da música popular.

maio de 1984, o primeiro dos 7 singles de Born in the USA. Bruce Springsteen, 13 anos na tabela Billboard, álbuns 84 semanas no Top 10. Desde a altura da sua edição, mais de 30 milhões de cópias vendidas, 17 milhões das quais só no mercado norte-americano. O álbum que o transformou numa superestrela à escala global. Dancing in the Dark, praticamente no final de mais uma viagem de costa a costa. Fins de semana da RTP, Antena 1, entre a meia-noite e as duas, com o Pedro Costa. Bruce Springsteen, que o ano passado nos disponibilizou mais partes do seu catálogo e arquivo. Oficialmente editada como Tracks 2, a caixa com 7 álbuns inéditos que, por uma razão ou outra, foram ficando pelo caminho. Aqui gravações de 1983 em casa, em Los Angeles, entre os álbuns Nebraska e Born in the USA. Despeço-me com esta espécie de maquete de My Hometown, um dos temas que apareceria em Born in the USA. Bom domingo, bom fim de semana. Bruce Springsteen.

0: 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Duas horas no continente e na Madeira. Uma hora nos Açores. Edição da jornalista Ana Fernandes Silva.
1: Dos jogos do Mundial desta noite, as quatro seleções em campo não foram além do empate. Brasil e Marrocos empataram 1-1 no primeiro duelo do Grupo C. A equipa marroquina adiantou-se no marcador pelos pés de Saibari, mas Vinícius Júnior fez o empate ainda na primeira parte. No Grupo B, o Qatar conseguiu empatar no confronto com a Suíça ao cair do pano. Mais um empate a uma bola. Haiti e Escócia do Grupo C entram em campo a esta hora. Nesta altura, a equipa portuguesa já terminou o primeiro treino em Palm Beach. Antes, Vitinha deu a primeira conferência de imprensa da seleção. O jogador do PSG garante que vai fazer de tudo para Portugal conquistar o Mundial.
2: Nunca quis fazer outra coisa. Não sei se também por influência do meu pai, não direta, mas por estar a acompanhar sempre, por ser jogador e eu também estar sempre presente nesse mundo, mas como eu disse, foi sempre o que eu quis fazer, e sim, de certeza que eu sonhava com isso já na altura, não adivinhava que iria conseguir, mas como eu costumo também dizer e gosto de dizer, ainda é um processo, já ganhei essas coisas, mas quero continuar a ganhar muito mais, incluindo o Mundial.
1: Os jogadores portugueses vão usar uma pulseira em todos os jogos com o nome de Diogo Jota, uma pulseira oferecida pelo primeiro-ministro Luís Montenegro. Portugal entra em campo na próxima quarta-feira frente à República Democrática do Congo. O Vitória de Guimarães tem novo presidente. Rui Rodrigues foi o escolhido por apenas 2 votos de vantagem para o segundo candidato, Viriato Sampaio. O ato eleitoral foi acompanhado pela repórter Ariana Azevedo.
3: A poeira ainda não assentou completamente aqui em Guimarães. Depois de uma noite eleitoral imprópria para cardíacos, o desfecho final volta a estar em aberto. A lista C, encabeçada por Viriato Sampaio, avançou com um pedido formal de recontagem dos votos, pedido que foi feito e entregue nas mãos do presidente da mesa da Assembleia Geral, João Henrique Faria. Isto acontece depois da vitória ter sido atribuída a Rui Rodrigues, com os números dos dois candidatos mais votados separados por escassos 2 votos, Rui Rodrigues com 2028 e Viriato Sampaio com 2026. O ambiente de tensão gerado por este impasse e pela margem mínima entre as listas levou mesmo a que a PSP fosse chamada aqui ao local, ao pavilhão Unidade Vimaranense, para acompanhar a situação e foi pedido que as urnas fossem seladas. Questionado pelos jornalistas sobre este pedido de recontagem da lista C, o presidente recém-eleito optou por não alongar o assunto, respondeu apenas: não tenho comentários a fazer. Rui Rodrigues recusa assim prolongar o ambiente de campanha, garantiu que não falou com nenhum candidato adversário e que a partir de agora será o presidente de todos os vitorianos. Uma coisa é certa, a tomada de posse do presidente recém-eleito está agendada para a próxima sexta-feira.
1: Viriato Sampaio pede a recontagem de votos depois de ter perdido a presidência do Vitória de Guimarães para Rui Rodrigues por apenas 2 votos. Estão a chegar ao fim os europeus de canoagem no Centro de Alto Rendimento em Montemor, o Velho, onde Portugal já conquistou uma medalha de bronze por Fernando Pimenta. A competição está a ser elogiada pela Federação Europeia de Canoagem, que integra um português. Vítor Félix, ex-presidente da Federação Portuguesa da Modalidade, foi ouvido pelo repórter Horácio Antunes.
4: Liderou a Federação Portuguesa de Canoagem durante alguns anos e integra agora a direção da Federação Europeia da Modalidade. Vítor Félix continua atento ao trabalho realizado em Portugal e não esconde o orgulho.
5: É com muito orgulho que sinto que a política desportiva para a modalidade, que foi assente também na organização de grandes eventos internacionais, se mantém também ela como sustentabilidade da própria modalidade naquilo que é a sua atividade regular. Continuar a ser uma modalidade de referência no nosso país.
4: Acompanhou os trabalhos de recuperação do Centro de Alto Rendimento de Montemor-Velho depois dos estragos das tempestades e cheias. Vítor Félix, que na Federação Europeia de Canoagem é responsável pela comunicação e para a canoagem, refere que o organismo europeu nunca deixou de acreditar na organização deste Campeonato da Europa.
5: A Federação Europeia acompanhou muito perto a organização deste evento. Há 4 meses foi muito preocupante ver a situação de Montemor, mas fomos falando com o Presidente, falando com a entidade organizadora, com a Câmara Municipal, e aquilo que assistimos este fim de semana aqui é um autêntico milagre e demonstra bem aquilo que é a capacidade e a superação de Portugal nos maus momentos, se superar e estar disponível, claro, com o financiamento do Governo. Foi possível montar este evento e acho que é um motivo de orgulho para todos os portugueses e também para a Europa.
4: Nestes europeus de canoagem, o destaque vai para a conquista da medalha de bronze por Fernando Pimenta em capa 1 mil metros. As expectativas recaem agora nas últimas regatas, 8 finais A e 2 B. A partir das 9h40, Norberto Mourão tenta revalidar o título europeu em VL2 200 metros na paracanoagem. A última prova será de Fernando Pimenta em K1 5 mil metros.
1: Reta final nos europeus de canoagem. Não há volta a dar, os atrasos nas entradas do aeroporto de Lisboa deixaram marcas muito negativas no turismo. Quem o diz é o presidente da Confederação de Turismo de Portugal ao programa Conversa Capital da Antena 1 e do Jornal de Negócios. Francisco Calheiros reconhece que a situação está melhor, mas não está resolvida.
6: Há questões que não estão resolvidas, que é tudo estar a funcionar, porque o que acontece é que neste momento, quando a fila começa a aumentar, é desligada ligado o sistema, mas esse sistema vai ter que funcionar em pleno. Não é uma situação, bem sei que estamos na época quente, estamos no verão, mas é uma situação que eu ainda não estou descansado, porque estamos muito melhor do que estávamos há um mês, não estou descansado, não tenho a garantia que isto vai funcionar para o futuro. Esperemos nós que, entretanto, em paralelo com o aumento das forças de segurança, em paralelo com o aumento das boxes de atendimento, que de facto as máquinas que vão ser substituídas comecem a funcionar e que não seja preciso essa solução de desligar o sistema para que a coisa possa funcionar.
1: O presidente da Confederação de Turismo de Portugal defende que desligar regularmente o sistema de controle de passageiros não é solução. Francisco Calheiros é o convidado desta semana do programa Conversa Capital, que vai poder ouvir depois das notícias das 10.
0: Edição da jornalista Ana Fernandes Silva. 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

Mais um fim de semana, mais um destacável. Este é, obviamente, o magazine do fim de semana da RTP Antena 1 e RTP Mundo, comigo Aurélio Gomes, nas próximas duas horas. E nas próximas duas horas vamos falar muito de um evento que vai acontecer já a partir do dia 24 de junho no Porto e até ao dia 29, e que é, sem exagero, o grande acontecimento literário e cultural a nível mundial, e não estou mesmo a exagerar. Estou a falar do Babel. Vamos falar com quem o está a comissariar, que é o Rui Coceiro, vai ser o nosso convidado ao longo das próximas duas horas. Mas não vamos falar só disso. Vamos também assinalar a estreia na última quarta-feira do novo filme de João Nuno Pinto. Ele vai estar connosco. São 18 buracos para o paraíso, é o nome do filme. E com o Pedro Miguel Ribeiro e a Raquel Mourão Lopes, vamos lembrar há 40 anos o descalabro que foi Saltillo e a participação portuguesa no Mundial do México da altura. É um podcast a não perder. Vamos falar quer com o Pedro, quer com a Raquel, na nossa segunda hora. E quanto à música, para início de conversa, vamos com os Culture Club de Boy George, porque ele faz anos um dia destes, já lhe digo quanto. Vamos lembrar o Karma Chameleon.

0: Os Culture Club, aqui com Boy George, num tema de 1983, e tudo porque ele faz anos, o Boy, faz 65 anos amanhã. Karma Chameleon. E agora temos em direto dos nossos estúdios do Monte da Virgem, Rui Coceiro, que não sei, isto a propósito de Karma Chameleon, não sei se tinha previsto no seu karma estar à frente daquele que provavelmente vai ser o maior festival literário e cultural em sentido muito lato, a nível mundial, em 2026. Rui, bem-vindo ao Destacável.
1: Olá, Aurélio. Tenho muito gosto em estar aqui. Bom, não fazia parte dos meus planos, mas eu resisto mal a grandes desafios, e este desafio que me foi proposto pela Fundação Livraria Lelo era irresistível. E estou muito contente por estar a ajudar a erigir o Babel, que tem de facto essa ambição de ser uma experiência extraordinária, não só para os autores e artistas que nos vão visitar, mas também e especialmente para o público.
0: Olha, quão difícil ou quão fácil é convencer dois prémios Nobel a vir ao Porto, assim, no mês de junho, final de junho, para participarem no festival?
1: Olha, um dos grandes desafios era de facto construirmos um cartaz de enorme qualidade. Não fui propriamente atrás dos prémios, até porque temos, por exemplo, dois cabeças de cartaz que são talvez até os que mais mobilizam o público. Sim. Como a Margaret Atwood e o Salman Rushdie, que nunca venceram o Nobel, embora sejam sempre apontados como candidatos. Mas claro que fiquei muito contente por ter dois autores como o Laszlo Krasznahorkai, que venceu o Nobel no ano passado, e a Olga Tokarczuk, que venceu em 2018, porque são autores que eu admiro. O Laszlo Krasznahorkai, que começámos a conhecer há poucos meses, na verdade eu não conhecia a obra dele, mas assim que li percebi que de facto é um autor de uma qualidade imensa, e a Olga Tokarczuk já era uma das minhas autoras favoritas, e portanto, ao estarmos numa posição como aquela em que eu estou, temos a possibilidade de utilizar o nosso gosto e o conhecimento que temos, e eu trabalho na área dos livros há 20 anos, para criarmos uma programação que seja apelativa, sedutora e, eu diria mais, até gratificante para quem estiver a assistir. É isso que eu quero, que as pessoas saiam dali sentindo que aquelas sessões, aquelas conversas protagonizadas pelos escritores compensaram.
0: Era isso que eu ia perguntar. Como é que isto se depois...
1: Acrescentaram.
0: Sim. Olha, mas como é que isto depois, se um festival literário pode ir para vários lados, como é que isto se vai sublimar, se quiseres, nos vários espaços, e é pelas várias ruas e vários... cenários muito tradicionais e típicos do Porto, que isto se vai mostrar? Como é que isto se materializa, na verdade?
1: Estamos a falar, de facto, de um evento que acontece em espaço público.
0: Sim.
1: A minha primeira ideia foi propor à Fundação Livraria Lelo e à Câmara Municipal do Porto, que é coprodutora do evento, que o evento tivesse uma dimensão internacional, como já referimos, porque se assinalam 25 anos desde a Porto 2001, Capital Europeia da Cultura, e portanto eu tinha vontade de reavivar esse espírito internacional, e por outro lado que acontecesse, como disse há instantes, em espaço público, porque passam também 30 anos desde que o Centro Histórico do Porto foi distinguido como Património Mundial da Humanidade pela Unesco, e fazia sentido celebrar estas duas coisas em conjunto. Então o que estamos a fazer, e já estamos mesmo a começar a fazer, é a montar grandes plateias nas praças, nas ruas da cidade do Porto, e quando digo grandes plateias, são mesmo grandes para este tipo de iniciativas. Nós na Praça dos Leões, a Praça Gomes Teixeira, em frente à Reitoria, junto à Livraria Lelo, à Torre dos Clérigos e ao famoso Café Piolho, estamos a montar uma plateia para 1.600 pessoas, que é o máximo que cabe naquela praça. Eu queria até ter plateias maiores, e o público também queria, porque, por exemplo, a sessão da Margaret Atwood, que é uma das principais nessa praça, esgotou muito rapidamente, e os 1.600 bilhetes voaram. Outras estão também prestes a esgotar, como a da Olga Tokarczuk, a do Laszlo Krasznahorkai, a do Julian Barnes provavelmente também vai esgotar. Ainda não esgotou a do Salman Rushdie, só porque é a única que não acontece em espaço público.
0: São 3 mil bilhetes no Coliseu, não é?
1: Isso mesmo. Isso mesmo, 3 mil lugares, mas eu estou muito convencido de que esses 3 mil lugares vão esgotar para ver e ouvir o Salman Rushdie.
0: Rui, eu disse mal a palavra, eu disse bilhetes, mas na verdade este é um festival que tem entrada livre.
1: Sim, essa expressão foi cunhada pelo João Coutrinho Figueiredo, que há dias sugeriu na televisão a participação no Babel e utilizou uma expressão que
0: brilhante.
1: De facto é muito feliz, muito feliz. Nós não nos tínhamos lembrado dela, ainda bem que ele nos deu esse contributo. Desculpa,
0: para
1: uma sessão do Babel, aquilo que é preciso fazer é comprar um livro em qualquer uma das livrarias aderentes, que são mais de 50 livrarias da cidade do Porto, independentemente do preço. Pode ser, como eu costumo dizer, um livro de 1 euro ou 50 cêntimos comprado numa livraria de livros em segunda mão, num alfarrabista daqueles de livro barato.
0: Mais justo que isso não há.
1: Mais democrático não há. E o nosso objetivo é justamente levar as pessoas, convidar as pessoas, conduzir as pessoas a irem às livrarias. Há gente que me diz: pá, eu nem sabia que tinha uma livraria aqui na minha rua, nunca me tinha percebido, passo sempre de carro de manhã, ou não sabia que havia uma livraria aqui no quarteirão. As pessoas... Há pessoas que me dizem que eu não sabia que havia uma livraria tão antiga como a Moreira da Costa aqui no centro do Porto. E uma livraria tão importante, a Moreira da Costa é a livraria mais antiga em funcionamento na cidade do Porto. As pessoas não sabem e ficam contentes por conhecer. Nós sabemos que é preciso pôr as pessoas em contacto com os livros para fomentar o consumo de livros e de leitura, não é?
0: Portanto, vale a pena dizer que essa livraria tem livros com 400 anos, dizia-me aqui o Pedro Miguel Ribeiro.
1: Sim, sim, é uma livraria extraordinária.
0: Sim.
1: Visitar a Moreira da Costa é uma experiência notável. E outras, por exemplo, a In Libris, no Carvalhido, é uma livraria, eu diria, obrigatória. Não só pelo lado, pela primeira parte, pela primeira sala da livraria, que é aquela onde de facto se expõem e vendem os livros, mas sobretudo pela segunda sala, onde se manufaturam edições raras, onde se faz o restauro e a criação de edições únicas, absolutamente extraordinárias. É uma oficina lindíssima. Eu acho que é, no universo dos livros, uma das grandes joias da cidade do Porto, só rivaliza mesmo com a Livraria Lelo.
0: Tu dizias que fica no Carvalhido, que é ali próximo do Largo da Igreja.
1: Isso. Okay. Sim, junto à Igreja do Carvalhido.
0: É que eu também sou do Porto e agora estava aqui imaginar o Carvalhido, onde é que seria a livraria.
1: Quem vai em direção a Montes Burgos, portanto, a sair do Porto para Norte, para quem conhece a cidade, é logo ali do lado direito, a seguir à Igreja do Carvalhido. É um sítio obrigatório. E já há muitas outras.
0: E já que estamos a falar de pormenores que são por maiores, quando comprarem um livro, em qualquer dessas livrarias, alfarrabistas, seja onde for, é dada uma senha a quem compra, mas essa senha tem que ser convertida num site, não é? Em entrada.
1: Tens razão, e há pouco ia falar disso e esqueci-me, ainda bem que relembraste. Portanto, compramos um livro numa qualquer livraria da cidade, são mais de 50 as livrarias aderentes, são quase todas as livrarias da cidade, independentemente do preço, recebemos uma senha do livreiro. Essa senha tem um código alfanumérico que nós introduzimos em babel.pt, Babel com dois L's, onde já agora podem visitar toda a programação do evento.
0: E vale a pena
1: inserimos
0: descobrir
1: esse código.
0: Sim,
1: acho que sim. Inserimos esse código e escolhemos a sessão a que queremos assistir, tal qual fazemos quando vamos ao cinema e escolhemos a sessão, a hora da sessão a que queremos assistir, é igual. E depois recebemos o bilhete, isso sim, no nosso e-mail. Quando chegarmos à sessão do Babel, temos de mostrar o bilhete, mas temos de fazer uma outra coisa, porque nós queremos encher a cidade de livros. Para se entrar numa sessão do Babel é preciso transportar na mão um livro,
0: que é o bilhete.
1: É
0: que vos levasse um bilhete um pouco maior.
1: É isso mesmo.
0: Rui Coceiro, escritor, editor, é também o comissário da Babel. No dia de São João começa a Babel, ou o Babel, no dia 24 e vai até dia 29 na cidade do Porto. Já vamos continuar a falar sobre isso e sobre muito mais, mas Rui, tu trouxeste-nos para ouvir o Rodrigo Leão com Scott Matthews, já há uns anos, neste lindíssimo That's Life. Já vamos falar disso depois de ouvirmos, ok?
1: Até já. Great.

0: Rui Coceiro, hoje no Destacável, ele está a comissariar o Babel Festival Literário e Cultural no Porto de 24 a 29 de junho. Antes de avançarmos outra vez para o Babel, Rui, porquê é que te lembraste do Rodrigo Leão com Scott Matthew neste That's Life?
1: Eu acho que o Rodrigo Leão e o Scott Matthew formam uma das melhores duplas de que tenho memória. Adoro todas as criações deles, gosto muito do resto do percurso do Rodrigo, de quem sou amigo. Gosto muito da voz e da escrita do Scott Matthew, e este é um dos temas mais extraordinários. Ele é um letrista de uma sensibilidade notável.
0: E um vocalista e imenso também.
1: É um vocalista extraordinário. Sim. Já os vi ao vivo e foi uma experiência formidável também. E este é um dos meus temas favoritos. Podia ter escolhido muitos outros da colaboração entre o Rodrigo Leão e o Scott Matthew, mas este é talvez o meu favorito, ou um dos meus favoritos.
0: Para quem ficou curioso, é do álbum de 2016, Life is Long. Olha, já...
1: Também é outro grande tema, o Life is Long, já agora.
0: O tema título do álbum, não é?
1: É isso.
0: Já agora, já tens feedback das livrarias do Porto desde que foram abertas as portas, digamos assim, para a compra de acessos ao Babel?
1: Sim, logo nos primeiros dias de abertura das bilheteiras, porque as livrarias são o bilhete, são as bilheteiras.
0: São as bilheteiras, sim.
1: Começámos a receber opiniões e impressões, novidades fantásticas da parte dos livreiros. Ainda há dias uma livreira me dizia que entrou na livraria dela há uns dias uma cliente que comprou nada mais, nada menos, imaginem o que é que isto significa para um livreiro, do que 40 livros, queria 40 senhas para o Babel.
0: Uau.
1: Para ela, para poder participar em todas as sessões e ainda para oferecer a alguns amigos. Tenho tido, de facto, muito feedback deste género. Livrarias que me telefonam e mandam mensagens a agradecer, a dizer, nem imaginam o que isto fez por mim. Com o que já vendi, já vou poder pagar as próximas rendas durante 2 ou 3 meses. Entraram aqui pessoas que nunca cá tinham entrado. Só este mês já foram mais de 100 clientes novos. Nós estamos muito contentes com isto. E atenção, é fundamental dizer, a organização do Babel, a Fundação Livraria Lelo e a Câmara Municipal do Porto não ganham nenhum tipo de comissão com isto. Portanto, todos os proveitos da venda de ingressos para o Babel revertem inteiramente para as livrarias.
0: Isso até me levanta uma questão, Rui. Quando foste falar, ou alguém da organização foi falar com as livrarias para aderirem, eles não acharam estranho?
1: quando
0: é a comissão, exatamente.
1: É, quando a esmola é grande, de facto.
0: O pobre desconfia, não é?
1: O pobre desconfia. E sim, isso aconteceu. Nós fizemos uma primeira reunião, uma primeira convocatória aos livreiros da cidade e notava-se uma resistência muito grande. Eles estavam sempre à espera do momento em que eu dissesse, mas vamos. Só que isso nunca aconteceu. Então,
0: eu estou a ouvir na minha cabeça um quê mesmo a Porto. O que há? Não há.
1: Sim, como
0: não
1: assim?
0: Há comissão. Não é?
1: Ninguém acreditava. Claro. Achavam, quer dizer, estranho, não é? E sendo a Livraria Lelo uma casa de um enormíssimo sucesso do ponto de vista de visitação e comercial, por arrasto, as pessoas achavam impossível que quem está à frente da Livraria Lelo não quisesse fazer negócio. Não perceberam, não tinham percebido ainda o que é aquilo que nos estávamos a propor, o ideário que presida ao Babel, que é, no fundo, a grande vontade da família Pedro Pinto, que dirige e é proprietária da Livraria Lelo, passa por um efetivo contributo para o território. Eles querem contribuir para o desenvolvimento do território através do investimento na cultura. E, portanto, estão a investir mesmo, estão a investir milhões de euros para fazer o Babel.
0: E como tu me dizias há pouco, normalmente eventos deste cariz têm 2, 3 cabeças de cartaz. Vocês vão ter 10 e é por isso que se fala no maior evento literário e cultural de 2026 a nível mundial. Portanto, já estão a pensar, porque muitas vezes estes momentos têm disparos de consumo, disparos de interesse, mas depois a coisa começa, depois da coisa passar, do evento passar, as coisas começam a decrescer e a tornarem-se menos sustentáveis. estão a pensar no pós-Babel já? Ou ainda é cedo?
1: Estamos
0: disso?
1: A pensar nas férias no pós-Babel.
0: E é justo. É mais justo.
1: A minha equipa está
0: quando é que isto acaba? Quando é que isto acaba?
1: Sim, exato. Sim, por tirar férias. Mas claro que está sempre presente, qual elefante na sala, o tema do futuro do Babel. Ainda hoje de manhã estive reunido, tivemos a nossa reunião semanal na Câmara Municipal do Porto, com o Presidente da Câmara, com o Vereador da Cultura Jorge Sobrado, que são de facto figuras fundamentais também para que o Babel aconteça, e todas as equipas do município, e claro que estávamos a falar então, e o próximo Babel, como é que vai ser? Vai depender naturalmente do que sentirmos durante a realização desta primeira edição. Agora, que isto já se tornou uma coisa muito grande para ser desperdiçada, eu acho que sim. Esperemos que seja de facto também uma coisa muito boa ou demasiado boa para ser desperdiçada. É para isso que estamos a trabalhar.
0: Achas que este tipo de eventos tem algum efeito em modificar números como este? 75% dos jovens portugueses nunca entraram numa livraria.
1: Acho. Acho que nunca foi possível mensurar os efeitos deste tipo de políticas culturais. Em Portugal isso nunca aconteceu.
0: É uma pena, mas pronto, é o que é.
1: É uma pena, é uma pena. Eu confesso que tentei, há uns 10 anos, pus-me a fazer uma tese de doutoramento em que tentava perceber em eventos como as correntes de escritas, o escritaria e mais um, e o Leva em Matosinhos, se... depois de frequentar um evento literário, um festival literário, o público sentia mais vontade de ler e se comprava mais livros.
0: Sem números oficiais e sem esses estudos feitos, qual é o teu feeling da tua experiência?
1: Naquela altura fiquei altamente frustrado a partir da investigação que tinha feito. Mas quando conheci o Pedro Pinto e ele me começou a falar, Pedro Pinto, dono da Livraria Lelo, ele me começou a falar dos resultados do método de acesso à Livraria Lelo,

0: desculpa, familiarizar-se mais com aquele contexto, veem outros livros, eventualmente vão repetir a experiência.
1: E às vezes é assim que nos infectamos.
0: Claro, nós para nos tornarmos leitores temos de estar perto de livros. Se não houver livros na nossa vida, nós não vamos tornar-nos leitores. Não é? Hoje é mais ou menos incontroverso que os miúdos que crescem, as crianças que crescem em casas com livros têm mais probabilidade de se tornarem leitoras. E, portanto, isso também acontece no que diz respeito aos adultos. Se estiverem perto dos livros, se estiverem perto desse contexto, podem ser, como dizias bem, contaminados.
1: Exatamente. Olha, foi o que aconteceu contigo, na verdade, na tua história, pelo que julgo saber, tu tiveste sempre livros à tua volta, não é?
0: Tive a sorte de ter pais que eram leitores e que fizeram os possíveis e os impossíveis para que eu me tornasse leitor, e conseguiram, e ainda bem, e estou-lhes muito grato por isso, porque os livros são uma das partes, se não a parte mais importante da minha vida à parte das pessoas.
1: Muito bem, nós voltamos a conversar depois das notícias. De qualquer modo, daqui a pouco vamos falar com o João Nuno Pinto, que tem estreado já o seu último filme, 18 Buracos para o Paraíso. Mas para já, em termos de música, fazemos uma pausa na conversa aqui com o Rui Coceiro e também do Babel. É disso que vamos continuar a falar ao longo deste programa, mas não só. Mas agora ouvimos o novíssimo Diana Bacalhau com Mimi Cat, juntas como se fossem casadas, mas não, estão a falar do casamento só, tipicamente casados.

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1: Estávamos aqui a ouvir a Ana Bacalhau com a Mimi Cat. Este é o novíssimo single que une as duas. Este tipicamente casados e que explica claramente o que o tempo às vezes faz às relações mais íntimas. Mas agora vamos falar, espero que intimamente, com João Nuno Pinto. João, bem-vindo ao Destacável.
2: Muito obrigado.
1: Realizador insigne, lembra-se o Mosquito? Pois, é ele mesmo. Ele tem um filme acabadinho de estrear nas nossas salas. Foi estreado, curiosamente, no dia 10 de junho, na última quarta.

0: Feira, chama-se 18 buracos para o paraíso. Quem perceber de golfe percebe o que é que estes 18 buracos querem dizer. João Nuno, diz-me uma coisa. Se tivesses que fazer um pequeno resumo do filme para quem com quem te cruzasse na rua, o teu filme é sobre quê? O que é que dirias?
1: Bom, é sobre uma família que tem uma herdade muito grande. Aham. Uma propriedade no Alentejo.
0: Essa, uma casa bem bonita, por acaso.
1: Uma casa bem bonita, linda. Passaram lá uma infância super feliz. Neste momento são herdeiros. O patriarca, quem construiu aquilo tudo, já faleceu há algum tempo. Eles são herdeiros e a dimensão da propriedade faz com que hoje em dia aquilo seja insustentável.
0: Sim.
1: Já não têm o dinheiro que tinham outrora e, portanto...
0: Aliás, deixa-me dizer que a decadência é muito bem filmada por ti, em pequenos pormenores. Os azulejos no fundo da piscina, o garfo que já está um bocadinho partido, pequenas coisinhas assim que vamos percebendo a decadência iminente da, ou pelo menos gradativa daquele lugar.
1: Exato, porque é um lugar que é extremamente belo.
0: É.
1: Que é o que eu queria, que era um oásis verdejando no meio da secura do Alentejo.
0: Uhum.
1: Mas que hoje em dia carece de uma atenção não só monetária, mas principalmente afetiva. E quando não há vida nas casas, as casas vão morrendo aos poucos, como aos velhinhos, quando não têm amor, vão morrendo aos poucos.
0: Isso acontece muito nas famílias com heranças para decidir, não é?
1: Exatamente.
0: Também acontece.
1: E, entretanto, esta família vai vender a casa e reúnem-se.
0: Uhum.
1: Um último verão, uma última vez, a sua família alargada.
0: Um último esplendor na relva.
1: Exatamente. Para desfrutarem, para desfrutarem da casa, da propriedade, com os filhos, os sobrinhos, os primos, e um bocado para decidirem os últimos trâmites da venda. Mas, entretanto, circunstâncias extraordinárias acontecem que os deixam ali presos. Num calor extremo e, portanto, em circunstâncias mais desagradáveis. Sim. Do que o normal, e estas relações começam-se a desmoronar, estas relações familiares começam-se a desmoronar e começa-se a revelar outros níveis sociais.
0: Uhum.
1: Que, aliás, esta venda vai expor.
0: É também um filme sobre, se quiseres, eu vou usar esta expressão, luta de classes.
1: É, total, podes usar, porque uhum. É um filme sobre luta de classes, conflito de classes.
0: Aliás, aquilo que acontece às empregadas lá da propriedade no Alentejo aconteceu na minha família, com familiares meus, com pessoas mais ricas que no fim da vida destrataram completamente gente que tinha dado toda a sua vida àquilo. E, portanto, tu tratas isso muito bem. Há uma coisa também muito interessante, que é tu mantens atenção desde o primeiro minuto. Eu acho que nunca vi um filme, pelo menos português, em que a tensão é gerida mais ou menos, mas há ali um botãozinho que ela vai subindo, vai baixando, mas há sempre tensão até ao fim. Isso foi intencional, imagino.
1: Foi. Eu quis criar uma espécie deste thriller. Thriller sem crime.
0: Sim.
1: Há um crime social, mas não há um crime...
0: Sim.
1: Violento, de sangue.
0: Sim.
1: Mas há, de facto, uma tensão constante, que é a tensão destes personagens, destes,
0: porque há tensões familiares, há tensões ideológicas e outras.
1: E há um pano de fundo também
0: climatéricas.
1: Exatamente, climatérico, tem a ver com a seca, tem a ver com os fogos, tem a ver com também com esta a violência desta especulação imobiliária que assola o país.
0: Sim.
1: E que está a fazer com que muita gente, e a maior parte dos portugueses, não tenham condições de ter casa. E isto não é só uma questão nas grandes cidades, é também no campo e no Alentejo, principalmente, porque é tão lindo, idílico para aqueles europeus do norte da Europa, ou para os americanos, ou...
0: Mas que têm uma imagem romantizada de uma realidade que não entendem muito bem, não é?
1: Não entendem, vão desfrutar aquilo só como turistas.
0: Sim.
1: Mas ao mesmo tempo que o fazem, há todo um tecido social. Sim. Que deixa de ter lugar, deixa de ter um espaço. para existir.
0: Outra das coisas que eu achei muito interessante no teu filme foi o teres escolhido contar-nos a história pelos olhos de três personagens diferentes. E estamos a falar das personagens que são encarnadas lá pela Margarida Marinho, perdão, pela Beatriz Batarda e pela Rita Cabasso. Todas elas estão, aliás, no filme há outros atores, há muitos outros, como Jorge Andrade, a Rita Redshoes, a Márcia Breia e muitos outros. Mas estas três encarnam as três vertentes do filme, se quiseres.
1: Exato.
0: Foi-te fácil convencê-las a vir até ao teu filme?
1: Não.
0: Então porquê? Não. Juro que esta pergunta não foi feita porque sei de alguma coisa, por acaso.
1: Não. Na verdade bastaram três telefonemas.
0: Ok.
1: Ainda na fase escrita já as imaginávamos, elas como atrizes para dar vida aos personagens. Portanto, tudo aquilo fazia sentido. A escolha de três histórias, na verdade, o filme retrata duas famílias. A família dos proprietários e a família dos empregados.
0: Uma espécie de downstairs, upstairs, mas em versão alentejana.
1: Exatamente. Chegou um ponto, quando estávamos a criar o filme, eu e a Fernanda Polacou, que é a guionista, sim, do filme, que não quisemos ir pelo lado dicotómico da história, ricos-pobres,
0: exploradores-explorados,
1: exatamente, porque de facto as histórias têm muitas histórias. E as famílias também têm muitas visões diferentes. E interessou-nos criar este tríptico, onde os dois primeiros terços do filme é contado segundo o ponto de vista de duas das irmãs proprietárias.
0: Sim, a Margarida Marinho.
1: A Margarida Marinho é a Francisca, é a irmã que é a única que vive na propriedade e que tem um apego àquele lugar.
0: Mais emocional àquilo.
1: Emocional, nostálgico, quer preservar a memória daquele lugar e ainda acredita num futuro utópico daquele lugar. Depois temos a Beatriz Batarda, que encarna
0: a irmã mais cética,
1: a irmã mais nova, que é a Catarina, a mais cética, a mais pragmática.
0: Mais cínica, talvez.
1: É uma jornalista, escritora, vive na cidade, edita livros, ela é informada. Tem conhecimento, sabe que aquilo tudo tem os dias contados, sabe que as alterações climáticas estão a chegar e aquela terra vai ficar toda seca e sem água, e portanto tem uma versão bastante pragmática.
0: Sim.
1: Vamos vender enquanto podemos.
0: Depois tens a visão da Rita Cabasso.
1: E depois tens a visão da Rita Cabasso.
0: A atriz que encarna uma personagem, obviamente.
1: Exatamente, que é a Susana, que é a filha da empregada. Que vai nessas férias, sabe que esse encontro vai acontecer, sabe que a família vai toda se encontrar, portanto vai lá para ajudar, porque a mãe e a tia já não são capazes de tomar conta e fazer os trabalhos domésticos para aquela gente toda, portanto ela vai lá ajudar, como sempre fez, e vai também reivindicar os direitos da mãe e da tia
0: em relação àquela vida
1: que tiveram uma vida inteira a cuidar. E é aí o que é o conflito da história, claro, entre estes três personagens e os empregados, que no início têm uma presença bastante discreta, subterrânea, serviçal. Portanto, como na última parte, sim, eles tomam o protagonismo.
0: Para terminar, e muito rapidamente, são duas coisas, mas a primeira, foi fácil filmar isto? Houve alturas em que eu fiquei com tosse de tanto fumo que estava a ver, uma tosse induzida, estava a pigarrear e a ver o filme, porque há ali momentos em que há muito fumo por causa de... Quem for ver o filme vai perceber, também não quero fazer aqui muito spoiler. Mas do ponto de vista técnico, foi fácil filmar?
1: Filmar nunca é fácil. não há filmes fáceis, não há filmagens fáceis. Aquela coisa, isto é um filme muito simples, não é? Nunca é simples.
0: Isso não existe.
1: Não existe. Este aqui levantou outras questões técnicas que envolveram muita pesquisa, muita preparação e estar muito bem acompanhado por técnicos que sabiam muito bem o que estavam a fazer. Okay. E em Portugal existe muitos bons técnicos de cinema.
0: Queria dizer a última coisa, queria dizer que este filme está disponível, onde é possível, com audiodescrição e legendas descritivas, tornando-no um filme mais acessível e mais inclusivo, se quiserem. E tem o selo de Green Film, acho que é o primeiro português, filme português a ter este selo. Queres explicar muito rapidamente o que é isto?
1: Rapidamente. Primeiro quisemos ser coerentes, porque é um filme que fala de sustentabilidade e, portanto, fazia todo o sentido que a nossa produção tivesse também uma preocupação de reduzir ao máximo a nossa pegada ecológica ao produzirmos o filme. Isto envolve questões de produção com os transportes, com o deixar ao máximo o nosso envolvimento com a economia local, ou seja, onde nós estamos a filmar, envolver a comunidade local, levar o menos coisas possíveis de Lisboa,
0: comprar lá.
1: Sim. Por exemplo, na arte, no guarda-roupa, usar coisas que sejam usadas, ou seja, não comprar novo, mas sim usado.
0: Muito bem.
1: Esse tipo. E depois tem um critério, isto é um selo internacional, europeu, e tem auditorias super criteriosas, que nós temos que seguir certos parâmetros.
0: Portanto, não é atribuído assim por não. Aquela palha.
1: É mais difícil, é mais caro. Porque ainda estamos a começar.
0: Muito
1: quando
0: bem.
1: Isto se tornar tudo mais...
0: Já as engrenagens estarão mais oleadas. Portanto, é mais um bom motivo para irem ver 18 Buracos para o Paraíso, o novo filme de João Nuno Pinto. João Nuno, muito obrigado por teres vindo ao Destacável. Um bom fim de semana. Nós vamos embora. Gostaríamos imenso de dar os parabéns ao João Gilberto. Se ele fosse vivo, iria fazer muito em breve 95 anos. Vamos lembrá-lo, este pai da Bossa Nova, no tempo do O Pato.

0: 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Três horas no continente e na Madeira. Duas horas nos Açores. Edição da jornalista Ana Fernandes Silva.
1: Não há volta a dar, os atrasos nas entradas do aeroporto de Lisboa deixaram marcas muito negativas no turismo do país. Quem o diz é o presidente da Confederação.

0: Associação de Turismo de Portugal ao programa Conversa Capital da Antena 1 e do Jornal de Negócios. Francisco Calheiros reconhece que a situação está melhor, mas não está resolvida.
1: Há questões que não estão resolvidas, que é tudo estar a funcionar, porque o que acontece é que neste momento, quando a fila começa a aumentar, é desligado o sistema. Mas esse sistema vai ter que funcionar em pleno. Não é uma situação... Bem, sei que estamos na época quente, estamos no verão, mas é uma situação que eu ainda não estou descansado. Estou descansado porque estamos muito melhor do que estávamos há um mês. Não estou descansado, não tenho a garantia que isto vai funcionar para o futuro. Esperemos nós que, entretanto, em paralelo com o aumento das forças de segurança, em paralelo com o aumento das boxes de atendimento, que, de facto, as máquinas que vão ser substituídas comecem a funcionar e que não seja preciso essa solução de desligar o sistema para que a coisa possa funcionar.
0: O presidente da Confederação do Turismo de Portugal defende que desligar regularmente o sistema de controle de passageiros não é solução. Francisco Calheiros é o convidado desta semana do programa Conversa Capital, que vai poder ouvir depois das notícias das 10 da manhã. A esta hora, no Mundial de Futebol, é tempo de intervalo no Haiti-Escócia. Os escoceses estão a vencer por 1-0. Ao início da madrugada terminou o Brasil-Marrocos com um empate a uma bola, o mesmo resultado no duelo entre o Qatar e a Suíça. A seleção portuguesa só entra em campo na próxima quarta-feira. Hoje realizou o primeiro treino em Palm Beach. Vitinha foi o jogador escolhido para falar em conferência de imprensa. O médio do PSG não esconde a vontade de ganhar o Mundial.
2: Nunca quis fazer outra coisa. Não sei se também por influência... influência do meu pai, não direta, mas por estar a acompanhar sempre, por eu ser jogador e eu também estar sempre presente nesse mundo, mas como eu disse, foi sempre o que eu quis fazer, e sim, de certeza que eu sonhava com isso já na altura, não adivinhava que iria conseguir, mas como eu costumo também dizer e gosto de dizer, ainda é um processo, já ganhei essas coisas, mas quero continuar a ganhar muito mais, incluindo o Mundial.
0: Os jogadores portugueses vão todos usar uma pulseira igual durante a competição, durante o Mundial, e Vitinha explica o porquê.
2: Basicamente, a história da pulseira foi quando fomos agora reunir com o Primeiro-Ministro Montenegro. Ele ofereceu-nos esta pulseira e certificou-se que era uma pulseira que podíamos usar depois dentro de campo. Tem todas as especificidades possíveis para poder entrar dentro de campo com ela, com o nome de todos os jogadores, mais o nome especial do Diogo Jota, e deixou a nossa escolha se queríamos usá-la ou não, de que forma, se durante o dia ou se no jogo, e nós recebemos-la com bastante carinho e escolhemos-la usar todos.
0: As palavras de Vitinha na conferência de imprensa antes do primeiro treino da seleção em Palm Beach. Na canoagem, Portugal ainda pode brilhar este domingo. Os europeus da modalidade estão a chegar ao fim no Centro de Alto Rendimento em Montemor, o Velho, onde Portugal já conquistou uma medalha de bronze por Fernando Pimenta. A competição Horácio Antunes está a ser elogiada pela Federação Europeia de Canoagem.
3: Liderou a Federação Portuguesa de Canoagem durante alguns anos e integra agora a direção da Federação Europeia da Modalidade. Vítor Félix continua atento ao trabalho realizado em Portugal e não esconde o orgulho.
4: É com muito orgulho que sinto que a política desportiva para a modalidade, que foi assente também na organização de grandes eventos internacionais, se mantém também ela como sustentabilidade da própria modalidade naquilo que é a sua atividade regular. Continuar a ser uma modalidade de referência no nosso país.
3: Acompanhou os trabalhos de recuperação do Centro de Alto Rendimento de Montemor Velho depois dos estragos das tempestades e cheias. Vítor Félix, que na Federação Europeia de Canoagem é responsável pela comunicação e para a canoagem, refere que o organismo europeu nunca deixou de acreditar na organização deste Campeonato da Europa.
4: A Federação Europeia acompanhou muito perto a organização deste evento. Há 4 meses foi muito preocupante ver a situação de Montemor, mas fomos falando com o Presidente, falando com a entidade organizadora, com a Câmara Municipal, e aquilo que assistimos este fim de semana aqui é um autêntico milagre e demonstra bem aquilo que é a capacidade e a superação de Portugal nos maus momentos, se superar e estar disponível, claro, com o financiamento do Governo, foi possível montar este evento e acho que é um motivo de orgulho para todos os portugueses e também para a Europa.
3: Nestes europeus de canoagem, o destaque vai para a conquista da medalha de bronze por Fernando Pimenta em capa 1000 metros. As expectativas recaem agora nas últimas regatas, 8 finais A e 2 B. A partir das 9h40, Norberto Mourão tenta revalidar o título europeu em VL2 200 metros na paracanoagem. A última prova será de Fernando Pimenta em K1 5000 metros.
0: Os europeus de canoagem em Montemor Velho estão na reta final. Na Fórmula 1, George Russell da Mercedes conquistou a pole position para o Grande Prémio da Catalunha em Barcelona. Lewis Hamilton da Ferrari ficou com a segunda posição na largada e o companheiro de equipa Kimi Antonelli ficou na terceira posição. Antonelli tem 5 vitórias consecutivas e uma vantagem de 66 pontos. A Mercedes conquistou a pole position nas 7 corridas discutidas este ano.
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Já estamos a folhear a segunda hora do Destacável deste fim de semana. É exatamente o magazine de fim de semana da RTP Antena 1 e também RTP Mundo, comigo Aurélio Gomes. Vamos continuar aqui com o Rui Conceiro, o comissário. Ele também é escritor e editor, mas agora está aqui também, para além do papel de escritor, está no papel de comissário da Babel, ou do Babel, festival literário, cultural, a acontecer no Porto logo a seguir, ou melhor, logo a começar no dia de São João. Depois da noitada de 23 para 24, arranca no dia 24 o Babel no Porto, pelos centros mais interessantes do centro do Porto, da zona mais histórica. Muita literatura, muita música, muitos cabeças de cartaz. Vamos falar disso com o Rui Conceiro, vamos continuar a falar disso com o Rui Conceiro nesta segunda hora. Juntamos à conversa mais à frente Pedro Miguel Ribeiro e Raquel Mourão Lopes, porque já que está por aí o Mundial de Futebol, vamos lembrar o descalabro que foi a participação de Portugal no Mundial de há 40 anos, no México. Música para início de conversa. Que tal lembrarmos isto?

0: Que bom que foi matar saudades dos Buena Vista Social Club, este chan-chan dos anos 90, o tema é mais antigo, é do Compay Segundo, que aliás também fazia parte dos Buena Vista Social Club. Hoje connosco Rui Coceiro, sim, o escritor e editor, agora comissário do Babel. De 24 a 29 de junho, o Porto vai ser o centro literário do mundo, e não estou a exagerar. Rui, para além de muitos escritores, muitos livros, vai haver também música no Babel.
1: Vai, temos dois grandes concertos na principal sala de espetáculos da cidade, que é a Avenida dos Aliados. Portanto, mais uma vez o espaço público presente no Babel. O primeiro concerto é único e irrepetível. Vai colocar em cima do palco, em interação, pela primeira vez, três grandes nomes da música da cidade e do país. Os primeiros a subir ao palco são o GNR, logo a seguir o Pedro Abrunhosa, e o terceiro nome eu não posso ainda dizer qual é.
0: Eu acho que é o segredo
1: contratuais.
0: Eu acho que é o segredo de Polichinelo, que toda a gente sabe quem é, mas ninguém pode dizer, não é?
1: Não podemos dizer.
0: Okay. Eu não vou desgraçar-te, não te preocupes.
1: Obrigado, Aurélio. O que vai acontecer é que o GNR vão tocar um tema com o Pedro Abrunhosa vai tocar um tema com o GNR, e além disto, cada um deles, e o terceiro artista também, apresentará um tema inédito composto especialmente para o Babel, a partir de poemas de poetas da cidade do Porto. Portanto, vamos ter GNR a apresentar um novo single, Pedro Abrunhosa a apresentar um novo single e o tal outro artista a fazer o mesmo. Isto no dia 25 de junho. No dia 26 temos em palco Bárbara Bandeira e Carminho. Tenho muita vontade de que, de facto, a Bárbara Bandeira suba ao palco do Babel, porque isso significará que o público jovem que segue a Bárbara Bandeira terá ido às livrarias da cidade comprar livros para poder assistir
0: ao
1: concerto. É uma forma, de facto, de combatermos esse dado terrível que tu já referiste aqui, de que, de facto, dois terços dos jovens portugueses nunca entraram numa livraria.
0: Já te deparaste com, não digo críticas, mas perguntas, mas porquê um festival literário também ter que fazer uso da música? Quase que fosse preciso alguns truques para levar as pessoas aos livros.
1: Não, porque não precisamos justificar a ligação entre a palavra e a literatura, entre a palavra cantada e a literatura, não é?
0: Bob Dylan vem imediatamente à memória, não é? Por exemplo, por causa do Nobel da Literatura.
1: Até posso dizer aqui que o Bob Dylan esteve para vir ao Babel, foi convidado para vir ao Babel, tivemos um acordo no que toca ao cachê do artista, e depois houve apenas a vontade, ao fim de vários meses de negociação, do Bob Dylan de não querer viajar nesta altura. Foi uma pena, foi o primeiro artista que convidámos para tocar no Babel. Cheguei a acreditar que ia mesmo acontecer.
0: Levaste uma facada no coração, literalmente.
1: Foi uma grande facada. Mas enfim.
0: É vida.
1: Estamos muito contentes com os grandes artistas que temos. E já agora deixa-me dizer-te que temos um outro grande momento no Babel, no sábado, dia 27, às 8h15 da noite, sobre o Rio Douro, um artista chamado Cai Guoqiang, que é o homem que abriu e encerrou os Jogos Olímpicos de Pequim, é o homem que fez agora o encerramento recente do Centro Pompidou em França, é um artista plástico que está exposto no Prado, no Guggenheim, mas que faz arte no céu, com recurso a pólvora. E o que ele vai fazer no Babel é uma coisa nunca vista à escala europeia. É um espetáculo com mais de quase 700 drones, com pirotecnia acoplada. É um espetáculo dedicado à cidade do Porto. É um espetáculo que tem muito que ver com a nossa identidade, com a criação, com a literatura. É uma performance notável que as pessoas vão poder assistir das duas margens do Rio Douro, tanto na Ribeira do Porto como no Cais de Gaia. Só para teres uma noção, Aurélio, e tu és do Porto, perceberás isto bem. O tabuleiro superior da Ponte Dom Luís tem 55-60 metros, está a 55-60 metros de altura. A performance do Cai Guoqiang vai desde o Rio até 130 metros de altura. Vai criar uma mancha visual gigante.
0: Ou seja, praticamente o dobro da altura da ponte.
1: Da ponte, sim. Ver-se-á, vai ser mais alto do que aqui a antena do Monte da Virgem. Em Gaia. É um dos maiores espetáculos artísticos jamais vistos.
0: Muita gente estará já a pensar, é possível para quem não puder estar no Porto acompanhar toda esta grandiosidade ou não?
1: Não. Tirem férias, venham para o Porto.
0: Exatamente, tirem férias.
1: É isso que nós queremos. Venham cá ver como nós sabemos receber.
0: Olhem, podem começar com São João, peço desculpa, dizer Santo António, com São João na noite de 23 e continuar até ao resto do fim de semana, não é?
1: Porque... é essa a ideia. Aliás, nós vamos ter estes grandes escritores mundiais a festejarem o São João. A Câmara Municipal de Porto,
0: a Margaret Atwood a levar com o martelo na cabeça, eu gostava de ver.
1: A Margaret Atwood vai provavelmente dançar na noite de São João connosco, virada para o Rio Douro, e outros escritores também, porque estão todos convidados e vão participar na festa de São João especial que estamos a preparar para eles. Vêm ao Porto, não se livram de festejar
0: São João. Isto é uma notícia que estás a dar. Vai ser provavelmente um dos São Joões mais notáveis, se quiseres, em muitos anos.
1: Ah, eu não tenho grandes dúvidas, aliás. Nós estamos ansiosos por essa noite inaugural, antes da própria noite do dia inaugural do Babel, que é o 24, o dia de São João. É simbólico também. Começamos o Babel no dia de São João.
0: Quando te convenceram a aceitar, foste fácil de convencer? Porque isto são os trabalhos de Hércules para todos os efeitos.
1: Foi muito fácil o Pedro Pinto convencer-me. Tivemos uma primeira conversa e o Pedro Pinto perguntou-me se eu estaria disponível para equacionar. Eu disse sim.
0: Para equacionar estou, depois vê-se.
1: Para equacionar. Depois falamos novamente amanhã. E depois, muito rapidamente, em 15, 20 minutos, nos entendemos. E eu, no dia seguinte, apresentei à administração da Porto Editora e da Bertrand Editora, onde trabalhava, a minha demissão. Claro que depois ainda fiquei alguns meses a assegurar a passagem do trabalho. Com tristeza deixei a minha equipa, os meus autores. Confesso que isso não foi fácil, mas foi minorado pela dimensão e pelo entusiasmo do que o desafio provocou em mim.
0: É um dizer adeus definitivo à edição?
1: Não acho impossível. Neste momento não me vejo a regressar de imediato à edição, mas não
0: foram
1: sei.
0: Foram o quê? 10 anos? 20 anos? Quantos é que
1: foram? Foram 20 anos dedicados aos livros, os primeiros 10 como relações públicas da Porto Editora, como assessor de comunicação, os segundos 10 como editor na Bertrand, onde criei e dirigi a Contraponto, também fazem parte do grupo Porto Editora onde eu estive.
0: Tu, na verdade, sempre. Tu és provavelmente dos poucos, se não até neste contexto, até talvez me arrisco a dizer o único, editor estrela, no sentido em que és quase uma figura pop. Muita gente que te conhece. Houve outros grandes editores no passado, obviamente, que foram importantíssimos, mas não sei se tinham o impacto público alargado que tu tens. É-te fácil conviver com essa imagem?
1: Bom, as pessoas ainda me reconhecem muito como editor e, de facto, foram muitos anos a trabalhar com os principais autores, o Walter Hugumay, Miguel Esteves Cardoso, Tolentino Mendonça, Gonçalo M. Tavares, tantos e tantos autores com os quais eu trabalhei, e outros grandes campeões de vendas, como a Cristina Ferreira, o Manuel Luís Goxa, o Pinto da Costa, o Tony Carreira... É normal que, por ter trabalhado com esta gente toda, haja pessoas que me conhecem. Eu convivo bem com isso e, naturalmente, que quando somos reconhecidos, isso também nos traz vantagens. Não é? Isso foi bom para o meu trabalho. Os autores batiam-me à porta a partir de determinada altura. Eu já não precisava de ir atrás deles. E claro que isso foi benéfico, foi vantajoso. Para mim, é uma questão que nunca sonhei ser uma pessoa conhecida. Conhecida,
0: mas deixa-me de interromper-te.
1: És.
0: Pelo menos no sentido acho em que normalmente os editores não são assim tão popstars, se quiseres. E tu aproximas-te um pouco dessa categoria. Mas diz-me só isto antes de ouvirmos a segunda música que tu nos sugeriste, o Sérgio Godinho, com o grão da mesma mó. Estás a olhar para o mundo da edição com... Epá, isto já não é para mim?
1: Eu gosto muito do mundo da edição, mas eu cheguei ao mundo da edição porque tinha o sonho de ser escritor.
0: Ah.
1: E a dado momento do processo tornei-me de facto um autor publicado e o meu percurso enquanto autor tem cada vez mais, tem vindo a ganhar cada vez mais, mais preponderância no contexto da minha vida,
0: com as traduções.
1: É? Sim, agora com as traduções a saírem, com convites para ir a outros países apresentar os meus livros, sei lá, tenho nos próximos tempos duas idas à Espanha, três idas ao Brasil, tenho uma série de convites que vão surgindo e que vão comendo o meu tempo, não é?
0: Claro.
1: E que me vão aproximando daquilo que eu de verdade sempre quis fazer. Agora, continuo a gostar muito do mundo da edição e tenho maravilhosas memórias.
0: Muito bem, daqui a uns minutos vamos voltar a falar contigo, Rui, até para falar mais dos teus livros, dos que saíram da tua mão e da tua pena e da tua cabeça. Vamos agora, antes de falarmos com o Pedro Miguel Ribeiro e também com a Raquel Mourão Lopes sobre o podcast de Saltilho há 40 anos, vamos ouvir um tema que escolheste, o Sérgio Godinho, com o Grão da Mesma Mó. A música é do David Fonseca e eu acho que se explica, não é preciso dizeres nada sobre esta música, mas se quiseres dizer...
1: O que eu quero dizer sobretudo é que o Sérgio Godinho é altamente inspirador, porque repara, ele criou este tema, um tema extraordinário, quase 50 anos depois de lançar o primeiro disco. Acho que o primeiro disco do álbum, o primeiro disco do Sérgio é de 70 ou 71. Sim. E portanto, depois de começar o seu, tantos anos depois de começar o seu percurso, o começo da carreira dele é dos anos 70, consegue ainda criar desta forma. Portanto, nunca é tarde para um autor continuar a reinventar e a produzir bem, porque muitas vezes diz, já estão cansados, já não faz nada, não. Já não conseguem fazer coisas novas, é sempre...
0: Olha,
1: a mesma coisa.
0: Olha, como ele próprio dizia, este é sempre o primeiro dia do resto da tua vida, não é?
1: Portanto, pois é, ele conseguiu.
0: Ou seja,
1: um tema formidável.
0: Podemos estar sempre a inaugurar qualquer coisa nova. Olha, Rui, já voltamos a conversar. Vamos então ouvir o Sérgio Godinho aqui no Destacado.
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0: É sempre um prazer ouvir Sérgio Godinho, aqui a escolha do nosso convidado principal, o Rui Coceiro, com quem já voltamos a falar. Estávamos aqui a ouvir Grão da Mesma Mó, é um tema do David Fonseca. Mas agora vamos falar de um podcast que já tem o primeiro episódio disponível em antena1.rtp.pt. Chama-se, eu tinha aqui o título antigo, que era para ser, mas entretanto já não foi. Eu gostava muito de O Saldo de Saltilho, mas não, o podcast chama-se Saltilho, Cromos de 86. É da autoria da Raquel Mourão Lopes e do Pedro Miguel Ribeiro e, obviamente, já que estamos no Mundial, tem a ver com o Mundial de há 40 anos. Raquel, porquê é que te apeteceu contar esta história? O que é que esta história tem de tão interessante? Eu estou a fazer uma pergunta parva.
1: Não,
0: a gente sabe que é uma história interessante.
1: Então, queria esclarecer um ponto. É quase uma tecnicidade, mas eu acho que é importante. O podcast é da autoria do Pedro. É ele o autor do texto, da narração, da escrita e a narração são da autoria do Pedro. Eu faço a coordenação do podcast.
0: E antes tiveste a ideia, não foi?
1: E de facto, fomos nós que instámos o Pedro a juntar-se.
0: Pedro, tens que fazer isto.
2: Sim,
1: é quase.
2: Eu estava quietinho no meu canto, eles vieram com este desafio e eu, oba!
1: Mas porquê? Porque o Pedro tem de facto esta capacidade narrativa que é incrível e que nós podemos ouvir no podcast, que está disponível em antena1rtp.pt, como disseste, mas também nas plataformas tradicionais de podcast. Mas também tinha isto, descobrimos quando conversámos com ele, uma ligação pessoal com este tema. Ou seja, tinha memórias muito vívidas.
0: E tinhas 6, 7 anos.
1: O Pedro tinha 7. Mas lembra-se, ele poderá dizer, claro, mas remetendo-nos já para o próprio primeiro episódio do podcast, que já está publicado. Há memórias de ver do sofá onde estava sentado quando viu o primeiro jogo ou quando viu o golo do Carlos Manuel em Estugarda.
0: Que é o que leva Portugal ao Mundial.
1: Exatamente. Exato. De ver a alegria na rua, a alegria do pai, do avô, a amiga da rua que tinha um videogravador em casa onde foi possível ver o jogo. Enfim, tinha uma relação pessoal com este tema e, portanto, óbvio que nós tínhamos de aproveitar isso, não é?
0: Claro. Pedro, tu lembras-te, tu eras 6, 7 anos,
2: Em 86, 7 anos,
0: tu
2: que eu passei em dezembro.
0: Tu percebias já com a mentalidade de um miudinho o que se estava a passar em Saltilho, no México?
2: Nem por isso. E é isso que é essa viagem que é engraçada. Esta efeméride está a fazer 40 anos e, portanto, mais gente está a contar esta história. A partir do momento em que há este desafio da parte da Raquel Mourão Lopes e do Luís Oliveira, o meu raciocínio foi logo: eu tenho que arranjar uma perspectiva pessoal para contar isto, claro, para que esta história esteja contada de uma forma diferente dos outros todos. E a partir daí, depois, claro, as várias vozes que nós convidamos para o podcast, sim, acabam por juntar-se numa narrativa que acaba sempre por ser única, porque é uma combinação de várias vozes. Depois, o que acontece é que eu não me lembro assim tão bem de factos. Lembro-me de impressões, lembro-me de flashes de memória, lembro-me de sensações como estas que a Raquel estava a dizer, que de facto são marcadores de memória para mim. À medida que eu estava a escrever, de repente lembro-me, peraí, eu vi o gol do Carlos Manuel a olhar para a parede do fundo da sala e o golo da Polónia, eu vi olhar para a parede do lado da sala, porque a minha casa estava em obras, portanto eu vou reconstruindo estas coisas.
0: Okay.
2: E essas memórias, um bocadinho aquela perspectiva quase tipo Giuseppe Tornatore, daqueles filmes que é sempre um miudito, sim, não é? O protagonista, e é através dos olhos dele que a gente... É uma coisa muito italiana, o
0: Fellini... Alfredo, olha vedere una película.
2: É, por aí, exatamente. E então essa cena Tornatore ajuda a contar um pouquinho isto, desta perspectiva. Porquê? Porque há muita gente da minha idade, nesta faixa, vamos alargar o espectro, quer dizer... Malta que tinha na altura de, 5 até 25 anos, para mim é a minha primeira euforia futebolística e a minha primeira desilusão futebolística.
0: É para aquilo foi muito rápido.
2: Sim, sim. Sim,
0: ganhámos a Inglaterra e perdemos logo com a Polónia e com o Marrocos.
2: Exatamente, e nós vamos para lá carregados de entusiasmo, porque era impossível ganhar a Alemanha e nós ganhámos e apurámos-nos. Depois era impossível ganhar a Inglaterra e conseguimos. Então nós...
0: E depois perdemos com o Marrocos.
2: E depois perdemos ingloriamente com o Marrocos e com a Polónia. Bom, e o que é que acontece? Essa carga emocional está lá toda, para mim e para todas as pessoas desta geração. Portanto, à partida, muita gente se vai identificar com a perspectiva do miúdo a ver aquilo acontecer. Mas depois, há depois também toda a questão factual de descobrir que aquilo que eram impressões de estes jogadores estão a fazer greve, estão-se a portar mal,
0: estão a jogar com os coletes ao contrário.
2: Ao contrário, esses episódios todos que na altura eu me apercebi deles como sendo uma espécie de um desrespeito dos jogadores, eu tinha esta dívida para com a história de vir a perceber que não, havia ali coisas muito sérias em jogo, os jogadores tinham de facto muita razão, e não são só eles que dizem, o próprio inquérito da Federação depois acaba por também concluir isso. Sim. Os próprios responsáveis da Federação, que depois ainda vieram a falar sobre o assunto, acabam por reconhecer, não, nós tivemos mal.
0: O que eu acho muito interessante é, por exemplo, o Presidente ficar na cidade do México, muito bem instalado, e os pobres coitados estarem lá no meio do deserto, entre aspas.
1: Ir a Saltillo apenas para depositar uma imagem de Nossa Senhora de Fátima sem nunca se encontrar com os jogadores.
0: Exatamente.
1: Incrível.
0: E depois há coisas como inenarráveis. Querem falar do que é que a Federação propunha para que se fizesse em Saltillo?
2: Havia, por exemplo, coisas que são grandes escândalos para os jogadores, que na altura já estão habituados a trabalhar bem nos clubes. É preciso que se diga isto. Chegam
0: Mas
2: lá com...
0: A Federação
2: era muito amadora. Eu tenho a impressão que até não deu jeito nenhum à Federação ir ao Mundial, porque eles não estavam claramente preparados para aquilo. Os clubes já trabalhavam bem, os jogadores já sabiam o que é que eram direitos de imagem, já tinham noção de que estava muito dinheiro a rolar neste Mundial, que eles estavam à parte da discussão dos direitos de imagem e não deviam.
0: Pois, mas a Federação estava muito em cima disso.
2: Isso aí, há ali coisas que ficaram um bocado no off the record. Há algumas suspeitas que alguém se terá barbatado com o dinheiro, mas isso aí ficamos no domínio da suspeita.
0: Pelo menos isso ficou sempre
2: no ar. O que é certo é que o dinheiro não foi bem distribuído, isso garantidamente.
0: Claro.
2: E o que é certo é que os jogadores vão para lá, para o México, sem ter essas questões definidas. Depois chegam lá e acontece o verdadeiro choque, e eu perguntei isto ao Rui Águas, perguntei isto ao Carlos Manuel. Se vocês chegassem lá e houvesse condições de treino mínimas, teria havido caso Saltillo? Eles dizem que em princípio não. Ou seja, é que já estão com esta questão na cabeça. Chegam lá e o campo onde vão treinar é inclinado. Não há equipas oficiais para fazerem jogos. Tínhamos prometido equipas da primeira divisão do México que acabam a jogar com o sindicato dos pasteleiros e dos cozinheiros. Quer dizer, vão treinar...
0: Uma equipa de empregados do hotel,
2: sim,
0: basicamente.
2: Sim. Vão treinar a um campo, epá, e têm que se equipar num balneário onde estão os miúdos da natação lá das escolas de Monterrey.
0: Pois também a segurança. Parece que havia uns seguranças que tinham mais aspecto de bandidos que segurança.
2: A chegada é caótica, eles fazem uma viagem terrível, são não sei quantas escalas, já nem sei quantas escalas são, Raquel, são bastante.
1: É Lisboa, Frankfurt, Dallas, Cidade do México, Monterrey, depois épica viagem de autocarro.
0: Como é que se dizia naquele anúncio antigo? E Raquel,
2: 90 km de estrada depois de Monterrey para Saltillo, sim, com uns seguranças muito mal encarados a acompanhá-los. Epa, e uma coisa é tu leres sobre isto, e há um livro muito importante, um documento muito importante para isto, que é o Deixem-nos Sonhar, do Pedro Adão e Silva e do João Tomás, que são também entrevistados na história.
0: É isso que eu ia dizer, até sim, no sim. primeiro episódio.
2: Sim. É um documento.

0: a trabalhar neste tema. Há inclusive outro podcast sobre este tema. Nós estamos cientes disto. Mas nós temos uns trunfos aqui que, felizmente, que mais ninguém tem. Primeiro, absolutamente precioso, o acesso ao arquivo da RTP. É um tesouro. E é isso que diz, é um mosaico de tudo o que estava a acontecer nessa altura. E
1: até Mário Soares se envolve nisto.
0: Até, sim,
1: que era presidente na altura.
0: Claro.
2: Vou seguir com todo o interesse.
0: Exato, diz ele, sobre os jogos às 11 da noite.
3: Sim, às 11 da noite. Trunfo, vai mesmo ver.
0: Outro trunfo muito importante, a qualidade das entrevistas feitas pelo Pedro, mas a qualidade dos relatos feitos pelos entrevistados. Uhum. Aqueles sons do Carlos Manuel são de morrer a rir, mas também de ficar com lagrimita no canto do olho.
1: Vocês até tiveram acesso ao comunicado.
3: Sim, o próprio comunicado.
1: Exatamente.
0: O Pedro teve acesso
1: dos jogadores, quero dizer.
0: A uma outra pérola, que é um diário que o Rui Águas manteve durante os dias de Saltilho.
1: Uau.
0: E tem o Rui Águas a ler certos desse diário. São momentos absolutamente lindos, não é? É estranho estar a usar este adjetivo, se calhar, mas emocionantes.
1: Gosto de ver a tua paixão, a vossa paixão a falar disto. Isto é que ficas logo com vontade de ir ouvir.
0: Por favor, justifica.
1: O primeiro já está disponível.
0: Já está.
1: Qual é a periodicidade com que os nossos ouvintes poderão aceder ao podcast?
3: É uma vez por semana, para ficarem com sede.
1: É uma por semana, portanto.
0: Às segundas-feiras, novos episódios.
3: Sim.
1: E portanto, na próxima segunda, hoje é 13, 14, 15.
0: É isso.
1: No dia 15 já há outro episódio.
0: Depois de amanhã.
3: E vamos, no fundo, agora um pouco durante o Mundial, esperemos que Portugal vá avançando na competição, que é mais giro assim. Como são cinco, talvez o quinto calhe ali.
0: É isso, nós resolvemos deixar o quinto em aberto ainda.
1: Sim.
0: Esperando, na expectativa, que no quinto possamos introduzir, enfim, novidades trazidas por este Mundial, que está agora a decorrer. Sim.
1: Portanto, já viram a paixão com que estes dois trabalharam nisto. Chama-se Saltilho Cromos de 86, é um podcast antena 1 da autoria de Raquel Mourão Lopes e também do Pedro Miguel Ribeiro. O primeiro episódio já está disponível. Façam o favor de não perder. Quanto a vocês, muito obrigado.
0: Obrigada a ti.
1: Eu vou ser cliente habitual e até um dia destes e bom fim de semana.
0: E depois diz-nos o que achaste, claro.
1: Claro que vou dizer. Olha, vamos voar com o GNR antes de voltarmos à conversa com o Rui Coceiro. Nas asas, não de Saltilho, mas numas asas quaisquer.

0: O GNR com este Asas do álbum Popless, bem do início do século XXI, é de 2001, e isto até casa muito bem com o convidado que está connosco hoje no Destacável, o Rui Coceiro, que está a comissariar o Babel, o grande festival literário do ano em Portugal e no mundo, de 24 a 29 de junho na Invicta, e o GNR são alguns dos convidados, ou uns dos convidados. Num país tão centralizado como o nosso ainda, ter isto a acontecer a norte já despertou algumas ciumeiras, invejas, lisboetas, ou nem por isso?
1: Já há bastantes, e às vezes algumas críticas muito mal educadas, normalmente nas redes sociais, já sabemos como é, mas algumas até por e-mail e por outras vias, de pessoas que gostariam que nós não estivéssemos a fazer isto no Porto, ou que não gostariam que estivéssemos a privilegiar as livrarias da cidade do Porto. Mas de facto, eu fui sempre muito crítico de uma certa sobrecentralização dos investimentos na área da cultura na capital do Império, e estamos a fazer isto no Porto, orgulhosamente, e queremos contar com todos, de Lisboa ou não. Venham ao Porto, temos aqui muita coisa para oferecer, e portanto desta vez vão ter de ter paciência. Tantas vezes nós que somos do Porto tivemos de ir a Lisboa para assistir a concertos, isto e aquilo. Agora venham vocês ao Porto. Exato. E vão ver que vai ser bom.
0: O Ministério da Cultura interessou-se pela coisa ou nem por isso?
1: Sim, a Sra. Ministra Margarida Balseiro Lopes interessou-se pelo projeto desde o começo, e ainda bem, estamos contentes com isso. Vai estar, já confirmou a presença até no dia 24, dia de abertura do Babel, e vamos contar com muito mais gente. Aliás, há gente ligada à cultura a vir do estrangeiro, que para nós é uma honra. O Vereador da Cultura do Porto, Jorge Sobrado, convidou, e vai ter aqui colegas dele, sei lá, o Vereador da Cultura de Madrid, o Vereador da Cultura de Barcelona, que são verdadeiras estrelas da cultura aqui no país vizinho, e outras,
0: a gente
1: do Brasil, de Angola e de muitos outros países. Aliás, posso dizer-te, Aurélio, que uma das coisas que mais me emocionou no contexto do Babel foi uma primeira mensagem, quando abrimos a bilheteira, de uma pessoa a dizer que se tinha metido num avião de Roterdão ao Porto para comprar livros nas livrarias da cidade, para poder depois em junho voltar e assistir ao Babel. E houve gente a vir dos Açores, da Madeira, gente, claro, pessoas que tinham a possibilidade de o fazer, ainda bem, mas depois também abrimos durante uma semana a bilheteira online para quem não é de cá, e houve gente de várias paragens do Algarve a adquirir bilhetes, adquirir livros para o Babel. Isso é muito bonito.
0: E o que eu percebo do teu percurso, do que me estás a dizer, é que por trás disto tudo há uma luta muito vincada, muito tua, de tentares trazer o livro outra vez para o interesse das pessoas, lutar contra a fixação nos ecrãs. Estou a ler bem. Aliás, isso também se traduz no título do teu mais recente livro, esta coleção de histórias, A Mais Bela Maldição, que é a maldição de gostar de livros, imagino eu.
1: Sim, eu sou um militante, não é? Eu milito pelo livro e pela leitura há muitos anos, não só porque tenho a noção exata dos benefícios que a leitura e até a escrita, mas que a leitura pode oferecer, e portanto luto muito por isso. Comecei por lutar porque era editor e interessava-me muito que houvesse mais leitores, mas na verdade aos poucos foi crescendo dentro de mim uma grande vontade de partilhar esses benefícios que eu próprio, enquanto pessoa, fui colhendo das leituras que fui fazendo. Eu acredito que o livro é de facto, à parte de uma série de outros benefícios que toda a gente reconhece, como o ganho de vocabulário e tudo mais, uma extraordinária máquina de criação de empatia. E portanto, se nós vestirmos a roupa do outro através da literatura, pode ser muito útil. Tenho a certeza de que é muito útil, e também por isso quis escrever sobre isso, como disseste.
0: Aliás, tu aqui na introdução deste novo novo livro, A Mais Bela Maldição, contas a história da tua, dos teus avós, quer paternos, quer maternos. Mas há uma história que eu achei deliciosa, que é até da tua avó, uma das tuas avós.
1: Minha avó materna.
0: Materna, que por um lado, eu não queria dizer demais, mas ia ficando cega, mas não ficou, até andou para trás. E depois, ela que nunca lia, passou a ler no final da vida. Isso é tão bonito.
1: Eu quis contar essa história porque a minha avó materna é provavelmente, ou era a mais improvável leitora.
0: A mais refratária, não é?
1: Sim, se alguém me perguntasse qual é a pessoa que conheces que nunca irá ler um livro, era a minha avó. O meu avô era um poeta popular, um homem autodidata, ele era escansão, era provador de vinho do Porto, e nas horas vagas dedicava-se a bordar o quintal e a escrever poesia.
0: Aliás, tens aqui uma frase digna de escritor, obviamente, que é o que tu és também, que é: tinha um quintal escrito à máquina, não é?
1: Olha, também, de facto, e depois ia escrever à máquina para o escritório dele.
0: Mas eu achei linda esta descrição de uma coisa muito organizada, de um quintal escrito à máquina.
1: Mesmo, era mesmo, tal como a poesia dele, que era muito rica do ponto de vista vocabulário. Ele era um homem que tinha um vocabulário imenso, tinha uma coleção de dicionários extraordinária, vários deles ficaram para mim, eu herdei-os com muito gosto. Mas a minha avó não ligava nada à poesia do meu avô, nem aos livros, e quando ele morreu, a minha avó quis ver-se livre dos livros do meu avô. Eu e a minha mãe achámos aquilo indecoroso, quisemos, e conseguimos salvar uma parte dessa biblioteca. Uma parte está com a minha mãe, uma parte está comigo, não só por respeito à memória do meu avô, mas também porque nos interessam os livros. Mas o que depois acontece é que a minha avó, como tu disseste, começa a perder a visão com glaucoma, inexplicavelmente começa a recuperá-la um pouco depois, a ponto de poder voltar a ver televisão, e há um dia em que está a ver o programa da Cristina Ferreira e do Manuel Luís Goxa, onde aparece a atriz Fernanda Serrano a falar do seu de um livro sobre a doença que tinha passado, um cancro, e a minha avó ficou com muita vontade de ler aquele livro e pediu à minha mãe para ela lhe comprar o livro. A minha mãe achou que a minha avó estaria doente, que teria batido com a cabeça, porque ela nunca tinha lido um livro na vida. E lá foi, comprou-lhe o livro. No dia seguinte a minha avó liga-lhe, um dia ou dois dias depois, e diz: filho, olha, eu já li o livro
0: e quero mais.
1: Ir comigo a uma livraria comprar mais. E a minha mãe,
0: ou seja, disse, ficou agarrado aos livros numa idade tardia.
1: Sim, exatamente, depois dos 80 e tal anos, aos 80 e muitos anos. E a minha mãe disse-lhe que nesse dia não podia, mas sugeriu à minha avó que ela pegasse nos livros do meu avô, os tais que ela queria ter deitado fora. E então foi assim que a minha avó, que nunca tinha lido na vida, começou a ler o Júlio Diniz, o Almeida Garrett,
0: olha,
1: o Camilo Castelo Branco.
0: E se religou ao marido depois da morte.
1: Completamente.
0: Faz lembrar a palavra religião, religarem.
1: Sim,
0: que é basicamente
1: sim,
0: o que eu quero dizer. Sim.
1: O meu avô no túmulo, quer dizer, nem deveria acreditar no que estava a acontecer, mas se calhar pensou, olha,
0: deve ter dito milagre.
1: Do que nunca. Sim, ele não acreditaria.
0: Olha,
1: portanto, eu quis começar o livro com essa tal história da leitora mais improvável do mundo.
0: E depois andas pelo mundo à procura de pessoas que de algum modo têm ligações muito especiais aos livros, e vale a pena mesmo ver o teu último livro, A Mais Bela Maldição.
1: Andei mesmo pelo mundo.
0: Literalmente, sim. Olha, nós estamos quase no fim da nossa conversa, mas ainda gostava de perguntar isto. Já percebi que o teu capítulo de editor provavelmente está fechado, pelo menos durante uns tempos, se não for para sempre. Qual foi a tua maior vitória quando olhas para o teu percurso como editor? O que é que para ti, aquilo correu mesmo bem?
1: As pessoas referem frequentemente, e eu respeito muito a opinião dos leitores, as coleções de biografias que publiquei na Contraponto, com enormes autores, o mérito é deles, duas coleções, uma de grandes figuras da cultura portuguesa contemporânea, onde biografámos a Agostina, o Manuel de Oliveira, a Maria Teresa Horta, a Natália Correia, o Zé Cardoso Pires, o Manuel António Pina, e a coleção de biografias de grandes figuras históricas, onde tivemos também grandes êxitos, como a biografia do Marquês de Pombal do Pedro Sena Lino, ou a biografia do Luís de Camões da Isabel Rio Novo, a do Egas Muniz do Paulo Moraes.
0: Que eu pensava que me ias dizer outra coisa, sabes? Porque eu tenho para mim que criar uma chancela e fazer dela, como fizeste com a Contraponto, e fazer dela um absoluto sucesso, é qualquer coisa.
1: Foi um trabalho de equipa, e claro que eu tenho orgulho no que fizemos e na equipa que trabalhava comigo e que agora está na Contraponto a fazer um trabalho excelente também. Mas de facto essa coleção foi talvez o foi o destaque principal do meu percurso enquanto editor da Contraponto, até porque não havia uma tradição na publicação de biografias em Portugal e, tirando algumas exceções, não se faziam boas biografias. Eu era um leitor e sou um leitor de biografias.
2: Eu também.
1: E pronto, então entendes o que eu vou dizer.
2: Entendo perfeitamente.
1: Eu quis publicar as biografias que eu queria ler. Há um gesto egoísta na figura do editor, que é, muitas vezes, ele dá-se ao luxo de fazer aquilo que gostaria de ler. Claro que não pode ser sempre assim, mas em muitas circunstâncias pode. E na escrita é igual. Olha, como falávamos dessas histórias, eu escrevi as histórias que eu próprio queria ler, porque eram histórias que me interessavam. Há muitas vezes essa... E temos muitas vezes o editor não pode obedecer apenas aos ditames da gestão, tem de seguir também a sua própria intuição. E eu aí segui a minha intuição, a minha vontade, e acho que esse foi um projeto muito bem conhecido, muito bem conseguido. Tenho muito orgulho e estou muito grato àqueles autores todos que confiaram em mim e sacrificaram para fazer grandes biografias.
2: E se depender de pessoas como tu, o livro tem o futuro garantido, diria eu. Olha, Rui Conceiro,
1: muito obrigado, Aurélio.
2: Muito obrigado por teres vindo até ao Destacável. Desejo-te as maiores felicidades, desejo-te a ti e a toda a gente envolvida no Babel, que vai acontecer no Porto, o grande festival, provavelmente o grande acontecimento literário e cultural deste ano a nível mundial. Vai acontecer no Porto de 24 a 29 de junho. O que é que eu posso dizer mais sobre a edição de hoje? É que só nos falta dar uma espécie de parabéns. Ele faria 85 anos na próxima segunda-feira, se fosse vivo, Harry Nilsson, aqui com este lindíssimo tema de 69, Everybody's Talking, que é o que nós queremos que toda a gente faça acerca do Babel. Bom fim de semana.
1: Aurelio, espero ver-te lá. Bom fim de semana.
2: Vou fazer por isso. Bom fim de semana.
1: Um abraço.

0: 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Quatro horas no continente e na Madeira. Três horas nos Açores. Edição da jornalista Ana Fernandes Silva.
1: O presidente da Câmara da Amadora será arguído na operação emergente. A informação está a ser avançada pelo Observador. Vítor Ferreira é suspeito do crime de prevaricação. O autarca socialista é apontado como suspeito por não ter respeitado as regras da contratação pública. Em causa estará um contrato entre a Câmara da Amadora e Duarte Moral, também arguído no caso e que até há pouco tempo era assessor de José Luís Carneiro. Não há volta a dar, os atrasos nas entradas no aeroporto de Lisboa deixaram marcas muito negativas no turismo do país. Quem o diz é o presidente da Confederação do Turismo de Portugal ao programa Conversa Capital da Antena 1 e do Jornal de Negócios. Francisco Calheiros reconhece que a situação está melhor, mas não está resolvida.
2: Há questões que não estão resolvidas, que é tudo estar a funcionar, porque o que acontece é que neste momento, quando a fila começa a aumentar, é desligado o sistema, mas esse sistema vai ter que funcionar em pleno. Não é uma situação, bem sei que estamos na época quente, estamos no verão, mas é uma situação que eu ainda não estou descansado. Estou descansado porque estamos muito melhor do que estávamos ao mês. Não estou descansado, não tenho a garantia que isto vai funcionar para o futuro. Esperemos nós que, entretanto, em paralelo com o aumento das forças de segurança, em paralelo com o aumento das boxes de atendimento, que de facto as máquinas que vão ser substituídas comecem a funcionar e que não seja preciso essa solução de desligar o sistema para que a coisa possa funcionar.
1: O presidente da Confederação do Turismo de Portugal defende que desligar regularmente o sistema de controle de passageiros não é a solução. Francisco Calheiros é o convidado desta semana do programa Conversa Capital, que vai poder ouvir depois das notícias das 10 da manhã. Terminou o Haiti Escócia do Grupo C. Os escoceses venceram por 1-0. Daqui a duas horas para o... Aliás, daqui a uma hora para o Mundial de Futebol, há duelo entre a Austrália e a Turquia. Ao início da madrugada terminou o Brasil-Marrocos com empate a 1-0. O mesmo resultado no duelo entre o Qatar e a Suíça. A seleção portuguesa só entra em campo na próxima quarta-feira, mas hoje já realizou o primeiro treino em Palm Beach. Vitinha foi o jogador escolhido para falar em conferência de imprensa. O médio do PSG não esconde a vontade de ganhar o Mundial.
3: Nunca quis fazer outra coisa. Não sei se também por influência influência do meu pai, não direta, mas por estar a acompanhar sempre, por eu ser jogador e eu também estar sempre presente nesse mundo. Mas, como eu disse, foi sempre o que eu quis fazer. De certeza que eu sonhava com isso já na altura. Não adivinhava que iria conseguir, mas como eu costumo também dizer e gosto de dizer, ainda é um processo, já ganhei essas coisas, mas quero continuar a ganhar muito mais, incluindo o Mundial.
1: Os jogadores portugueses vão todos usar uma pulseira igual durante a competição e Vitinha explica o porquê.
3: Basicamente a história da pulseira foi quando fomos agora reunir com o Primeiro-Ministro Montenegro. Ele ofereceu-nos esta pulseira e certificou-se que era uma pulseira que podíamos usar depois dentro de campo. Tem todas as especificidades possíveis para poder entrar dentro de campo com ela, com o nome de todos os jogadores, mais o nome especial do Diogo Jota. E deixou a nossa escolha se queríamos usá-la ou não, de que forma, se durante o dia ou se no jogo, e nós recebemos-la com bastante carinho e escolhemos-la usar todos.
1: Portugal entra em campo e estreia-se no Mundial na próxima quarta-feira frente à República Democrática do Congo. O jogo está marcado para as 18h. O Vitória de Guimarães já tem novo presidente. Rui Rodrigues foi o escolhido por apenas 2 votos de vantagem para o segundo candidato, Viriato Sampaio. O ato eleitoral foi acompanhado pela repórter Ariana Azevedo.
4: A poeira ainda não assentou completamente aqui em Guimarães. Depois de uma noite eleitoral imprópria para cardíacos, o desfecho final volta a estar em aberto. A lista C, encabeçada por Viriato Sampaio, avançou com um pedido formal de recontagem dos votos, pedido que foi feito e entregue nas mãos do presidente da mesa da Assembleia Geral, João Henrique Faria. Isto acontece depois da vitória ter sido atribuída a Rui Rodrigues, com os números dos dois candidatos mais votados separados por escassos dois votos, Rui Rodrigues com 2028 e Viriato Sampaio com 2026. O ambiente de tensão gerado por este impasse e pela margem mínima entre as listas levou mesmo a que a PSP fosse chamada aqui ao local, ao pavilhão Unidade Vimaranense, para acompanhar a situação, e foi pedido que as urnas fossem seladas. Questionado pelos jornalistas sobre este pedido de recontagem da lista C, o presidente recém-eleito optou por não alongar o assunto, respondeu apenas: não tenho comentários a fazer. Rui Rodrigues recusa assim prolongar o ambiente de campanha, garantiu que não falou com nenhum candidato adversário e que a partir de agora será o presidente de todos os vitorianos. Uma coisa é certa, a tomada de posse do presidente recém-eleito está agendada para a próxima sexta-feira.
0: Edição da jornalista Ana Fernandes Silva. 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

0: O 25 de Abril de...
1: Engenheiro Ângelo Correia, o que é que seria a sua vida se não fosse o 25 de Abril?
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2: Não sei. Não sei, mas não era a mesma, obviamente. Não era a mesma. Eu sabia que ia haver um 25 de Abril.
1: Engenheiro seria porque já tinha acabado o curso.
2: E tinha acabado outro.
1: E tinha acabado outro de gestão de empresas.
2: Gestão de empresas.
1: No ISCTE.
2: E não tinha feito o doutoramento ainda.
1: Ah, mas aí já fez doutoramento?
2: Já. Há 10 anos.
1: Um doutoramento tardio, apesar de...
2: De propósito.
1: Pronto, claro.
2: Senti necessidade de arrumar ideia.
1: Mas e então, e o que é que a sua vida seria?
2: Seria uma pessoa dedicada a empresas, com uma vocação política frustrada.
1: E mas seria... a ver há SEDES, antes de...
2: 1969. Ajudei a fazer a SEDES.
1: Pois, porque a SEDES é de 70, não é?
2: Começámos em 69. Mas o mestre da... Havia dois, um mestre fundamental da SEDES, que era o Dr. João Salgueiro, que era o homem que animava todo
1: foi
2: aquele
1: ministro,
2: movimento.
1: Foi o ministro das Finanças, que foi,
2: foi tudo.
1: O governador do Banco de Portugal,
2: Portugal,
1: que esteve para ser Cavaco Silva.
2: Esteve, não quis.
1: Esteve para ser Cavaco Silva, porque era para ele ganhar a eleição e não Cavaco Silva, não é?
2: Foi no Congresso da Figueira.
1: Foi no Congresso da Figueira.
2: Foi. Mas ele depois, à última da hora, aparece o Machete, em vez dele. E que não é a mesma coisa. O Dr. João Salgueiro era um grande animador, era um homem, era um católico progressista.
1: Sim.
2: Ele percebe como aquela maior parte das pessoas que estavam nas SEDES aderiram por
1: onde
2: uma razão.
1: Onde estava Guterres, onde estava Marcelo Rebelo de Sousa.
2: Jorge Miranda, Mário Morteira, o António Guterres, claro. Onde estava o Alfredo Sousa, onde estava o Rui Vilar.
1: Mário Morteira, que também foi ministro
2: também
1: das Finanças, a seguir ao 25 de Abril.
2: Foi, e era um
1: economista.
2: Homem, dos mais, para mim foi meu professor. Foi meu, foi um dos mais respeitados que eu tive. Adorava e trabalhei com ele. Portanto, desse movimento todo, percebeu-se que era necessário alguma coisa que não fosse União Nacional, mas que não podia ser um partido político. O regime não permitia.
1: Não permitia.
2: Então criou-se uma associação para o desenvolvimento económico e social, onde cabia tudo.
1: Bom, mas a nossa pergunta aqui é: e a sua vida, o que é que era?
2: Para eu era diretor de um departamento bancário, de um banco.
1: E, portanto, se não fosse o 25 de Abril... Pronto,
2: era um tecnocrata.
1: Era um tecnocrata chato.
2: Tecnocrata, chateado com a vida.
1: Ai, chateado e chato.
2: Chato, não. Eu nunca fui chato com os meus colaboradores. Nunca. Sim. Sou mais chato com os superiores, às vezes.
1: Ora, é isso.
2: Tenho sempre problemas aí.
1: É
2: abaixo
1: ficamos.
2: Do meu lado nunca tenho, em geral.
1: Muito bem.
2: Tenho sempre empatia. Nessa reunião... A lógica que era, nós não vamos formar um partido, mas temos que ir para partidos políticos. Nós existimos porque não havia partidos políticos legítimos e democráticos. De onde?
1: E a democracia existe partidos.
2: Existe partidos. Logo, o que é que vamos fazer? A SEDES percebeu-se nesse dia que se ia dividir. Apoio ao PPD e ao PS.
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2: Deixámos acontecer duas coisas graves em Portugal. Primeiro, perdemos causas. Segundo, deixámos que o Estado português seja capturado por corporações, por princípios fundamentais de organização de corporações com os seus interesses próprios. O nosso Estado é um somatório
1: de corporações.
2: Corporações, de onde existe um poder político. Nele tem pouca capacidade transformativa. E o essencial de uma democracia é ser transformativa. Quando não é, tende a acabar. Tende a não ser importante. Tende a ser inútil.
1: Há uma expressão que lhe ficou colada, que é a inventona dos pregos.
2: Pois, intentona dos pregos, não há a mesma coisa.
1: Ou intentona ou inventona.
2: O PCP inventou, não, intentona. O PCP lançou, através de intersindical, duas greves gerais. Tivemos duas greves gerais, eu apanhei-a.
1: E essa é de 12 de fevereiro de 82.
2: É 12 de fevereiro. Mas o PC lançou a segunda no dia que o Papa João Paulo II esteve em Portugal. Portanto, está a ver o que é o desconchavo disto tudo. Bom, de qualquer das formas, nesse dia, o que é que eles fizeram? A condução operacional do governo foi cometida.
1: Era ministro da Administração Interna.
2: O que fazer para travar, conduzir o problema em coisas graves.
1: Mas esta de 12 de fevereiro era com o Papa ou sem Papa?
2: Sem Papa.
1: Esta é sem Papa.
2: O Papa foi 12 de maio.
1: Ah, pois, quase.
2: Fizeram duas greves gerais do PCP. Além de greves locais de transporte, isto muitas. Bom, foi o início, do meu ponto de vista, foi o início do destrutor do PCP, que depois perdeu. E no dia 12 de fevereiro a ideia era, fizemos uma campanha demolidora, assim, de levar as pessoas a trabalhar. Todos ao trabalho. Se podem fazer, mas nós vamos trabalhar. Em várias estradas, sobretudo ali na autoestrada que vem do Sul, quem me contou isso foi o António Chora.
1: Sim, foi são trabalhadores,
2: Da
1: Alta Europa.
2: Da Alta Europa. Ele contou. E
1: do Bloco de Esquerda também.
2: Contou, olha, eu andei lá a fazer isso. E o que é que era? É. Não eram pregos. Eram coisas que estão no Museu da Judiciária. Que são vários pregos gigantes que são amolgados. Depois são 3 ou 4 e que estão postos de tal maneira...
1: Para furar pneus.
2: Para furar pneus. Para quê? Para que não haja movimento de pessoas para trabalhar. Isso aconteceu, algumas pessoas sofreram com isso, outras não. Daí, como ganhámos, a maior parte das pessoas foi trabalhar. Houve uma vitória, claramente, da ALD e da maioria democrática do país.
1: Mas o que é certo é que...
2: O PCP não perdoou.
1: Assim.
2: Ou seja, eu era um inimigo deles, porque combati-os no terreno deles.
1: Olha, para preparar esta nossa conversa, fui à procura desta história, porque, enfim, já foi há muito tempo. Encontrei isto no Público, numa peça da Raquel Martins, de 12 de fevereiro de 2012, portanto, quando isto fez uma data redonda, ela foi buscar uma citação de Medeiros Ferreira, que dizia que este momento, este dia 12 de fevereiro de 1982, estabeleceu uma distanciação da CGTP em relação à UGT. Isto é engraçado agora, quando falamos agora do pacote laboral. Também foi por isso que achei que era interessante
2: também,
1: falarmos
2: disto. Também, por uma razão.
1: E foi uma separação de águas, escreve Medeiros Ferreira, um elemento clarificador das estratégias de cada uma das centrais. Criou o paradigma do movimento social reivindicativo, mas com uma filosofia muito própria de ordem e de não violência.
2: O Zé Medeiros Ferreira, que era um homem notável, talvez o melhor historiador português sobre o MFA. Sobre o MFA de per si.
1: Ou seja,
2: o Zé Medeiros Ferreira tinha um...
1: Não concorda com o que acabou de ouvir?
2: Completamente. Ou seja, nesse dia, de facto, a UGT não quis ir à greve geral.
1: A UGT, nessa altura.
2: Juntou-se-nos. Exato. Ora bem, portanto, houve uma vitória política, que o Zé Medeiros Ferreira está a dizer. É a vitória política...
1: É a forte oposição do governo da altura, que era da AD, AD de Balsemão, do PS e de outra central sindical, a UGT.
2: Exatamente.
1: E cresciam os receios de que se pudesse estar perante uma tentativa de tomada de poder por

0: Naquele dia.
1: Já passava.
0: Já passava.
1: E aumentou, a densidade do rio, a força do rio.
0: E depois, mais tarde, estreitou?
1: Estreitou a partir da gestão de Jorge Sampaio, na Câmara de Lisboa. Jorge Sampaio era um homem genial, atenção. Eu tinha uma profunda admiração pelo Jorge. Conheci-o desde 1975. O meu banco era ao lado, o banco onde eu trabalhava era ao lado do Flórida.
0: Ah,
1: e o grupo do Flórida, onde estava o Mestre, o Bredrode, o Nuno Bredrode, Jorge Vemans,
0: o Cravinho Pai.
1: Que eu conhecia da Setes. Conheci o Carvinho já, e do Sete Notável, seria técnico da presidência de conselho, da equipa de João Salgueiro. Era um homem notável, o pai. O filho também. Uhum. Mas o pai era um homem.
0: Estamos a falar de João Cravinho.
1: João Cravinho.
0: Que foi ministro, super-ministro de Guterres.
1: Super-ministro de tudo. Ele podia ser ministro de tudo. Não só das infraestruturas. Podia...
0: Também era engenheiro. Os engenheiros também têm um bocadinho essa mania, não é?
1: Não, não, não é mania. É que além de engenheiro, ele depois esteve em Yale. Os Estados Unidos. O que era Yale?
0: Não é?
1: Antes do 25 de Abril.
0: Pois.
1: Portanto, não era um engenheiro qualquer. Era um homem com uma capacidade teórica e metodológica notável. Ora bem, o que é que acontece? Acontece, portanto, que Jorge Sampaio, a certa altura, depois do Pequeno Cassis ser Presidente da Câmara de Lisboa, dá-se uma circunstância em que o Jorge...
0: Estamos a falar no final dos anos, dos anos 80, 80, 90.
1: Tenta recomeçar, refazer, ou antes, fazer alguma coisa que nunca esteve feita. É claro, a posição dele vindo do MES... O grupo do Mestre teve muita influência no PS. Lopes Cardoso, que foi ministro, um que já morreu, que era o historiador da classe operária, como é que ele se chamava? Era o
0: César de Oliveira.
1: César de Oliveira, o Jorge Sampaio, o que foi presidente da Assembleia da República, o Ferro Rodrigues.
0: Ferro Rodrigues.
1: Também era do Mestre.
0: Sim.
1: O Augusto Mateus. Havia um grupo de homens notáveis, quer dizer, a densidade cultural do MES não se comparava talvez à direção do PS, era melhor. Claro, mais à esquerda. Quando entraram no PS...
0: Entraram devagarinho, não entraram Soares, logo todos.
1: Já entraram depois do Soares ter perdido a companhia do Zanha. Portanto, podia encarar algo de novo que não a reproduzisse, claramente.
0: Mas Soares perde Zanha...
1: Perde Zanha em 1986. Já era depois disso. Não sei se o MES entrou ou não antes disso, penso que não entrou depois. Mas enfim, o que interessa é... A semente do MES entra no PS com uma visão democrática
0: antes, de agora já não, mas de antes era importantíssimo ser sampaísta ou não ser sampaísta. Agora no PS já não é.
1: Não sei se é por ser sampaio ou se é por ser, por se perfilar do mesmo modo doutrinário, como encarar o socialismo que o Jorge concebia. Ora bem, quando Jorge candidato à Presidente da Câmara, lembra-se, ele faz a primeira coligação com o PCP. Ou seja, quando se acusa o doutor
0: negociada.
1: António Costa de ser a primeira vez que se faz uma ligação com a geringonça, não é verdade. Essa ligação foi feita para a Câmara de Lisboa pelo Jorge Sampaio. Isso é uma linha vermelha que foi destruída. Porque Soares nunca concebeu. Soares sempre acreditou e desejou um rio que passasse entre o setor democrático, nomeadamente o PS e o PCP. Ora bem, esse rio desfez-se com Jorge Sampaio, relativamente. E retornou em força com a geringonça mais tarde. Ampliou-se, aliás, até.
0: Estou só a ver...
1: Está a ver as datas.
0: Estou a ver as datas. A ver. Portanto, à semelhança do Dr. Ferro Rodrigues, Augusto Mateus, vereador europeu em 78, ano em que intervenção...
1: Vítor Bengorovius.
0: Exatamente.
1: Há muitos.
0: Intervenção socialista é absorvida pelo PS em 78.
1: 78 já. Não me admiro, se calhar. Pois foi. Porque o Jorge Sampaio estava na Assembleia da República em 81, quando era ministro. É natural, lá estava. E o Lopes Cardoso. E, portanto,
0: muito importante naquela altura, era daqueles rostos.
1: Era um homem da agricultura, era um homem do bloco israelita. Era um homem muito interessante, mas era um homem.
0: Israelita daquela altura também. Altura. Também não tem nada a ver com esta.
1: Não, os ashkenazis naquela altura tinham força, não eram sefarditas. Segundo, o populismo dos sefarditas e da extrema-direita, a direita religiosa, a visão religiosa que foi implícita na política israelita nos últimos anos, contrasta com a visão socialista de Ben-Gurion. Abba Eban, Golda Meir, Levi Eshkol, todo aquele movimento eram ashkenazis socialistas europeus.
0: Eram do...
1: Que transmutam, digamos, para o governo de Israel, dando uma feição. Claro, ouça, o Mapai, que era um partido trabalhista israelita, era fortíssimo nessa altura. A direita só começou a ter expressão, curiosamente, com Menachem Begin, que era um dos líderes do movimento de guerrilha. Estava ligado à Haggadah, aos movimentos terroristas, contra os ingleses. Contra os ingleses, antes de 48.
0: Antes de 48?
1: Antes da declaração de independência
0: de Israel. Israel.
1: Estava lá. O Menachem Begin. É muito interessante olhar para a história de Israel e perceber a influência que algumas pessoas e movimentos tiveram.

0: peço-vos a dizer, mas desculpe, a gente comprou o petróleo todo. O senhor sabe que há 800 palavras no nosso léxico que são árabes.
1: Tudo.
0: O senhor sabe que eles deixaram, o que eles deixaram na medicina, na matemática. Ouça, os ladrilhos.
1: Sim, os azulejos.
0: Os azulejos, é uma criação árabe em Portugal. Quer dizer, estamos ligados a eles, queremos ou não. Bom,
1: uma das particularidades da sua biografia, talvez não política, é que foi presidente da Câmara do Comércio e Indústria Árabe e é cônsul honorário do reino de Hashemita, da Jordânia.
0: E foi mais quatro coisas. Presidente da Associação de Amizade de Portugal Países Árabes, presidente da Associação de Amizade de Portugal Iraque.
1: O que é esse fascínio?
0: Vou dizer,
1: pelos árabes.
0: Sou em 73.
1: Antes do 25 de Abril.
0: Singapura. Estava a trabalhar também em Singapura, ou através de Singapura. Um dia me mandaram, ou pediram para
1: Portanto,
0: eu ir.
1: Quando estava em Timor, foi a Singapura.
0: Fui convidado antes de sair de Timor. Sim. Mas fiquei em Portugal a trabalhar com o Dr. João Salgueiro, com a equipa do Farouche da Silva e do Roberto Carneiro.
1: Ministro da Educação.
0: No núcleo de criação das novas universidades. Estive nesse grupo, dirigido por uma senhora célebre, notável, chamada Teresa Ambrosio.
1: Que era do Partido Socialista.
0: Era, também. E havia cinco ou seis pessoas convidadas para preparar. Eu estive também nesse grupo.
1: Muito próxima de Maria de Lourdes Pinto Silva.
0: Eu não era, mas ela era. Bom, de qualquer das formas, eu sou convidado. Pediram-me para em Singapura para eu ir até ao Bahrein.
1: Naquela altura, 73.
0: 73. Sim. Para quê? Para acabar, para tentar convencer ou ultimar um acordo com a Philips Conoco, duas empresas de petróleo. E uma das coisas que esta empresa que eu trabalhava fazia eram bases offshore e onshore.
1: De petróleo.
0: De petróleo. De petróleo. Mais de petróleo que de gás. Gás naquela altura ainda era reduzido a utilização. Eu vou ao Bahrein. Não conhecia, nunca lá tinha estado. E chegou ao fim da tarde, e quando chego ao hotel, em Manamá, capital, eu fico num hotel que está frente a frente quase com um deserto. E eu nunca me esqueço, ainda hoje, não me esqueço, ver ao fim da tarde o sol a bater na areia, parecia ouro, pepitas de ouro, reflexos de ouro. Ver ao longe uma caravana de camelos, pessoas com as túnicas. Eu fiquei... É a primeira vez que eu vi aquilo, fiquei impressionadíssimo. Disse, eu tenho que conhecer isto, tenho que perceber isto. Bom, estive 10 dias no Bahrein, conheci o emir do Bahrein nessa altura, conheci outras pessoas. Lá resolvemos o problema, lá voltei a Singapura. Mas disse, eu tenho que estudar este mundo. E em Portugal havia uma pessoa que eu conhecia chamado, havia duas árabes que eu conhecia. Um chamava Suleiman Vali Mahmed, que era o Mufti de Lisboa, e já era a entidade religiosa da comunidade islâmica, que era pequena. E que engrossou só em 75, 76, com a vinda de Moçambique, sobretudo.
1: Dos retornados, não é?
0: Retornados que eram islâmicos. Bom, de conheci o Vali Mahmed e conheci uma pessoa, um colega seu, que chamava-se Trindade, Cartacho e Trindade.
1: Jornalista?
0: Jornalista, importante. Morreu em Marrocos, passados uns anos. Conversámos, eu disse, eu tinha estado, tal. E de repente deu-nos a ideia, a vontade, a mim deu-me a vontade de estudar mais, de ler mais. E ele diz-me, isto foi em 73, fim de 73. Ele diz-me, epá, porquê que a gente não cria a Associação de Amizade de Portugal Países Árabes? Eu disse, opá, isso é um excelente instrumento para... E fazemos isso, e apresentamos na PID. O Ministério do Interior, aliás, passados dois
1: era
0: meses,
1: mais ou menos a mesma coisa.
0: Passados dois meses, um de nós é chamado lá para perguntar quem é que nós éramos. O que é que a gente andava a fazer? Que brincadeira é esta? E alguém explicou, desculpa, são os tipos que têm o petróleo todo.
1: Pois é, porque houve uma brincadeira com os árabes do petróleo do Michel, que era um cozinheiro.
0: Isso é outra história.
1: Isso é outra história.
0: Isto era a sério.
1: Certo.
0: Mas a sério. E começamos a dizer, mas desculpa, a gente compra lá o petróleo todo. O senhor sabe que há 800 palavras no nosso léxico, que são árabes.
1: Tudo.
0: O senhor sabe que eles deixaram, o que eles deixaram na medicina, na matemática. Ouça, os ladrilhos.
1: Sim, os azulejos.
0: Os azulejos, é uma criação árabe em Portugal. Quer dizer, estamos ligados a eles, queremos ou não.
1: Bom, e depois não foi ter com o Cláudio Torres?
0: Viu depois, o mestre, chamamos sempre mestre Cláudio Torres. Bom, portanto, isto tudo e com vários. Isto significou o quê? Significou que até ao vice-ministro não foi aprovada. Passados dois meses, o Manuel Pereira, que era o ministro, aprovou. E nós temos uma primeira sessão na Gulbenkian. Aí demitiram de presidente e puseram o secretário-geral. Porquê? Porque é preciso trabalhar. O presidente não trabalha, diz. Ali é preciso trabalhar, então vais para lá. E continuou a minha relação com eles. E que depois esbruou-se. Mas começou a costela árabe de estudo. E depois disso, várias razões contribuíram para continuar interessado. A primeira, você citou duas, o Consul-Geral da Jordânia, fui convidado. Sim. Porque pela família real. A minha relação era com a família real. Eu era bastante dava-me, conhecia e gostava muito do Marechal Chapkar, que era o tio, avô do rei, que era o Marechal do Reino. Conheci-o em Aman, tive com ele duas vezes, horas, a conversar. E ele influenciou-me bastante. Explicou-me a natureza do reino, a palavra Hashemita. Hashemita quer dizer uma coisa espantosa. É a tribo, é o clã, dentro dos Coraixitas, onde Muhammad, o profeta, nasceu.
1: Será nascido para quem acredita, não é?
0: Os descendentes naturais, dos próximos, em termos sanguíneos, de Muhammad, o profeta, Maomé, o profeta, são os Hashemitas. E eles são. Por isso a designação que eles hoje em dia conservam. Tudo isso me permitiu conhecer. Depois conheci um outro cidadão árabe, muito interessante, argelino. E em 1985 convidou-me para presidente da Câmara de Comércio Árabe Portuguesa. Eu disse, não posso. Acabei de sair do governo, vida profissional.
1: O tal governo de Balsemão, não é?
0: Balsemão, portanto, não
1: do
0: posso.
1: Tal da
0: Intentona.
1: Intentona.
0: E, portanto, como o PC quis chamar. Nunca foi, mas o PC quis chamar. Bom, de qualquer das formas.
1: Sim.
0: O que interessa é... Adiei por 10 anos a ida para presidente da Câmara, indiquei uma pessoa amiga minha, porque não quis estar nessa altura, e de 85, de 95 até 2017, portanto 20 e tal anos, fui presidente da Câmara com todo o prazer e dediquei-me a conhecer o mundo árabe todo, todo. Desde as Ilhas Comores. Ninguém lá vai. Eu nas Ilhas Comores vi uma coisa, duas notas. É tão pequenino. O Estado República Federal Islâmica das Comores tem dois ministros de negócios estrangeiros. Uma para os países árabes, que são muitos.
1: Sim.
0: E outra para os países outros, que eram três ou quatro países só. Era a França, o África do Sul e pouco mais. Ouça, engraçadíssimo. Segunda coisa que eu achei e gostei imenso, fui ver lá num extremo um cemitério português.
1: Aonde?
0: Nas Comores. Que ninguém lá vai. Mas... estão lá.
1: Mas e porquê que é lá um cemitério português?
0: Passagem dentro do canal de Moçambique, quando havia mares, enxurradas, tempestades, e alguns deles iam morrer, ou iam parar os corpos às ilhas, das casas às Comores, não, ou outras, tem duas grandes ilhas e várias pequenas, iam depositá-los lá. E muitas vezes tinham o nome. Eu vi o nome Pereira e Sousa, por exemplo. Fiquei... tive a mesma sensação nesse dia que tive em Macau, na Ilha Verde, ao pé da Gruta de Camões. Portugal fez e a China mantém, o primeiro canto de Camões escrito. As armas e os burões assinalados, que não se andam para a Lusitana, por mares nunca antes navegados, e passaram ainda além da Taprobana, por perigos e guerras forçadas. Ver aquilo.
1: Mais do que permitir a força humana.
0: Dá vontade de chorar.
1: É.
0: Ver aquele cemitério deu-me vontade de chorar, para perceber uma coisa: a grandeza e a tragédia de Portugal são sinónimos de duas coisas num sentido dialético: a glória e a tragédia nos acompanha. Ouça, retrato mais duro, mais sensível que eu tive e que nunca me esqueço até à minha morte.
1: Mas é engraçada essa ideia da presença árabe por aqui. Quer dizer, que se nota, que se vê que...
0: Pois, até tínhamos uma designação, os moçárabes.
1: Pois.
0: Aqueles que, não sendo geneticamente islâmicos, aceitaram a religião islâmica. Ouça, Portugal, a história portuguesa tem coisas muito interessantes. Uma delas é, às vezes chama-se o rei de Portugal nos primeiros tempos da primeira dinastia, o rei dos três povos ou das três religiões. Porquê? Nós tínhamos um ser muito interessante. Quando havia comunidades próximas entre si, judeus, havia muitos judeus. Os judeus em Portugal foram trazidos pelos árabes.
1: Sim.
0: Não. É. Judeus.
1: Pois foram expulsos na altura.
0: E cristãos foram expulsos os dois ao mesmo tempo.
1: Em Espanha.
0: O decreto é para árabes e para judeus. Bom, claro que árabes havia poucos, judeus havia muitos. Mas o que é que o rei de Portugal fazia? Fazia uma coisa espantosa. A sabedoria dos reis era notável. Tinha três sistemas diferentes, consoante a religião, de fazer a aplicação das leis penais. Ou seja, aceitavam um código para a religião islâmica, outra para os católicos, cristãos e outro para os judeus. Cada um tinha uma autorregulação própria em torno do eixo religioso. Isto era notável. Pois é. Se alguém falasse de multiculturalismo,
1: sim,
0: dizia-se, olhe, vá à primeira dinastia de Portugal e veja o que é que os reis até Dom Dinis fizeram. É notável. É notável perceber a antecipação histórica.
1: É verdade.
0: Que os reis portugueses tiveram.
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0: Naquela altura havia grande discussão no PSD de preparar o futuro, ver o mundo, ver Portugal. Não havia problemas. Sá Carneiro, aliás, nesse aspecto era líder, mas por ser líder aceitava o debate, a discussão forte, veemente, às vezes caótica. Hoje em dia não há discussão. Hoje em dia o silêncio tumular acompanha a vida partidária. Só não é tão forte porque há televisões onde aparecem os líderes. Mas mais nada.
1: É ruído, é ruído.
0: Hoje em dia a política está arrumada num ritual de ruído por um lado e de pequenas frases para o espetáculo.
1: Os partidos hoje, quando olha para os partidos, para o seu partido...
0: Não é para o meu, para todos quase.
1: É para todos quase.
0: Não, a não ser para o PCP, que temos de falar à parte.
1: Mas quando olha para o seu partido, o que é que vê ali? O que é que...
0: Vejo diferenças. Mais diferenças que semelhanças. Sim, mas naquele tempo havia duas.
1: Pois Chico Pereira está sempre a dizer que se forem ler o programa eleitoral do PSD, do PPD, do início, não tem nada a ver com o que se faz hoje.
0: Mas, aliás, o programa do PPD, do
1: centro-esquerda,
0: de novembro de 74, era qual centro-esquerda? Era a esquerda, porque era uma condição de aceitação mínima do MFA em relação a nós, se não éramos aceitos sequer.
1: Pronto.
0: Portanto, a matriz socialista estava lá em demasia.
1: Pronto.
0: Corrigiu-se no tempo. Mas começou assim. Bom,
1: sim.
0: Mas o que me interessa não é tanto a doutrina e a ideologia.
1: É mais a prática.
0: Também, são duas coisas. As causas. Nós tínhamos causas. A primeira causa era, eu diria, três tipos de causas, se quiser. Causas como a liberdade. Era muito forte. Porque vínhamos de um regime que não tinha liberdade política. Tinha liberdade económica, mas não tinha liberdade política. Económica, TQB. TQB. Bom, causas. Hoje em dia não me parece que existam causas. Isto é, porquê que se luta? A luta está transformada numa rotina. Hoje em dia qualquer poder político atual na nossa conjuntura não é um sinal, não é um detonador de transformações. É um guardião de imobilismo. Deixámos acontecer duas coisas graves em Portugal. Primeiro, perdemos causas. Segundo, deixámos que o Estado português seja capturado por corporações, por princípios fundamentais de organização de corporações com os seus interesses próprios. O nosso Estado é um somatório
1: de corporações.
0: De onde existe um poder político. Nele tem pouca capacidade transformativa. E o essencial de uma democracia é ser transformativa. Quando não é, tende a acabar. Tende a não ser importante. Tende a ser inútil. E num mundo, então, em que a velocidade de acontecimentos, de ideias, de formas de organização, de tecnologias, olha o que vem aí com a IA, por exemplo, obriga-nos a pensar. Naquela altura havia grande discussão no PSD. Não era questão de divisão. Era questão de fomentar o futuro. De preparar o futuro. Ver o mundo, ver Portugal. Não havia problemas. Sá Carneiro, aliás, nesse aspecto era líder, mas por ser líder aceitava o debate, a discussão forte, veemente, às vezes caótica.
1: Sim.
0: Mas, apesar de tudo, positiva, do modo geral.
1: Mas transformadora, que mas
0: transformadora.
1: Sai qualquer coisa.
0: Hoje em dia não há discussão. Hoje em dia o silêncio tumular acompanha a vida partidária. Só não é tão forte porque há televisões onde aparecem os líderes. Mas mais nada.
1: Sim, mas é só barulho. Não é discussão, é só ruído.
0: Barulho excessivo.
1: É ruído, é ruído.
0: Hoje em dia a política está arrumada num ritual de ruído por um lado e de pequenas frases para o espetáculo. Para o espetáculo, para a persuasão, para a indicação.
1: Hoje tem-se menos paciência para acompanhar a vida política até.
0: O Maria Flor, desculpe uma pergunta. Como é que se pode aceitar a repetição permanente? E o vazio. O grande problema de Portugal é que doutrinariamente estamos num vazio. Não é Portugal, é a Europa. Estamos num vazio. Que não chegou ainda ao caos, mas tem tendência a poder lá chegar. O problema fundamental de Portugal e da Europa, mais da Europa ainda que Portugal, próximos uma grande vantagem, a nossa identidade é inquestionável. E perdura há séculos. A identidade nunca é estanque. A identidade varia, altera-se. por natureza, a identidade tem sempre um conteúdo de narrativa, mas também tem de ter um conteúdo de esperança. Sim. E quando perde a narrativa ou a esperança, ou os dois, caímos no caos. Ainda não chegamos lá. Agora, o que é essencial na vida partidária hoje é também a formação que se dá. Eu lembro naquela altura a preocupação. Nós tínhamos curso de formação, dados. Pedro Roseta deu tantos, eu dei alguns. Muita gente do PSD, a primeira coisa que fazia era curso de formação sobre a social-democracia, sobre políticas concretas. O PSD, por exemplo, quando o Sá Carneiro determina a criação do Gabinete de Estudos, legítimo em primeiro lugar,

0: Toda a gente importante tem que lá ir, televisões. Não, é para formar pessoas em silêncio, com prudência, com calma, com conteúdo, com esforço, com trabalho, com resultados. Hoje em dia os partidos políticos não é o PSD.
1: Sim.
0: O único que talvez não faça isso, talvez seja o PCP. E às vezes o Bloco. No fim de semana qualquer, com o calor, faz isso tal.
1: Fazem uns acampamentos,
0: acampamentos
1: e fazem
0: tal, tal. Ele serve para várias coisas, mas enfim. Agora, os partidos democráticos têm a obrigação de explicar ao país, porque as doutrinas mudaram tanto, tanto, as circunstâncias mudaram tanto, os drivers da ação política mudaram tanto, somos obrigados a falar disso todos os dias, ou pelo menos algumas vezes com consistência e com organização. Para quê? Porque, você repara, estamos num mundo com uma comunicação enorme. Hoje há multiplicidade de informação e tal. É tão grande a informação que às vezes a pessoa não sabe o que é que há de acreditar. Nem saber julgar. De onde a formação política serve para quê? Para criarmos crivos de interpretação. Crivos de análise. Não só para perceber o que está a passar,
1: saber o que está a passar,
0: mas como interpretá-los e, sobretudo, como os articular. Pois existe a política nacional e internacional. Portugal não tem isso. O debate está noutras instâncias. Não está entre os operadores políticos. Ora bem, isso é gravíssimo.
1: Isso enfraquece-nos.
0: Totalmente. Totalmente. O pacote laboral devia ter sido começado a ser discutido na campanha eleitoral para este governo.
1: Porquê que não foi?
0: É a esperteza saloia. Que é, não vamos pôr isto aqui, podemos perder votos. Oi, se és pretensa saloia, quer dizer.
1: Com a sua experiência política, o que é que acha que isto vai dar?
0: Nada. Porque se o PS e o PSD se juntam e fazem uma lei, nunca será aquela que o PSD queria.
1: Mas percebe-se o que é que o PSD queria?
0: Percebe-se. Agora, percebe-se. Se me perguntar, o partido percebia, não sei.
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1: Engenheiro Ângelo Correia, se eu lhe perguntasse como é que caracterizava o seu Portugal antes do 25 de Abril, como é que me respondia?
0: Ah, o Soares dizia Portugal amordaçado, eu diria. Não era tão amordaçado. Portugal era amordaçado para a esquerda portuguesa, a esquerda tipo PC, tipo algumas PS, a extrema-esquerda. Era. Para o restante das pessoas, expunham os que queriam. Ouça, o Diário de Lisboa. Quando é que nasce o Diário de Lisboa? Nasceu no 25 de Abril? Não. O Diário de Lisboa nasce muito antes. O Ruela Ramos construiu aquele jornal muito antes. Era uma
1: expressão. Mas passava pela censura.
0: Mesmo assim, o próprio Expresso, quando acha, passava também pela censura, mas quer dizer, na relação humana entre pessoas, se nenhum de nós fosse do PC, não havia problema nenhum que nós dizíamos. Se fosse o PC, era um problema logo. Portanto, havia uma liberdade real, mas limitada para alguns setores e algumas áreas. Não global como hoje.
1: Pois.
0: Bom, portanto, isso é a primeira questão. Hoje em dia, temos abundância de partidos políticos, mas alguns são vazios.
1: Alguns são inúteis, não é?
0: São inúteis.
1: E sobretudo não transformam...
0: Portugal. Não ajudam a transformar Portugal, nem o exercício da política. A política hoje em dia tem um conteúdo espetacular que lhe retira a essência, que lhe retira objetivos, que lhe retira a imagem da pedagogia. Uma sociedade como a portuguesa, como as sociedades europeias, são sociedades muito mais desenvolvidas em termos culturais, em termos de conhecimento. Hoje em dia, a discussão política é essencial, porque há pessoas que o sabem fazer, que o podem fazer e que o devem fazer. Retirar isso, colocar apenas na sociedade civil, fora dos próprios partidos políticos, isolá-los do debate político real, e não do debate político do que se passa na Assembleia ou de algumas coisas menores, é gravíssimo. Por exemplo, a lei do trabalho. Este pacote laboral devia ter sido começado a ser discutido na campanha eleitoral para este governo.
1: Porquê que não foi?
0: É a esperteza saloia. Que é, não vamos pôr isto aqui, podemos perder votos. Oi, se é a esperteza saloia, quer dizer.
1: E agora, o que é que acha, com a sua experiência política, o que é que acha que isto vai dar?
0: Nada. Porque se o PS e o PSD se juntam e fazem uma lei, nunca será aquela que o PSD queria. É uma lei próxima do que está.
1: Mas percebe-se o que é que o PSD queria?
0: Percebe-se. Agora, percebe-se. Se me perguntar, o partido percebia, não sei. Há uma coisa importante que é o partido, outra coisa que são os ministros. A ministra do Trabalho,
1: claro,
0: sabia o que queria.
1: Com certeza.
0: Claramente. O partido tinha esse desidrato? Não sei, julgo que não. Porque não há discussão sobre isso. vivemos as questões sem as discutir, com profundidade. Mesmo corremos o risco de não ser compreendidos, mesmo corremos o risco de dizer asneiras. Mas a democracia e a asneira é constitucional.

0: constitucional, sabe? A asneira também é constitucional.
1: A democracia, a asneira é livre, não é?
0: Exato.
1: Era uma das palavras de ordem.
0: Eu digo é constitucional porque, enfim, para não copiar as pessoas a seguir ao 25 de Abril.
1: O 25 de Abril já acabou.
0: Não, o 25 de Abril nunca acaba.
1: Não?
0: Não. Mas uma coisa, no 25 de Abril você tem duas coisas distintas, se quiser, ou três. Tem uma, o símbolo da mudança. Isso acabou? Não. Tem menos valor e menos importância, que as pessoas estão esquecidas.
1: Mas não esquecer, por exemplo, a maneira agora como se, o 25 de Abril, na Avenida da Liberdade...
0: É verdade. O símbolo da mudança mantém-se. E mantém-se-á, e volto a dizer, talvez mais decantadamente no futuro. No futuro.
1: Decantadamente, isso quer dizer mais...
0: Vai separando as coisas, vai sendo, tornando-se mais um essencial.
1: Okay.
0: O regime da liberdade. É o regime da liberdade. O fator essencial de mudança vem a liberdade. E é que ele não pode ser perdido. Segunda coisa, é a questão. Há elementos fundamentais que o 25 de Abril te trouxe, que Portugal não deve perder, a não ser que queira não continuar a ser democrático. Portanto, há aí um problema que não é de celebração, é de pedagogia. E mais uma vez, a função pedagógica dos partidos políticos. Ouça, as genes de um PS, de um PSD, de um CDS, de uma iniciativa liberal, é fundamentalmente a liberdade. Com cambiantes, com mudanças, com formas de encarar e aplicar a democracia. Mas a democracia em si é sobre duas coisas. O respeito da maioria, a vantagem da maioria e o respeito das minorias. Como tal, as duas coisas. Não é apenas a vitória do mais forte e do que tem mais votos. É também o respeito pelos mais fracos e minoritários. Ou seja,
1: que são menos, sim.
0: A democracia não tem um conteúdo apenas operacional para formar o governo.
1: Dá imenso trabalho, não é? Dá muito trabalho.
0: Mas tem outro conteúdo obrigatório, que é mostrar às pessoas que somos diferentes. E a celebração da diferença é tão importante como a celebração da igualdade.
1: E é por isso que acha que 25 de Abril...
0: Tem essa missão. Mas é uma missão que não se celebra no 25 de Abril. Não é o cerimonial. Esse é o símbolo. É a função pedagógica, de explicar às pessoas as coisas. A participação popular não pode ser vista como um ato meramente eleitoral, mas um ato permanente de debate, audição e discussão.
1: Daqui a 50 anos, engenheiro Ângelo Correia, já cá
0: estou
1: não
0: morto.
1: Estamos, eu também. É bom fazer esta pergunta, depois logo vemos o que é que vão...
0: Não, mas
1: qual
0: a
1: é
0: sua
1: trabalho.
0: Pergunta é outra.
1: Portugal vai ser uma democracia?
0: Não, pergunto Portugal, eu não sei o que é que vai ser democracia. Essa é uma questão, porque nós temos a ideia que há uma extensibilidade permanente e perpétua da democracia, não é verdade? A democracia é como aqueles copos de água com um buraquinho no fundo. A água vai-se caindo, vai saindo e é invadida por várias ideias. Eu acho que os debates hoje sobre o nativismo e o soberanismo são debates que são importantes, inevitáveis, mas temos de pensar como os fazemos. Os debates sobre a multiculturalidade, temos de pensar como é que os fazemos. Porque a multiculturalidade, como existência normal, nada se pode contestar. Mas o problema não é a multiculturalidade em si, é a interculturalidade ou não. Isto é, se as pessoas conseguem absorver umas das outras os fenómenos que criam mais amplamente denominadores comuns. Ou, Maria Flor, vai ser um problema hoje em dia na Europa grave, que alguns chamam a transformação cultural, que é dada por a chegada à Europa pessoas com outra religião, outra civilização.
1: E com outra cultura.
0: Com
1: outra maneira de viver.
0: De viver. Não só ideias, mas costumes.
1: Pois.
0: Ora bem, os costumes nunca se conseguem articular uns com os outros. As ideias é possível. As ideias é fácil. Ou antes, é relativamente fácil, exceto quando as ideias e os princípios religiosos são institucionalizados e são doutrina quase de um Estado, que é diferente.
1: Dá teocracias e...
0: É outras coisas. Ora bem, eu acho que nessa matéria é importante nós percebermos e sentirmos que essa mudança de paisagem cultural, o landscape é outro, deve-nos obrigar a fazer um esforço para criar formas de integração. Porque se nós, a pior coisa que pode acontecer à Europa e em Portugal também é criarmos guetos. Isto é, aquilo que o Adriano Moreira, o professor Adriano Moreira, chamava as colónias interiores. Isto é, criar uma zona onde alguns vivem de determinada maneira
1: e
0: outros da outra, mas não se entendem mutuamente. Ou seja, a diferenciação na proximidade pode dar choques, mais e menos dia. Nós temos de encontrar formas de fazer. E vou dizer uma coisa que talvez a choque. Dentro deste mundo, onde houve colonialismos, racismos, houve tudo, o povo que mais pode superar isto é o português.
1: Porque está habituado, não é?
0: Está habituado. Há 5 séculos que anda pelo mundo a conviver com os ricos e com os pobres. E mais. E parte da própria colonização portuguesa em África foi feita pelos mais pobres. A colonização de Angola é feita por pobres e médios. Não é pela o grande
1: não
0: capital.
1: Não é pela aristocracia.
0: Não é pela aristocracia. Moçambique tem mais isso. A aristocracia da administração pública. Em Angola não é. Ou seja, nós temos os germens, sabemos conviver.
1: Como é que isto se faz? Quer dizer, devíamos saber, não é? Devíamos.
0: Nós sabemos.
1: Pois.
0: É preciso fazê-lo.
1: É o que falta.
0: Sabe
1: é
0: o que falta politicamente? É deixar fazer de uma forma organizada, ordenada e não tensional.
1: Muito
0: só
1: bem.
0: Isso. Quer dizer, só com esse grande. Eu vou ao Bahrein. Não conhecia, nunca lá tinha estado. E chego ao fim da tarde. E quando chego ao hotel, em Manamá, capital, eu fico num hotel que está frente a frente quase com um deserto. E eu nunca me esqueço, ainda hoje não me esqueço, de ver ao fim da tarde o sol a bater na areia, parecia ouro, pepitas de ouro, reflexos de ouro. Ver ao longe uma caravana de camelos, as pessoas com as túnicas. Eu fiquei, é a primeira vez que eu vi aquilo, fiquei impressionadíssimo. Disse, eu tenho que conhecer isto, tenho que perceber isto.
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0: A semente do MES entra no PS. Quando Jorge candidato à presidente da Câmara, lembra-se, ele faz a primeira coligação com o PCP. Ou seja, quando se acusa o doutor
1: negociada.
0: António Costa de ser a primeira vez que se faz uma ligação com a geringonça, não é verdade. Essa ligação foi feita para a Câmara de Lisboa pelo Jorge Sampaio. Isso é uma linha vermelha que foi destruída. Porque Soares nunca concebeu. Soares sempre acreditou e desejou um Rio que passasse entre o setor democrático, nomeadamente o PS e o PCP. Ora bem, esse Rio desfez-se com Jorge Sampaio, relativamente. E retornou em força com a geringonça mais tarde. Ampliou-se, aliás, até.
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1: Engenheiro Anjo Correia, muito obrigada por esta partilha, desta reflexão que foi de Portugal e tudo à volta, e tudo aquilo que se cruza com Portugal. Esta é uma edição especial do Serviço Público Bloco Notas. É um programa que ajuda quem está nos últimos anos do secundário, mas também quem se interessa por saber mais. E com o pretexto dos 50 anos do 25 de Abril, aqui fixamos memórias. Agora estamos ao sábado, depois das 2 da tarde. Pode contar sempre com o 25 de Abril de, e neste caso é o 25 de Abril de Ângelo Correia. Todos os episódios estão em todas as plataformas de podcast. Os cuidados de emissão foram de Diogo Axel, a imagem de Maria Saimel, a produção de Ana Fernandes e da edição de Maria Flor Pedroso. E voltamos para a semana. Muito, muito obrigada.
0: Estou.
1: Gostei.
0: Também eu.
1: Também gostou. Pronto, ainda bem.

0: 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Cinco horas no continente e na Madeira. 4 horas nos Açores. Edição da jornalista Ana Fernandes Silva.
1: Esta hora arranca mais um jogo no Mundial de Futebol. A Austrália e a Turquia, do grupo D, já entraram em campo. Na última hora, a Escócia venceu o Haiti por 1-0. O Brasil, pelos pés de Vinícius Júnior, não foi além do empate, 1-1 contra Marrocos. E a Suíça empatou também 1-1 frente ao Qatar. Portugal já realizou o primeiro treino em solo norte-americano, um momento que foi acompanhado pelo enviado da Antena 1, Fernando Eurico.
2: Então, Ronaldo, vamos ganhar isto ou não, pá? Vamos para a frente com isto!
3: Michael Araújo, nascido na África do Sul, agora imigrante nos Estados Unidos, foi um dos 250 privilegiados a tomar a iniciativa no primeiro treino aberto das esquinas aos adeptos. Ao longe, Cristiano Ronaldo e os outros convocados fizeram corrida, exercícios com bola e muita finalização. Depois tiraram uma foto com o público atrás e foram embora perante mais de 200 de jornalistas em redor do centro de treinos em Palm Beach. Houve cânticos à seleção, muitos telemóveis apontados ao terreno de jogo e palavras doces que os convocados de Martínez já levaram no coração depois do primeiro dia aqui nos Estados Unidos da América.
2: Taça Mundial é para Portugal este ano! Vamos!
1: O apoio dos adeptos durante o primeiro treino de Portugal em Palm Beach, onde antes, em conferência de imprensa, Vitinha não escondeu a vontade de vencer o Mundial.
4: Nunca quis fazer outra coisa. Não sei se também por influência... influência do meu pai, não direta, mas por estar a acompanhar sempre, por ser jogador e eu também estar sempre presente nesse mundo, mas como eu disse, foi sempre o que eu quis fazer, de certeza que eu sonhava com isso já na altura, não adivinhava que iria conseguir, mas como eu costumo também dizer e gosto de dizer, ainda é um processo, já ganhei essas coisas, mas quero continuar a ganhar muito mais, incluindo o Mundial.
1: Portugal estreia-se no Mundial na próxima quarta-feira, frente à República Democrática do Congo. Na canoagem, Portugal ainda pode brilhar este domingo. Os europeus da modalidade estão a chegar ao fim no Centro de Alto Rendimento em Montemor o Velho, onde Portugal já conquistou uma medalha de bronze por Fernando Pimenta. A competição, Horácio Antunes, está a ser elogiada pela Federação Europeia de Canoagem.
5: Liderou a Federação Portuguesa de Canoagem durante alguns anos e integra agora a direção da Federação Europeia da modalidade. Vítor Félix continua atento ao trabalho realizado em Portugal e não esconde o orgulho.
6: É com muito orgulho que sinto que a política desportiva para a modalidade, que foi assente também na organização de grandes eventos internacionais, se mantém também ela como sustentabilidade da própria modalidade naquilo que é a sua atividade regular. Continuar a ser uma modalidade de referência no nosso país.
5: Acompanhou os trabalhos de recuperação do Centro de Alto Rendimento de Montemor Velho depois dos estragos das tempestades e cheias. Vítor Félix, que na Federação Europeia de Canoagem é responsável pela comunicação e para canoagem, refere que o organismo europeu nunca deixou de acreditar na organização deste Campeonato da Europa.
6: A Federação Europeia acompanhou muito perto a organização deste evento. Há 4 meses foi muito preocupante ver a situação de Montemor, mas fomos falando com o Presidente, falando com a entidade organizadora, com a Câmara Municipal, e aquilo que assistimos este fim de semana aqui é um autêntico milagre e demonstra bem aquilo que é a capacidade e a superação de Portugal nos maus momentos, se superar e estar disponível, claro, com o financiamento do Governo. Foi possível montar este evento e acho que é um motivo de orgulho para todos os portugueses e também para a Europa.
5: Nestes europeus de canoagem, o destaque vai para a conquista da medalha de bronze por Fernando Pimenta em capa 1 mil metros. As expectativas recaem agora nas últimas regatas, 8 finais A e 2 B. A partir das 9h40, Norberto Mourão tenta revalidar o título europeu em VL2 200 metros na paracanoagem. A última prova será de Fernando Pimenta em capa 1 5 mil metros.
1: Os europeus de canoagem em Montemor-o-Velho terminam este domingo. Não há volta a dar, os atrasos nas entradas no aeroporto de Lisboa deixaram marcas muito negativas no turismo do país. Quem o diz é o presidente da Confederação de Turismo de Portugal ao programa Conversa Capital da Antena 1 e do Jornal de Negócios. Francisco Calheiros reconhece que a situação está melhor, mas não está resolvida.
7: Há questões que não estão resolvidas, que é tudo estar a funcionar, porque o que acontece é que neste momento, quando a fila começa a aumentar, é desligado o sistema. Mas esse sistema vai ter que funcionar em pleno. Não é uma situação, bem sei que estamos na época quente, estamos no verão, mas é uma situação que eu ainda não estou descansado. Estou descansado porque estamos muito melhor do que estávamos há um mês. Não estou descansado, não tenho a garantia que isto vai funcionar para o futuro. Esperemos nós que, entretanto, em paralelo com o aumento das forças de segurança, em paralelo com o aumento das boxes de atendimento, que de facto as máquinas que vão ser substituídas comecem a funcionar e que não seja preciso essa solução de desligar o sistema para que a coisa possa funcionar.
1: Francisco Calheiros, o presidente da Confederação do Turismo de Portugal, é o convidado desta semana do programa Conversa Capital, que vai poder ouvir depois das notícias das 10 da manhã. Pelo crime de prevaricação, o presidente da Câmara da Amadora será arguído na operação emergente. A informação está a ser avançada pelo Observador. O autarca socialista Vítor Ferreira é apontado como suspeito por não ter respeitado as regras da contratação pública. Em causa estará um contrato entre a Câmara da Amadora e Duarte Moral, também arguído no caso, e que até há pouco tempo era assessor do líder do PS, José Luís Carneiro.
0: Edição da jornalista Ana Fernandes Silva. 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

0: Prestes a celebrar 10 anos, o Espaço Miguel Torga, em São Martinho da Anta, Sabrosa, é hoje a casa que nos acolhe. Ao leme da programação está João Luís Sequeira, que aceitou o desafio de cuidar da palavra do escritor, mas também de nos dar a conhecer o homem e as paisagens que o moldaram. A conversa há de levar-nos pelos lugares do escritor, médico de profissão, num roteiro desenhado ao sabor das tantas descobertas que a leitura de Miguel Torga nos pode proporcionar. Dos diários aos contos, da poesia aos ensaios, do teatro aos ciclos da natureza. Conhecedor da obra que o acompanha desde miúdo, João Luís Sequeira abraça há uma década toda a criação do mundo de Torga. É de Vila Real, é professor de filosofia no ensino secundário, licenciado em filosofia e mestre em cultura portuguesa e diretor deste espaço. É pessoa para isso. João Luís Sequeira, obrigada por me receber. Ainda se lembra do primeiro dia de cortar a fita, de entrar aqui, de abrir as portas do Espaço Miguel Torga?
1: Bom dia, antes de mais, e obrigado pelo convite. A abertura oficial, digamos assim, do em julho de 2016, portanto o Espaço Miguel Torga já estava aberto ao público, já estávamos a tentar consolidar uma programação regular e por serviço de visitas ao espaço e ao território envolvente, etc. Isso já ia funcionando. Recordo-me do primeiro dia. Era um desafio novo, era uma responsabilidade que continua a ser. Uma pessoa estar a fazer a programação e a direção de um espaço que alia, por um lado, o nome de Miguel Torga, que por si só já é uma responsabilidade enorme, e para um transmontano de Vila Real ainda mais, como é o meu caso, e também de uma personalidade que me marcou fortemente desde a adolescência, não é? Como foi Torga. E juntar a isso um nome como o arquiteto Souto Moura, não é? Eduardo Souto Moura. Mas era um desafio, como todos os desafios, a gente sabe como começa, não sabe como acaba, mas vou tentar.
0: Pronto. Portanto, passaram 10 anos. Como é que é esse contacto com Miguel Torga na adolescência? Já vamos falar um pouquinho mais sobre o espaço, mas agora eu gostava que quem nos escuta possa conhecê-lo um pouco melhor, perceber que sua infância, a sua adolescência aqui em Vila Real. Estamos a falar de há uns bons pares de anos, as distâncias eram muito mais vincadas e profundas, a grande cidade, o Porto era quase uma miragem, não é?
1: Sim, o Porto era a grande cidade e era longe, onde nós íamos por questões de saúde, basicamente, por um lado. Por outro lado, pronto, de vez em quando também ir às compras, não é? Para quem podia, infelizmente a grande maioria da população aqui não se podia dar
0: esse luxo. Luxo.
1: Era um luxo, sim. E, claro, o Porto era longe, era de longe geograficamente e psicologicamente, porque tínhamos de atravessar a mítica estrada do Marão, as curvas do Marão, e eu lembro a gente chegar ali à pousada e pensar, isto nunca mais acaba, porque não é? São curvas atrás de curvas, isto é só o início, porque o trajeto do Marão só para baixo ainda era muito longo, e depois atravessar todas aquelas localidades, não é? Amarante, Penafiel, Paredes, quando estava a linha do comboio em baixo, a gente esperava, parecia um tempo infinito para que ela ouvisse outra vez. Era quase uma aventura chegar ao Porto, não é? Portanto, nós vivíamos aqui, claro, isolados, e isso marca, como é evidente. Vila Real era uma cidade pequena, era uma pequena cidade de província, como se dizia na altura, ainda que uma capital de distrito, mas uma cidade pequena, onde quase todos nos conhecíamos. Era um isolamento que obviamente se faz sentir em todos os... Tenho consciência que se faz sentir a todos os níveis das nossas vivências, para o bem e para o mal, como é evidente.
0: Vou já falar na adolescência e infância, mas que há duas esquinas que são muito particulares, sim, no seu, sim, crescimento, a esquina da Gomes e da Brasileira.
1: A Brasileira, não porque eu era miúdo, não é? Mas via, eram dois cafés que eram muito perto da minha casa, eu vivia mesmo no centro de Vila Real, da Avenida Carvalho Araújo, e mesmo em frente à estátua do Carvalho Araújo, que é o herói local, não é? Da cidade, da Primeira Guerra Mundial, muito perto da minha casa, havia dois cafés que eram centrais, havia três até, havia a Pompeia, logo abaixo havia a Brasileira, que era assim, um café um pouco mais popular, e a Gomes, que era e é a grande referência de Vila Real, não apenas do ponto de vista dos produtos, da pastelaria e do café, mas também era uma referência cívica, onde se juntava uma certa elite da cidade, que era famosíssimo. Aliás, há lá placas, não sei se já lá passou, exatamente, lá da esquina da Gomes, com um acento no O, e muito do que era a vida cívica da cidade, diversão, e, portanto, o Central passou um pouco naquela parcela de território onde tinham que conviver pessoas, muitas vezes, de classes um pouco diferentes, não é? Maneiras de estar e de ser e de estar diferentes. Havia até um conflito até saudável, digamos assim, pelo menos da memória que eu guardo, pessoas que ali conviviam. Eu, por exemplo, daquilo que se passava e das conversas, que obviamente hoje tenho noção disso, de caráter político. Logo ao lado havia um quiosque que é mítico também na minha infância, que era o Pelinhos, que era um senhor que, o Sr. António, onde eu ia comprar revistas, cromos e revistas de banda desenhada, não é? Os Patinhas, os Asterix, não sei o quê. E para mim era um pouco misterioso, porque às vezes as pessoas entravam lá, aquilo parecia um código meio secreto, eles não falavam muito bem. Eu ia lá muitas vezes, ia lá comprar o jornal também, os jornais desportivos A Bola, que chegava, era trissemanário na altura, só chegava ao fim da tarde, a Vila Real, portanto já quase no dia seguinte. E foi um jornal que eu li muito naquela altura, mais na adolescência, que era o 7.
0: Sim, um jornal muito, muito, muito, muito conhecido e que marca uma geração.
1: Marcou porque as minhas grandes referências culturais, o Bebias do 7 e até dos jornalistas, o João Galberno, do Beriato Teles, para mim eram referências, o que eles achavam e tal, e moldaram de alguma forma o conjunto de valores, não é? Do ponto de vista não apenas cultural, mas também político até, não é? E talvez eu vou dizer que nesse quiosque, de vez em quando, as pessoas entravam, eu parecia assim um código meio estranho, e o dono do quiosque levantava-se e abria uma porta que estava por trás das estantes cheias de livros, e saía de dentro de uma porta que estava muito dissimulada, e saía lá com os livros, entregava o livro. Isto era na minha infância, e só muito depois vim a perceber que aquilo era livros proibidos na altura, e que era por ali que passava a literatura clandestina da cidade. Pronto, essa zona assim, é a minha criação do mundo. Para começar aí, sim. Exatamente.
0: A primeira vez que sai é para ir estudar em Braga?
1: Sim.
0: Porquê a filosofia? Como é que se desenha no seu percurso a certeza do caminho?
1: O caminho nunca, eu acho que nunca foi assim absolutamente certo. Mas uma coisa foi muito clara desde o início, eram as humanidades. Gostava muito de português, tive uma professora que me marcou.
0: Professora Isabel Pizarro.
1: Professora Isabel Pizarro. Era muito dura, era muito exigente, era uma intelectual, verdadeiramente. E era uma senhora, em todos os sentidos, a maneira de vestir, a maneira forma de andar, muito distante ao mesmo tempo também, mas tinha um aspecto que foi muito marcante, valorizava a nossa opinião. Pedia-nos opinião. O que é que tu achas?
0: Não era propriamente comum naquela altura.
1: Comum, exato. E essa valorização, pôr-nos a pensar, termos uma certa consciência crítica, foi muito importante para mim. Eu, ao contrário da esmagadora maioria dos meus colegas, adorava as aulas, gostava muito das aulas dela.
0: Ah, pois, a maioria não gostava, não é? Porque aquilo era a sério.
1: Era a sério. E eu, pronto, lá, não é que tivesse excelentes, não, nunca tive excelentes notas, não era... Mas safava-me. E ela percebia que eu gostava. Também me marcou neste sentido, em que quando nós fazemos algo, e eu ainda hoje transmito isso muito aos meus alunos, nós temos que fazer aquilo que gostamos. Porque só somos bons naquilo que fazemos com gosto. Se não tivermos gosto no que fazemos, nunca seremos bons. Podem obrigar-nos a fazer algo, mas ninguém nos pode obrigar a fazer algo com gosto, com brilho, com prazer. Isso tem que ser de nós, e nós tem que ser o resultado das nossas escolhas de vida, inclusivamente, não é?
0: Sim, podemos executar e até executar bem, mas falta a alma.
1: Falta a alma, falta o brilho, falta o que faz, o detalhe que faz a diferença, não é? E isso eu acho que só se consegue com prazer, com aquilo que se faz com prazer, claro.
0: E quando o João Luís Sequeira escolhe a filosofia, por um lado, e depois escolhe ser professor, é esse gosto que aí está?
1: O facto da minha mãe ter sido professora também marca isso, não é? Marca um pouco o percurso, não é? Na altura a profissão era mais valorizada, bem mais valorizada do que é hoje, portanto eu vou fazer 38 anos de serviço, portanto estávamos ainda na década de 80, em 88, por aí, não é? portanto a profissão era mais valorizada, não tinha as contingências que tem hoje, nesse sentido. Aquele espírito de missão que havia, a escola era diferente também, a própria envolvência, praticamente vivíamos na escola, não havia cá a contagem de horas e minutos que se dão à escola, a gente fazia as coisas por gosto de fazer, praticamente vivia-se para a escola, as escolas eram lugares de convívio, principalmente em meios pequenos, né? E onde eu acabei por lecionar um pouco aqui na região. Aqui, quer dizer, estive no Algarve também, não é? Mas pronto, aí foi uma...
0: Fez o calvário, não é?
1: Sim, preparei-me para esse calvário também, correu bem, porque tive assim apelos que me fizessem dizer assim, não, vou deixar isto ou vou fazer outra coisa. Não, se fosse hoje, se calhar, mas isso não...
0: Não vale a pena pensar nisso, de facto. Falou há pouco, e para encerrarmos aqui o capítulo do ensino, hoje em dia ser professor é muito diferente. Como é que é hoje a figura do professor dentro da sala de aula?
1: A figura do professor dentro da sala de aula hoje, quer dizer, em primeiro lugar, o professor, a atividade do professor está muito mais burocratizada. Gastamos, ou passamos muito do nosso tempo a tratar de tarefas burocráticas e eu nem posso queixar tanto, tenho colegas que então, que exercem cargos que supera muito aquilo que seria sensato acontecer, não é? Nesse dispêndio de tempo, de energia para a resolução de tarefas administrativas. Aposta-se pouco, cada vez menos, não é? Na competência, ou seja, na aposta no aprofundamento científico e pedagógico do centro. E nós somos professores, nós existimos para estar ali, para saber o quanto mais determinadas matérias, aprofundar conhecimentos, ter tempo para ler, ter tempo para encontrar novos materiais, novas estratégias para que as aulas corram melhor, para chegar a alunos que são muito diferentes do que eram. Nós temos uma concorrência brutal, os meus colegas todos, sabe que hoje com as redes sociais, a introdução das redes e dos telemóveis nas escolas é muito problemática. Está a ser, continua a ser. Há medidas que são paliativas, mas não vão ao cerne do problema. É uma escola que tem que estar constantemente a correr atrás de uma evolução tecnológica e de uma evolução social, sem saber muito bem para onde vai, porque o percurso é sinuoso, as tecnologias...
0: A evolução não traz instruções, não é?
1: Traz instruções, exatamente, não é previsível, e todos nós estamos um pouco sempre a correr atrás, entre aspas, do prejuízo, e os próprios alunos também, não é? A relação com os pais aqui também têm uma missão muito difícil, e muito, mas também muito importante, são pais, não é? Mas também eles próprios parecem perder um pouco esta luta desleal, não é? Com as redes sociais.
0: Sim, o controlo, no fundo é isso, não é?
1: O controlo, hoje em dia, tenho, não sei se vou dizer algo que tenho consciência, pode ser discutível, mas eu tenho um pouco esta noção de que as grandes referências hoje, para muitos jovens, não são os pais. As referências, quando falo, referências inclusivamente éticas, de valores de vida, etc., e tudo mais aquilo que é fundamental, não são os pais, também não são os professores, são os influencers. Não é? São
0: essa nova categoria.
1: Essa nova categoria que não tem legitimidade, por um lado.
0: Cujo feito ou cuja obra, vou dizer assim, é simplesmente aparecer.
1: É aparecer, exatamente. E a forma como eles determinam a forma de ser, de estar, de pensar de jovens, adolescentes, é muito complicada hoje e complexa, e devia suscitar mais reflexão e mais medidas que aquelas que têm sido tomadas. E daí que me pareça que aquilo que tem sido feito são boas intenções, mas não chega. Não chega, não sei. Pode ser útil e é, e tem aspectos muito positivos, mas é como tudo na vida, tem que ser regrado, tem que ser regulado e não se pode sobrepor a outros princípios, a outros valores que são civilizacionais, que são culturais e que são a base de toda a sociedade. As sociedades desenvolvem-se, não é? Relações entre pais e filhos, entre as unidades, a unidade que é a família, a relação com a escola, a relação com o Estado, não tem 20 anos como as redes sociais, resultam de uma aprendizagem secular. E faz sentido. e resultou até ver, portanto, este questionamento constante de regras absolutamente, de princípios absolutamente básicos da vida em sociedade, sem que justifiquem, pode pôr em causa a realidade que temos, mas não sabe para onde é que nos leva. Portanto, questionar por questionar, sem um objetivo, sem um rumo traçado, sem um sentido, é complicado. Quem não sabe o que quer, acaba a ir para onde não quer, não é?
0: É um desafio diário para os professores, imagino eu.
1: Para os pais...
0: E para os alunos também.
1: Porque eles também têm consciência, por um lado, da necessidade que têm daquilo, mas também, principalmente quando começam a atingir uma certa maturidade e um poder de reflexão, também percebem que eles próprios têm um problema. Né? Mas como é que se libertam disso? Não é fácil.
0: E é a idade em que queremos ser aceitos pelo grupo e pelos pares, tudo isso?
1: Não, exato, e pelo aceito pelos pares, etc. Portanto, eles passam muitas horas em contacto com essa realidade e as consequências que isso traz. Pronto, já há estudos, etc., que são feitos, eu não vou estar, mas não sei até que ponto não vão determinar muito daquilo que vai ser o futuro. Deixa-nos assim, pelo menos a mim, um bocado expectante, não é? Deixa ver. Não quero ser muito catastrofista, mas não entro naquela coisa do otimismo. Tem que ser assim porque é a evolução. A evolução e o futuro compete-nos a nós determinar. Somos livres, temos livre arbítrio, podemos escolher ainda, não é? Acho eu, não é? Podemos dizer não. Temos sempre a possibilidade de dizer não e optar. Não
0: é? Sim. Para já, o olhar deixa-nos expectantes, como dizia o João Luís, mas um bocadinho assustados com o que aí vem.
1: É um bocado assustador. Por um lado, sim, mas há muita apreensão. Eu, pelo menos, falo e não é só. É algo que é comum. Muita gente, estamos principalmente na classe docente, há muita gente apreensiva. O que é que isto vai dar? Não é? O que é que isto vai dar? Porque se nota uma incapacidade de resposta da escola, nossa também, da família, do Estado.
0: Bom, vamos virar a página da sala de aula, vamos sair da sala de aula, assim é que é, não que é obviamente importante refletir sobre isto e sobretudo com quem tem a experiência diária de entrar na sala de aula, estar em contacto direto com os alunos, mas vamos então regressar ao espaço Miguel Torga, que é onde estamos e que está a celebrar estes 10 anos, para o João Luís Sequeira nos falar desta aventura que tem sido programar para este lugar, para este território, porque eu acredito que algo tenha mudado aí sim, ao longo destes 10 anos, naquilo que é a visibilidade deste espaço. Obviamente o nome de Miguel Torga é um nome conhecido, mas daí a trazer as pessoas cá, e não só os visitantes também, as pessoas da cultura a quererem estar e a participar, como nesta ocasião do Festival Literário do Douro, porque estamos aqui a gravar esta conversa enquanto decorre a 8ª edição deste festival. Como é que tem sido essa aventura?
1: Tem sido uma aventura, é um bom termo. É um desafio difícil que... E é difícil porque, pronto, levando algumas barreiras, existem barreiras que são complexas de ultrapassar, porque a verdade é esta, ou seja, é um lugar comum, eu até gosto de dizer, o interior do país. Portugal verdadeiramente e comparativamente com muitos outros países nem devia ter interior, não é? Se nós lembramos de pensarmos, quem viver em Miranda do Douro, se um dia se levantar às 7 da manhã, às 9 e meia, está na praia. Portanto, isso é o que muita gente de outros países demora para ir para o trabalho todos os dias, não é?
0: Sim.
1: Portugal tem a dimensão e a configuração que tem.
0: É um penico, como muitas vezes se diz, não é?
1: Exatamente. Este retângulo, não é, aqui à beira-mar. E, portanto, esta diferenciação entre um litoral e o interior, verdadeiramente tão acentuada e que provoca tantas assimetrias a tantos níveis, é verdadeiramente injustificada, creio eu. Mas a verdade é que ela existe. O Marão, ainda que exista um túnel, não é, já não se passem aquelas famosas curvas de que falávamos há bocado da minha infância e da infância de toda a gente que tem mais ou menos a minha idade e daí para cima, como eu, continua a ser uma barreira psicológica tremenda.
0: Como é que era o ditado? Para lá do Marão?
1: Manda-os cá estão. É verdade, nunca vi isso. Acho que historicamente que foi verdade, mas há muitos, muitos anos, há muito, muito tempo, não, aqui não, que é outra, também outro aspecto, creio eu, que por ao qual podia passar a mudança desta realidade, era por haver alguma capacidade de resolução de problemas a nível regional. Ou seja, isto estarmos sempre à espera que alguém que está a 400 quilómetros ou a 100 quilómetros, não é, resolva problemas de uma realidade que manifestamente até nem conhece muito bem, porque do litoral para aqui, para então o interior, que de facto existem, apesar de não justificarem, creio eu, esta diferenciação, a verdade é que ela existe. E, portanto, isto denota que é a todos os níveis uma assimetria e dificuldades para quem vive do lado de cá, e que se avolumam na área da cultura, porque na área da cultura é um parente pobre, digamos assim, não há um verdadeiro investimento cultural há muitos anos no país. Nem sei se há uma política cultural. Creio que nem está sequer claro qual o papel que o Estado deve desempenhar na cultura e na vida cultural do país. Creio que não é este. Tem vindo a ser trilhado desde há décadas pelos vários governos, fazer uma atividade de programação e de direção e programação de um espaço destes numa vila que verdadeiramente tem, como São Martinho de Anta, tem centenas, não chega aos 600, não sei, pá, talvez 700 pessoas ou coisa parecida, não é? E que está em perda também de população. É complicado porque estamos um pouco isolados de tudo, a todos os níveis. É, ao mesmo tempo, é um desafio também, não quero estar aqui a ser catastrofista, dizer, ah, coitadinho, não é? Não, o nome de Torga é apelativo, obviamente Miguel Torga ainda continua a ser um nome conhecido, reconhecido, admirado.
0: Isso aí ainda continua a ser, porquê? Porque tem sentido que o nome dele está a perder viço, brilho?
1: Sim, por vezes, ou seja, acho que as pessoas, nós descobríamos Torga na escola porque havia obras de leitura obrigatória, Os Bichos, Os Novos Contos da Montanha, portanto, e muita gente chegava a Miguel Torga pela poesia, quanta gente chega aqui e diz, ai, o primeiro poema que li na vida foi o Sei do Ninho, O Segredo. Sim. E tal, pronto. E portanto a ligação era muito precoce, era dos autores que nos ligava mais precocemente a Miguel Torga, a Fábula da Fábula, aqueles poemas, pronto, que eram muito conhecidos de Torga, ditos para a infância, que é muito discutível, mas pronto. Hoje em dia isso não se passa, ou seja, a introdução de Miguel Torga nos currículos escolares diminuiu substancialmente, deixou talvez de ser um escritor de referência no sentido em que não está na moda, digamos assim, no sentido... Hoje há um país que não se reconhece muito no Portugal rural, do que ele falava, da geografia do caminhante que era Torga, desse viajante insaciável, não é? Que percorria todas as montanhas, os vales, os rios, que conhecia Portugal a palmo. Nós estamos muito urbanos, digamos assim. Não acho que há uma má convivência do Portugal atual com o Portugal, digamos que tradicional, do sentido daquilo que fomos.
0: Como se essa literatura, poesia, essa prosa, todas essas descrições fossem uma coisa do passado, que já não existe.
1: Que já não existe. Como se isso fosse uma coisa, algo de...
0: Como se se pudesse apagar, não é? Como se pudesse passar uma borracha.
1: Como se nós olhássemos para a obra de Miguel Torga e não víssemos aí algo que é universal. Quer dizer, esta é a ligação.
0: E belo.
1: E belo, antes de mais, exatamente, belo. E universal, Miguel Torga, quando fala, quer dizer, reduzir um autor, que não é só Miguel Torga, muitos outros, ao lugar, é uma forma de o diminuir e fundamentalmente é uma forma, uma manifestação de incapacidade de compreensão do próprio autor e dos próprios textos, não é? Porque se nós lemos os contos de Torga, são universais. Os diários podiam ser escritos em qualquer época, muitas das reflexões que ela deixa, não é? A poesia de Torga também, que se condensa muito naquela frase dele, não é? Que o universal é o local sem paredes, não é? E, portanto, é universal no tempo e no espaço. E, portanto, há uma não só com ele, como disse, mas há um preconceito que por vezes vai gerando de afastamento, não apenas dele, de alguns autores. Isso também se calhar é normal, é cíclico. Pronto, ele já teve mais peso que é o que tem, mas continua ainda a ser um escritor de referência, uma pessoa muito admirada, não apenas pela obra, mas a postura cívica também, aquela verticalidade, a luta contra o regime, a luta pela liberdade no pós-25 de Abril, ainda é uma referência para muita gente. Por outro lado, noto também que há uma descoberta de Torga, não já na adolescência, por causa da leitura de obras, mas um pouco de... temos um número significativo de pessoas que visitam o espaço com curiosidade de conhecer Miguel Torga, mas já depois, ou durante uma licenciatura, porque se cruzaram com...
0: Já na idade adulta.
1: Na idade adulta, com muita curiosidade e já com um espírito crítico também muito, muito, muito desenvolvido e com muita uma curiosidade genuína de perceber quem era, porquê, portanto, e investigar mesmo a obra de Torga, porque abrange muitos domínios do saber.
0: Olhando talvez para essa ideia de reino maravilhoso como, sim, como algo que não é uma obra de ficção. Não é?
1: Sim, não é uma obra de ficção, claro, que tem algo de real, não é? Claro que para quem é atrás dos montes ganha um valor acrescido, não apenas a beleza.
0: Valor acrescentado.
1: Exatamente, porque é o valor acrescentado, porque... Para mim, como para muitos, era o contacto com Miguel Torga surge na adolescência, o início da juventude, e para quem tem uma relação com a Terra, com esta geografia que nos envolve, e que muitas vezes não sabe expressar essa relação e essa influência que estas montanhas têm sobre nós, como o Douro, o Val do Douro tem, a gente ter o Torga e dizer, é isto. É isto, eu não sabia dizer, eu não diria, mas é isto que eu sinto. E portanto há esta identificação com esta ligação à Terra.
0: Esse é o poder da literatura, não é? Convém sublinhar também. Então, seguindo esse raciocínio e essas reflexões, João Luís Sequeira, o espaço já foi mais visitado do que é agora?
1: Não, quer dizer, tem vindo a crescer paulatinamente, com, portanto, tem vindo...
0: Socalcos.
1: Socalcos, já como o Douro. Sim, tem vindo a crescer. Quem vem aqui é porque quer mesmo vir, isto não fica de passagem para lado nenhum, não dizemos, olha, vou aqui ou vou ali de passagem. Não, quem vem aqui é porque quer mesmo vir.
0: Aqui é São Martinho Danta, convém.
1: São Martinho Danta, ao Espaço Miguel Torga, e depois as pessoas aproveitam para conhecer ali lugares míticos.
0: Já vamos falar desses lugares que fazem parte do itinerário.
1: Itinerário de Torga, portanto, é um visitante, ou seja, era um lugar comum, a dizer, mas não é que sejam poucos, não são, são os milhares anualmente, são os que são e são bons, porque querem conhecer, são pessoas interessadas, isso é bom, e tem vindo a crescer, não de uma forma muito significativa, de uma forma gradual, e eles têm vindo a aumentar, o que pronto, também se refletiu, por exemplo, o facto da filha de Miguel Torga, a doutora Clara Craven Rocha, ter doado a casa de nascimento de Miguel Torga ao Ministério da Cultura, e ela está agora aberta ao público, ainda que seja dinamizada.
0: Já aqui dois passos, sim.
1: Sim, já aqui ao lado dos próprios espaços Miguel Torga, também, obviamente, aguçou a curiosidade de muita gente de conhecer o espaço de criação de Miguel Torga. A casa, pronto, mantém alguma autenticidade relativamente à altura em que ele viveu, quer a casa em si, quer a parte envolvente, o jardim, o quintal também. Houve uma queda, obviamente, a seguir à pandemia, não é? Mas depois tem vindo gradualmente a crescer.
0: E convém sublinhar que a entrada é gratuita?
1: É gratuita, pelo menos tem sido, não sei se vai haver alguma alteração, tem sido gratuita, quer no espaço, quer na casa. Tem sido. Creio que se vier a ser paga, são valores absolutamente simbólicos.
0: Sim. Tá? Aqui no espaço há uma exposição permanente.
1: Exposição permanente, dedicada intitulada O Chão e o Verbo, dedicada à vida e à obra de Miguel Torga, uma exposição que foi coordenada pelo professor Carlos Mendes de Sousa e que uma exposição, pronto, o mérito dessa equipa, ótima, porque

0: mais discutíveis, mas ainda mantém uma traça interessante. Depois irei aqui a dois passos à Senhora da Azinheira, um lugar que é, no fundo,
1: a capela da Senhora da Azinheira.
0: Ela é a capela e a zona envolvente, inclusivamente. Não é? Toda a zona envolvente, todo aquele território granítico de que o Torga falava, e que ele próprio dizia que era a encarnação daquelas fragas. E por ali percorrer uns quilómetros que nos levem, por exemplo, a lugares onde ele gostava de ir, nomeadamente com o significado histórico, o cemitério das Touças, que é uma necrópole perto de uma aldeia que é Garganta também, onde Torga ia com alguma assiduidade. Há imagens de documentários de Torga ali em Garganta, a Mamoa de Madorras, um pouco mais para leste, perto entre São Martinho e Vila Real, o Santuário de Panoias, que era um lugar muito enigmático e é ao qual o Torga frequentemente visitava e fez recorrentes textos nos diários. Claro, São Leonardo de Galafura, entre Sabrosa e a Régua, ali um promontório sobre o Douro, que é belíssimo, onde ele ia sempre.
1: E onde o João Luís Sequeira, já o ouvi dizer que todos os portugueses deveriam conhecer aquele lugar, não é?
0: Toda a gente devia conhecer, devia
1: ser obrigatório.
0: Obrigatório ir a São Leonardo, não é? Não apenas pela a beleza paisagística, mas a perceber como o Torga tem, né, um daqueles textos que estão lá naqueles painéis azulejos que felizmente lá puseram, perceber a dimensão humana daquela paisagem. Não é? Porque é uma paisagem criada pelo ser humano, pelo homem. Eu costumo dizer que deve ter sido os poucos sítios onde o homem mexeu e não estragou, melhorou, não é? Obviamente.
1: Agigantou, ampliou, não é?
0: Sim, é o trabalho de gigantes que ali está, não é? De gerações e gerações de homens e mulheres que revolveram aquela terra, desfizeram aquelas pedras, construíram os socalcos, plantaram as vinhas e que ao longo de séculos têm feito as vindimas, não é? Com muito esforço, muito trabalho. É um monumento à própria humanidade. Essa visão humana daquele lugar acho que é muito importante, não apenas a beleza paisagística. E portanto, ao roteiro, aqui a estrada entre o São Martinho de Anta e o Ferrão, até o Cais do Ferrão, são lugares que vale a pena visitar, tudo tendo aqui como ponto de acolhimento o espaço. Depois também é uma das nossas missões, é acolher as pessoas e a partir daqui elas irem conhecer o território.
1: Fundo semear. Semear conhecimento, olhares.
0: E ajudar a ver, a olhar a paisagem por trás daquilo que é a aparência, não é?
1: Porquê que para o João Luís Sequeira o Mirador de São Domingos de Monte Coxo é um lugar muito particular?
0: É particular porque onde assumidamente o Torga diz que é um mirador também, onde o Torga assumidamente assume, melhor dizendo, que foi ele que se inspirou.
1: Que se inspirou. Que
0: pela primeira vez sentiu que o seu destino ia ser a poesia, ele tem isso num texto. É um lugar também muito, muito bonito, dá para o Douro, não se vê o rio, mas é uma sucessão de montanhas e de tonalidades que se atravessam umas atrás das outras e que, por exemplo, um entardecer ali é qualquer coisa de extraordinário.
1: Mas eu perguntava isso porque creio que já ouvi dizer também que ao longo destes anos vai dando entrevistas e vai sendo procurado o João Luís Sequeira para falar sobre o espaço e sobre o Miguel Torga, com certeza, em que o próprio João Luís Sequeira também procura às vezes aquele lugar para as suas
0: coisas. Sim, mas por exemplo há alguns que são quase místicos, por exemplo, a gente teria ali a Necrópole das Touças, que não é um lugar único, a gente de facto, quem fez aquilo há milhares de anos, não é? Tinha sentido estético, é muito bonito, é um meio caminho entre a terra e o céu, assim, é muito bonito e há qualquer coisa de diferente naqueles lugares. E portanto, sim, é a tal ligação à terra e à paisagem, não é?
1: Ter os pés bem assentes na terra, mas o olhar livre e solto
0: para o horizonte.
1: De facto, aqui temos paisagem a perder de vista. Como é que estes 10 anos são celebrados? As datas, faz sentido celebrar estas datas, sinalizar com certeza?
0: Sim, sinalizar, uma data redonda, digamos assim. Estes 10 anos têm permitido também, no fundo, que este espaço tenha vindo a consolidar no panorama cultural da região, consolidação de público, de se constituir como uma referência na

0: atividade cultural desta região.
1: E diversa, não é? Já agora, eu até vou aqui brevemente dizer, desde parcerias com o teatro, conto contigo, vou falar aqui de várias iniciativas que acontecem, conto contigo, parceria com o Peripécia Teatro, como eu dizia, solstícios e equinócios, assim é que é, a cada mudança de estação, as novas canções da montanha, mais relacionadas com a música, e também a ciência, 5 vezes ciência.
0: Começou como 5 vezes ciência às 5, então, mas depois alargou, que é uma iniciativa que, pronto, eu sou professor e que é uma parceria com o Departamento de Ciências Experimentais e com o Grupo e da Matemática do Agrupamento de Escolas onde eu dou aulas, que é o Agrupamento de Escola Morgado Mateus, em Vila Real, e que começou com, eram 5 conferências anualmente, mas depois a Associação de Novos Grupos Disciplinares, Novas Disciplinas, são sessões de divulgação científica, já duplicou praticamente o número de sessões e então já deixou de ser 5 vezes, então não vamos pôr um número, nem 6 nem 7, não, vamos pôr N vezes ciência às 5, é o que for. Tudo bem.
1: Mas essa preocupação de diversidade, não é?
0: Diversidade, sim. Pelo menos é assim que eu sempre concebi este espaço, que não fosse apenas consagrado à vida e à obra de Miguel Torga, creio. Acho eu que, se não estar a ser pretencioso, por achar que ele talvez gostasse que um espaço destes fosse um espaço de conhecimento, genericamente, não apenas dedicado à obra dele, mas que fosse de divulgação pelas pessoas, pela juventude, porque ele era uma pessoa também preocupada com a comunidade onde vivia, com o bem-estar das pessoas, não é? A vida dele também foi dedicada a isso. Portanto,
1: era médico também, portanto era um cuidador. Sim, um médico é um cuidador.
0: Os outros, exatamente, e ele genuinamente preocupava-se com o bem-estar das pessoas aqui em São Martinho e na região, etc. E então a valorização cultural, ele teve alguma intervenção, por exemplo, na abertura do posto médico aqui em São Martinho de Anta. Há fotografias dele com o Dr. António Arnaud a inaugurar o posto médico, e ele fez alguma força para que na altura o Serviço Nacional de Saúde passasse por São Martinho de Anta, e pronto, era uma pessoa com alguma influência, não é? Portanto, o bem-estar dos outros, e que também gostaria que esse bem-estar fosse também, se alargasse ao saber, à cultura e ao conhecimento. Ter uma visão, acho que é importante ter uma visão mais abrangente daquilo que pode ser o papel de um espaço destes, não cingir apenas à vida e à obra de Miguel Torga,
1: mas... apenas à literatura ou à poesia, sim.
0: À literatura ou à poesia, alargar à ciência, ao conhecimento de uma forma geral, não é? O saber não ocupa lugar, que costuma-se dizer, e fazendo jus àquela frase que eu gosto muito também de lembrar aos meus alunos, do grande Miguel Unamuno, que era uma das referências do Miguel Torga, daí o Miguel também, que era: só é livre quem sabe, e é mais livre é aquele que mais sabe. Portanto, a liberdade por si só não vale muito se não tiver a cultura e o saber e o conhecimento por trás, não é? Seja na arte, seja na poesia, seja na ciência, seja na política, seja no que for, é sempre uma mais-valia. É a condição para o exercício da liberdade, que era o valor fundamental de Torga, não é? Ser livre.
1: Tem o programa já está desenhado? Esse dia já está
0: desenhado? Está mais ou menos desenhado, portanto estamos à espera de algumas confirmações. Terá
1: um lado mais oficial?
0: Um lado mais, sim, mais oficial e mais, digamos, mais ligado ao ensaio, ao pensamento, e outro um pouco mais ligado à arte e à... Se bem que vão andar próximos uns dos outros.
1: E pensa dizer umas palavras o João Luís Sequeira, ou quer manter-se assim afastado dos holofotes, ficar assim nos...
0: Prefiro. É mais confortável para mim. Gosto mais de estar nos bastidores.
1: Para quem visita este espaço, bom, quem já visitou, conhece já os cantos à casa, vou dizer assim, e os cantos ao itinerário e aos lugares, embora a cada nova passagem há sempre novas descobertas na paisagem. Falando para aqueles que estão lá em Lisboa ou lá mais distantes e que vêm, que outros sítios aqui, o que é típico aqui, o que é que as pessoas podem, para comer, para beber?
0: Podem comer bem, não quero fazer publicidade, mesmo aqui em São Martinho de Anta come-se bastante, muito bem, aliás, temos em toda aqui na zona de Vila Real, ou mesmo no Conselho de Sabrosa, concretamente, tem bons restaurantes, podem fazer visitas a quintas aqui da região, que são, o Conselho de Sabrosa é privilegiado, mesmo na região de Douro, que são todos eles privilegiados, mas algumas das mais interessantes quintas da região do Douro estão aqui sediadas, estão abertas ao público, como é costume agora, portanto, tem unidades de alojamento, alojamento e não apenas, também de visitas e provas de vinhos, etc. E, portanto, estão a abrir cada vez mais, portanto, é importante. Do ponto de vista cultural, também, não é? Portanto, temos aqui um conjunto de património edificado e imaterial, no caso da obra de Torga, que podem convidar bem uns dias bem passados aqui, no, mais do que uma tarde, mais do que um dia, não? Creio que é diferente também, sim, não é? Que é o comum, não é? Dos dias de descanso, mas também de enriquecimento cultural.
1: Sem falhar o Covilhete, não é?
0: Sim, quer falar os Covilhetes em Vila Real, claro. Os Covilhetes também, as Cristas de Galo, uns barros.
1: Um salgado, um doce.
0: Sim, comprar uns barros de bisalhães. Umas cavacas aqui são muito boas também, em Sabrosa. Come-se bem, está-se bem, é bonito, é muito bonito.
1: Quais são os versos ou as frases do Torga que mais o acompanham?
0: De Torga, pronto, é aquele que referi há pouco, que acho que é o universal, é o local sem paredes. É todos os pontos de vista, uma frase que sintetiza, é uma concepção de vida e do mundo por si só. Né? E pronto, é quase um lugar comum, mas há um poema de Torga, o Sísifo, que acompanha sempre. E que acho que devia ser de leitura obrigatória para todos nas escolas, não é? Não só esse, claro, mas pronto, falando de Miguel Torga.
1: Indo ali à casa, nós estamos aqui a gravar no espaço, a casa fica mais adiante, o João Luís Sequeira nas visitas guiadas, eu já tive a oportunidade de o fazer, leva naturalmente as pessoas pelo espaço exterior, que é um espaço muito importante, sim, e era importante para ele, e por isso é que ele é importante e continua a ser preservado, pelas árvores que plantou, pelos canteiros que ajudou a construir, foi criado por ele. Que árvores são essas e que flores são essas, para sairmos com que perfume é esse?
0: Não é a minha especialidade, mas ele tem lá assim ele tinha um especial carinho por quase todas as flores, ele trazia-as e dizia que era uma paixão que tinha herdado do pai, que as camélias, o rododendros, o noboleiro, onde ele dizia que ouvia o mel, o madrugador, as azáleas, tudo aquilo foi um conjunto que tem algum significado e alguma enorme beleza também. É um lugar interessante visitar, aproxima-nos muito do próprio, daquilo que era a própria figura de Miguel Torga.
1: Fica lá às vezes o João Luís, assim, nos dias de maior calor, por exemplo, no verão, é uma sombra boa?
0: Sim, é uma sombra boa e gosto de lá levar as pessoas, porque pronto, é uma forma de se aproximarem do escritor e do homem também. Não ficar por uma perspectiva de um autor porque se ouviu dizer ou porque o diz, que a opinião não é superficial e errada. O visitar este espaço, o visitar a casa, aproxima-nos do homem e dá-nos a conhecer uma personalidade e ler a obra, fundamentalmente, não é? O verdadeiro retrato dele está aí.
1: Vou precisamente pegar nos versos do poema Sísifo a que já fez referência. Recomeça, se puderes, sem angústia e sem pressa. E os passos que deres, nesse caminho duro do futuro, dá-os em liberdade. Enquanto não alcances, não descanses. De nenhum fruto, queiras só metade. Obrigada, João Luís Sequeira, por ser pessoa para isso. Este programa teve, como habitual, a produção da Cristina Condinho. 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
2: Sou pessoa para isso, com Teresa Dias Mendes.

0: 6 horas no continente e na Madeira. 5 horas nos Açores. Edição da jornalista Ana Fernandes Silva.
1: Não há volta a dar. Os atrasos nas entradas no aeroporto de Lisboa deixaram marcas muito negativas no turismo do país. Quem o diz é o presidente da Confederação de Turismo de Portugal ao programa Conversa Capital da Antena 1 e do Jornal de Negócios. Francisco Calheiros reconhece que a situação está melhor, mas não está resolvida.
2: Há questões que não estão resolvidas, que é tudo estar a funcionar, porque o que acontece é que neste momento, quando a fila começa a aumentar, é desligado o sistema. Mas esse sistema vai ter que funcionar em pleno. Não é uma situação, bem sei que estamos na época quente, estamos no verão, mas é uma situação que eu ainda não estou descansado. Estou descansado porque estamos muito melhor do que estávamos há um mês. Não estou descansado, não tenho a garantia que isto vai funcionar para o futuro. Esperemos nós que, entretanto, em paralelo com o aumento das forças de segurança, em paralelo com o aumento das boxes de atendimento, que de facto as máquinas que vão ser substituídas comecem a funcionar e que não seja preciso essa solução de desligar o sistema para que a coisa possa funcionar.
1: O presidente da Confederação de Turismo de Portugal defende que desligar regularmente o sistema de controle de passageiros não é a solução. Noutro plano, questionado sobre as alterações à lei laboral, Francisco Calheiros acusa a UGT de ter sido responsável pela ausência de acordo e de ter arrastado a negociação desnecessariamente.
2: Não falhou. Eu acho que nunca teve condições para poder funcionar. Aquilo que eu condenei ao secretário-geral da UGT é que não havia, nunca houve vontade da UGT em assinar este acordo. Manifestamente, desde o princípio, que a UGT diz que está disponível para dialogar, mas não avança nem um bocadinho. Não quer avançar. Nunca se deu em rigorosamente nada.
3: Foi um arrastar de uma situação desnecessariamente.
2: Foi arrastar uma decisão completamente desnecessariamente. Da parte do Governo houve inúmeras cedências, da parte das entidades empregadoras houve inúmeras cedências, da parte do GT não houve nenhuma.
3: E cedências. Mas não é isso que o GT diz.
2: Mas isso eu tive nas todas as reuniões, não faltei nenhuma, mas foi isso que aconteceu. Olha, foi uma frustração.
1: Francisco Calheiros, o presidente da Confederação de Turismo de Portugal, é o convidado desta semana do programa Conversa Capital, que vai poder ouvir depois das notícias das 10 da manhã. Pelo crime de prevaricação, o presidente da Câmara da Amadora será arguído na operação emergente. A informação está a ser avançada pelo Observador. O autarca socialista Vítor Ferreira é apontado como suspeito por não ter respeitado as regras da contratação pública. Em causa estará um contrato

0: Ato entre a Câmara da Amadora e Duarte Moral, também arguído no caso e que até há pouco tempo era assessor do líder do PS, José Luís Carneiro. Esta hora decorre o Austrália-Turquia do grupo D, do Mundial de Futebol. A partida já vai na segunda parte e os australianos estão em vantagem por 1-0. Nos restantes jogos desta madrugada, a Escócia venceu o Haiti por 1-0. O Brasil, pelos pés de Vinícius Júnior, não foi além do empate a 1 contra Marrocos. E a Suíça empatou também 1-1 com o Qatar. Os portugueses já realizaram o primeiro treino em solo norte-americano, um momento acompanhado pelo enviado da Antena 1, Fernando Eurico.
1: Então, Ronaldo, vamos ganhar isto ou não, pá? Vamos para a frente com isto!
2: Michael Araújo, nascido na África do Sul, agora imigrante nos Estados Unidos, foi um dos 250 privilegiados a tomar iniciativa no primeiro treino aberto das esquinas aos adeptos. Ao longe, Cristiano Ronaldo e os outros convocados fizeram corrida, exercícios com bola e muita finalização. Depois tiraram uma foto com o público atrás e foram embora perante mais de 200 de jornalistas em redor do centro de treinos em Palm Beach. Houve cânticos à seleção, muitos telemóveis apontados ao terreno de jogo e palavras doces que os convocados de Martínez já levaram no coração depois do primeiro dia aqui nos Estados Unidos da América.
1: Taça Mundial é para Portugal este ano! Vamos!
0: A esperança e o apoio dos adeptos portugueses durante o primeiro treino da seleção em Palm Beach, onde antes, em conferência de imprensa, Vitinha não escondeu a vontade de vencer o Mundial.
3: Nunca quis fazer outra coisa. Não sei se também por influência... influência do meu pai, não direta, mas por estar a acompanhar sempre, por eu ser jogador e eu também estar sempre presente nesse mundo, mas como eu disse, foi sempre o que eu quis fazer, de certeza que eu sonhava com isso já na altura, não adivinhava que iria conseguir, mas como eu costumo também dizer e gosto de dizer, ainda é um processo, já ganhei essas coisas, mas quero continuar a ganhar muito mais, incluindo o Mundial.
0: A seleção portuguesa estreia-se no Mundial na quarta-feira frente à República Democrática do Congo. O jogo está marcado para as 18h. Na canoagem, Portugal ainda pode brilhar este domingo. Os europeus da modalidade estão a chegar ao fim no Centro do Alto Rendimento em Montemor-o-Velho, onde Portugal já conquistou uma medalha de bronze por Fernando Pimenta. A competição, Horácio Antunes, está a ser elogiada pela Federação Europeia de Canoagem.
4: Liderou a Federação Portuguesa de Canoagem durante alguns anos e integra agora a direção da Federação Europeia da Modalidade. Vítor Félix continua atento ao trabalho realizado em Portugal e não esconde o orgulho.
5: É com muito orgulho que sinto que a política desportiva para a modalidade, que foi assente também na organização de grandes eventos internacionais, se mantém também ela como sustentabilidade da própria modalidade naquilo que é a sua atividade regular. Continuar a ser uma modalidade de referência no nosso país.
4: Acompanhou os trabalhos de recuperação do Centro de Alto Rendimento de Montemor-o-Velho depois dos estragos das tempestades e cheias. Vítor Félix, que na Federação Europeia de Canoagem é responsável pela comunicação e para a canoagem, refere que o organismo europeu nunca deixou de acreditar na organização deste Campeonato da Europa.
5: A Federação Europeia acompanhou muito perto a organização deste evento. Há 4 meses foi muito preocupante ver a situação de Montemor, mas fomos falando com o Presidente, falando com a entidade organizadora, com a Câmara Municipal, e aquilo que assistimos este fim de semana aqui é um autêntico milagre e demonstra bem aquilo que é a capacidade e a superação de Portugal nos maus momentos, se superar e estar disponível, claro, com o financiamento do Governo, foi possível montar este evento e acho que é um motivo de orgulho para todos os portugueses e também para a Europa.
4: Nestes europeus de canoagem, o destaque vai para a conquista da medalha de bronze por Fernando Pimenta em K1 mil metros. As expectativas recaem agora nas últimas regatas, 8 finais A e 2 B. A partir das 9h40, Norberto Mourão tenta revalidar o título europeu em VL2 200 metros na paracanoagem. A última prova será de Fernando Pimenta em K1 5 mil metros.
0: Os europeus de canoagem em Montemor-o-Velho terminam hoje.
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bom dia. Cá estamos nós para mais um programa da Aliança Evangélica Portuguesa. Começamos esta manhã bem cedinho com um tema de louvor e adoração a Jesus, o nosso Salvador. Provavelmente já ouviu falar muitas vezes de Jesus, um homem que marcou a história. Mas mais do que isso, vale a pena refletir sobre o que faz dele alguém tão especial, único e mortal. Alguém que morreu pelos nossos pecados, ressuscitou e está vivo, sempre pronto para nos ajudar e para ser o nosso melhor amigo. Aliás, este tema que vamos ouvir, lembra-me disso mesmo.

0: Jesus é o nosso melhor amigo. Para isso, precisamos também de o conhecer melhor, não apenas das histórias, mas de ter uma experiência pessoal com Ele. E às vezes é mesmo através do sofrimento que nos achegamos mais a Ele e descobrimos quem realmente Jesus é. A propósito, já ouviram falar da história de Jó? Um homem que amava a Deus e que passou por muitas lutas. Perdeu a família, os bens, a saúde, os amigos. No meio do sofrimento, Jó chegou mesmo a dizer a Deus:
1: porque não morri ao nascer, porque não expirei ao vir à luz.
0: Jó não entendeu a razão da sua dor e questionou-a muitas vezes. Mas apesar das circunstâncias, ele não deixou de duvidar do amor, do cuidado, da soberania de Deus. Através do sofrimento, Jó pôde amadurecer e conhecer o Deus de compaixão de uma forma muito mais íntima e pessoal. Foi assim que ele chegou a esta conclusão:
1: Senhor, bem sei que tudo podes e nenhum dos teus planos pode ser frustrado. Na verdade, falei do que não entendia, coisas maravilhosas demais para mim que eu não conhecia. Eu te conhecia só de ouvir, mas agora os meus olhos te veem.
0: O mesmo Deus que se revelou no sofrimento também operou o milagre da restauração de vida de Jó, dando-lhe o dobro de tudo o que ele antes tinha perdido, incluindo uma nova família. Da mesma maneira, apesar de todas as nossas dúvidas, podemos ter a certeza de que, ainda que mais ninguém se importe connosco, Deus sempre se importa. Ele está presente também nas nossas lutas e elas são uma boa oportunidade para nos fortalecer e para que Deus haja a favor das nossas vidas.

0: Ainda que possamos ter um grande problema diante de nós, não nos vamos esquecer que temos um Deus ainda maior e todo-poderoso que se deseja revelar cada vez mais às nossas vidas. Um Deus que nos ama e que está sempre ao lado dos seus filhos. Para conhecer mais de perto este Deus de milagres, leia a Bíblia e, a propósito, hoje temos para lhe oferecer um devocional.
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0: Voltamos a estar convosco brevemente aqui na Antena 1 e lembramos também que este e outros programas estão disponíveis em podcast no site da RTP Antena 1. Deus vos abençoe e até ao próximo programa, se Deus quiser.
1: Procure descobrir por você mesmo como o Senhor Deus é bom. Feliz aquele que encontra segurança nele. Salmo capítulo 34, versículo 8.

0: Eclésia, Igreja Católica. Olá, muito bom dia. Bem-vindos a esta emissão do programa Eclésia da Igreja Católica, aqui na Antena 1 da Rádio Pública. A Conferência Episcopal Portuguesa promove entre segunda e terça-feira as suas jornadas pastorais. São uma iniciativa anual que em 2026 tem como tema Anúncio da Fé na Nova Revolução Tecnológica e na Nova Cultura. O tema estava já escolhido há bastante tempo, mas ganha uma nova dimensão após a publicação da primeira encíclica do Pontificado de Leão XIV, a Magnífica Humanitas, que é dedicada aos temas da inteligência artificial. Estas jornadas vão reunir aproximadamente uma centena de pessoas, entre, claro, os bispos católicos do país, representantes das dioceses, de vários secretariados e organismos da Conferência Episcopal, e contam com a participação de oradores nacionais e internacionais, incluindo representantes do Vaticano, para esta grande temática da inteligência artificial, um dos grandes desafios para a humanidade e para a Igreja Católica hoje. A esse respeito, falámos com o Patriarca de Lisboa, Dom Rui Valério, que esteve na apresentação da nova encíclica na Feira do Livro.
1: De que forma podemos olhar para esta encíclica que se percebe está a ultrapassar aquilo que são as salas, os encontros, as igrejas, as paróquias, está a tocar o mundo em geral? Como é que olha para esta encíclica?
2: Bem, para já olho com esta encíclica com imensa alegria, na medida em que faz eco daquelas palavras do Salmo 8, não é? Quando o salmista dizendo, contemplando a maravilha do universo, das estrelas, do mar, mas o que é o homem para que vos lembreis dele? O que é o homem para o ter revestido com a dignidade e com a grandeza que lhe é própria? E esta encíclica ajuda-nos a admirar, a amar e a compreender melhor o homem e a sua grandeza e, como ele diz, a sua dimensão magnífica.
1: Podemos perceber a sua aceitação fora da Igreja, são muitos os comentários, são muitas as análises em torno deste texto escrito por Leão XIV, o primeiro escrito a solo. Como é que acredita que ela pode ser recebida também no interior da Igreja, colocando a Igreja no diálogo com o mundo?
2: O ponto de partida é sempre a centralidade do ser humano. Foi para o salvar, enfim, que houve a encarnação, toda a história da salvação é em vista do homem, a própria história da criação mobilizou Deus a conferir, a partilhar, a dar aquilo que lhe era próprio, o seu sopro de vida, a sua beleza, o seu encanto. E quando o mundo se sente mobilizado e atraído por uma encíclica cujo coração, cujo centro é preenchido pelo ser humano, pelos seus problemas, pelos seus desafios, pelas suas debilidades, isso só nos pode dar uma atitude e um sentimento de esperança.
1: Ela vai estar no centro também das jornadas do Episcopado. Que significado tem este? Os bispos em Portugal se reunirem em torno deste texto?
2: É curioso, e há aqui uma coincidência que foi quase profética, porque a escolha da temática das nossas jornadas pastorais foi elaborada e foi realizada há alguns meses atrás, o que significa que nós estamos a caminhar par a par com aquilo que são as intuições e as sensibilidades do Papa Leão. Portanto, o Episcopado português sente o sentir do Papa Leão, passa a redundância.
0: A jornalista Lígia Silveira conversou ainda com o Núncio Apostólico em Portugal, do Andrés Carrascosa Coso, sobre as questões da inteligência artificial e o significado do tema escolhido para as próximas jornadas pastorais.
1: Uma leitura do Núncio Apostólico em Portugal a este texto do Papa Leão XIV, um texto que ultrapassa as fronteiras da Igreja, que de alguma forma vem recordar que a centralidade da sociedade é o homem. Como é que sente que este texto deve ser recebido na sociedade portuguesa?
3: Não é como deve, porque isto não é um dever. Eu acho que quem não ler perde alguma coisa. É uma chance que está nos dando o Papa. É um texto que não é para a Igreja, é um texto que é para a humanidade. Pessoalmente, eu tenho o prazer de poder dizer que, conhecendo bem a pessoa do Papa, fomos colegas de turma, é alguén que comezou por unha licenciatura en matemáticas. Este home coñece moito ben o que son os algoritmos, cosa que nós non coñecemos. Ao mesmo tempo, é alguén que estuda filosofía, estuda teología, é un agustiniano, é un home de moita interioridade, que reza, que te esa reflexión interior, profunda, ese discernimento, depois coñece ben o direito internacional, depois a experiencia no mundo todo le faz chegar por unha parte, a apresar e dizer as cousas positivas enormes que pode facer a inteligencia artificial, mas no mesmo tempo a dizer atentos, ten tamén estos perigos e faz iso a partir do coñecemento profundo que ten da doutrina social da Igreja. Quero dizer, é o fato do background que ele ten como pessoa tamén, como religioso, como pastor, que le ofrece todas esas posibilidades para nos dar un texto que outro papa que viese da vida pastoral non coñecería, porque non sabe nem o que... eu non sei o que é un algoritmo, ele coñece moito ben.
1: Este tema vai estar no centro das jornadas do Episcopado. O que é que isto quer dizer junto dos bispos em Portugal? A forma como este texto pode ser recebido, apreendido e impulsionar aquilo que é pastoral da Igreja em Portugal?
3: Obviamente, porque é uma coisa que deve nos preocupar como pastores. Porque também podemos ter a reação contrária, dizer, isto, como eu não conheço, eu também tenho visto padres mais idosos, que quando alguém fala destas coisas, diz, a inteligência artificial nunca vai ser como a inteligência natural, ponto. Mas temos desafios que temos que enfrentar, não somente para nós, mas também para saber iluminar e saber ajudar este mundo ao qual temos que servir.
0: Olá, muito bom dia para si. Este é o programa Eclésia da Igreja Católica, aqui na Antena 1 da Rádio Pública. Muito obrigado pela sua companhia. Estamos hoje a falar sobre as questões da inteligência artificial que vão estar no centro das próximas jornadas pastorais do Episcopado, da Conferência Episcopal Portuguesa, sobre o tema Anúncio da Fé na Nova Revolução Tecnológica e na Nova Cultura. É um tema que, como dizia no início deste programa, ganha particular significado à luz da nova encíclica de Leão XIV, Magnifica Humanitas. Este documento foi apresentado na última semana na Feira do Livro, em Lisboa. Entre os participantes nesta apresentação, com quem tivemos a oportunidade de conversar, com a reportagem da jornalista Lígia Silveira, estiveram o sociólogo António Barreto, que vamos escutar em seguida.
4: Se não houver uma guerra nos próximos anos, este texto e este problema e esta posição humana vai ficar na história. Fica e vai marcar. A inteligência artificial é tratada com o respeito que merece e com a dimensão de perigo que representa, mas é ultrapassada por uma reflexão muito mais séria, mais profunda sobre a ciência, a tecnologia, o poder, a utilização do poder e a paz, que é o essencial. O que quer dizer que está, em certo sentido, afasta-se um pouco da conjuntura, se quiser, e assume valor civilizacional, como você diz, sim.
1: Podemos pensar na primeira encíclica do Papa Francisco como a primeira encíclica programática do seu pontificado. Da mesma forma, podemos ler esta encíclica, esta primeira encíclica do Papa Leão XIV. O que é que, a partir deste texto, o que é que promete o início deste pontificado?
4: Eu não quero fazer previsões desportivas, mas eu estou convencido que não vimos nada ainda. Há uma força vital que parece que está imanente na encíclica, mas que não é suficiente. Eu estou convencido que vamos ter mais, ou encíclicas, ou o que for, ou tomada de posição, ou doutrina. Eu creio que este Papa ainda vamos ter muito mais. Vai ser uma surpresa.
1: Não posso deixar de referir o seu texto que assinou no Público, onde fala da serenidade, da radical serenidade com que o Papa Leão XIV responde a Donald Trump. De que forma é que isto também posiciona o líder da Igreja Católica no mundo atual, no mundo de mudanças, de novidade constante?
4: A serenidade com que ele respondeu, com 3 ou 4 palavras, a tranquilidade do olhar e do espírito são as mais terríveis armas que existem. Não há armas que cheguem à força dessa frase e do que é a serenidade. E eu creio que se os, a hierarquia e os cristãos e os católicos querem mudar a Igreja e querem abrir a Igreja para o mundo, porque há muitas questões que não são tocadas nesta encíclica e que estão em falta, seja questões internas da Igreja, que não é este o caso, seja outras questões do mundo. E para isso eu estou convencido que o Papa vai querer estar presente, vai querer ser mais protagonista, não é só isto.
0: A apresentação da nova encíclica do Papa, Leão XIV, Magnifica Humanitas, esteve a cargo do antigo Presidente da República Portuguesa, Marcelo Rebelo de Sousa.
5: Eu acho que o Papa tem sido de uma consistência muito grande. Eu tive a felicidade de ser recebido em audiência pelo Papa Leão XIV e nesse momento percebi como o mundo não estava a perceber o que se passava com a Igreja Católica e sobretudo com a projeção do Papa Leão XIV. As pessoas, naturalmente, por aquilo que admirava o Papa Francisco, que era verdadeiramente excepcional e muito próximo e a tocar emocionalmente e efetivamente as pessoas, olharam para este Papa como uma espécie de gestor que vai resolver problemas e vai ouvir antes de tomar decisões e vai demorar imenso tempo a tomar iniciativas. E de repente o Papa tem sido o contrário disso, atirou-se para a África e teve em África depoimentos corajosos, interveio nas relações internacionais, avança de forma pioneira na inteligência artificial, preocupa-se com as migrações, está a acompanhar todos os problemas, são os problemas de ponta da humanidade, e a intervir sobre eles. E afinal não era o Papa que nós achávamos que era, mas ele de facto não era o Papa que as pessoas achavam que era. Diferente de Francisco, mas um Papa que quer liderar a apreciação dos problemas e as respostas aos problemas num espírito de partilha e de abertura. Todo o mundo está a correr atrás do prejuízo quando a maior potência do mundo anuncia há 24 horas que esse é um tema que vale a pena eventualmente considerar para ser objeto de disciplina. É surpreendente, porque precisamente se trata de sociedades onde o tema já existe e existe com muita força há não sei quantos anos.
1: Deixe-me só perguntar-lhe, professor Marcelo, que lugar é que o Papa Leão XIV vai ter também no diálogo internacional? Que lugar é que o Papa Leão XIV tem no diálogo internacional?
5: Acho que ele vai ser uma grande surpresa para as pessoas, por todo o mundo. Primeiro porque é muito novo. Segundo porque provavelmente tem um longo pontificado à sua frente. Terceiro porque tem pressa de não ficar para trás no tratamento das questões urgentes. Ouviu, mas sente que depois de ter ouvido é preciso agir. E depois está a agir em todos os domínios em que é fundamental que deva agir. Felizmente, com uma energia, com uma juventude, com uma capacidade de presença muito grande. E, portanto, isso é muito promissor. Acho que as pessoas deviam levar este Papa a sério.
1: Obrigada.
5: No mundo, estamos a falar de economias e sociedades muito evoluídas que não estão a ser capazes de acompanhar este desafio. E isso, obviamente, significa que quanto mais tarde se quiser tentar recuperar o tempo perdido, mais difícil é verdadeiramente recuperá-lo.
0: Obrigado a si que nos acompanha nesta manhã de domingo. Este é o programa Eclésia da Igreja Católica, aqui na Antena 1 da Rádio Pública. Temos estado a conversar sobre a nova encíclica de Leão XIV, a Magnifica Humanitas, sobre inteligência artificial, o tema que vai estar no centro das jornadas pastorais do Episcopado Português, uma iniciativa anual que decorre entre segunda e terça-feira em Fátima, reunindo representantes de todas as dioceses e dos organismos, vamos chamar assim, centrais de governo da Igreja Católica em Portugal. A nova encíclica, a Magnifica Humanitas, foi apresentada na última semana na Feira do Livro, em Lisboa, e entre os participantes nesta apresentação esteve o Ministro de Negócios Estrangeiros de Portugal,

0: nova deste tempo, que é realmente a inteligência artificial. Mas está longe de se esgotar a inteligência artificial, não é? Eu acho que no fundo nos dá, aqui também foi dito isso pela Enel que fez a apresentação, foi que há muitas outras questões que provavelmente vão ser desenvolvidas pelo Papa Leão XIV no seu magistério a seguir, que já estão pré-anunciadas aqui. Agora, eu acho que isto, de facto, há um ponto que foi sublinhado e que eu, quando li a encíclica, não tinha pensado nele, que é a circunstância disto pôr também a Igreja Católica na dianteira do debate filosófico, científico e depois público, não é? Ou seja, também acessível a todos. E pôr todos os cristãos também em sintonia com a necessidade de estarem por dentro das novas tecnologias. Quer dizer, há aqui também essa grande, diria eu, virtude ou vantagem, se quiser, desta encíclica, é que muita gente estava distraída relativamente ao avanço da inteligência artificial e a partir de agora passará a dar atenção a esse fenómeno. E isto nas comunidades cristãs em particular e católicas neste caso, é muito importante porque as vai pôr também na dianteira dos problemas, não é? Porquê? Porque as ameaças realmente à humanidade são enormes, não é? Mas claro, cada tempo tem as suas, e esta é o tempo destas. E o facto da Igreja se adiantar, isto também tem muito a ver com o facto de ser um Papa americano, onde a inteligência artificial está muito mais avançada e é muito mais tema de debate diário do que é na Europa, por exemplo, também é uma questão interessante, no fundo. Verdade que esta escolha também tem esse sentido, às vezes dava só um sentido geopolítico, mas tem um sentido verdadeiramente, eu diria, quase que antropológico, no sentido de alguém que vem de um mundo que já vive com estes dilemas e, portanto, que é capaz de os partilhar com o resto do mundo, que precisa, obviamente, de refletir sobre eles. E penso que isso, de facto, aqui é uma novidade, digamos assim.
1: Mas é uma novidade neste contexto presente que vivemos, e uma novidade escrita pelo punho de Leão XIV, mas que quer marcar relações sociais, relações políticas, relações com empresários, relações na sociedade uns com os outros. Que desafios, concretamente até pensado na sociedade portuguesa, é que podemos ler nesta encíclica?
0: Eu acho que essencialmente é o desafio sempre de ver o outro como um igual, não é? É no fundo o desafio quase que fundacional do cristianismo, que vem logo numa das primeiras cartas de São Paulo, não é? Não há judeu nem grego, não há escravo nem livre, não há homem nem mulher, isto é, todos os seres humanos contam. E a humanidade é o que nos diferencia. E o risco da ameaça tecnológica é o de nós mimetizarmos as máquinas e não, repare, hoje, muitas vezes, quando estamos numa sala, as pessoas estão a comunicar por mensagens escritas. Ora, isto é uma pobreza humana enorme. Não é que escrever não seja uma forma de comunicação interessante, mas quando as pessoas estão frente a frente, porque é que elas estão a trocar mensagens? Não é? Portanto, isso é, de facto, o grande risco das tecnologias nos desumanizarem, porque elas também têm coisas muito positivas, não é? Sei lá, e o Papa fala nisso, não é? O Papa fala que, no fundo, nós podemos aproveitar todo o bem que vem da inteligência artificial, mas para isso temos que estar conscientes dos riscos que ela comporta. E repara, nós vimos isso, não é? A escravatura só acabou quando já havia tecnologia. E, portanto, foi um instrumento de libertação. A intervenção e o papel das mulheres foi muito importante quando passou a haver máquinas de lavar, a roupa, etc. As mulheres puderam libertar-se para também estarem na sociedade de uma forma mais ativa. Portanto, a tecnologia pode ter muitos fatores de libertação, não é? Mas, evidentemente, também tem fatores de vício, desde logo de as pessoas ficarem dominadas pelas máquinas. E, portanto, agora isso implica saber como regular, e também implica saber como formar as pessoas e, em particular, os jovens. Porque se nós não tivermos um pensamento crítico, seremos instrumentos das máquinas. Não é? Nós temos que ter capacidade de não sermos conduzidos ao ritmo do algoritmo. E para isso nós temos que ter um instrumento que é a nossa própria formação. Eu costumava dizer aos meus alunos, não é? Ainda antes de uma revolução, porque a inteligência artificial vai ser realmente uma revolução ainda maior, ou já está a ser, do que foram as anteriores, portanto vai ser mais drástica e mais dramática sob esse ponto de vista, mas costumava dizer que é fundamental dominar as novas tecnologias, isto o Papa também diz, mas é fundamental ter uma formação própria para não sermos dominados por elas. E, portanto, não é apenas a vertente, se quiser,

0: zero da regulação até mundial deste instrumento tecnológico é também a formação de cada um para estar preparado para lidar com ele e saber, no fundo, não ser dominado e não ser, digamos, de alguma maneira submergido por esse instrumento que é a inteligência artificial.
1: Muito obrigado a si que nos acompanha na manhã deste domingo. Este é o programa Eclésia da Igreja Católica. Magnifica Humanitas, a primeira encíclica de Leão XIV, apresenta uma reflexão inovadora sobre a inteligência artificial e os desafios que ela abre à Igreja e à sociedade. Estas temáticas estão no centro das jornadas pastorais que a Conferência Episcopal promove entre segunda e terça-feira, estão também no centro deste nosso programa. A Eclésia e a Faculdade de Teologia da Universidade Católica Portuguesa promoveram um debate sobre a nova encíclica de Leão XIV, reunindo teólogos que apresentaram e desenvolveram várias das dimensões presentes neste documento, um documento fundamental, pioneiro, também para a própria reflexão ética sobre esta temática. A esse respeito, vamos ter a oportunidade de ouvir o professor João Duque, que nos aborda a forma como a Igreja olha para a vulnerabilidade humana e o seu lugar, o lugar da alma, nesta reflexão sobre a inteligência artificial.
2: De facto, a encíclica é uma encíclica essencialmente de doutrina social. Aliás, as duas principais do Papa Francisco também eram, e muitas dos papas últimos têm sido, e esta é insistentemente de doutrina social da Igreja. Aliás, começa com uma espécie de uma hermenêutica, uma interpretação mesmo da própria doutrina social da Igreja, e com a tese fundamental de que a doutrina social da Igreja acompanha os tempos, é dinâmica, é uma aplicação do Evangelho na dinâmica dos tempos. E tal como o Papa já tinha dito, de facto, no início do seu pontificado, até um bocado em sintonia com a escolha do próprio nome, não é? Iria dedicar de forma especial a esta dimensão da doutrina social no contexto contemporâneo em que ele considera ser o fenómeno da inteligência artificial, de facto, o fenómeno mais marcante. Aquilo que referiu agora introduz talvez o tópico mais específico, diríamos, do que é o impacto da inteligência artificial, da tecnologia em geral, mas a inteligência artificial é talvez assim, a sua manifestação, enfim, mais radical neste momento, sobre a questão social e sobre a questão do humano. Nós diríamos que salientar a positividade da ferida humana não passaria talvez pela cabeça ao Leão XIII, na altura em que enfrentava precisamente a Revolução Industrial e que, em certa medida, se dedicava era a nós cuidarmos das feridas humanas e das feridas provocadas por essa revolução. Mas, estranho talvez e paradoxalmente, as coisas foram-se desenvolvendo de tal modo que, de facto, chegámos a um momento em que parece que criámos a esperança de atingirmos uma humanidade sem feridas. Atingir uma humanidade perfeita não é problemático, diríamos, até pode corresponder ao Evangelho, mas a interpretação dessa perfeição é que é o problema. E, nesse sentido, o cerne da questão, de facto, da defesa da humanidade, de uma certa concepção de humanidade, evidentemente, e alguma concepção de humanidade, por acaso, bastante condizente com a concepção evangélica ou com a concepção da revelação do ser humano em Jesus Cristo, mas, enfim, já chegaremos talvez a isso depois mais explicitamente, encontra neste momento, diríamos, da nossa história, o seu cerne precisamente nesta dimensão da vulnerabilidade e fragilidade do humano. É talvez uma das consequências mais interessantes do desenvolvimento tecnológico contemporâneo, é nós chegarmos à conclusão, finalmente, que aquilo que nos qualifica e que é o mais profundo de nós próprios é precisamente esta dimensão da vulnerabilidade e da fragilidade humana, e não, enfim, as nossas grandes capacidades com as quais construímos a história. Tudo isso faz parte de nós, evidentemente, mas talvez não seja o nervo daquilo que nos distingue de tudo o resto.
1: Neste debate participou o diretor da Faculdade de Teologia da Universidade Católica Portuguesa, o padre Luís Miguel Figueiredo, com quem conversei sobre o impacto, o grave impacto tecnológico do desenvolvimento da inteligência artificial.
3: O Papa, nesta encíclica, presta uma grande atenção exatamente crise climática que está associada ao desenvolvimento tecnológico. Efetivamente, uma das características que está muito presente no desenvolvimento das tecnologias é que elas tendem a ser cada vez mais leves, com dispositivos cada vez mais pequenos, mais pequenos, cabem no bolso, cada vez têm mais memória, precisam de menos cabos, o que nos pode criar a sensação de que a inteligência artificial está nas nuvens. Mas não, a inteligência artificial para funcionar, a tecnologia no seu todo para funcionar, precisa de grandes recursos físicos, desde logo os recursos que saem da mineração, as terras raras, os materiais para fazer os diversos componentes, e eles têm que ser extraídos de algum lado. Os grandes centros de processamento de dados estão em algum sítio, e aí consomem energia, consomem água, e aqui é um grande problema, a questão da refrigeração. Por isso o Papa alerta exatamente para que este desenvolvimento tecnológico tenha o seu expoente máximo na inteligência artificial, ainda que nós não vejamos diretamente. Sabemos que quando fazemos uma pergunta a uma máquina de inteligência artificial, quando utilizamos estes recursos, estamos, ainda que para nós sejam desmaterializados, em algum sítio eles estão a utilizar esses recursos naturais. Por isso o Papa alerta que o desenvolvimento tem que ser sustentável para todos. Não pode, e ele depois faz essa distinção, não pode um norte mais desenvolvido tecnologicamente viver à custa de um sul que está a ser explorado. O mesmo o que se diz com os recursos naturais, diz-se também com os recursos humanos. Não podemos pactuar ou estar tranquilos diante de uma tecnologia que, para trazer benefício para alguns, falo à custa do sacrifício de muitos.
1: Para não nos perdermos no reflexo das máquinas, a encíclica Magnifica Humanitas de Leão XIV apela a uma renovação das próprias comunidades. Um dos participantes do debate que nos tem acompanhado nos últimos minutos, o professor Vítor Navais, docente da Faculdade de Teologia, no Polo de Braga, partilha agora uma reflexão sobre os princípios centrais da doutrina social da Igreja.
4: Sobre o princípio da subsidiariedade, eu penso que é uma forma muito importante de desenvolvermos aquilo que pode ser uma humanidade pautada por aquilo que é também a corresponsabilidade. Aquilo que alguém pode fazer não é o Estado, nem são as comunidades superiores que devem fazer. Portanto, a partir do princípio da subsidiariedade, cada zona, cada associação, cada movimento é chamado e é implicado nesta construção de um mundo que a todos diz respeito. A encíclica fala muitas vezes da responsabilidade partilhada, porque nós não podemos esquecer que o individualismo não é uma das características essenciais do nosso tempo e que muito afeta a nossa vida, desde o amanhecer até ao anoitecer, preocupados com as nossas carreiras, com os nossos trabalhos, com os nossos afazeres, e sobra muito pouco tempo para aquilo que é, muitas vezes, ou que são inúmeros os desafios da comunidade. E, portanto, a encíclica vem dizer que não há sociedade nenhuma que funcione bem onde cada um está centrado no eu, ou, quando muito, alarga a esse pequeno nós que é a sua própria família nuclear. E esse princípio vem dizer que cabe aos vizinhos, cabe às associações próximas que, diante desses desafios, devem, efetivamente, colaborar na construção de um mundo diferente. E, ao mesmo tempo, também, com ele, desafia a que o Estado ocupe também o seu lugar. Em nome de pretensos populismos, sobretudo nas proximidades àqueles tempos de eleições, que é sempre o tempo da sedução, onde é preciso fazer muita coisa próximo das populações para que os votos possam acontecer em determinado partido, o princípio é muito claro, que o Estado nunca deve suprir aquilo que a comunidade próxima é capaz de resolver.
1: Chega assim ao fim esta emissão do programa Eclésia da Igreja Católica. Eu sou Otávio Carmo, jornalista. É sempre um gosto estar deste lado. Nós voltaremos à sua companhia aqui na Antena 1 na madrugada de quarta para quinta-feira, pouco depois da meia-noite. Até lá, despeço-me com votos de um santo domingo e uma vida feliz.

Muito bom dia. Os Talking Heads em 1983, a levarem-nos até à hora certa, em instantes de atualizarmos as notícias. Bom domingo.

0: Bom dia, 7 horas no Continentina Madeira, 6 horas nos Açores. Ana Fernandes Silva, os destaques das notícias para esta hora.
1: A Confederação do Turismo de Portugal reconhece que os atrasos no aeroporto de Lisboa deixaram marcas muito negativas no turismo. Portugal já realizou o primeiro treino em Palm Beach com os adeptos portugueses nas bancadas. Vamos ouvir a reportagem do enviado da Antena 1, Fernando Eurico, e conferimos ainda os resultados dos jogos desta madrugada.
0: 17 graus em Ponta Delgada a esta hora, 19 no Porto e no Funchal, 20 em Faro e 21 graus em Lisboa. As notícias às 7, edição de Ana Fernandes Silva.
1: Não há volta a dar, os atrasos nas entradas do aeroporto de Lisboa deixaram marcas muito negativas no turismo do país. Quem o diz é o presidente da Confederação de Turismo de Portugal ao Conversa Capital da Antena 1 e do Jornal de Negócios. Francisco Calheiros reconhece que a situação está melhor, mas ainda não está resolvida.
2: Há questões que não estão resolvidas, que é tudo estar a funcionar, porque o que acontece é que neste momento, quando a fila começa a aumentar, é desligado o sistema. Mas esse sistema vai ter que funcionar em pleno. Não é uma situação, bem sei que estamos na época quente, estamos no verão, mas é uma situação que eu ainda não estou descansado. Estou descansado porque estamos muito melhor do que estávamos há um mês. Não estou descansado, não tenho a garantia que isto vai funcionar para o futuro. Esperemos nós que, entretanto, em paralelo com o aumento das forças de segurança, em paralelo com o aumento das boxes de atendimento, que de facto as máquinas que vão ser substituídas comecem a funcionar e que não seja preciso essa solução de desligar o sistema para que a coisa possa funcionar.
1: O presidente da Confederação de Turismo de Portugal defende que desligar regularmente o sistema de controle de passageiros não é a solução. Francisco Calheiros é o convidado desta semana do programa Conversa Capital da Antena 1 e do Jornal de Negócios. Pelo crime de prevaricação, o presidente da Câmara da Amadora será arguído na operação emergente. A informação está a ser avançada pelo Observador. O autarca socialista Vítor Ferreira é apontado como suspeito por não ter respeitado as regras da contratação pública. Em causa estará um contrato entre a Câmara da Amadora e Duarte Moral, também arguído no caso e que até há pouco tempo era assessor do líder do PS, José Luís Carneiro. Já terminou o Austrália-Turquia do Grupo D do Mundial de Futebol. Os australianos venceram por 2-0. Nos restantes jogos desta madrugada, a Escócia venceu o Haiti por 1-0. O Brasil, pelos pés de Vinícius Júnior, não foi além do empate a 1-0 contra Marrocos e a Suíça empatou também 1-1 com o Catar. Os portugueses já realizaram o primeiro treino em solo norte-americano. O momento foi acompanhado pelo enviado da Antena 1, Fernando Eurico.
3: Então, Ronaldo, vamos ganhar isto ou não, pá? Vamos para a frente com isto!
4: Michael Araújo, nascido na África do Sul, agora imigrante nos Estados Unidos, foi um dos 250 privilegiados a tomar a iniciativa no primeiro treino aberto das esquinas aos adeptos. Ao longe, Cristiano Ronaldo e os outros convocados fizeram corrida, exercícios com bola e muita finalização. Depois tiraram uma foto com o público atrás e foram embora perante mais de 200 de jornalistas em redor do centro de treinos em Palm Beach. Houve cânticos à seleção, muitos telemóveis apontados ao terreno de jogo e palavras doces que os convocados de Martínez já levaram no coração depois do primeiro dia aqui nos Estados Unidos da América.
3: Taça Mundial é para Portugal este ano! Vamos!
1: O apoio dos adeptos portugueses durante o primeiro treino da seleção em Palm Beach, onde antes, em conferência de imprensa, Vitinha não escondeu a vontade de vencer o Mundial.
5: Nunca quis fazer outra coisa. Não sei se também por influência... influência do meu pai, não direta, mas por estar a acompanhar sempre, por eu ser jogador e eu também estar sempre presente nesse mundo, mas como eu disse, foi sempre o que eu quis fazer, de certeza que eu sonhava com isso já na altura, não adivinhava que iria conseguir, mas como eu costumo também dizer e gosto de dizer, ainda é um processo, já ganhei essas coisas, mas quero continuar a ganhar muito mais, incluindo o Mundial.
1: Portugal estreia-se no Mundial de Futebol na quarta-feira frente à República Democrática do Congo. O jogo está marcado para as 6 da tarde. O Vitória de Guimarães tem novo presidente. Rui Rodrigues foi o escolhido por apenas 2 votos de vantagem para o segundo candidato, Viriato Sampaio. O ato eleitoral foi acompanhado pela repórter Ariana Azevedo.
6: A poeira ainda não assentou completamente aqui em Guimarães. Depois de uma noite eleitoral imprópria para cardíacos, o desfecho final volta a estar em aberto. A lista C, encabeçada por Viriato Sampaio, avançou com um pedido formal de recontagem dos votos, pedido que foi feito e entregue nas mãos do presidente da mesa da Assembleia Geral, João Henrique Faria. Isto acontece depois da vitória ter sido atribuída a Rui Rodrigues, com os números dos 2 candidatos mais votados separados por escassos 2 votos, Rui Rodrigues com 2028 e Viriato Sampaio com 2026. O ambiente de tensão gerado por este impasse e pela margem mínima entre as listas levou mesmo a que a PSP fosse chamada aqui ao local, ao pavilhão Unidade Vimaranense, para acompanhar a situação, e foi pedido que as urnas fossem seladas. Questionado pelos jornalistas sobre este pedido de recontagem da lista C, o presidente recém-eleito optou por não alongar o assunto, respondeu apenas: não tenho comentários a fazer. Rui Rodrigues recusa assim prolongar o ambiente de campanha, garantiu que não falou com nenhum candidato adversário e que a partir de agora será o presidente de todos os vitorianos. Uma coisa é certa, a tomada de posse do presidente recém-eleito está agendada para a próxima sexta-feira.
1: Presidente escolhido, mas Viriato Sampaio pede a recontagem de votos depois de ter perdido a presidência para Rui Rodrigues, que venceu por apenas mais 2 votos.
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0: E passam 8 minutos das 7, vamos ficar com Ana Sofia Carvalheda e Árvore da Música, Cordel e Omiri, as novidades musicais trazidas no programa. Já a seguir.
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0: Hoje na árvore da música há uma cabra, mas não é uma cabra qualquer. É uma cabra que nos dá música e que se reinventa numa releitura de Omiri do Vasco Casais. Que cabra é esta que tem música dentro e que faz quase um roteiro musical pelo país, que começou em Lisboa?
1: Sim, olha, olá a todos. Este tema basicamente foi... Isso começou com um convite para eu tocar em Lisboa, num hotel em Lisboa, em que eu fiz uma... Estive a gravar as pessoas do hotel, com os sons que o hotel tem, a cozinha, as pessoas no quarto, os aspiradores, e fiz uma música com esses sons. Uma música instrumental. E depois não, acabei por não ter autorização das pessoas para usar esses sons. Ainda estou a aguardar, espero usar em breve. E refiz a música, passado uns meses, já com recolhas feitas em ceia. E fui tocando a música umas quantas vezes ao vivo, com esses sons de ceia, o pastor, as pessoas a tocarem, pessoas, vários tipos de pessoas dali da região de ceia. E depois, ainda no ano passado, estive na bordeira, a fazer também a recolher pessoas, e na carrapateira, e aí recolhi esses trava-línguas, que é esse trava-língua, uma cabra birrolada, chirrolada, ferripatalhada. Foi mesmo por acidente, porque até estava a trabalhar outra música, e de repente estava a trabalhar essa frase da cabra birrolada, e copiei isso para outra música que tinha feito, e de repente aquilo encaixou tão bem. Eu disse, epá, isto aqui realmente está mesmo giro. E pronto, e é aquilo que eu gosto de fazer, que é um bocado misturar os sons e as culturas do nosso país. E que vai, pronto, temos o Algarve misturado com a Serra da Estrela e misturado comigo.
0: E é esse o fascínio do teu trabalho, é que nunca está acabado uma música, um tema. Pode dar sempre mil e uma voltas e pode estar sempre naquela gavetinha do computador, ou já não é lá do móvel de casa, mas tens pastas e pastas e pastas com centenas de ideias. Podes sempre misturar um trabalho que já fizeste e pensavas que, ok, já está, para uma nova ideia que encaixa no fundo.
1: Sim, sim, é sempre um bocado isso que eu ando a tentar fazer, é sempre, estou à procura, eu estou constantemente a gravar pessoas e felizmente, pronto, estão sempre a aparecer trabalhos novos e fazer aqueles trabalhos mais com as comunidades locais, e até já estou a fazer às vezes com os migrantes. Este ano vou fazer um trabalho com os migrantes no Algarve, e também estou a fazer um na Bélgica com a comunidade belga, que também tem turcos, gregos, italianos, espanhóis, até portugueses que vivem lá, não é? Que é uma coisa diferente. E às vezes, de repente, eu vou-me esquecendo do que é que gravei, não é? Como é óbvio. Depois, quando vou... Olha, tenho aqui este som. Porquê que eu nunca usei isto? E recupero aquele som ou aquela pessoa e faço uma música nova. E também sinto que a riqueza da nossa tradição é tão grande que eu, apesar de já fazer isto há muito tempo, só comecei agora a aflorar à superfície o que Portugal e as nossas tradições têm para nos oferecer. Portanto, ainda há tanto para descobrir.
0: Tens sempre um início, mas nunca tens um fim de um tema.
1: Sim, pronto, chega uma altura que...
0: Porque tens que fechar e dizer, não, vou gravar e vou apresentá-la assim, mas ao vivo pode ganhar sim. Outras dimensões.
1: Eu penso, é como se abandonasse o tema, pronto, não está acabado, está assim.
0: Está ali como os cozinheiros gostam muito de dizer, reserve.
1: Sim.
0: E depois voltas outra vez a esse trabalho. A viola braguesa também é um fio condutor deste tema, porque temos tanto com a sonoridade que conhecemos mais tradicional, mais acústica, mas também passando por máquinas. Esse também é um desafio de Omiri, Vasco.
1: Sim, eu tenho estado a pensar nos últimos anos, para mim... A questão dos instrumentos e a exploração dos instrumentos, porque eles têm um som muito bonito e muito característico, mas há músicos a tocá-los de uma forma maravilhosa, e eu penso, o que é que eu posso dar, o que é que eu posso fazer com este instrumento que seja diferente? Que
0: mais nós... uma voz, lá está.
1: Exato, mas que seja a minha voz e que seja uma abordagem diferente. Então ando sempre a tentar... um bocado inventar-se e explorar técnicas e maneiras de sonoridades diferentes e para além de, pronto, mesmo tocando acústico de uma forma diferente, mas a parte eletrónica e a parte da experimentação e do processamento são coisas que eu também gosto muito de fazer.
0: Então fica combinada uma nova conversa mais para o final do ano. Para já há uma cabra birrolada para ouvir aqui na Árvore da Música e na plataforma da RTP Play, vezes sem conta.
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0: João Pires e Edmundo Cordel, tinha tanta saudade de ouvir musicalmente Cordel, porque eu acho que é um projeto que faz todo o sentido hoje em dia. Porquê? Porque junta a nossa raiz, o nosso passado, mas também aponta o futuro com as vossas influências, as vossas viagens musicais, cumplicidades com outros músicos, e acho que isto é que faz a nossa música, aquilo que estamos ligados no passado, mas aquilo que vamos ouvindo aqui e ali. Cordel, antes de falarmos deste segundo volume, já está anunciado um terceiro disco de originais, mas antes de falarmos deste volume 2, querem-me contar a história do primeiro capítulo desta trilogia?
1: Então, o primeiro capítulo, ele basicamente é uma ligação entre duas pessoas que se encontram através de uma via digital. Um vive em Belo Horizonte, outro no Porto, e os dois a gostar muito de música e com uma necessidade de uma incursão nos ritmos e nas melodias tradicionais. Não de uma forma revivalista, mas de alguma maneira tentar reformar, sobretudo dentro de nós, a ideia de música portuguesa. E o disco é uma consequência dessa tentativa de reforma e definição do que é a música portuguesa para nós os dois. Sendo eu, de base, um baterista de música do mundo e o João um guitarrista de origens várias, nomeadamente música espanhola, cabo-verdiana e brasileira, mas com uma nacionalidade e um bilhete de identidade que diz que nasceu na Parada, na Beira.
0: Mas vocês já se conheciam?
1: Não.
0: Tinham trabalhado juntos?
1: Não.
0: Foi a internet que vos juntou?
1: Foi
0: estando em dois continentes?
1: Foi um amigo chamado Francesco. O culpado disto tudo é um italiano que mora a Portugal há mais tempo do que em Itália. E ele é o culpado disto tudo, que eu, com quem eu tocava em Terracota. E ele tocava baixo no projeto autoral do João e encontrou uma semelhança entre as duas autorias, entre as composições, e começou de alguma maneira a instigar que o João me abordasse e que eu abordasse o João. E assim foi. O João enviou-me um e-mail com uma música que eu achei maravilhosa e que por sua vez entrou neste segundo disco, cantada pelo Salvador. É a primeira música de Cordel que nós decidimos voltar a pegar nela, uma música densa. E quando eu ouvi aquilo, como eu costumo dizer, fez choca-pique. Assim, de repente a coisa juntou-se e transformou-se neste projeto. Em pouco tempo, ainda não conhecia o João fisicamente, mas já tínhamos umas 7, 8 canções. E a primeira vez que o João foi tocar ao Porto, encontramos-nos pela primeira vez, encontramos-nos em casa de um amigo, onde obviamente rodam umas guitarras, e pela primeira vez tocamos os dois juntos, ao fim de 6, 8 meses, aquelas canções que estavam num banquinho de areia a serem construídas de uma forma virtual. Parecia uma relação epistolar moderna. E assim foi. A partir daí os amigos fizeram força para que nós gravássemos essas canções. Não fazia sentido, pá, vocês têm que gravar isto. E aqui continuamos.
0: Então vamos à música, aqui na RTP Antena, um Árvore da Música. Ouvir então esse tema. Qual é o nome que falaste que tem a cumplicidade de mais um músico do mundo? Porque o Salvador Sobral é também um homem de viagens, de cumplicidades, e está sempre atento às nossas tradições, mas também mistura na sua música o jazz, o improviso, música brasileira, africana. Como é que se chama este tema que vamos ouvir?
1: A música chama-se Naufrágil.

0: voltando à conversa, João Pires, um cordel faz parte de um novelo sem fim. Então, quando pensaram nesta trilogia, estamos no segundo volume, foi logo a pensar que o nome cordel podia não ter fim, e mesmo quando acaba esse novelo pode-se sempre dar um nó, porque é maleável, e juntar mais um novelo de música.
1: Com certeza, até porque nós somos compulsivos, os dois. Então essa sinergia está no cotidiano, não é? De cada um, uma necessidade de estar com o instrumento, dizer coisas cá para fora. Então acho que sim, acho que... Pronto, uma trilogia é
0: ambicioso logo quando se começa um projeto, pensar logo que são três discos, que vai haver canções para três discos, vai haver criatividade. Sim.
1: Mas tem uma arquitetura aí que talvez o Edu, como é o homem da palavra, ele possa...
2: Sim, na verdade nós pensamos
1: interessante,
2: no sentido de montar uma história em que essa história pudesse ter vários capítulos, mas eles como se servissem de, às vezes, atirarmos-nos para o futuro, outras vezes para o presente, às vezes fazemos analepses, voltamos lá para trás. E os discos todos, os três discos, eles só farão sentido nessa história, os três juntos, em que existem músicas do primeiro disco, que na verdade elas fazem parte, em termos cronológicos, elas fazem parte de um terceiro, ou seja, e muitas vezes pegarem, há músicas do terceiro disco que farão parte de um primeiro, isto na história cronológica.
0: Na vossa história.
2: Na nossa história.
0: Independentemente de nós ouvintes, quando é que vamos ouvir? A vossa história tem três histórias dentro. E depois nós, público, fazemos a nossa história.
2: Sim, e depois também tem a ver com a voz da pessoa que canta. Que neste caso posso não ser eu, porque eu apresento-me como o porta-voz dessas vozes todas.
0: Porque és do mundo.
2: Porque sou do mundo. E no entanto, no primeiro disco é um disco muito introspectivo, um disco para dentro, onde maioritariamente se fala na primeira pessoa. O segundo disco é na segunda pessoa. Fala sobretudo para alguém que está do outro lado, para lá do meu corpo, para lá da minha intenção, dos meus sentimentos. Quando digo eu, digo a personagem que está a cantar. Essa voz, no segundo disco, já fala com intenção para o outro. E o terceiro, garantido...
0: Já é o nós?
2: Para nós, sim, nós e vós, que se usa muito pouco. No entanto, em Trás-os-Montes ainda se ouve maravilhosamente.
1: Vós.
2: Vós.
0: Cordel hoje na Árvore da Música, na RTP Antena 1, e que pode ser sempre ouvido vezes sem conta na plataforma da RTP Play. Mas, habitualmente, quando um baterista e um guitarrista se juntam, são esses os instrumentos que são o fio condutor, porque querem estar na primeira linha. Normalmente um baterista está mais atrás numa banda e o guitarrista está lateralmente. Vocês deram primazia à voz. Continuam a ser o duo cordel, mas é a voz o fio condutor. Isso é de uma grande generosidade. Foi logo à partida pensar que temos que ter diferentes vozes, como o do Salvador ou outros convidados, mas pensaram sempre que a voz podia saltitar com muitos cúmplices. Os dois instrumentos é que não, que fazem parte da vida de cordel.
1: Na realidade, nós começámos as primeiras músicas
0: criadas... Como é que começa uma música? Quem é que começa primeiro? É a melodia ou as linhas de texto?
2: É o sonho. O sonho é que começa primeiro.
0: Manda a vida, como diz o poeta.
2: A intenção é que começa primeiro.
1: É, mas... Assim, a maioria das vezes sou eu que mando melodias já com acordes ou com ideias e mando para o WhatsApp para o Edu, e o Edu segue viagem. E como eu sou super fã dele, como músico, eu deixo ir e sei que o que vai vir de lá...
0: Mas já pensas noutros instrumentos? Ou pensas só na tua guitarra e na percussão e os instrumentos do Edmundo? ficas com a expectativa de que instrumentos vais ouvir depois quando a canção está fechada? Tudo isso?
1: Não, mas fico sempre com a expectativa que algo de rítmico vai vir do lado lá, porque é a base dele. Agora, pronto, mas eu ia dizer uma coisa importante, que é, as primeiras músicas que nós fizemos foram pensadas também para outros intérpretes.
2: Sim, nós começamos por compor canções que numa primeira fase nem nos víamos a nós a cantar.
1: Sim.
2: Era como se fosse um conselho, como depois se chamou à casa onde nós passamos a frequentar, o Porto das Canções. Que era um cais onde nós iríamos aglomerar aí algumas canções que depois poderiam ser utilizadas por diferentes vozes. O caso da Sara Tavares aconteceu isso. O Buba Espinho também. Existem outros tantos que nós primávamos por esse lugar, pelo deixar e tentar fazer com que outras pessoas cantassem essas canções. Só que de repente apareceu esta coisa de...
1: Nós nos encontramos fisicamente para tocar essas canções, para nós percebemos que podemos, isto é muito próprio, a nossa forma de tocar.
0: E a inspiração não tem hora marcada, ser na espera, num aeroporto, numa viagem de comboio, numa espera para fazer um check-sound de outro músico, de outro coletivo, e nessa altura gravas. Hoje as tecnologias ajudam-nos muito nisso, já não é preciso chegar a casa e pôr naquela gavetinha lá de casa. Fazes isso regularmente quando notas que pode dar uma boa ideia, uma boa
1: linha?
0: Guardas e depois, na primeira altura que tiveres internet,
1: com certeza, isto virou o meu melhor amigo.
2: Às vezes gravam por ti,
1: às vezes gravam por mim.
0: Ouvem-te?
1: Sim, ou estou em casa e a minha companheira ou o meu filho, eu faço sinal, já sabem que não consigo sair daqui, e eles gravam e depois enviam-me. Pronto.
2: Depois aquela cabeça que precisa de gravar, só o facto de parar, ir pôr o telefone, voltar, entretanto o fio já pode ter quebrado.
0: Então... Quantas melodias tens no telefone? De base? De base para trabalhares um dia?
1: Muitas. Muitas, muitas.
0: Dezenas, centenas?
1: Sim.

0: o companheiro cúmplice de cordel não achar que aquilo pode entrar no projeto cordel, se não desenvolver com palavras, envias para outro músico, para outro projeto ou não. Quando estás a criar, sabes que aquilo potencialmente é cordel. Pode ser para o quarto disco, o quinto
1: Sim.
0: disco. Não, aquilo é cordel. Outros projetos que estás envolvido, envias para quem está a criar noutro
1: Não,
0: projeto. O músico
1: a maioria da
0: consegue.
1: coisa é aquilo. Eu quando sinto que aquilo. Sinto, não, sei, é físico. Quando é cordeliano, eu sei que é cordeliano e sei que algumas coisas são. E também vice-versa. Portanto,
0: Acontece,
1: nós estamos
0: recebes
1: aqui a falar que sou
0: palavras.
1: eu que mando melodias, mas há
2: Claro.
1: muita coisa que o Edu te trouxe musicalmente,
2: Sim,
1: músicas que são dele, que não.
0: por exemplo.
2: O Dico Deve Continuar, o Vira Feliz, são músicas. Tem essa coisa, nós fazemos um instrumental 9 músicas por disco. No entanto, é de imaginar que quando começamos uma pré-produção, são 16. 15, 16, 17 canções. E depois vamos tentando entender. Há aqui outra coisa que eu acho que também é interessante falar, que é quando uma música, ela até ficou gravada no telefone, mas perdeu-se. O inconsciente vai o tempo todo tentar relembrar essa coisa. Pode não ser da maneira, a digitação certa, a linguagem que nós fizemos, mas as notas, a intenção musical, o sentimento, vem sempre aqui. Enquanto ela não se cumpre, ela vai estar sempre a tocar no braço e dizer assim: eu estou aqui, eu
1: Completamente.
2: preciso de viver. E isso é a mesma coisa que um texto, um assunto mal resolvido com um amigo. Todas essas coisas, elas vão se relembrando. Uma conta por pagar, que nós nem dormimos direito, aqueles últimos minutos do sono já é: tenho que ir buscar o carro ao mecânico. Essas coisas. O mesmo acontece com as canções. As canções, elas são uma

0: instrumental e o João compôs todas as canções e eu fiquei com a parte das letras. O primeiro são 6 ou 7 canções do João e 3 ou 4 minhas. Esta coisa de...
1: Mas começas a ter o coração dividido entre o instrumentista e o escritor? Ou só fazem sentido uma com a outra?
0: Eu ponho-me sempre no lugar de tentar entender e vestir bem as músicas do João. Esse é o meu lugar. E depois,
1: vestir com outros instrumentos,
0: de vestir com, outros...
1: com a voz como instrumento, mas
0: sim.
1: Sentes que é preciso mais.
0: Primeiro aprender, ele manda-me normalmente as músicas, quando eu gosto ele envia um vídeo, porque a digitação na guitarra é cabulosa, comparado com o que eu conseguia. Eu aprendi imenso tecnicamente com o João, porque fui obrigado a estar à altura das composições que o João enviava. E depois tentei copiar algumas músicas
1: que são complexas. Ouvindo este, o Cordelo, mas agora este volume 2, vê-se que a linha melódica não é só estou aqui, toco aqui umas coisas.
0: Não, não é fácil.
1: É complexa.
2: E eu acho que o instrumento, a viola, a guitarra, é um elemento.
1: Mas não é exibicionismo da tua parte.
2: Não.
1: Porque é, assim.
2: É porque eu sou assim. Pronto, mas eu acho que a viola em Cordel é um elemento
1: é o fio condutor
2: fulcral,
0: é a ponte,
2: porque e a nossa linguagem, a linguagem comum quando há duas guitarras é um é mais rítmico, o outro é mais solista, e Cordel existe pouco isso, funciona mais como duas violas que são um bloco, portanto elas caminham juntas em regiões diferentes, claro, um mais grave, outro está no mais agudo, mas como se nós tocássemos numa guitarra de 12 cordas.
0: Sim.
2: E cada um, não sei,
0: como se
2: me faço perceber.
0: Como se a guitarra tivesse o mesmo corpo da guitarra tivesse dois braços. Como se ela fosse um instrumento que servisse duas pessoas, um destro e um canhoto. E os dois pudessem tocar a mesma guitarra. Entretanto, até já se viu um casal ou dois guitarristas ocuparem a mesma guitarra e
2: sim,
0: um abraçar o outro, e estão os dois a tocar em áreas diferentes da guitarra, mas a mesma guitarra. É, no fundo, o nosso objetivo é esse. Sempre foi esse desde o início.
2: Sim.
0: Foi tentar complementar o outro.
1: E depois fechar uma canção com a vossa criatividade, com os tais instrumentos que vos rodeiam, com as experiências que vão tendo de outros projetos musicais e vão assimilando. Como é que conseguem fechar uma canção e dizer esta está pronta, vamos partir para o próximo tema, precisamos de gravar? Eu sei que ao vivo elas ganham asas e é esse o encantamento de quem ouve. Mas é fácil ir para estúdio e trazer estas canções fechadas?
2: Acho que é o mais fácil para nós é o habitar estúdio. E lá está, o Edu é um homem rítmico. Então,
1: mas não há sempre aquela vontade, e hoje com as potencialidades também dos estúdios e termos um estúdio caseiro, de acrescentar mais este, mais aquele, mais...
0: Para mim o difícil...
1: Em Cordel, estamos a falar de Cordel, não é?
0: Sim, sim, claro. Para mim o difícil é... Cada canção é como se fosse um filho. Pronto, o filho faz a escola, vai para a faculdade, começa a namorar, e nós já começamos a saber que ele vai... Ele vai querer tirar a carta, já passa menos tempo em casa, já nos chateamos porque ele chega
1: sabemos
0: depois
1: é
0: das
1: assim.
0: Horas. Esse lugar, independentemente de ser um contrariador, porque nós contrariamos sempre esse movimento, ele vai nos dizendo também que está a chegar a hora. Eu acho que,
1: e temos que lhe dar asas.
0: Temos que lhe dar asas. As músicas, elas, algumas pedem. Há outras desde o primeiro disco que elas nunca pediram para sair. São filhos dentro de casa, já com 50 anos, e continuam a morar com os pais. E
1: não tem nada a ver com os problemas de habitação,
0: de maneira
1: e de ordenados e precariedades, não.
0: Felizmente não. Tem mesmo a ver...
1: No mundo de Cordel.
0: No mundo das canções, há almas que pedem muito rápido para sair de casa. O caso do Camelas e Camafeus, por exemplo. O João chegou lá com a melodia e com os acordes. Eu lembro-me perfeitamente. Ele chegou à minha casa, sentámo-nos e aquilo, a letra saiu.

0: cantámos juntos, olhámos um para o outro e dissemos: está feito. Ao fim de 2 horas a canção queria sair de casa. Já tinha feito todas essas coisas em direção à independência dela em 2 horas. E há outras que nós mantemos, ainda estamos aqui às turras. Será que esta... Porque ela nos pede para viver, como eu dizia há pouco, mas não pede para sair de casa. E então tem estas coisas. E eu não sei explicar de outra maneira também. Isso é uma dificuldade minha, não saber explicar de outra maneira. Mas há músicas que, em que nós nitidamente percebemos que elas querem sair de casa. E eu acho que até essas são as que dão sinal de que vão para o disco.
1: Quando tenho falado e abordado que de facto vocês são muito criativos e não há barreiras, não é só com a parte das melodias, das canções que partilham connosco, até a própria maneira de apresentar este cordel. Há um cordel que une estas canções, não há o CD físico, há o vinil, porque estamos na moda de ter e de voltar a ouvir vinil, mas elas estão ligadas por um QR Code, um código QR, que as une, mas que também nos podem levar para uma festa da aldeia, para uma festa popular, com aqueles papelinhos coloridos que ligamos às festas de verão dos santos populares, que embelezam, mas também nos fazem sorrir e trazer recordações daquele momento mais íntimo, ou que foi com a avó, ou que foi com os pais a comer isto ou aquilo. Não costumo aqui falar na árvore da música visibilidade, porque é também o fascínio da rádio, mas que modelo trouxeram de criatividade. Eu não conhecia nenhum disco que fosse apresentado desta maneira, de com as canções, mas também com o objetivo de decorar e fazermos regressar às nossas infâncias e momentos de ternura lá na aldeia.
0: O objetivo até era pode ir mais longe. Nós podíamos ter deixado aí o quadrado para colocar o selo e que cada pessoa poder enviar. O objetivo era mesmo descartar cada página e oferecê-la a outra pessoa. E poder também ela servir de postal, porque cada uma tem uma gravura e do outro lado tem uma letra, tem a letra. E então cada pessoa também pode utilizar o cordel para fazer uma ligação com outra pessoa. Então descartar daí desse fio que une todas e entregar.
1: Mas a ligação é também manual, porque
0: sim.
1: Isto é um ponto de máquina de costura.
0: Sim, sim, sim.
1: Não é de uma fábrica.
0: Foi tudo à mão. Foi tudo feito à mão.
2: Agiu.
0: E o Pedro Val.
2: Agiu. Foi umas 3 semaninhas. Na máquina, pumba, pumba, pumba.
0: E eles foram maravilhosos.
1: É um encantamento.
2: Mas nós, pronto, pensa, o CD está obsoleto. E achámos que é uma boa estratégia agregarmos algum...
1: Algumas até têm esquiços.
2: Ser uma peça de valor.
0: Isso foi
2: uma
0: pedido,
2: peça de arte.
0: O Pedro Val, ele pediu-me mesmo as primeira materialização da letra. Eu normalmente, quando acabo as letras de cordel, eu passo-as à máquina. Só que muitas vezes ao cantar há pequenos ajustes, porque de repente uma coisa é que sai da cabeça para a máquina de escrever, e depois ao cantar percebo, ou o João diz, mas se calhar aqui é menos uma palavra, ou aqui podias dizer desta maneira em vez daquela, e então rasura-se no papel onde eu escrevi, e ele pediu precisamente essas que têm um certo erro, um ajuste.
2: Nós estamos muito focados em AI, mas é inteligência artesanal e não artificial.
1: É isso que nos difere.
2: Inteligência
1: das
2: artesanal. E este volume 2 é completamente
0: artesanal. Sem dúvida.
1: Última pergunta aqui na RTP, na Antena Árvore da Música, que pode ser sempre recordado, estas canções e a conversa também na plataforma da RTP Play. Vai haver um grande concerto no final do ano, em novembro, aqui em Lisboa. Como é que se faz com convidados que se bateu à porta, por exemplo, o Salvador Sobral, que tem uma agenda intensa e que nem sempre está por cá, pelo nosso país? como é que depois há que bater à porta novamente para estarem nestes concertos, pelo menos os das grandes cidades? Porque é fácil levar o cordel para a estrada, para um ou outro festival, uma outra apresentação, mas depois é quase o começar de novo.
0: É. É, inclusive
1: as canções são vossas,
0: inclusive
1: portanto
0: connosco.
1: Podem andar para a frente, para trás, porque sim, são vossas. A criação de cordel deste volume 2, mas também do volume anterior, podem ser sempre alteradas e também rebuscadas nos vossos apontamentos.
0: Por exemplo, o Manual da Canção, no nosso disco chama-se Manual da Canção, e tem um verso a mais do que o Ter Peito e Espaço, que é o nome que a Sara Tavares dá no disco dela. Essas rasuras feitas pelos outros, na verdade as canções, elas, nós só temos 50% de controle sobre elas. Os outros 50% é quem ouve. Quem ouve é que vai...
1: Sim, porque as vossas canções são nossas.
0: Sem dúvida. Tipo,
1: são minhas.
0: Eu sei logo à partida que aquilo é meu parcialmente. Não é bem meu. Mas... O Salvador, para nós foi uma bênção desde o início. Ele ouviu muito precoce, foi muito precoce a audição dele de Cordel. Ainda não tinha saído o disco, tinha saído há muito pouco tempo.
2: O primeiro, estamos
0: o primeiro
2: a falar,
0: disco. O primeiro. E ele apadrinhou logo o projeto, e então era inevitável existir uma parceria com ele. E ele já está dentro do nosso projeto. Mesmo que fisicamente ele não esteja.
1: São músicos que eu considero muito sensíveis.
0: Sem
1: muito
0: dúvida.
1: Cúmplices. A Sara Tavares era uma pessoa de cumplicidades.
0: Sem dúvida.
1: De abraços, de falar olhos nos olhos.
0: Sim.
1: Por exemplo.
0: Sem dúvida.
1: O Salvador, a Ana Moura, são pessoas que marcam também a sua pegada pela maneira como são. Generosas.
0: Sem dúvida. É bom aproximar e inspirar-nos dessas pessoas. Para nós foi uma bênção. Todos esses encontros foram bênçãos, onde pudemos partilhar. E aparecerão outros. Existem bastantes, claro. Bastantes outros que, alguns que até poderão fazer parte do elenco nesse concerto em novembro. E o objetivo é, no futuro, criarmos ainda mais ligações, porque Cordel, no fundo, é isso. É uma tentativa a rede começa num pequeno fio e depois vai-se juntando com outro, e de repente já é uma rede. E o objetivo de Cordel é sempre esse, começar numa
1: Vocês
0: melodia.
1: Soltear.
0: Talvez. Talvez sim.
1: Esses fios que se vão emaranhando e vão dando, neste caso, canções e não um tapete, uma tapeçaria.
0: Sem dúvida, talvez. Completamente. Talvez sim. E para nós é uma maravilha. Aliás, eu acho que tu também já és Cordel. Qualquer um de nós, ao entrarmos e maravilharmos com estas coisas, já não é meu, já é quase como um pequeno bom vírus. E para nós é uma alegria enorme podermos estar aqui a partilhar o nosso trabalho e agregar mais pessoas que tenham essa tendência e inclinação de procurar coisas sensíveis e falar sobre elas sem pejo, sem problemas.
1: Então, Cordel é?
0: Eu posso começar. Cordel é um segmento de reta que une dois pontos.

0: instantes finais da Árvore da Música de Ana Sofia Carvalheda, hoje a apresentar as novidades de Cordel e Omiri, programa que já está disponível na RTP Play. Vamos a uma síntese de notícias a seguir.
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2: As Forças Armadas Britânicas interceptaram este domingo um petroleiro da frota sombra russa que tentava atravessar o Canal da Mancha. O Ministério da Defesa Britânico informa em comunicado que o navio fica retido e vai ser monitorizado ao largo da Costa Sul, enquanto as investigações prosseguem, acrescentando que essa ação de fiscalização nas águas territoriais britânicas foi levada a cabo em conformidade com a legislação nacional e internacional. Na rede social X, o primeiro-ministro britânico Keir Starmer afirmou que tinha ordenado a interceção e já destacou o sucesso da operação, que representa mais um golpe à Rússia. Keir Starmer lembra aqueles que alimentam a guerra de Putin na Ucrânia e que não podem esconder-se. No Mundial de Futebol esta madrugada, no grupo D, a Austrália venceu a Turquia por 2-0. O avançado do Futebol Clube do Porto, Denis Gull, jogou pouco mais de 5 minutos. Antes, no grupo C, a Escócia venceu o Haiti por 1-0 e o Brasil empatou a um golo com a seleção de Marrocos. Este domingo, a Alemanha defronta a estreante seleção de Curaçao e os Países Baixos medem forças com o Japão. O Vitória tem novo presidente. Rui Rodrigues é o escolhido para dirigir o clube da cidade de Guimarães, por apenas 2 votos de vantagem para o segundo candidato, Viriato Sampaio, e por isso o candidato derrotado pediu a recontagem de votos. No noticiário das 9 vamos ouvir a reportagem da Ariana Azevedo a explicar o que aconteceu no ato eleitoral em Guimarães. Os atrasos nas entradas no aeroporto de Lisboa deixaram marcas muito negativas no turismo do país. Quem o diz é o presidente da Confederação de Turismo de Portugal ao programa Conversa Capital da Antena 1 e do Jornal de Negócios. Francisco Calheiros reconhece que a situação está melhor, mas não está resolvida, e diz que desligar regularmente o sistema de controle de passageiros não é solução. Pelo crime de prevaricação, o presidente da Câmara da Amadora vai ser arguído na operação emergente. A informação é avançada pelo Observador. O autarca socialista Vítor Ferreira é apontado como suspeito por não ter respeitado as regras da contratação pública. Em causa está um contrato entre a Câmara da Amadora e Duarte Moral, também arguído no caso, e que até há pouco era assessor de José Luís Carneiro, líder do Partido Socialista.
0: Síntese de notícias às 8 com Cláudia Martins. E passam...
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7: Ora, viva, bom dia. Passam 4 minutos das 7 da manhã. Bom domingo. A música de volta, porque hoje, e excepcionalmente, por motivos que nos são alheios, não temos o habitual programa Novas de Alegria, que voltará na próxima semana.
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Ao contrário de Archie com à toa, espero que tenha dormido bem nesta noite e, sobretudo, assim que acorda cedo, que tenha um bom domingo. Claro que sempre de preferência na companhia da Antena 1. Daqui a pouco atualizo a previsão do estado do tempo para este domingo. Uma vez mais, bom dia.

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1: Sete horas e 17 minutos. Está na altura de olharmos então a previsão do estado do tempo para este domingo. Diferente ao que tudo indica do sábado. Então hoje vamos ter nas Flores e Corvo períodos de céu muito nublado com boas abertas, vento sudoeste moderado a fresco com rajadas, mar cavado, ondas a oeste de 1 a 2 metros. No grupo central, períodos de céu muito nublado com boas abertas, vento a oeste bonançoso a moderado rodando para sudoeste com mar de pequena vaga e ondas do quadrante a oeste de 1 metro. No grupo oriental, céu geralmente pouco nublado, o vento a oeste bonançoso, mar de pequena vaga, ondas do quadrante a oeste de 1 metro. Esta é a previsão para este domingo, com temperaturas mínimas que vão entre os 17 e 18 graus e as máximas que poderão atingir os 24 graus em Santa Cruz das Flores, 23 nas restantes ilhas. 7 e 18, recordo que por questões alheias à RTP Antena 1, hoje não tivemos o programa religioso Novas de Alegria. Entretanto, tem a companhia de João Almeida, Ana Rosa e Margarida Pereira na informação.
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0: Um original de Roberto Carlos, aqui na voz de Raquel Tavares. E falando no grande músico brasileiro, uma das suas últimas gravações, Eu Ofereço Flores, Roberto Carlos.
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1: Volto a recordar que, contrariamente ao que é habitual, não tivemos hoje o programa religioso Novas de Alegria. Ausência a que a RTP Antena 1 Açores é completamente alheia. 7 horas 35 minutos. Bom dia, se só agora acordou. Bom domingo. Um domingo que se anuncia com sol, ao contrário de ontem, sábado. É exatamente domingo que canta Luís Severo.

Azul com Quer. E ontem foi o concerto no Teatro Ribeira Grandense com os Mantra Nostrum, Porta ao Lado. É um dos temas que faz parte da playlist da RTP Antena 1 Açores.

Matias Damásia com Elber Marques. A 9 minutos das 8, hora em que atualizamos as notícias que marcam já a atualidade informativa neste início de domingo. 30 minutos depois, Margarida Pereira com a informação regional.

0: E tem vários amigos nesta manhã de domingo na RTP Antena 1 Açores para relembrar este clássico de James Taylor, que é um original de Carole King.
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1: E ainda antes das notícias, a previsão do tempo em todas as ilhas. Períodos de céu muito nublado, mas com boas abertas no grupo oriental, céu geral. Grupo oriental, céu geralmente pouco nublado.
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2: Bom dia, 9 horas no continente e na Madeira, 8 nos Açores. Cláudia Martins, o que nos dizem as notícias a esta hora?
3: As forças britânicas interceptaram um patrulheiro russo da Frota Sombra no Canal da Mancha. A Suíça quer limitar o crescimento da população, hoje há referendo num país em que a comunidade portuguesa é a terceira maior. Vamos em direto a Genebra neste jornal. Vitinha quer marcar o primeiro golo pela seleção e vamos também espreitar o primeiro treino da equipa portuguesa.
2: 18 graus em Ponta Delgada a esta hora, 19 no Porto, 20 no Funchal, 21 graus em Faro e 23 em Lisboa. As notícias às 9, edição de Cláudia Martins.

0: As Forças Armadas Britânicas interceptaram este domingo um petroleiro da frota sombra russa que tentava atravessar o Canal da Mancha. O Ministério da Defesa Britânico informa em comunicado que o navio fica retido e vai ser monitorizado ao largo da costa sul enquanto as investigações prosseguem. O Ministério da Defesa inglês informa ainda que a ação de fiscalização nas águas territoriais britânicas foi levada a cabo em conformidade com a legislação nacional e internacional. Na rede social X, o primeiro-ministro britânico Keir Starmer afirma que tinha ordenado esta interceção e destaca o sucesso da operação, que representa mais um golpe à Rússia, lembrando aqueles que alimentam a guerra de Putin na Ucrânia, que não podem esconder-se. A Suíça vai hoje votar um referendo que quer limitar o crescimento da população a 10 milhões de pessoas até ao ano de 2050 e quer inscrever esse objetivo na Constituição do país. A iniciativa surge do Partido Popular Suíço, de extrema-direita, que a justifica como uma forma de lidar com a imigração excessiva, contornar a falta de oferta de habitação e aliviar a sobrecarga nas infraestruturas do país e nos transportes públicos. Vamos em direto a Genebra, onde está a enviada especial da Antena 1, Rosário Salgueiro, saber como está a ser a adesão da população suíça a este referendo, Rosário.
1: É muito discreta a população suíça que vai votando e a votação termina quando forem 11 horas em Portugal, por isso perto do meio-dia, mais tardar uma da tarde, em Portugal já saberemos qual é a tendência deste voto. As sondagens ora davam a vitória do sim, ora davam a vitória do não. Naturalmente, quem está contra diz que a Suíça, apesar de um quarto da população ser imigrantes, ou até para mostrar que a Suíça precisa de mão de obra, está essa imigração. Os portugueses, naturalmente, estão preocupados, porque se este sim passar neste referendo, onde ainda se vota durante mais uma hora, terão de ser revistos os acordos com a União Europeia de livre circulação e poderá haver impedimento de reunificação familiar e de novas entradas. Mas a cidade está muito calma, até porque muita gente saiu da cidade por causa da manifestação anti-G7 que vai ocorrer durante a tarde.
0: Vamos naturalmente acompanhar este referendo que ainda tem pela frente mais cerca de 2 horas e voltaremos ao contacto com a Rosário Salgueiro. Esta proposta é inédita, está hoje em referendo na Suíça. Uma delegação com negociadores do Qatar viajou para Teherão numa tentativa de finalizar o acordo para pôr fim ao conflito com os Estados Unidos da América. Os líderes norte-americanos e também os mediadores do Paquistão prevêem a assinatura de um memorando de entendimento este domingo. O Irão diz que o acordo está sob revisão. Entretanto, os iranianos dizem ter sido alvo de um ciberataque que perturbou os serviços de 4 grandes bancos. Não houve partilha de dados de clientes, indicam os serviços de informação, mas foram implementadas medidas de proteção. Pelo crime de prevaricação, o presidente da Câmara da Amadora vai ser arguído na operação emergente. A informação está a ser avançada pelo Observador. O autarca socialista Vítor Ferreira é apontado como suspeito por não ter respeitado as regras da contratação pública. Em causa está um contrato entre a Câmara da Amadora e Duarte Moral, também ele arguído no caso e, até há pouco, assessor de José Luís Carneiro, líder do Partido Socialista. São 26 os concelhos distribuídos por 9 distritos que estão hoje em perigo máximo de incêndio rural. O aviso é do Instituto Português do Mar e da Atmosfera, o IPMA. Os distritos que inspiram mais preocupação são os de Bragança, Viseu, Castelo Branco, Coimbra, Leiria, Santarém, Porto Alegre, Évora e Beja. Vários concelhos do interior norte e centro e também do Algarve estão também em perigo muito elevado de incêndio rural. Chega ao Mundial sem nunca ter marcado um golo pela seleção portuguesa e assume não há melhor momento que este. Vitinha, ainda assim, coloca a equipa à frente dos objetivos individuais.
2: Sim, sem dúvida era algo que eu gostava muito de fazer, mas nunca pondo à frente do que é melhor para a equipa. Obviamente, se marcar um golo é bom para a equipa, mas muitas das vezes não surge a oportunidade ou não é o melhor para a equipa forçar isso. Se surgir, claramente vou ficar muito feliz, não só para ajudar a equipa, mas também para fazer um primeiro golo, e seria o melhor momento para o conseguir.
0: Depois de ainda há dias ter ganho a Liga dos Campeões pelo Paris Saint-Germain, o médio coloca agora os olhos no campeonato do mundo.
2: Nunca quis fazer outra coisa. Não sei se também por influência do meu pai, não direta, mas por estar a acompanhar sempre, por eu ser jogador e eu também estar sempre presente nesse mundo. Mas, como eu disse, foi sempre o que eu quis fazer. E sim, de certeza que eu sonhava com isso já na altura. Não adivinhava que iria conseguir, mas como eu costumo também dizer, e gosto de dizer, ainda é um processo. Já ganhei essas coisas, mas quero continuar a ganhar muito mais. Inclusive e incluindo o Mundial.
0: Com esse desígnio em mente, começaram a trabalhar os jogadores portugueses. Primeiro treino cumprido em Palm Beach, na Flórida. Sessão de trabalhos acompanhada por um dos enviados especiais da Antena 1 à maior prova de seleções do mundo, Fernando Eurico.
3: Então, Ronaldo, vamos ganhar isto ou não, pá? Vamos para a frente com isto!
4: Michael Araújo, nascido na África do Sul, agora imigrante nos Estados Unidos, foi um dos 250 privilegiados a tomar a iniciativa no primeiro treino aberto das esquinas aos adeptos. Ao longe, Cristiano Ronaldo e os outros convocados fizeram corrida, exercícios com bola e muita finalização. Depois tiraram uma foto com o público atrás e foram embora perante mais de 200 de jornalistas em redor do centro de treinos em Palm Beach. Houve cânticos à seleção, muitos telemóveis apontados ao terreno de jogo e palavras doces que os convocados de Martínez já levaram no coração depois do primeiro dia aqui nos Estados Unidos da América.
3: Taça Mundial é para Portugal este ano! Vamos!
0: Portugal estreia-se no Mundial quarta-feira frente à República Democrática do Congo. Esta madrugada, no grupo D, a Austrália venceu a Turquia por 2-0. Antes, no grupo C, a Escócia venceu o Haiti por 1-0 e o Brasil empatou um golo com a seleção de Marrocos. Este domingo, a Alemanha defronta a estreante seleção de Curaçao e os Países Baixos medem forças com o Japão. O Vitória tem novo presidente. Rui Rodrigues é o escolhido para dirigir o clube da cidade de Guimarães por apenas 2 votos. De vantagem para o segundo candidato, Viriato Sampaio, e por isso ele pediu a recontagem de votos. Foi, jornalista Ariana Azevedo, um ato eleitoral atribulado e que está longe do encerramento.
5: Depois de uma noite eleitoral imprópria para cardíacos, o desfecho final volta a estar em aberto. A lista C, encabeçada por Viriato Sampaio, avançou com um pedido formal de recontagem dos votos, pedido que foi feito e entregue nas mãos do presidente da mesa da Assembleia Geral, João Henrique Faria. Isto acontece depois da vitória ter sido atribuída a Rui Rodrigues, com os números dos dois candidatos mais votados separados por escassos 2 votos, Rui Rodrigues com 2028 e Viriato Sampaio com 2026. O ambiente de tensão gerado por este impasse e pela margem mínima entre as listas levou mesmo a que a PSP fosse chamada aqui ao local, ao pavilhão Unidade Vimaranense, para acompanhar a situação, e foi pedido que as urnas fossem seladas. Questionado pelos jornalistas sobre este pedido de recontagem da lista C, o presidente recém-eleito optou por não alongar o assunto, respondeu apenas: não tenho comentários a fazer. Rui Rodrigues recusa assim prolongar o ambiente de campanha, garantiu que não falou com nenhum candidato adversário e que a partir de agora será o presidente de todos os vitorianos. Uma coisa é certa, a tomada de posse do presidente recém-eleito está agendada para a próxima sexta-feira.
0: Sexta-feira e dia 19, vamos ver se Rui Rodrigues toma posse.
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4: Bom dia, bom domingo. Passam 11 minutos das 8 da manhã.

Benjamin com um Beu Fachada em homenagem a Tose Brito. 8 horas e 15 minutos. Continuamos com a música nacional neste domingo, dia 14 de junho.

Lisa Liz, um tema em homenagem a Rita Lee e Roberto Carlos. 8h22, outras músicas. Não esquecendo que às 8h30 temos, claro, as notícias da região.

0: Já voltamos à música depois das notícias. Ainda antes disso, o tempo, grupos ocidental e central, períodos de céu muito nublado, com boas abertas. São Miguel e Santa Maria, com céu geralmente pouco nublado.
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0: Bom dia, passam 30 minutos das 8 horas. Avançamos com os títulos desta edição.
2: PS quer ouvir com urgência na Assembleia da República o Ministro da Presidência sobre a execução do subsídio de mobilidade que continua por aplicar. Reservas de sangue estão estáveis nos Açores, garante o Diretor Regional da Saúde neste Dia Mundial do Dador. Surf sem ondas no areal de Santa Bárbara. A organização procura a esta hora alternativa para o último dia de prova no Ribeira Grande Pro.
0: A esta hora estamos com 18 graus nas cidades de Horta e Ponta Delgada, 17 em Angra, 20 em Santa Cruz das Flores. Avançamos agora para a edição das 8h30 com a jornalista Margarida Pereira.
2: O Partido Socialista quer ouvir no Parlamento com urgência o Ministro da Presidência sobre a execução da lei do mecanismo de continuidade territorial, até agora designado como subsídio social de mobilidade. Em requerimento dirigido ao Presidente da Comissão de Mobilidade, Francisco César invoca declarações do Ministro na sexta-feira na Madeira. António Leitão Amaro afirmou que a eliminação dos tetos constitui uma irresponsabilidade e que o Governo está a trabalhar para encontrar uma solução possível no quadro da legislação em vigor. Ora, para os socialistas, estas declarações suscitam dúvidas sérias quanto à forma como o Governo está a encarar a execução da lei aprovada na Assembleia da República.
3: Vemos as declarações do Leitão Amar com muita preocupação. O Governo da República não pode escolher de uma forma arbitrária as leis que quer cumprir. As leis existem, são feitas para a Assembleia da República, o Governo cumpre. Ouvir um membro do Governo da República admitir que, na prática, não tem vontade política de cumprir uma lei da Assembleia da República, que já está em vigor, é escandaloso, é quase trampista do ponto de vista da forma como o ministro acha que deve estar em funções. E, portanto, nesta matéria, porque está em causa o cumprimento da lei, porque está em causa o acesso dos açorianos e dos madeirenses ao novo mecanismo de continuidade territorial, o antigo subsídio social de mobilidade, nós vamos chamar o Sr. Ministro com urgência à Comissão para ouvir o que é que ele tem a dizer e como é que justifica as declarações muito graves que fez.
2: Para Francisco César, deputado do PS, é total irresponsabilidade do Governo da República deixar açorianos e madeirenses sem a solução aprovada.
3: O Sr. Ministro não está acima da lei, nem nenhum Governo está acima da lei. É preciso saber do que é que nós estamos a falar. Quando um Ministro não coloca em prática, ou um Governo não coloca em prática uma lei da Assembleia da República, o que está a acontecer diariamente são milhares de açorianos e madeirenses que não conseguem aceder ao reembolso das passagens para poder viajar. É os CTTs responderem, quando os cidadãos lá recorrem aos balcões, dizerem que o Governo deu instruções para não pagar nada. E, portanto, isto é grave. E é uma total irresponsabilidade do Sr. Ministro e do Governo deixar açorianos e madeirenses à sua sorte sem acesso a um mecanismo de continuidade territorial. O Sr. Ministro tem que rapidamente esclarecer e o Governo tem que rapidamente pôr em prática o mecanismo de continuidade territorial.
2: O deputado do PS diz que há um risco grave para o Estado de um contencioso judicial, uma vez que a lei entrou em vigor no passado dia 6 e qualquer pessoa que não receber o seu reembolso tem o direito de pôr o Estado em tribunal para reaver esse valor. Deputados açorianos no Parlamento Europeu continuam a rejeitar a centralização dos fundos comunitários. Exigem que as verbas da Europa não sejam totalmente intermediadas por Lisboa. É o que reafirma o eurodeputado açoriano do PS, André Franqueiro Rodrigues.
4: Julgo que agora o que nós temos que garantir é que no próximo quadro financeiro plurianual as regiões ultraperiféricas continuam a ser também uma parte integrante, não só na execução, mas também na definição daqueles que são os fundos que vão estar à sua disposição. A centralização de políticas, a renacionalização de algumas dessas políticas são, de certo modo, ameaças àquilo que são as prerrogativas do Estatuto da Ultraperiferia e que nós temos procurado responder, mantendo aquilo que é essencial no que diz respeito a essas políticas fundamentais que continuem, assim, a ser alvo de gestão própria por parte das regiões ultraperiféricas.
2: Também Paulo Nascimento Cabral, deputado eleito pelo PSD, diz que estas reivindicações estão a ser discutidas junto da Comissão Europeia para o novo quadro financeiro plurianual 2028-2034.
5: A nossa linha vermelha, e é um ponto de honra, é não perder o regulamento POSEI, que é essencial, o único regulamento autónomo que nós temos para as regiões ultraperiféricas, e até alargá-lo. Aliás, nós temos conseguido também que se abrisse a porta para a criação de um POSEI Transportes e também para um POSEI Pescas. Ter ali um montante de cerca de 630, 650 milhões de euros, especificamente para as pescas já protegidas. Portanto, um POSEI Pescas, um POSEI Transportes e um POSEI Agricultura. Portanto, o objetivo não é diminuir um POSEI Agricultura, é sim alargá-lo a mais áreas, nomeadamente às pescas.
2: Declarações num fórum, o Fórum Líder Açores, legado novos desafios da PAC, iniciativa dos quatro grupos de ação local da região que pretendem perceber o que se vai passar com o programa Líder a partir de 2028. Ora, o Líder vai continuar a ser obrigatório. Susana Barradas, subdiretora do Gabinete de Planeamento Políticas e Administração Geral, o organismo nacional que gera as políticas públicas para as áreas da agricultura, cultura, florestas, pescas e desenvolvimento rural, diz que as verbas até podem aumentar para as regiões ultraperiféricas.
6: Contudo, como era no período anterior, em que 5% do fundo era direcionado para esta medida líder, neste momento não há um envelope obrigatório, não há uma taxa obrigatória. Cabe ao Estado-membro decidir. Portugal vai ter apenas um programa. Vamos deixar de ter os três programas de aumento rural, que incluíam a medida líder. Vamos ter um programa para todos os fundos. Neste momento estamos na fase da negociação de regulamentos, mas com certeza que temos as autonomias das regiões e com certeza que haverá um pacote necessariamente para a região autónoma. E não acredito que a medida líder, sendo obrigatória, não tenha um montante significativo, até porque a própria Comissão Europeia nos diz que o líder tem que ter um plano financeiro que proporcione todas estas sinergias, todas estas complexidades entre os fundos. Não acredito que haja um pacote inferior ao que foi no passado.
2: Declarações de Susana Barradas, recolhidas pelo jornalista Luís Almeida. Nos últimos 30 anos, o programa Líder apoiou nos Açores mais de 9.500 projetos num investimento próximo dos 97 milhões de euros. Reservas de sangue estão estáveis nos Açores. A garantia é do diretor regional da Saúde, Pedro Paes, neste Dia Mundial do Dador de Sangue.
7: Efetivamente, de momento e após a auscultação aos hospitais da região, felizmente na região autónoma dos Açores as reservas de sangue encontram-se todas estáveis, dentro da normalidade, portanto, com alguma capacidade de resposta que se espera anormal. Portanto, isso para já temos conseguido e de momento estamos nessa fase com estabilidade nas nossas reservas. Mas efetivamente, campanhas que incentivam a cativação de novos doadores são sempre importantes porque a qualquer momento pode haver alguma flutuação nestas mesmas reservas e assim temos também uma maior área de trabalho para poder contratar com mais doadores e poder restabelecer o nível dessas mesmas reservas.
2: Reservas estáveis nos hospitais e unidades de saúde da região e um projeto piloto em curso para reforçar a capacidade de resposta do Serviço Regional de Saúde em situações de emergência e catástrofe. O Governo anunciou em março a criação de um grupo de trabalho para o desenvolvimento do projeto piloto Walking Blood Banks, ou Bancos de Sangue Ambulantes. Será implementado nas Ilhas Graciosa, Flores e Santa Maria, através da constituição de bolsas locais de dadores de sangue. Em caso de necessidade, estes dadores poderão ser rapidamente mobilizados para comparecer nas respectivas unidades de saúde de ilha. A sensibilização para doar sangue é muito importante. A Associação de Dadores de São Miguel promove hoje mais uma campanha de recolha. A iniciativa pretende reforçar as reservas de sangue, alertar a população para a importância da dádiva e incentivar a adesão de novos dadores. Sofia Bruno.
8: Uma gota de humanidade, dê sangue, salve vidas. Este é o slogan da campanha deste ano do Dia Mundial do Dador de Sangue.
9: este domingo queremos assinalar este efeméride tão especial, precisamente promovendo uma recolha de sangue aqui em Ponta da Algada, que vai ser realizada em colaboração com a Associação de Socorros Mútuos.
8: Nuno Betancourt Gomes, da Associação de Dadores de Sangue de São Miguel, dar sangue é um gesto simples, voluntário e capaz de fazer a diferença.
9: É sobretudo esse sentido cívico que nos deve impulsionar, sabendo que com este gesto, que é um gesto que dura cerca de uma hora, não mais do que isso, podemos estar efetivamente a ajudar a salvar uma vida que não sabemos de quem é, não sabemos quando será, em que momento será, em que circunstâncias será, mas sabemos que isso pode acontecer.
8: Por isso, para esta associação, sensibilizar e cativar mais dadores é uma missão diária, sobretudo após a queda registada durante a pandemia.
9: Neste momento, então, estamos ainda numa fase de recuperação de dadores de sangue, mas diria também que mobilizar dadores de sangue, cativar dadores de sangue, novos dadores de sangue, sobretudo jovens, é sempre uma tarefa de sempre, é uma tarefa de todos os dias. E, portanto, como o sangue não se fabrica, não se vende, é necessário sempre estarmos a mobilizar e a animar e a celebrar os dadores novos que se juntam aos outros dadores para...

0: julho, a 3 semanas do evento, ainda não há reservas confirmadas para a viagem da organização e dos pilotos, Luís Costa.
1: O Rally é já o segundo maior evento da Graciosa, que pela segunda vez integra o Campeonato Regional. Mas os transportes continuam a ser uma das maiores dificuldades para quem pretende chegar à ilha. O presidente do Teixeira Automóvel Clube, Paulo Silveira, disse na apresentação oficial que ainda há 50 pessoas em lista de espera.
2: Faço uma alerta aqui à doutora Berta Cabral, que promoção de turismo, há que trazer pessoas e as pessoas não estão a conseguir chegar à Graciosa. Só para referir que a equipa do TAC, que são cerca de 50 pessoas, há 2 meses marcou passagens e está toda em lista de espera. Como pilotos, acreditamos que as coisas se vão resolver, mas cria alguma ansiedade.
1: Este ano há uma terceira passagem no Luz Portela, totalizando pela primeira vez 10 troços, com 71,38 km cronometrados. Outra novidade é a estreia do graciosense Pedro Cabeceiras nas funções de diretor de prova.
2: Também é apostar nas pessoas de cá. No último Rally da Praia foi responsável por toda a segurança do troço da Serra de Cume, que foi exemplar. E agora vai subir de posto, vai ter mais responsabilidade.
1: Já no ano passado, o apoio da autarquia para o Rally foi de 45 mil euros, uma aposta que o presidente António Reis pretende manter.
3: Faz parte da nossa estratégia de promoção do nosso concelho e assume cada vez um papel mais importante. Fazemos também porque sabemos da paixão dos graciosenses pelos ralis.
1: A quinta prova do Campeonato dos Açores de Ralis será nos dias 3 e 4 de julho. Até ao próximo dia 21 decorrem as inscrições dos pilotos.
0: Siga agora para o Areal de Santa Bárbara, na Ribeira Grande. É lá que está o jornalista Henrique Linhares. Surf sem ondas naquele areal. A organização procura esta hora uma alternativa para o último dia de prova do Ribeira Grande Pro. Henrique, já há solução alternativa por aí?
4: Sim, Margarida, a praia do Areal de Santa Bárbara mais parece uma lagoa e por isso a organização aqui a tomar medidas e a transportar toda a comitiva, todos os surfistas para a praia do Monte Verde, novamente tal como aconteceu no dia de ontem. Há minutos saíram daqui os últimos elementos da Associação Nacional de Surfistas com os equipamentos necessários para montar na praia do Monte Verde e a expectativa é que a prova recomece já agora por volta das 9, ou seja, dentro de 15 minutos. Ontem, Maria Salgado, no quadro feminino, conseguiu o acesso às meias finais e, caso a Maria Salgado consiga o acesso à final, fica automaticamente garantido o título de campeã nacional para a atleta Maria Salgado da equipa Silant. Tem aqui a forte possibilidade de se sagrar campeã nacional, basta apenas, repito, qualificar-se para a final. Já no quadro masculino, a prova vai retomar nos quartos de final com Francisco Ordonhas, líder do ranking, ter pela frente Hayley Batista no IT4, o Francisco Ordonhas, que pode também, tem também grandes possibilidades de ser campeão nacional aqui na Ribeira Grande e para isso acontecer já nem precisa pode nem precisar de ganhar o evento, isto porque ontem Guilherme Ribeiro, segundo classificado, foi eliminado na terceira ronda e agora se Francisco Ordonhas for à final e Afonso Antunes, que está no IT1 dos quartos de final, não vencer o evento, fica também automaticamente garantido o título. Ou seja, estamos muito perto de ver aqui coroados na Ribeira Grande os dois campeões nacional. Tanto Maria Salgado só precisa de passar o próximo hito, ou seja, chegar à final, e também Francisco Ordonhas com sérias possibilidades de ser campeão. A prova recomeça dentro de 15 minutos no areal na Praia do Monte Verde.
0: Jornalista Henrique Linhares na Praia do Monte Verde, agora para onde transitou esta prova, lá voltaremos no noticiário das 13.
5: Foram as notícias da região, edição das 8h30 com a jornalista Margarida Pereira. 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

Música nacional, já depois da informação. Estamos também a 4 minutos de atualizarmos as notícias da região. Depois temos Marco Torre, traz-nos aqui Filarmonia. E nos últimos 3 minutos, Sara Correia.

0: Estamos muito próximos das 9 da manhã. Vamos atualizar dentro de instantes a informação nacional e internacional. Lembro que hoje vamos continuar com períodos de céu muito nublado com boas abertas. E no grupo oriental, céu pouco nublado. Vamos agora atualizar as notícias do país e do mundo.
1: Muito bom dia, são 10 horas no continente e na Madeira, 9 nos Açores. Cláudia Martins, o que nos conta as notícias a esta hora?
2: Norberto Mourão venceu há minutos a medalha de ouro na paracanoagem. Temos direto neste jornal a partir de Montemor o Velho. O capital da TAP devia ter sido privatizado na totalidade e no negócio devia ter sido incluída a SATA, defende o presidente da Confederação de Turismo de Portugal. Os partidos devem ao Estado português quase 1,5 milhão de euros, mas não se sabe quais nem a que infrações corresponde o valor.
1: 18 graus em Ponta Delgada a esta hora, 21 no Porto, 22 graus em Faro e no Funchal e 25 em Lisboa. 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
2: Medalha de ouro para Norberto Mourão na prova adaptada de VL2 200 metros, na primeira final do dia no Europeu de Canoagem em Montemor o Velho, primeiro pódio para Portugal. Horácio Antunes.
3: É, e está prestes a iniciar-se o hino nacional. Norberto Mourão é tetracampeão europeu, tri consecutivo, defendia o título europeu na classe VL2 200 metros e conseguiu vencer e também bater o recorde europeu.
4: Foi uma prova extraordinária, nem eu sabia que estava a um nível tão elevado, tendo em conta a Taça do Mundo, mas acabei por me surpreender a mim próprio, mas é para isso que nós trabalhamos, é para melhorar, para me superar, só me superando é que eu consigo ser melhor que os outros, e hoje foi isso que foi feito aqui, com o título, melhor, dois títulos, recorde europeu e campeão europeu, é algo extraordinário.
5: E tem esta noção de que tem estado a melhorar os seus tempos?
4: Só tenho a noção depois de acabar a prova. Cada prova eu dou o mesmo limite, acabei completamente de restos, tenho noção daquilo, da posição que acabei. Percebi que acabei bem quando olhei para o lado e vi que estava o atleta espanhol só. Preocupei-me em não deixar o atleta inglês ir para a frente, consegui fazer isso e a partir daí sabia que estava bem, mas sem noção do resto.
3: Tetracampeão europeu, medalha de bronze nos Jogos Paralímpicos de Tóquio aos 45 anos. Norberto Mourão está focado nos Jogos Paralímpicos de Los Angeles de 2028. Também quer conquistar muitas medalhas ainda no seu futuro desportivo. Neste último dia de provas dos europeus há ainda muita expectativa no seio da seleção nacional. Às 10h46, Messias Batista em K1 200 metros, bicampeão europeu, é o forte candidato às medalhas. Conduz provas nesta manhã com apenas 59 minutos de intervalo, uma vez que vai depois competir com João Ribeiro em K2 500 metros. Os campeões do mundo vão também tentar conquistar o título europeu que lhes falta. Nesta manhã ainda destaque para a final B às 10h21 de Ana Brito em K1 500 metros, depois em C2 500 metros Beatriz Fernandes e Inês Penetra e às 12h10 em K2 500 metros Teresa Portela e Clara Duarte.
2: Hoje é o último dia deste Europeu de Canoagem em Montemor o Velho. Estamos de olhos postos no espelho de água do Mondego com a reportagem do Horácio Antunes. O capital da TAP devia ter sido privatizado na totalidade e a SATA, o Serviço Açoriano de Transportes Aéreos, devia também ter sido incluída no negócio. O presidente da Confederação do Turismo de Portugal lamenta que os dois governos, o da República e o regional, não tenham aproveitado o alinhamento político para esse negócio mais global. Em entrevista ao programa Conversa Capital da Antena 1 e Jornal de Negócios, Francisco Calheiros assume que não faz sentido a manutenção da SATA.
6: A SATA deveria ter sido envolvida na privatização da TAP. A SATA faria parte da TAP com especificidades muito mais concretas, por exemplo, o Interilhas, que é uma função extremamente importante, a diáspora açoriana, que também é muito concreta, os voos de Boston, etc. Bem sei que existe uma questão que é TAP, governo, vamos chamar da República, e a SATA, governo dos Açores. Neste momento, os dois governos são chefiados por pessoas do mesmo partido, o que eu teria feito era associado a privatização da SATA à da TAP. Eu acho que é muito mais fácil conseguir vender a SATA dentro de um pacote como a TAP do que a SATA sozinha. Faz sentido haver essas duas companhias nacionais? Se calhar não faz, não temos dimensão para isso.
2: Apesar da redução do turismo para os Açores de cerca de 8% com a saída da Ryanair e da crise do Médio Oriente, Francisco Calheiros acredita que em Portugal o ano de 2026 vai ser igual ao de 2025 em termos turísticos. Este é um excerto da entrevista do presidente da Confederação de Turismo de Portugal ao programa Conversa Capital da Antena 1 e do Jornal de Negócios. Pode ouvi-lo na íntegra depois das notícias da 1 da tarde. Mais de 1,4 milhões de euros é o valor que os partidos devem ao Estado português. O número é avançado ao Jornal Público pela Procuradoria-Geral da República, que não divulga, no entanto, Isabel Cunha Marques, a que partidos e quais as infrações a que corresponde este valor.
7: É inclusive a manchete do Público de hoje. O jornal esclarece que nem a Procuradoria-Geral da República, nem a Entidade das Contas e Financiamentos Políticos quiseram prestar esta informação. O gabinete de imprensa da PGR apenas se limitou a responder que os dados mais detalhados teriam de ser pedidos àquela entidade. O órgão independente, que funciona junto do Tribunal Constitucional e que foi criado há 7 anos para fiscalizar as contas dos partidos e das campanhas políticas. O Público refere que fez esse pedido, mas que o organismo apenas forneceu números sobre 3 forças partidárias, onde as coimas dizem respeito a um valor pouco acima dos 28 mil euros. Sobre os mais de 1,4 milhões de euros, o montante que os partidos devem ao Estado português, mais tarde o Gabinete de Relações Externas do Tribunal Constitucional acabou por justificar que a instituição fiscalizadora só pode facultar os valores em dívidas que se encontrem sobre gestão direta própria, ou seja, casos relativos a processos em que ainda decorra o prazo para pagamento voluntário ou em prestações. Este órgão acrescentou ainda que quando uma sanção é aplicada e posteriormente alvo de recurso para o Tribunal Constitucional, os autores não voltam à tutela inicial, pelo que a entidade das contas perde o contacto com o processo, que passa a ser gerido pelo Ministério Público. Assim, o valor exato da dívida superior a 1,4 milhões de euros continua sem resposta.
2: É quase 1,5 milhão de euros de dívida dos partidos que continua sem explicação. São 26 os concelhos distribuídos por 9 distritos que estão hoje em perigo máximo de incêndio rural. O aviso é do Instituto Português do Mar e da Atmosfera, o IPMA. Os distritos que inspiram mais preocupação são os de Bragança, Viseu, Castelo Branco, Coimbra, Leiria, Santarém, Porto Alegre, Évora e Beja. Vários concelhos do interior norte e centro e também do Algarve estão também em perigo muito elevado de incêndio rural. São alertas que surgem por causa da conjugação, no fundo, de 3 fatores: a temperatura alta, a umidade baixa e a velocidade do vento. No Mundial de Futebol, esta madrugada, no grupo D, a Austrália venceu a Turquia por 2-0. O avançado do Futebol Clube do Porto, Denis Gül, jogou pouco mais de 5 minutos, entrou aos 85 minutos antes. No grupo C, a Escócia venceu o Haiti por 1-0 e o Brasil empatou um golo com a seleção de Marrocos. Este domingo, a Alemanha defronta a estreante seleção de Curaçao e os Países Baixos medem forças com o Japão. Chega ao Mundial sem nunca ter marcado um golo pela seleção portuguesa e assume não há melhor momento que este. Vitinha, ainda assim, coloca a equipa à frente dos objetivos individuais.
8: Sim, sem dúvida era algo que eu gostava muito de fazer, mas nunca pondo à frente do que é melhor para a equipa. Obviamente, se marcar um golo é bom para a equipa, mas muitas das vezes não surge a oportunidade ou não é o melhor para a equipa forçar isso. Se surgir, claramente vou ficar muito feliz, não só para ajudar a equipa, mas também para fazer o meu primeiro golo, e seria o melhor momento para o conseguir.
2: Ainda há dias ganhou a Liga dos Campeões pelo Paris Saint-Germain. O médio coloca agora os olhos no Campeonato do Mundo.
8: Nunca quis fazer outra coisa. Não sei se também por influência do meu pai, não direta, mas por estar a acompanhar sempre, por eu ser jogador e eu também estar sempre presente nesse mundo, mas como eu disse, foi sempre o que eu quis fazer, e sim, de certeza que eu sonhava com isso já na altura, não adivinhava que iria conseguir, mas como eu costumo também dizer e gosto de dizer, ainda é um processo, já ganhei essas coisas, mas quero continuar a ganhar muito mais, inclusive e incluindo o Mundial.
2: É com esse desígnio em mente que começaram a trabalhar os jogadores portugueses. Primeiro treino cumprido em solo americano, em Palm Beach, na Flórida. Sessão de trabalhos que foi acompanhada por um dos enviados especiais da Antena 1, aquela que é a maior prova de seleções do mundo, Fernando Eurico.
9: Então, Ronaldo, vamos ganhar isto ou não, pá? Vamos para a frente com isto!
10: Michael Araújo, nascido na África do Sul, agora imigrante nos Estados Unidos, foi um dos 250 privilegiados a tomar a iniciativa no primeiro treino aberto das esquinas aos adeptos. Ao longe, Cristiano Ronaldo e os outros convocados fizeram corrida, exercícios com bola e muita finalização. Depois tiraram uma foto com o público atrás e foram embora perante mais de 200 de jornalistas em redor do centro de treinos em Palm Beach. Houve cânticos à seleção, muitos telemóveis apontados ao terreno de jogo e palavras doces que os convocados de Martínez já levaram no coração depois do primeiro dia aqui nos Estados Unidos da América.
9: Taça Mundial é para Portugal este ano! Vamos!
2: Portugal estreia-se no Mundial na quarta-feira frente à República Democrática do Congo. A Suíça está hoje a votar um referendo que quer limitar o crescimento da população a 10 milhões de pessoas até ao ano 2050 e quer inscrever esse objetivo na Constituição do país. A iniciativa surge do Partido Popular Suíço, de extrema-direita, e justifica-a como uma forma de lidar com a imigração excessiva, contornar a falta de oferta de habitação e aliviar a sobrecarga nas infraestruturas do país e nos transportes públicos. As Forças Armadas Britânicas interceptaram este domingo um petroleiro da frota sombra russa que tentava atravessar o Canal da Mancha. O Ministério da Defesa Britânico informa em comunicado que o navio está retido, vai ser monitorizado ao largo da Costa Sul enquanto prosseguem as investigações. A ação de fiscalização nas águas territoriais britânicas, diz o Ministério da Defesa inglês, foi levado a cabo em conformidade com a legislação nacional e internacional. Keir Starmer, o primeiro-ministro britânico, informou que ordenou esta interceção e já destacou o sucesso da operação.
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5: 9 horas e 13 minutos, está na altura de avançarmos com Filarmonia, com Marco Torre.
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Bom dia, ouvintes da RTP Antena 1 Açores, bem-vindos a mais um programa Filarmonia. É verdade, como a própria música indica, já começamos a nossa época de santos populares, já passou o Santo António e nós hoje vamos fazer aqui um programa diferenciado, no sentido que vamos recordar ainda um pouco o que se passou na semana passada, com o dia 10 de junho, com o dia de Portugal a decorrer no nosso arquipélago dos Açores, na Ilha Terceira, e por outro lado também esta atividade dos santos populares que já está a mexer com centenas ou milhares de açorianos um pouco por todas as ilhas. Nós começamos por ouvir a banda nova de Fermentelos sob a direção do maestro João Neves, o saudoso maestro João Neves, que já nos deixou e que foi também ele a fazer este arranjo destas Marchas de Lisboa 2, um arranjo de João Neves com temas populares, dos santos populares, estas marchas que anteontem desfilaram na Avenida da Liberdade, tendo a Alfama ganho o primeiro prémio. Seguidamente, vamos ouvir uma das obras mais conceituadas, mais incríveis da música portuguesa. Estou a falar de Arco-Íris, de Duarte Ferreira Pestana, e numa interpretação da Banda Sinfónica da Guarda Nacional Republicana sob a direção do Tenente Ricardo Torres. Neste caso, num concerto decorrido em Sernancelhe no passado dia 25 de junho de 2025, portanto, sensivelmente há um ano, e um concerto realizado no âmbito do 16º aniversário do Comando Territorial de Viseu. A obra é magnífica, é a música de Duarte Pestana, para banda, portanto, esta grandiosa obra Arco-Íris.

E após termos ouvido esta magnífica obra, Arco-Íris, de Duarte Pestana, ele que foi músico da GNR, portanto a interpretação não podia estar a melhor cargo numa banda completa, uma banda sempre incrível, portanto um concerto com a direção do Tenente Ricardo Torres, com a banda da Guarda Nacional Republicana. Seguidamente vamos ouvir, e dedicado a todos os terceirenses que receberam e tão bem as comemorações do Dia de Portugal, o dia 10 de junho, um passo-doble, neste caso composto por um dos grandes músicos, infelizmente também já falecido, estou a falar de Henrique Crespo, ele que ficou mais do que tudo conhecido pela sua participação como músico, ele tocava eufónio e também trombone nos German Brass, um dos agrupamentos de música de câmara mais conhecido em todo o mundo, mas que era um magnífico compositor também, este Henrique Crespo. Quem está a tocar é a Banda Filarmónica de Lousada, o maestro é Eliseu Correira e a solo temos o magnífico António Silva. Esta obra é dificílima, chama-se I Olé, é de Henrique Crespo e é sem dúvida uma dor de cabeça para o trompetista, mas António Silva, como sempre, num grande nível. Vamos então ouvir um passo-doble dedicado a todos os terceirenses, I Olé, de Henrique Crespo.

E após termos ouvido um passo-doble, vamos nos manter por terras espanholas para ouvir mais uma obra incrível, neste caso de Óscar Navarro. A interpretação já tem 10 anos, foi num concerto realizado pela Sociedade Filarmónica Nivaria e sob a direção do compositor. Portanto, quem está a dirigir é Óscar Navarro e a sua obra é uma abertura oriental chamada Xangai. É uma obra bastante interessante, não muito difícil, e que nos leva a um outro ambiente, uma outra linguagem musical.

E depois de ouvirmos este Xangai de Óscar Navarro, estava aqui a ouvir as palmas e a recordar-me que o nosso programa desta manhã de domingo tem uma particularidade. Até agora, todas as obras são gravações de concertos ao vivo. Portanto, são gravações com público, gravações que não têm hipótese de serem repetidas e todas elas com grandes interpretações. Nós vamos terminar voltando aos Açores e voltando à música de Hélder Bettencourt, neste caso com a Filarmónica Quiaiense, a tocar sob a direção de António Jesus, e a obra é Filarmonia Pop Rock. Este arranjo de Hélder Bettencourt vai buscar temas como A Minha Música, de José Cid, Paixão, de Rui Veloso, Amanhã de Manhã, das Doce, e Foram Cardos, Foram Prosas, dos Ritual Tejo. Vai ser assim que nos vamos despedir do nosso programa Filarmonia, aqui na vossa RTP Antena 1 Açores, e prometemos voltar para a semana logo após o noticiário das 9 para mais um programa Filarmonia. Aproveitem as nossas marchas populares, já mexem com centenas, para não dizer milhares, de açorianos. Santo António já passou, está aí a chegar o São João e o São Pedro a terminar este mês de junho. Portanto, cada vez há mais marchas. Por exemplo, as São Joaninas cada vez têm mais marchas e há mais locais também a festejarem os santos populares. O que quer dizer que os santos populares estão bem e recomendam-se. Aproveitem, só o tempo é que podia ajudar um bocadinho mais, mas mesmo assim vamos contornando e vamos dando o nosso melhor. Voltamos então para a semana e vamos nos despedir com a obra Filarmonia Pop Rock, de Hélder Bettencourt. Bom dia!

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1: Bom dia, 11 horas no continente e na Madeira, 10 nos Açores. Cláudia Martins, as notícias a esta hora.
2: Depois do ouro para Norberto Mourão, agora é Messias Batista em K1 200 metros, medalha de prata nos europeus de canoagem. O capital da TAP devia ter sido privatizado na totalidade e no negócio devia ter sido incluída a SATA. É o que defende o presidente da Confederação de Turismo de Portugal. Os partidos devem ao Estado português quase 1,5 milhão de euros, mas não se sabe quais nem a que infrações corresponde o valor.
1: Estão 19 graus em Ponta Delgada a esta hora, 21 graus no Porto, 22 em Faro e no Funchal e 26 graus em Lisboa. As notícias às 11, edição de Cláudia Martins.
2: Há mais uma medalha para Portugal nos europeus de canoagem. Agora é de prata para Messias Batista em K1 200 metros, depois de Norberto Mourão ter vencido o ouro. Está a ser uma manhã muito positiva para a equipa portuguesa. Horácio Antunes, aí no Centro de Alto Rendimento de Montemor-o-Velho.
3: Não se podia pedir mais. Messias Batista, 26 anos, vice-campeão europeu em dois europeus seguidos, medalha de prata, ficou a 75 centésimos de segundo do atleta espanhol e à frente do atleta húngaro. Hélio Lucas é o diretor técnico nacional. Duas medalhas, ouro para Norberto, prata para Messias, no bom caminho para este último dia dos europeus.
4: Sim, enquanto ontem tivemos excelentes prestações, eu digo que grandes provas e não tivemos um pontinho de sorte, hoje as coisas já nos começam a correr como tem sido nos últimos anos, e tivemos uma prestação fantástica, o Norberto com o ouro e a bater o recorde europeu, que era uma coisa que não acontecia há 10 anos, e agora o Messias a fazer uma prova espetacular do início ao final e de outra vez ao photo finish, e ele teve uma largada talvez não tão boa, mas uma recuperação fantástica, um bom final extraordinário. Penso que ele e o treinador dele, o Rui, estão de parabéns.
3: Obrigado, Hélio. Fez ontem o K4 500 metros, Messias Batista, e hoje tem duas provas, depois da prata no K1 200, às 11h45, 59 minutos apenas de intervalo, daí não ter falado no final da prova. Tem o K2 500 metros com João Ribeiro, dupla que é campeã do mundo e que procura o título europeu. Messias Batista, natural de Vila do Conde, terceira prova neste Campeonato da Europa, com Portugal representado por 26 atletas. Medalha de bronze de Fernando Pimenta ontem, K1 1000 metros, ouro de Norberto Mourão, já esta manhã em VL2 200 metros, e agora o Messias Batista em K1 200 metros, a medalha de prata.
2: É mais um destaque desta manhã aí no Centro de Alto Rendimento em Montemor-o-Velho. Horácio Antunes em direto. Prata para Messias Batista em K1 200 metros. A ver, vamos o que faz nessa prova em dupla. Antes tinha sido Norberto Mourão na prova adaptada de VL2 200 metros. Venceu o ouro, sagrou-se tricampeão da Europa. Foi ouvido pelo jornalista Horácio Antunes e mostrou-se feliz. Admitiu até que foi a primeira vez que ganhou no próprio país.
5: Este título europeu em Portugal é algo mágico, é extraordinário. Eu nunca venci uma prova cá em Portugal, já tinha sido segundo classificado, por isso acaba por ainda encher mais o coração, e é como disse há pouco, nós só conseguimos ouvir o hino que se formos campeões europeus ou mundiais, por isso é um sentimento ainda maior.
3: Já ouviu 4 vezes, agora 3 seguidas.
5: Sim, sem dúvida. Espero que seja um hábito que se mantenha muitos anos.
2: O canoísta de 45 anos fixou hoje também um novo recorde europeu, concluiu a prova em pouco mais de 52 segundos. O capital da TAP devia ter sido privatizado na totalidade e a SATA, o Serviço Açoriano de Transportes Aéreos, devia também ter sido incluída no negócio. O presidente da Confederação do Turismo de Portugal lamenta que os dois governos, o da República e o regional, não tenham aproveitado o alinhamento político para esse negócio mais global. Em entrevista ao programa Conversa Capital, da Antena 1 e do Jornal de Negócios, Francisco Calheiros assume que não faz sentido a manutenção da SATA.
6: A SATA deveria ter sido envolvida na privatização da TAP. A SATA faria parte da TAP com especificidades muito mais concretas, por exemplo, o Interilhas, que é uma função extremamente importante, a diáspora açoriana, que também é muito concreta, os voos de Boston, etc. Bem sei que existe uma questão que é TAP, governo, vamos chamar da República, e a SATA, governo dos Açores. Neste momento, os dois governos são chefiados por pessoas do mesmo partido. O que eu teria feito era associado a privatização da SATA à da TAP. Eu acho que é muito mais fácil conseguir vender a SATA dentro de um pacote como a TAP do que a SATA sozinha. Faz sentido haver essas duas companhias nacionais? Se calhar não faz, não temos dimensão para isso.
2: Apesar da redução do turismo para os Açores de cerca de 8% com a saída da Ryanair e da crise do Médio Oriente, Francisco Calheiros acredita que em Portugal o ano de 2026 vai ser igual ao de 2025 em termos turísticos, ou seja, muito positivo. Este é um excerto da entrevista do Presidente da Confederação de Turismo de Portugal ao programa Conversa Capital da Antena 1 e do Jornal de Negócios. Ele pode ser ouvido na íntegra depois das notícias da 1 da tarde. Mais de 1,4 milhões de euros é o valor que os partidos devem ao Estado português. O número foi avançado ao Jornal Público pela Procuradoria-Geral da República, que não divulga, no entanto, Isabel Cunha Marques, a que partidos e quais as infrações a que corresponde este valor.
0: É inclusive a manchete do Público de hoje. O jornal esclarece que nem a Procuradoria-Geral da República, nem a Entidade das Contas e Financiamentos Políticos quiseram prestar esta informação. O gabinete de imprensa da PGR apenas se limitou a responder que os dados mais detalhados teriam de ser pedidos àquela entidade. O órgão independente, que funciona junto do Tribunal Constitucional e que foi criado há 7 anos para fiscalizar as contas dos partidos e das campanhas políticas. O Público refere que fez esse pedido, mas que o organismo apenas forneceu números sobre 3 forças partidárias, onde as coimas dizem respeito a um valor pouco acima dos 28 mil euros. Sobre os mais de 1,4 milhões de euros, o montante que os partidos devem ao Estado português, mais tarde o Gabinete de Relações Externas do Tribunal Constitucional acabou por justificar que a instituição fiscalizadora só pode facultar os valores em dívidas que se encontrem sobre gestão direta própria, ou seja, casos relativos a processos em que ainda decorra o prazo para pagamento voluntário ou em prestações. Este órgão acrescentou ainda que quando uma sanção é aplicada e posteriormente alvo de recurso para o Tribunal Constitucional, os autores não voltam à tutela inicial, pelo que a entidade das contas perde o contacto com o processo, que passa a ser gerido pelo Ministério Público. Assim, o valor exato da dívida superior a 1,4 milhões de euros continua sem resposta.
2: É quase 1,5 milhão de euros que está por justificar em termos de dívidas dos partidos ao Estado português, apesar deste pedido de explicações por parte do Jornal Público. A Ucrânia atacou durante a noite instalações petrolíferas e uma fábrica química na Rússia. Volodymyr Zelensky informou desses ataques na rede social X, explicando que eram instalações fundamentais para a produção de explosivos da Rússia. Ele referiu ainda que também foram realizados ataques contra a logística militar de Moscovo em zonas ocupadas da Ucrânia. Uma delegação com negociadores do Qatar viajou para Teherão numa tentativa de finalizar o acordo para pôr fim ao conflito com os Estados Unidos da América. Os líderes norte-americanos e também os mediadores do Paquistão previam a assinatura de um memorando de entendimento este domingo. O Irão diz que o acordo está sob revisão. Entretanto, os iranianos dizem ter sido alvo de um ciberataque que perturbou os serviços de 4 grandes bancos. Não houve partilha de dados de clientes, indicam os serviços de informação, mas foram implementadas medidas de proteção. Na Suíça já fecharam as urnas em relação ao referendo que quer limitar o crescimento da população a 10 milhões de pessoas. pessoas até ao ano de 2050 e quer inscrever esse objetivo na Constituição do país. A iniciativa surge do Partido Popular Suíço, de extrema-direita, que a justifica como uma forma de lidar com a imigração excessiva, contornar a falta de oferta de habitação e também aliviar a sobrecarga nas infraestruturas do país e nos transportes públicos. Vamos em direto a Genebra, ao contacto com a enviada especial da Antena 1, Rosário Salgueiro, saber se já há alguma projeção, uma vez que as urnas estão fechadas, Rosário, após este de referendo que decorreu ao longo da manhã.
7: As urnas fecharam há 10 minutos. Nas primeiras projeções há uma indicação clara. 55% dos suíços recusaram este plafonamento da imigração, esta limitação da imigração a 10 milhões até 2050, o que equivaleria que, se entretanto chegasse aos 9 milhões e meio, agora que estão nos 9 milhões, teria de haver, por exemplo, a renúncia do acordo de Schengen com a União Europeia e outros entendimentos com os países vizinhos. Estas são projeções, vamos ter que esperar pelos resultados definitivos ao longo da tarde.
2: Contamos ir aí no próximo noticiário para percebermos se já há dados um pouco mais concretos em relação a este referendo. Eu recordo que os estrangeiros representam mais de um quarto da população da Suíça. A comunidade portuguesa é a terceira maior do país, tem mais, aliás, de 250 mil residentes permanentes e, portanto, esta proposta pode representar mudanças profundas na organização da Suíça e da comunidade portuguesa, nomeadamente. É uma proposta inédita, esteve hoje em referendo na Suíça. Vamos ver o que ditam os resultados definitivos. Para já, estas projeções dão 55% como favoráveis ao não e, portanto, este referendo pode ditar que a proposta do Partido Popular Suíço de extrema-direita não passe e não seja limitado o crescimento da população a 10 milhões de pessoas.
1: As notícias às 11, edição de Cláudia Martins, simultâneo RTP, Antena 1 Açores, Madeira e Mundo. 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
9: 10 horas e 14 minutos, uma vez mais, bom dia, bom domingo. Como é habitual, a esta hora avançamos com o programa Em Nome do Ouvinte.
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14: Acordam com a rádio, seguem-na todo o dia, sabem de cor vozes, músicas, programas. A rádio é o som que os acompanha, uma bússola que os orienta pelo mundo. Neste programa, não trago mensagens de ouvintes. Trago as vozes de quem faz da rádio a sua principal companhia e fonte de informação. Vamos escutar as histórias de três ouvintes cegos, José, Micael e Rui.
15: Vai ficar um bocado surpreendido, mas eu ouço a rádio 24 horas por dia.
16: Porque é através da rádio que eu gosto de acordar. Eu acalmo-me quando acordo e ouço a rádio.
17: Tenho sempre o rádio, pequenino, não o troco por nada, até porque detesto ouvir os golos depois dos outros. Tenho sempre o rádio, Antena 1, tarde desportiva aos domingos. Gosto muito.
14: Em Portugal existem 27 mil cegos, uma pequena parte dos cerca de 350 mil cidadãos com incapacidade de ver, identificados nos últimos censos de 2021. Para muitos, a rádio continua a ser o principal meio de comunicação. É a afetividade intimista que os mantém ligados a uma voz, a uma notícia de última hora, à música de um programa, à emoção de um golo. É isso que prende Micael Salgado e Rui Jesus à rádio, ouvintes incondicionais da tarde desportiva. No início deste ano, foram convidados a abrir em emissão.
18: Leiria já está pronta para mais uma Taça da Liga. Mercado abre para os treinadores.
19: E o início dos Jogos Olímpicos de Inverno, além da habitual rubrica Move-te por Valores.
18: Venha daí até aqui, até ao grande estádio, na vossa rádio Antena 1. Fernando, a bola é tua.
20: Obrigado, Rui e Micael, dois fiéis ouvintes da Antena 1, dois ouvintes cegos. O Micael, brilhante músico e cantor. O Rui, craque do futebol para cegos em Portugal.
14: De ouvintes a locutores, Rui Jesus e Micael Salgado foram apresentadores por um dia da tarde desportiva.
17: Falar ao microfone é sempre especial, ainda mais em temas que nós gostamos.
16: Tu já tinha sentido contacto presencial com o estúdio e com o programa da tarde desportiva, mas nunca tinha falado na tarde desportiva, nunca tinha tido essa oportunidade como ouvinte de falar mesmo em direto na tarde desportiva. E então foi uma sensação incrível, ainda por cima com o Rui. Houve aquela articulação entre os dois que ficou mesmo muito giro.
14: Feitas as apresentações, vamos às histórias contadas na primeira pessoa à repórter Célia de Sousa. Micael Salgado escuta a rádio desde pequeno, no FM e agora também no telemóvel. É com a rádio que se informa pela manhã, tem vozes e programas prediletos e não perde uma tarde desportiva.
21: Gol! Portugal! Grita! Grita que golo! É do Portugal!
14: seja de Portugal ou do Clube do Coração, Micael Salgado vibra com os golos escutados na rádio.
16: Quando ouço o grito de golo, fico muito satisfeito, porque acho que é uma sensação completamente diferente do que ouvir um grito na televisão. Não sei, acho que o grito da rádio é mais emotivo, vibrante, pronto, não há outra forma de dizer.
14: Duas paixões antigas, rádio e futebol.
16: Quando era pequenino já ouvia em casa futebol na rádio e desde essa altura que sou um ouvinte assíduo da Antena 1 e a partir daí nunca mais desliga. Já gostava de futebol, mas ouvir futebol na rádio, o relato em tempo real, é completamente diferente do que ouvi na televisão.
14: O futebol é um elo de ligação à rádio, mas não é o único.
4: Sou do fado.
14: Micael Salgado é músico, fadista, por isso a música é o que procura também quando liga a telefonia, principalmente de manhã quando acorda. É garantia de um dia mais tranquilo.
16: Quando acordo há uma coisa que faço, que é ligar a rádio para ouvir música. Logo, para ouvir música ou para ouvir um programa que esteja a dar, porque é através da rádio que eu gosto de acordar. Eu acalmo-me quando acordo e ouço a rádio. Fico mais calmo, dá-me prazer, dá-me gozo.
14: Fiel ouvinte da Antena 1 há quase 3 décadas, gostava que a rádio pública tivesse um espaço só de fado tradicional. Ainda assim, não perde alguns programas, como o Alma Lusa e As Vozes, que são de estimação.
16: Já estou ligado. Já estou aqui a escutar a voz da minha querida Filomena Crespo.
5: Então quer dizer que não ouve só desporto e música, também tem alguns locutores de estimação, digamos assim.
16: Sim. Conheço a voz de alguns locutores que já me são inconfundíveis, que, como é o caso da Filomena, do Augusto Fernandes, por exemplo, e do Paulo Rocha. Também.
14: Estes, com certeza, já fazem parte do arquivo de vozes do ouvinte.
16: Eu consigo memorizar e rememorizar na minha cabeça esse arquivo histórico. Porque, lá está, nunca me esqueço das vozes que me dizem alguma coisa. Porque são vozes que, no fundo, se me fosse dada a oportunidade, até gostava de as conhecer pessoalmente. Se calhar porque não vejo, não é? Mas tenho outros sentidos que consigo educar. Sempre fui muito de ouvir vozes e de conhecer vozes. É uma espécie de diário, não é? Que vou alimentando e que vou guardando, daquilo que ouço.
14: Cego de nascença, Micael educou os outros sentidos e não tem dúvidas de que está mais atento ao que escuta do que as pessoas que ouvem e veem.
16: Eu creio que quem não vê tem sentidos intrínsecos que, ao escutar a rádio, consegue captar tão bem, ou talvez até melhor, do que quem vê, que às vezes quem vê ouve rádio ou escuta rádio, mas está distraído, não é? Tem aqueles sentidos mais abstratos e não tão concretos como nós.
14: A voz de Micael Salgado cruzou-se com a de Rui Jesus na apresentação da Tarde Desportiva. Vivem ambos na zona de Coimbra e partilham a afinidade pela rádio, pela música e pelo futebol. Rui Jesus é cego desde criança, à altura em que começou a escutar rádio. Começou no hospital a ligação de Rui Jesus à rádio. Submetido a várias cirurgias aos olhos, miúdo de 7 anos, servia-se do rádio de parede por cima da cama, como distração.
6: Ouvia música, o que tivesse dado de música que eu gostava, deixava ali, se visse que estava-me a cansar, passava para outra. E depois eu fiquei mais ligado à Antena 1 porque começou aí a questão dos relatos de futebol, em que eu achava as conversas e os relatos em si acolhedor, pronto, dava para me distrair, era uma coisa que eu gostava já na altura, o futebol.
14: Na esplanada da pastelaria onde conversamos, em Coimbra, Rui explica a relação que estabeleceu com a rádio.
6: Eu era viciado, eu gastava às vezes um conjunto de pilhas para ir num dia ou dois, e já estava a pedir pilhas à minha mãe, porque era uma companhia, a música em si, a rádio em si, era uma companhia.
14: E o vício subiu de patamar quando a música juntou o futebol.
6: 2001-2002, lembro-me perfeitamente do primeiro jogo, foi um Real Madrid. As pessoas às vezes perguntam como é que eu me lembro destas coisas, mas nós, quando vivemos situações de dor, de sofrimento, acabam outras coisas que nos vão passando à volta, acabam também por ficar guardadas na nossa mente.
14: Rui Jesus aponta as qualidades da rádio. É fiável, faz companhia, transporta emoção.
6: São relatos emotivos,
17: em que nós pensamos agora e epá, aqueles saltos, aquela vivência, aqueles sorrisos, é inegável. O relato traz a emoção do desporto em si, não só no futebol, traz-nos a emoção para dentro de nós.
0: De tal forma que se deu à tentação de experimentar o microfone.
17: Eu fiz rádio como um passatempo, rádio online, mas a minha ligação à rádio é muito mais musical, até porque sou músico, do que propriamente dessa experiência. Fiz na altura na Onda Nacional, que é uma rádio maioritariamente feita por pessoas cegas.
0: Com uma vida profissional ligada à música, é baterista, Rui dedica-se também ao desporto, joga futebol. Em jeito de pedido, diz que na rádio pública gostava de ouvir mais conteúdos sobre modalidades adaptadas.
17: Quem sabe transmitir um jogo de futebol, relatar, digamos assim, um jogo de rugby de cadeiras de rodas, um jogo de futebol para surdos, por exemplo. Trazer, porque eu acho que só o facto de vocês trazerem ajudam-nos a ultrapassar várias barreiras que às vezes burocraticamente são muito difíceis.
14: Fica ao pedido de Rui Jesus, ouvinte da Tarde Desportiva e precursor do futebol para cegos em Portugal. José Pedro Amaral é cego e surdo, escuta o mundo e também a rádio pública através dos implantes cocleares, um dispositivo eletrónico que estimula o nervo auditivo. A telefonia está ligada todo o dia.
0: José Pedro Amaral recebe-me em casa, um resto do chão acolhedor em Alcochete. Quando se senta na poltrona, fica com o mundo às suas ordens. Tem comando de televisão e boxe, rádio e aparelhagem de som e todos os equipamentos indispensáveis à compreensão do que o rodeia.
15: A boxe da NAS está ligada ao amplificador, onde está ligado também o emissor da Wi-Fi. E, portanto, eu ouço rádio, ouço televisão. Também posso ouvir o computador, se for caso disso, no meu implante coclear. Procuro estar o mais atento possível a tudo que se passa à minha volta.
0: Tem 67 anos, é cego e surdo. Os problemas auditivos começaram na infância, seguiu-se a perda de visão.
15: Neste momento não vejo nada, absolutamente nada. Portanto, tudo o que faço agora é tudo. É o computador que tem voz, é o telemóvel que tem voz, tem um rádio que é rádio e leitor de livros em áudio. E, portanto, eu procuro fazer a minha vida, tanto quanto possível, ouvindo com os implantes cocleares, como eu tenho agora, para dizer assim que eu ouço o rádio.
0: O gosto pela rádio começou em miúdo, na casa dos pais.
15: Em nossa casa, em casa dos meus pais, havia sempre a emissora nacional. Portanto, eu acompanhava.
0: Hoje, fiel à rádio pública, vai alternando entre a Antena 1 e a Antena 2.
15: E vou ouvir música clássica, tudo isso. Gosto muito de poesia, gosto muito dos programas também.
0: Depois de 11 anos no silêncio, até colocar os implantes cocleares, tenta agora recuperar o tempo perdido.
15: Vai ficar um bocado surpreendido, mas eu ouço a rádio 24 horas por dia. Porque é assim. Uma pessoa que passou 11 anos sem ouvir, como eu passei, não consegue deixar de ouvir, nem que seja por 5 minutos, a não ser que estou a tomar banho.
0: A tecnologia faz milagres. Num processo simples, José Pedro Amaral consegue ligar por Wi-Fi a box onde houve a rádio aos implantes que tem na cabeça.
15: Está lá, antena 1, que ainda está ligada. E o que é que eu faço? Para não ouvir, já toda a gente está em casa a ouvir o que eu estou a ouvir. Eu tiro o som da box, ligo aqui o meu aparelho no Wi-Fi e pronto, estou a ouvi-los, não ouve nada, não é?
11: Ou
15: muito baixinho.
11: Só baixinho.
15: E eu estou a ouvir o que está no rádio aqui.
0: Identifica as vozes de locutores e jornalistas, escuta atentamente o que dizem e, naturalmente, não há erro de português que lhe escape.
15: Estou a notar uma perda de qualidade na forma como se usa a nossa língua Eu sei que a língua portuguesa é muito complicada, mas nós temos de defender aquilo que é nosso.
14: Histórias de ouvintes cegos, recolhidas pela jornalista Célia de Sousa, e sugestões para a rádio que escutam 24 horas por dia. Rui Jesus e Micael Salgado, entusiastas do futebol e da tarde desportiva. José Pedro Amaral, fã da RTP Antena 1 e Antena 2. Três ouvintes cegos que conhecem o mundo pelos sons, também pelos sons da rádio, que os acompanha todo o dia. A caixa de correio da provedora está aberta aos ouvintes das rádios, web rádios e podcasts. Pode escrever a partir do sítio da RTP, em rtp.pt, enviar mensagem à provedora do ouvinte. Em nome do ouvinte, um programa de Ana Isabel Reis, com apoio das jornalistas Célia de Sousa e Inês Forjás, gravação de João Paulo Martins e montagem de Francisco Lemos.
9: Provedora do ouvinte está de regresso no próximo sábado, à mesma hora.
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É um dos últimos trabalhos de Bruno Mars. São 10h34, está com Antino Açores a recuperar agora um dos êxitos da banda do rapaz dos cabelos vermelhos, Mick Hucknall.

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1: E na Antena 1 Açores, ainda nesta manhã vamos ter, já a partir das 11 horas, a habitual Eucaristia Dominical, transmitida em direto da Sé Catedral de Angra, presidida pelo Padre Hélder Miranda, com o apoio técnico do nosso colega Paulo Henrique Silva. E, não esqueça, depois do meio-dia, o programa da Diocese de Angra, Igreja Açores. 10h39, João Almeida e Ana Rosa, a trazer a música latina.

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1: Aproximamo-nos das 11 horas. Vamos transmitir dentro de instantes a Eucaristia Dominical em direto da Sede Angra, celebrada pelo Padre Hélder Miranda.

0: Em nome do Pai, do Filho e do Espírito Santo.
1: Amém.
0: A paz, a caridade e a fé, da parte de Deus Pai e de Jesus Cristo, nosso Senhor, estejam convosco. Caríssimos irmãos, estamos a celebrar o 11º domingo do tempo comum. O Senhor envia os seus apóstolos, todo o povo de Deus, a ser testemunha e a praticar em gestos concretos o Evangelho que anunciam. Para celebrarmos dignamente estes mistérios, reconheçamos que somos pecadores. Confessemos os nossos pecados. Confesso a Deus Todo-Poderoso e a vós, irmãos, que pequei muitas vezes por pensamentos e palavras, atos e omissões. Por minha tão grande culpa, e peço à Virgem Maria, aos anjos e santos, e a vós, irmãos, rogueis por mim a Deus Nosso Senhor. Deus Todo-Poderoso tenha compaixão de nós, perdoe os nossos pecados e nos conduz à vida eterna.
1: Amém.

Glória a Deus nas alturas e paz na terra aos homens por Ele amados. Senhor Deus, Rei dos céus, Deus Pai Todo-Poderoso, nós vos louvamos, nós vos bendizemos, nós vos adoramos, nós vos glorificamos, nós vos damos graças por vossa imensa glória. Senhor Jesus Cristo, Filho Unigénito, Senhor Deus, Cordeiro de Deus, Filho de Deus Pai, vós tirais o pecado do mundo, tende piedade de nós. Vós tirais o pecado do mundo, acolhei a nossa súplica. Vós que estáis à direita do Pai, tende piedade de nós. Só vós sois o Santo, só vós o Senhor, só vós o Altíssimo Jesus Cristo, com o Espírito Santo, na glória de Deus Pai. Amém. Oremos, Senhor nosso Deus, fortalece

Leitura do livro do Êxodo. Naqueles dias, os filhos de Israel partiram de Refidim e chegaram ao deserto de Sinai, onde acamparam em frente da montanha. Moisés subiu à presença do Senhor. O Senhor chamou-o da montanha e disse-lhe: assim farás à casa de Jacó, isto dirás aos filhos de Israel: vistes o que eu fiz ao Egito? Como vos transportei sobre as asas de águia e vos trouxe até mim? Agora, se ouvirdes a minha voz, se guardardes a minha aliança, sereis minha propriedade especial em todos os povos. Porque toda a terra me pertence, mas vós sereis para mim um reino de sacerdotes, uma nação santa. Palavra do Senhor.

Leitura da Epístola do Apóstolo São Paulo aos Romanos. Irmãos, quando ainda éramos fracos, Cristo morreu pelos ímpios no tempo determinado. Dificilmente alguém morre por um justo, por um homem bom, talvez alguém tivesse a coragem de morrer. Mas Deus prova assim o seu amor para conosco. Cristo morreu por nós quando éramos ainda pecadores. E agora, que fomos justificados pelo seu sangue, com muito mais razão seremos por ele salvos da ira divina. Se, na verdade, quando éramos inimigos, fomos reconciliados com Deus pela morte de seu Filho, com muita mais razão, depois de reconciliados, seremos salvos pela sua vida. Mais ainda, também nos gloriamos em Deus, por nosso Senhor Jesus Cristo, por quem alcançamos agora a reconciliação. Palavra do Senhor.

Naquele tempo, Jesus, ao ver as multidões, encheu-se de compaixão, porque andavam fatigadas e abatidas como ovelhas sem pastor. Jesus disse então aos seus discípulos: a seara é grande, mas os trabalhadores são poucos. Pedi ao Senhor da seara que mande trabalhadores para a sua seara. Depois chamou a si os seus 12 discípulos e deu-lhes poder de expulsar os espíritos impuros e de curar todas as doenças e enfermidades. São estes os nomes dos 12 apóstolos. Primeiro Simão, chamado Pedro, e André, seu irmão, Tiago, filho de Zebedeu, e João, seu irmão, Filipe e Bartolomeu, Tomé e Mateus, o publicano, Tiago, filho de Alfeu e Tadeu, Simão, o cananeu, e Judas Iscariotes, que foi quem o entregou. Jesus enviou estes 12, dando-lhes as seguintes instruções: não sigais o caminho dos gentios, nem entreis em cidades samaritanos. Ide primeiramente às ovelhas perdidas da casa de Israel. Pelo caminho proclamai que está perto o reino dos céus. Curai os enfermos, ressuscitai os mortos, sarai os leprosos, expulsai os demónios. Recebestes de graça, dai de graça.

Caríssimos irmãos e amigos e amigas, o Evangelho traz-nos hoje uma parte do discurso da missão. Mateus apresenta uma catequese sobre a escolha, o chamamento e o envio dos 12 discípulos e a anunciar o reino. O motivo é este. Jesus, ao ver as multidões, encheu-se de compaixão porque andavam fatigadas e abatidas como ovelhas sem pastores. Diversas vezes o Senhor se envolve com estas multidões, se envolve com o povo simples, abandonado pelos sacerdotes, abandonado pelas autoridades. E é a esta multidão que Jesus vê pessoas concretas, vê como são abandonadas como ovelhas sem pastor. Jesus não vê multidões, vê pessoas. E é muito interessante que a primeira leitura nos fala de uma nação, de um povo. Um povo não é uma multidão, em que cada membro entrega a sua vida, converte-se em povo. E ser povo significa conhecer-se, encontrar-se, comunicar, falar, não uma multidão. E também nós, muitas vezes, sentimos-nos perdidos no meio de uma multidão. Sozinhos, esquecidos. Podemos ter muita gente à nossa volta, mas sentimos a solidão. Por isso é que Jesus olha para cada um de nós, cada um com as suas histórias, para estes desconhecidos no meio dos outros. E diz, vira-se para os seus discípulos, a seara é grande, mas os trabalhadores são poucos. Pedi ao Senhor da Seara que mande trabalhadores para a sua Seara. Pedi ao Senhor da Seara para que Ele se torne concreto, se aproxime de cada um de nós. A missão é Dele. E depois é por isso que Ele escolhe. Mas a missão nunca é nossa. Por isso esta importância de pedirmos ao Senhor da Seara que mande trabalhadores para esta multidão, para esta Seara. Jesus, no Evangelho que acabamos de escutar, escolhe os 12 com o poder de expulsar os espíritos impuros, de curar todas as doenças e enfermidades. Não escolhe gente extraordinária, não escolhe gente muito importante ou com muito poder. Podia ter escolhido os mais famosos da sua época, não. Escolhe 12 homens simples, que representam todo o povo, o novo Israel. Esta igreja que somos nós, escolhe homens comuns, pescadores, muitos deles nem sequer sabiam ler, até cobradores de impostos, como acabamos de escutar no domingo passado, gente como eu, como nós. Por isso, é a estes que Jesus se dirige, a cada um de nós, para sermos estes apóstolos, estes anunciadores, estes missionários. A palavra apóstolo significa aquele que é enviado. O cristão não pode ficar em casa de braços cruzados, indiferente. Tem que se lançar em missão. Tem que fazer alguma coisa, por muito simples que seja, para ser anunciador deste Evangelho, deste povo. Por isso, todo o povo é chamado. E somos convidados a fazer o quê? Pelo caminho, proclamai que está perto o Reino dos Céus. Primeiro falar, testemunhar, sem medo, sem vergonha, continuando a anunciar esta boa nova, este Evangelho, mas com gestos concretos. Não basta falar, não serve de nada, as palavras levam-as ao vento. Por isso as palavras têm que ser concretizadas. Como dizia Santo António, que ontem celebrávamos, calem-se as palavras e falem as obras. Então que obras são essas? Curai os enfermos. Poderemos não ser médicos, podemos até não ter a capacidade de fazer milagres, mas poderemos ser arautos de ternura, de carinho para quem está doente, ir ao encontro de quem precisa. Ressuscitai os mortos. Poderemos não ter esta capacidade, porque só o Senhor é que ressuscita, mas podemos ressuscitar a quem já perdeu a esperança, a quem vive situações de morte, em quem vive situações de abandono,
aqueles que já desistiram da vida. Sarai os leprosos, isto é, aqueles que estão separados, aqueles que são apontados. O leproso era alguém que estava já separado da sociedade, aquele que já não tinha esperança nenhuma de ser recuperado. Como é que podemos sarar esses leprosos? Com a nossa companhia, quebrando barreiras e indo ao encontro. Expulsai os demónios, pois alguém tem este dom do exorcismo, talvez não conseguimos fazer, só com muita oração, como diz Jesus, mas há outros demónios. Há os demónios do medo, há os demónios da falta de esperança, há os demónios que assustam as vidas concretas. Por isso, a nossa vida faz-se como uma entrega, como dom, nesta, trazendo aos outros uma palavra de esperança, dizendo a quem está ao nosso lado: estou contigo, não estás sozinho. É assim que somos anunciadores, é assim que somos apóstolos, nos nossos trabalhos, nas nossas famílias, com os nossos amigos, até com os nossos inimigos, poderemos ser apóstolos. O Evangelho termina: recebestes de graça, dai de graça. Estas coisas não são contadas. Escutávamos no domingo passado o cobrador de impostos. Jesus não conta as coisas materiais. Conta, sim, a entrega como um dom da nossa vida, como um dom de esperança para quem está ao nosso lado. Não pensemos que este Evangelho é para os missionários, para os religiosos, para os padres, para as freiras. Não, este Evangelho é para todos os discípulos. Jesus disse então aos seus discípulos, não disse aos sacerdotes, não disse às freiras, não disse, não, disse aos seus discípulos. Portanto, este Evangelho é para nós. Somos nós que somos convidados a ser apóstolos para anunciar e para sermos presença do Evangelho e da Boa Nova. Graças a Deus, a nossa Igreja está em festa com a ordenação do novo servidor do Reino. O diácono Fábio Silveira será ordenado sacerdote mais logo. É mais um que se entrega à sua vida. Mas não nos esqueçamos de uma coisa, que um padre, para ser padre, precisa do povo de Deus. E o povo de Deus ajuda-o a ser melhor. Ajuda-o também a entregar-se. Que a nossa entrega, que a nossa oferta da nossa vida seja, de facto, verdadeiro testemunho das palavras que dizemos.

0: Pai Todo-Poderoso, Criador do céu e da terra, de todas as coisas visíveis e invisíveis, creio um só Senhor Jesus Cristo, Filho unigênito de Deus, nascido do Pai antes de todos os séculos, Deus de Deus, luz da luz, Deus verdadeiro, gerado não criado, consubstancial ao Pai, por ele todas as coisas foram feitas, e por nós homens, e para a nossa salvação, desceu dos céus, e encarnou pelo Espírito Santo, no seio da Virgem Maria, e se fez homem. Também por nós foi crucificado, sob Pôncio Pilatos, padeceu e foi sepultado, ressuscitou ao terceiro dia, conforme as Escrituras, e subiu aos céus, onde está sentado à direita do Pai. De novo há de vir em sua glória, para julgar os vivos e os mortos. O seu reino não terá fim. Creio no Espírito Santo, Senhor que dá a vida, e procede do Pai e do Filho, e com o Pai e o Filho é adorado e glorificado. Ele falou pelos profetas, creio na Igreja, uma Santa Católica Apostólica. Professo um São Batismo para a remissão dos pecados, e espero a ressurreição dos mortos, e a vida do mundo que há de vir. Amém. Caríssimos cristãos, oremos a Deus Pai Todo-Poderoso e pelos méritos de Jesus Cristo, seu Filho, que morreu por nós quando éramos pecadores, peçamos com toda a confiança. Atendei, Senhor, a nossa prece.
1: Pelos bispos, sucessores dos apóstolos, pelos trabalhadores da seara do Senhor, e pelas multidões fatigadas e abatidas, oremos. Pelos que têm de partir da sua pátria, pelos profetas a quem Deus manda falar, e pelo povo que os escuta e se converte, oremos. Pelas ovelhas que andam sem pastor, pelos enfermos de doenças incuráveis, pelos leprosos e pelos moribundos, oremos. Pelos que perderam a fé e andam tristes, pelos que, por fragilidade, caíram em pecado, e pelos que, para salvar outros, se deixam matar, oremos. Por nós mesmos, povo de reis e nação santa, que o Filho de Deus reconciliou, e pelos defuntos das nossas famílias e da nossa paróquia, oremos.
0: Atendei, Senhor, a nossa prece. Senhor nosso Deus, que tivestes compaixão das multidões e lhe mandaste o vosso Filho muito amado, dai-nos a graça de ouvir a sua voz para vos servirmos, adorarmos e bendizermos. Por Cristo nosso Senhor. Amém.

Orai, irmãos, para que o meu e o vosso sacrifício seja aceito por Deus Pai Todo-Poderoso. Senhor nosso Deus, que pelo pão e pelo vinho apresentados ao vosso altar, dais ao género humano o alimento que o sustente e o sacramento que o renova, fazei que nunca falte este auxílio ao nosso

Vós, Senhor, sois verdadeiramente santo, e todas as criaturas cantam os vossos louvores, porque dais a vida e santificais todas as coisas, por nosso Senhor Jesus Cristo, vosso Filho, com o poder do Espírito Santo. E não cessais de unir para vós um povo, que de um extremo ao outro da terra vos ofereça uma oblação pura. Reunidos na vossa presença, em comunhão com toda a Igreja, ao celebrarmos o primeiro dia da semana, em que nosso Senhor Jesus Cristo ressuscitou dos mortos, humildemente vos suplicamos, Senhor, santificai pelo Espírito Santo estes dons que vos apresentamos, para que se convertam no corpo e sangue de nosso Senhor Jesus Cristo, vosso Filho, que nos mandou celebrar estes mistérios. Na noite em que ele ia ser entregue, tomou o pão, dando graças vos bendisse, partiu e deu aos seus discípulos, dizendo: tomai todos e comei, isto é o meu corpo, que será entregue por vós.

De igual modo, no fim da ceia, tomou cálice, dando graças, vos bendisse e deu aos seus discípulos, dizendo: Tomai todos e bebei. Este é o cálice do meu sangue, o sangue da nova e eterna aliança, que será derramado por vós e por todos para a remissão dos pecados. Fazei isto em memória de mim.

Celebrando agora, Senhor, o memorial da paixão e redentora do vosso Filho, da sua admirável ressurreição e ascensão aos céus, e esperando a sua vinda gloriosa, nós vos oferecemos em ação de graças este sacrifício vivo e santo. Olhai benignamente para a oblação da vossa Igreja, vede nela a vítima que nos reconciliou convosco, e fazei que, alimentando-nos do corpo e sangue do vosso Filho, cheios do seu Espírito Santo, sejamos em Cristo um só corpo e um só Espírito. O Espírito Santo faça de nós uma ofrenda permanente, a fim de alcançarmos a herança eterna em companhia dos vossos eleitos, com a Virgem Santa Maria, Mãe de Deus, São José, seu Esposo, os bem-aventurados apóstolos e gloriosos mártires, Santo António, o Beato João Batista Machado e todos os santos, que por cuja intercessão esperamos sempre o vosso auxílio. Por este sacrifício de reconciliação, dai, Senhor, a salvação e a paz ao mundo inteiro. Confirmai a vossa Igreja na fé e na caridade ao longo da sua peregrinação na terra, com o vosso servo, o nosso Papa Leão, o nosso Bispo Armando, e todos os bispos e ministros sagrados, e todo o povo por vós redimido. Atendei benignamente às preces desta família que vos dignaste reunir na vossa presença. Reconduzi a vós, Pai de Misericórdia, todos os vossos filhos dispersos. Lembrai-vos dos nossos irmãos defuntos, Luís Rodrigues Alexandre, Isidro Nunes Parreira, Urbano Dias Furtado e Conceição de Medeiros Silva Furtado, José Manuel Cardoso da Silva e José Manuel Oliveira. E todos que morreram na vossa amizade, acolhei-os com bondade no vosso reino, também nós esperamos ser recebidos para vivermos com eles eternamente na vossa glória, por nosso Senhor Jesus Cristo. Por Ele concedeis ao mundo todos os bens.

Porque nos chamamos e somos filhos de Deus, ousamos dizer com toda a confiança: Pai nosso, que estais nos céus, santificado seja o vosso nome. Venha a nós o vosso reino. Seja feita a vossa vontade, assim na terra como no céu. Pão nosso, cada dia nos dai hoje. Perdoai-nos as nossas ofensas, assim como nós perdoamos a quem nos tem ofendido. E não nos deixeis cair em tentação, mas livrai-nos do mal. Livrai-nos

Provai e vede como o Senhor é bom. Eis o Cordeiro de Deus que tira o pecado do mundo. Senhor, eu não sou digno que entreis a minha morada, mas dê-me a palavra e eu serei salvo.

Oremos. Fazei, Senhor, que a Sagrada Comunhão nos vossos mistérios, sinal da nossa união convosco, realize a unidade na vossa Igreja. Por Cristo nosso Senhor. Amém. Como sabemos, hoje, às 16 horas, teremos a ordenação presbiteral do diácono Fábio Silveira. Celebramos também os jubileus sacerdotais, dos quais também faço parte, dos 25 anos de ação de graças pela entrega da vida. Terça-feira teremos, às 17h30, Conselho para os Assuntos Económicos. E depois da bênção final, iremos proceder à coroação do nosso Francisco Rocha, o nosso organista, que assim cumpre uma promessa particular. O Senhor esteja convosco. Abençoe-vos Deus Todo-Poderoso, Pai, Filho e Espírito Santo. Glorificai a Deus com a vossa vida e dê em paz que o Senhor vos acompanhe.

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E na RTP Antena Açores, relembro que dentro de 6 minutos vamos atualizar as notícias que marcam a atualidade nacional e internacional e depois temos Igreja Açores, o programa da Diocese de Angra. Bom domingo!

0: E não mentimos, não. Vamos ter notícias dentro de segundos. Antes disso, a previsão do tempo. Grupos Ocidental e Central, céu muito nublado com boas abertas. Já no grupo Oriental, vamos continuar com céu geralmente pouco nublado. Atualizamos já a seguir as notícias do país e do mundo.
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2: Muito boa tarde, é uma hora no continente e na Madeira, meio-dia nos Açores. Cláudia Martins, o que temos nas notícias a esta hora?
3: O ministro da Administração Interna, Luís Neves, diz que dinheiro não é problema no combate aos incêndios neste verão. As projeções na Suíça apontam para a rejeição da proposta de limitar a população do país a 10 milhões de pessoas. Ouro e prata, duas medalhas. É o registro de Portugal esta manhã, no último dia dos europeus de canoagem.
2: 20 graus em Ponta Delgada a esta hora, 21 no Porto, 22 graus em Faro e no Funchal e 25 em Lisboa. As notícias à uma, a edição é de Cláudia Martins.
3: O ministro da Administração Interna volta a sublinhar que não é por falta de dinheiro que vai deixar de haver combate aos incêndios neste verão. Depois da Liga dos Bombeiros se ter queixado de atrasos nos pagamentos às corporações, Luís Neves garantiu ontem que a situação está regularizada. Hoje, o ministro volta a garantir que o combate não vai falhar por problemas de dinheiro.
4: É evidente que quando estamos a falar de combate, e o verão tudo indica que possa ser muito difícil, sobretudo na região onde a calamidade ocorreu, não será por falta de verbas que os nossos soldados da paz, que são os bombeiros, deixarão de agir. Portanto, há um grande compromisso e uma grande certeza e responsabilidade por parte deste governo e por isso o que eu entendi foi muito simples. Não será por falta de meios financeiros que o combate não será eficaz.
3: Luís Neves deixou ainda apelos aos portugueses para que não tenham comportamentos de risco em relação aos incêndios e para que limpem os terrenos.
4: Eu quero dizer aos portugueses o seguinte e pedir-lhes duas esferas de atuação. Que não tenham comportamentos que possam pôr em causa queimas, queimadas, a utilização também há tipo de máquinas, pequenas fogueiras que são feitas em determinados locais para fazer uma comida, portanto, omissão nesse tipo de comportamentos e numa ação no sentido de limparem, de pedirem ajuda, de identificarem, de fazerem faixas de proteção e por isso esse é um trabalho que não é do Estado Central, nem das próprias autarquias, é um trabalho de todos.
3: Declarações do Ministro da Administração Interna numa cerimónia que assinala 40 anos de um incêndio em Águeda que vitimou 16 pessoas, 13 bombeiros e 3 civis. As projeções na Suíça apontam para a rejeição da proposta de limitar a população do país a 10 milhões. Esta proposta do Partido Popular Suíço de extrema-direita foi a referendo esta manhã. O objetivo é limitar a população do país até ao ano de 2050, inscrevendo essa limitação na Constituição Suíça. As sondagens indicam a rejeição por parte dos votantes. Os estrangeiros representam mais de um quarto da população da Suíça. A comunidade portuguesa é a terceira maior do país, com mais de 250 mil residentes permanentes. Esta proposta é inédita, esteve hoje em referendo na Suíça. As projeções indicam que vai ser rejeitada. Duas medalhas para Portugal, uma de ouro, outra de prata. É o resultado da participação portuguesa esta manhã nos europeus de canoagem, que terminam este domingo em Montemor-o-Velho. Norberto Mourão venceu a medalha de ouro, sagrou-se tricampeão da Europa em VL2 200 metros. O atleta mostrou-se feliz na primeira vez que ganhou no próprio país.
5: Este título europeu em Portugal é algo mágico, é extraordinário. Eu nunca venci uma prova cá em Portugal, já tinha sido segundo classificado, por isso acaba por ainda encher mais o coração e é como disse há pouco, nós só conseguimos ouvir o hino que se formos campeões europeus ou mundiais, por isso é um sentimento ainda maior.
6: Já ouviu 4 vezes, agora 3 seguidas.
5: Sim, sem dúvida. Espero que seja um hábito que se mantenha muitos anos.
3: Aos 45 anos, Norberto Mourão fixou hoje um novo recorde europeu. Ele concluiu a prova em pouco mais de 52 segundos. A medalha de prata foi para Messias Batista, vice-campeão da Europa em K1 200 metros. Ouvido pelo jornalista Horácio Antunes, ele falou de um sentimento agridoce face ao resultado da última competição. Ele fez dupla depois dessa prova com João Ribeiro no K2 500 metros. Terminaram essa competição no quarto lugar, daí o sentimento agridoce.
7: Um sentimento agridoce. Claro que estou feliz, mas não sei, que queria partilhar mais uma medalha aqui com o João. E tenho a certeza absoluta que vamos dar a volta. Portanto, no Mundial estaremos certamente a lutar novamente pelas medalhas.
8: Isso é campeão europeu?
7: Sim, o ano passado já tinha conseguido. Este ano senti-me pronto para ser campeão da Europa, mais uma vez, que já o fui em 2023. Mas vou festejar, vou ao pódio, vou estar aí com a minha família. Mais uma vez digo que é um sentimento um bocado amargo, os dois quartos lugares, no K4 e no K2, mas o desporto é mesmo assim.
3: Esta tarde há mais finais para seguir em Montemor-o-Velho com a reportagem do jornalista Horácio Antunes. O Real Madrid anunciou a contratação de André Jacinto, internacional portuguesa de 24 anos, deixa a Real Sociedade, onde estava há 4 temporadas, e assina até 2030 com o clube merengue, formada no Sporting. É a primeira portuguesa a representar o emblema da capital espanhola. Hoje pode ser o dia em que o memorando de entendimento entre Estados Unidos da América e Irão pode ser assinado para que o processo de paz se inicie. Há informações desde o início do dia de que uma delegação de negociadores do Qatar viajou para Teherão. Entretanto, a agência Reuters, citando um oficial iraniano, dá conta de alguns detalhes desse memorando que, na verdade, não são novos. Esse projeto de acordo entre os dois países inclui a reabertura do Estreito de Hormuz por parte do Irão e o fim do bloqueio naval americano aos portos iranianos, a suspensão das sanções americanas até que seja alcançado um acordo final, permitindo que Teherão venda petróleo e receba receitas. Ao nível nuclear, o Irão concorda em não produzir nem adquirir armas, incluindo não enriquecer urânio e não expandir instalações nucleares. O acordo final vai ser discutido nos 60 dias seguintes à assinatura deste memorando de entendimento entre as duas partes. Mais leitura, mais livros vendidos, e este domingo assinala-se o último dia da Feira do Livro de Lisboa, com o presidente da Associação Portuguesa de Editores e Livreiros a conseguir já ter uma percepção de que há um crescimento quer de leitores, quer de vendas. A organização estima que tenham passado pelo Parque Eduardo VII cerca de 850 mil visitantes. Miguel Pauzeiro vê o setor em crescimento.
9: Temos a percepção que decorre da conversa com a generalidade dos participantes, que estão muito satisfeitos e todos eles, em larga medida, a apontar para crescimento de vendas, o que é também um bom sinal. Mas sim, essa componente de venda está consolidada e a generalidade dos participantes estão a transmitir-nos, de facto, indicadores de crescimento.
3: Este ano, a Feira do Livro de Lisboa chegou à edição número 96. A Associação Portuguesa de Editores e Livreiros quer o envolvimento da sociedade civil. Há um contributo importante que Miguel Pauzeiro destaca.
9: Não pode ser só a APEL, não podem ser só os participantes, temos que trazer outros intervenientes, não só no setor do livro, como também noutros setores. Este ano vamos plantar seguramente mais 8 mil árvores decorrente do número de livros vendidos na Feira do Livro. Este ano tivemos um parceiro na área da saúde que desenvolveu inúmeras iniciativas na Feira do Livro, até para se trabalhar também a vertente da literacia, não só na saúde, mas também para que se perceba que a leitura também é bem-estar e a leitura também é saúde.
3: O balanço de Miguel Pauzeiro no dia em que encerra a edição número 96 da Feira do Livro de Lisboa ainda está aberta hoje até às 10 da noite.
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4: Boa tarde, passam 10 minutos do meio-dia, como é habitual, é esta hora, no início de tarde de cada domingo, avançamos com o programa da Diocese de Angra.
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6: Olá, seja bem-vindo a mais uma edição do Igreja Açores. No espaço de entrevista de hoje vamos conversar sobre santos populares com Monsenhor Saldanha. Mas antes disso vamos atualizar as notícias da Diocese de Angra. Fábio Silveira é o último seminarista ordenado integralmente no Seminário Episcopal de Angra.
7: Neste momento que se aproxima a minha ordenação presbiteral está a ser vivido com a alegria das paróquias que me acolhem durante este ano. Alguns membros desta paróquia onde estou perguntavam se eu estava ansioso. Eu disse que ainda não estava, mas as pessoas começam a perguntar mais e a ansiedade realmente começa a vir. Porquê é que eu disse sempre não estou ansioso? Porque este contexto atual do seminário e a forma como nós nos integramos antes da ordenação nas paróquias embebe-nos um pouco do trabalho e da própria pastoral que já vai ser o futuro. E como eu estou longe da minha casa de residência, não é? E onde se vai passar tanto a ordenação como a missa nova, eu ainda não estou com esse foco, porque os preparativos estão a ser feitos à distância. Eu estou a tentar ao máximo, junto com as comunidades, preparar-me, claro, espiritualmente e interiormente, e agora que está-se a aproximar também a minha entrada no retiro, aí sim terei a oportunidade de me focar ainda mais nesta reta final, que realmente já só faltam uns breves dias para isso acontecer.
6: Contava em entrevista ao Igreja Açores antes de entrar de retiro. A Diocese deverá esperar agora 3 anos para ordenar novos sacerdotes. Este domingo é um dia de festa na Sé Catedral, mas começa agora um novo ciclo, diz o reitor do seminário, Padre Emanuel Valadão Vaz, que defende que a responsabilidade das vocações é de todos nós.
8: Precisa ser trabalhada e precisamos cada vez mais nos dispormos a trabalhar esta área vocacional, não só por uma questão da vocação sacerdotal, mas no todo do ser humano, da questão vocacional, está um bocadinho assim adormecida. E as questões, não só questões de fé, mas inclusive até da própria humanidade, do ser pessoa, também aparece aqui já como uma situação onde precisamos fazer caminhada e, por isso, precisamos muito trabalhar cada vez mais. Quanto à questão dos seminaristas que estão na sua formação, portanto, daqui a um ano e três meses, aproximadamente, teremos o regresso de 2 seminaristas que estão a terminar este ano o seu primeiro ano de mestrado, farão o segundo ano de mestrado, com a apresentação e defesa de tese, e depois virão até à Diocese de Angra para fazerem os 2 anos, que é o ano pastoral e o ano de estágio, né? O seu trajeto normal, portanto, ou seja, a nível de ordenação sacerdotal, seremos, portanto, tirando aqui esta ordenação do Fábio será mais 3 anos. Tá?
6: No próximo ano letivo, há 3 candidatos ao sacerdócio que deverão iniciar o ano propedêutico. 2 são de São Miguel, Jefferson Pontes e Tomás Correia, e 1 da Ilha Terceira, André Rodrigues. Esta tarde, a Diocese celebra a ordenação do seminarista Fábio Silveira, natural do Pico, pelas 16 horas, na Sé Catedral de Angra. Neste domingo de ordenação sacerdotal, a Diocese assinala também 7 jubileus sacerdotais. 25 anos de ordenação celebram os padres Hélder Cosme, Hélder Miranda Alexandre e Silvano Vasconcelos. O percurso de Hélder Cosme começou em São Jorge, num amor que garante ter sido inesquecível.
9: Tem sido muito rápido, primeiro que tudo. 25 anos passam muito depressa. Parecem 25 dias, mas são 25 anos. Sim, não só em São Miguel, mas comecei a minha vida sacerdotal por São Jorge, durante 6 anos, no sul da ilha, a acompanhar o padre Manuel das Matas, naquelas comunidades do sul da ilha, principalmente Ribeira Seca e Manadas. E esse primeiro amor fica muito vincado, como todos os primeiros amores na vida ficam sempre muito vincados. Principalmente pela ruralidade que encontrei, que era muito distante da cidade em que eu cresci e estudei, que sou de Ponta Delgada. Portanto, este desafio da ruralidade foi muito importante. Pessoas simples, pessoas dadas, portas abertas. Foi muito, muito, muito bom nos primeiros 6 anos de vida. Depois, derivada da doença do meu pai e também necessidades pastorais, vim para São Miguel e desde esta altura servi 13 anos a paróquia de São Roque, de Ponta Delgada, e nos últimos 6, Feijão de Cima, Nosso Senhor de Oliveira, também colaborando durante 3 anos a paróquia de Santa Clara. Situações completamente diferentes, cidade, ao qual estou habituado, mas o serviço de padre é completamente diferente, um pouco mais de distanciamento, um pouco mais de desconhecimento da vida das pessoas, mas todos aqueles que colaboram e participam são por natureza, são pessoas próximas e dadas, isso também cria, obviamente, as amizades, as proximidades que são necessárias para que um padre sinta bem qualquer paróquia. Eu tenho sido, felizmente, muito bem acolhido e feliz ao longo desses 25 anos, não tenho grandes entraves nem grandes problemas na minha caminhada.
6: Um percurso também muito ligado ao serviço da saúde.
9: Já em São Jorge era capelão do Santo Sul da Calheta, agora é a Unidade de Saúde de São Jorge, da Adilha. E depois, ao vir para São Miguel, essa transferência foi quase natural, havendo a necessidade de substituir o colega na paróquia, que também era um capelão no Hospital de Ponta Delgada, isso foi quase natural. E ao longo dos 25 anos, sim, também tenho trabalhado na área da pastoral da saúde, particularmente no Hospital de Ponta Delgada, e também é um lugar muito gratificante do ponto de vista espiritual, do ponto de vista da fé, porque nós são lições de vida completamente diferentes daquelas que lidamos nas paróquias.
6: O cónego Hélder Miranda Alexandre também celebra as bodas de prata sacerdotais.
10: Hoje é um momento de ação de graças. Eu gosto de depressa, olhando para trás, que estou no estando, e é para dar graças a Deus, todos os amigos, todas as comunidades que eu servi, no modo especial o seminário, que a maior parte do meu serviço como padre foi o serviço de seminário durante 12 anos. Também servi as comunidades do Feial de Pedro Miguel, Praia Nome, Xerife e Conceição e agora finalmente na Sé. Até para agradecer a Deus estes 25 anos, que não sabemos o futuro, não é? Uhum. E pronto, e com alegria, com entusiasmo, também aqueles que já partiram, que já não estão amigos e familiares que já não estão, e que recordo com saudade. Eu lembro-me sempre de uma frase do Monsenhor José de Lima, o nosso formador, e que também já partiu, que dizia que ser padre amanhã vai ser mais difícil do que é hoje. Porque, de facto, a sociedade hoje coloca uns desafios muito diferentes. As pessoas já não temos as maiorias de antigamente. Mas também, parece-me que, mais do que nunca, o papel dos leigos na nossa Igreja é absolutamente essencial, darmos espaço a eles, deixar que eles trabalhem. O padre está ali para orientar, para ajudar e deixar que sejam eles os protagonistas da ação cotidiana numa comunidade, numa paróquia. E depois há outro aspecto que parece-me que é muito importante, que é a amizade e a colaboração entre os colegas padres. Somos cada vez menos, precisamos mais uns dos outros e precisamos ser amigos e sentirmos família.
8: que aquela ligação de um parque, uma paróquia, que é aquela realidade que eu tenho agora, mas não é habitual, não é normal. Está a desaparecer e temos que nos inserir em unidades pastorais, em colaboração uns com os outros. Portanto, isso coloca-nos desafios interessantes, mas também entusiasmantes, porque vê-se que a Igreja está sempre a mudar.
6: O padre Silvano Vasconcelos também foi ordenado há 25 anos e recorda o serviço fora da diocese.
11: A experiência fora da diocese, quem puder fazer, a minha sugestão é que faça, porque é uma mais-valia, enfim, servir a Igreja noutros pontos, onde é necessário. É uma experiência que nós ganhamos, aprendemos, crescemos, amadurecemos e também nos ajuda a abrir horizontes para aquilo que é o mistério da Igreja. E, portanto, eu pessoalmente gostei muito e a minha sugestão é ficar aqui para aqueles que puderem e quiserem, só ficam a ganhar.
6: O sacerdote compara os tempos atuais com os da sua ordenação.
11: Em 25 anos há muito... Há muitas coisas que diferem, outras se mantêm, umas que mudam para pior, algumas se mantêm as suas virtudes. Enfim, eu diria que hoje nós temos cristãos bons, conscientes e responsáveis, mas em pequeno número. Portanto, não há números grandes, há pequeninos números, mas talvez com uma consciência mais trabalhada, uma vontade mais aguçada de participar, de pertença à Igreja, mas cá está em pequeno número. Relativamente à questão, aos pontos assim um pouco mais negativos, nesses 25 anos vejo que se cresceu muito na libertinagem, no campo ético e moral, no pensamento inconsistente, sobretudo naquilo que se diz e escreve, de um modo muito particular, nas plataformas digitais, os recursos à inteligência artificial, a manipulação de dados e informações, onde a verdade é um bem relativo, não há a verdade universal, mas há a verdade de cada um, há as meias-verdades, há a mentira disfarçada de verdade, e de facto isto constitui um grande atropelo e um grande questionamento à dignidade humana.
6: Tempos desafiantes, todos concordam. Três sacerdotes celebram também 60 anos de ordenação. O padre Vasco Pereira, cônego jubilado da Sé, o padre Ivo Rocha, que vive atualmente nos Estados Unidos, e o padre Norberto Pacheco, serviu no Pico e em São Miguel e vive atualmente na Graciosa. A celebração na Sé assinala também os 70 anos de sacerdócio do padre José Fernandes Medeiros, que se encontra com a saúde bastante debilitada. A Diocese vai agradecer o serviço destes 7 jubilados. Decorrem este ano 2 encontros Oásis na Ouvidoria do Faial, de 25 a 27 de agosto e o segundo de 28 a 30. As inscrições estão abertas nas próximas semanas.
12: Vão ter início primeiro 25 a 27 de agosto, dos 12 aos 15 anos. E o segundo encontro, logo de seguida, de 28 a 30, dos 16 aos 25 anos. Destinam-se a jovens, qualquer jovem queira participar, com alguma boa vontade, é bem-vindo. Neste momento já temos 17 inscritos, 12 para o primeiro e 5 para o segundo. E as inscrições estão abertas até o dia 24 de julho.
6: David Silveira, responsável pela organização, explica o carisma desta experiência.
12: Bom, o movimento Oásis nasceu em 1950. É um movimento que foi fundado pelo padre Rotondi, era um padre jesuíta, e nasceu a partir de um grupo de jovens. Ele depois veio para Portugal logo de seguida, não me lembro agora o nome do padre que o trouxe, e chegou ao Faial aqui há cerca de 50 anos pelas mãos do seu padre Alvernares. Que é este movimento? É um movimento, uma palavra, é o movimento do Sim, que é o nosso lema, é uma palavra que transforma a vida. É uma espiritualidade, é um movimento que tem uma espiritualidade baseada no serviço e no chamamento de todos à santidade. É um movimento que não vive para si, nós não temos muitas coisas só nossas, vivemos na paróquia, no meio onde estamos, no meio das pessoas, é um movimento para os outros.
6: Estes retiros para jovens incluem momentos de oração, atividades de grupo, reflexões, momentos musicais e testemunhos. David Silveira salienta o envolvimento de vários voluntários na preparação de cada uma das edições. No Dia de Portugal, celebrado este ano nos Açores, o Presidente da República condecorou a Universidade dos Açores, que assinala 50 anos. O primeiro reitor da instituição foi o professor José Enes, sacerdote e reitor do Seminário Episcopal de Angra, um homem que o professor catedrático Luís Andrade garante ter sido crucial para o pensamento atlântico.
13: A Universidade dos Açores muito deve ao professor José Enes, aliás. Foi o seu fundador, foi o seu primeiro reitor e eu tive o privilégio de trabalhar diretamente com o professor Gênesis durante muitos anos. Logo em 84, em setembro, quando entrei para a universidade, ele era o diretor do departamento. E, portanto, depois, uns anos mais tarde, fundou o Centro de Estudos de Relações Internacionais e Estratégia, que foi algo também inédito nos Açores e com uma importância enorme, e eu tive a honra também de ser o seu secretário no centro. E, portanto, convivi de perto, muito de perto, aliás, com o professor Gerenes, como disse, durante muitos anos. Eu tenho a melhor impressão, muito embora não seja, enfim, da filosofia, digamos assim, a minha área é Ciência Política e Relações Internacionais, mas muito aprendi com o professor Gênesis. Aliás, ele tinha uma visão muito profunda, muito abrangente, no que diz respeito aos Açores e ao país, na sua globalidade, mas também no relacionamento que ele, enfim, estudava profundamente dos Açores no âmbito das relações transatlânticas, isto é, Europa e Estados Unidos, em particular, obviamente, o caso de Portugal. Portanto, foi uma pessoa extraordinária, com um pensamento muito, muito profundo e que se preocupava com os Açores e com o país, claro, mas sobretudo com os Açores e o seu relacionamento internacional. Portanto, foi uma pessoa, de facto, notável em todos os sentidos.
6: O humanismo do padre José Enes foi incutido na dinâmica da universidade e perdura até hoje.
13: Este cunho, que de facto caracterizou o pensamento do professor Enes, foi, obviamente, transmitido, digamos assim, para a universidade. Estes aspectos que disse relativamente ao relacionamento pessoal entre os docentes e os alunos, etc., da universidade, foi fundamental. Portanto, esta particularidade do pensamento do professor Enes relativamente à aceitação do outro, a formação dele, sobretudo na filosofia e na teologia também, obviamente que se transmitiram para a universidade. E isto só engrandeceu a universidade. Esses aspectos que ele trouxe e os ensinamentos que ele aprendeu durante a sua vida, desde logo também a Roma, na Universidade Gregoriana, onde ele se doutorou, como professor da Universidade Católica Portuguesa, os contactos que ele teve também em Angola, em Luanda, etc. Tudo isto contribuiu significativamente para um humanismo ou uma doutrina humanista muito intimamente ligada também à Igreja Católica. Isto tem que ser dito, porque é um facto e um facto muito importante. Portanto, esses ensinamentos que o professor Gênesis nos transmitiu, a mim e a muitos outros, como é evidente, foram essenciais para, repito, a preservação desse humanismo que deve existir e deve continuar a existir e, se possível, aumentado também.
6: Humanismo, igualdade de oportunidades e pensamento atlântico, características destacadas pelo Presidente da República, António José Seguro, a quando da condecoração da Universidade dos Açores neste 10 de junho. O Santuário do Senhor Santo Cristo dos Milagres acolheu a bênção de 11 casais na véspera de Santo António. O encontro da passada quinta-feira pretendeu valorizar o matrimónio e preparar os casais para o casamento. Ana Abelha, responsável pela Pastoral Vocacional, promotora da iniciativa, diz ser preciso mostrar que o casamento é muito mais do que um dia especial.
14: Quando nós falamos na bênção, não é? Eu entendo que seja aquele propósito de nos fazer relembrar que Deus faz parte da nossa caminhada. Não momentânea, não é? Não naquele momento em que somente estamos a preparar o nosso matrimónio, o dia do matrimónio, toda a celebração, não é? Toda a festa posterior. Não seja só isso, não é? Mais do que isto, é lembrar que Deus faz esse caminho connosco e que está presente e que neste sentido tudo se torna mais fácil nas várias etapas.
6: Até porque, garante, é no seio da família que nascem as vocações.
14: Porque as vocações, e eu digo isto várias vezes, acho que tenho a certeza, não é? Que nasce é no seio da família, não é? Acho que não há nenhuma vocação, se me podem dizer se houver alguma, mas não há nenhuma vocação que não nasça no seio da família, não é? Com o apoio, com o cuidado, com a orientação dos seus familiares, independentemente da vocação que seja.
6: O padre Nuno Maiato, da Pastoral Juvenil, explica a importância desta celebração.
15: Vem no seguimento do caminho que estamos a fazer aqui às sextas. Já em fevereiro, próximo do dia de São Valentim, tivemos a bênção dos namorados. E esta, portanto, agora na véspera de Santo António, portanto, nós congregamos e convidamos os noivos da nossa ilha para que pudessem vir receber uma bênção na preparação mais imediata para o matrimónio. E eu hoje vim a pensar, hoje está um dia lindo aqui em São Miguel, e eu vim a pensar que estas bênçãos são uma espécie de miradouros no caminho da vida desses casais, porque permite ver o caminho que já foi feito, o caminho que vem à frente, e permite também deixar-se contemplar pela beleza da presença de Jesus neste caminho.
6: Maura Borges foi uma das jovens que recebeu a bênção pelo padre Nuno Maiato.
16: Porque como sendo católica, buscamos a bênção de Deus. E então nada melhor do que no matrimónio também buscar a bênção dele. Porque acho que com ele na nossa vida o matrimónio é diferente. Deve ter um outro sentido. Muito mais amor, muito mais união. Não quer dizer que não o tendo, não esteja. Mas eu como sendo cristã, acredito que com ele tudo é possível e que conseguimos ultrapassar todos os obstáculos.
17: Maura vai casar?
16: Sim, em dezembro, se Deus quiser.
6: No final da celebração foram benzidos os tradicionais pães de Santo António e distribuídos pelos participantes na Eucaristia, porque, segundo a tradição, Santo António levava os pães do convento para os pobres e doentes e eles ficavam curados. Uma história de busca e de encontros é como apresenta o autor, o padre Carlos Simas, o livro Emmanuel, que será lançado a 19 de junho.
18: Este livro acaba por ser uma procura de uma caminhada que faz parte da vida de todos e de cada um em particular. São interrogações que todos nós acabamos por, em algum momento da nossa vida, colocarmos em relação a Deus. E com um momento de procura tentamos sempre obter respostas. E este livro é, digamos que é um coração e uma alma a falar. É um coração à procura de uma resposta e uma alma a dar respostas. E portanto é um jovem que procura, assim por dizer, um jovem que procura um Deus que pensa que está ausente da sua realidade e da sua vida, e um Deus que se torna presente, porque ele é o Emmanuel, o Deus connosco.
6: Um livro escrito por partes.
18: Foi escrito em uma parte antes de começar os meus estudos na Católica. Depois de terminar os estudos comecei a ficar um bocadinho sem escrever. E numa vez estava a procurar alguns artigos, algumas coisas no computador, e encontrei este livro por acabar. E fui dando cada vez mais profundidade a ele e fui construindo esta história que é composta por vários encontros e que vão surgindo algumas respostas nos quais nós procuramos. A editora que já tinha publicado o meu livro de poemas, Os Jovens Estrelas, já tinha uma relação com esta editora, que é a Alma Letra, e que quando enviei o livro, aceitou de bom grado e analisou o livro, todo o texto, e a editora achou muito interessante, porque acabam por ser muito atual no mundo de hoje.
6: Emanuel será apresentado na Igreja Matriz de Nossa Senhora da Estrela, na Ribeira Grande, a 19 de junho, pelas 20h30, e terá animação musical do grupo Laudum Dei.
5: Entre vistas com o padre Teodoro Medeiros.
17: Cleópatra é um filme de 1963. Protagonizado por Elizabeth Taylor e Richard Burton, é um dos mais bem conseguidos retratos do mundo clássico de sempre. Os amantes de história têm aqui um prato delicioso, cheio de fatos conhecidos sobre o Império Romano e sobre o Egito. Os cineastas não esqueceram sequer o célebre encontro entre Cleópatra e Marco Antônio nas margens do rio Sidno, atual Turquia. Os romances da protagonista têm grande destaque, mas não há dúvida que o valor maior é a produção. Armaduras, palácios, cortejos triunfantes e todas as coreografias associadas. Os 44 milhões de dólares gastos traduzem-se em riqueza visual no ecrã. Cleópatra é um filme longo, mas são 4 horas de escapismo clássico. Bom visionamento, bom domingo e uma boa semana para todos.
6: Entramos nos santos populares de quem falamos e do que falamos, para além da dimensão destas festas e dos arraiais populares. A conversa de hoje é com Monsenhor António Manuel Saldanha.
19: Muito obrigada, Monsenhor Saldanha, por aceitar estar connosco neste programa Igreja Açores, em que entramos nos santos populares. O que é que são os santos populares e porquê é que ocupam um lugar tão importante na tradição cristã portuguesa?
20: Boa tarde, obrigado pelo convite. Os santos populares ocupam um lugar muito importante na tradição portuguesa porque vieram a ocupar um lugar que existia na mentalidade pré-cristã nos povos da Península, e não só da Península Ibérica, os povos pagãos, que festejavam essencialmente o solstício, o advento da primavera, do verão, no caso agora do verão, as colheitas e procuravam auspícios favoráveis, não apenas também para as colheitas, como também para a fertilidade em geral, também para os que pretendiam casar-se e ter filhos.
19: Isso significa que nós podemos interpretar os símbolos tradicionais, por exemplo, como os manjericos, os balões, as marchas, as fogueiras, à luz da fé cristã, justamente com este solstício, com este tempo determinado?
20: Exato, porque a Igreja batizou esses rituais, não os anulou, não os suprimiu, mas deu-lhes um sentido cristão. Por exemplo, ligado às colheitas, à fertilidade dos campos, está a alegria, está a exuberância humana que se experimenta com a abundância dos frutos da terra. Os festejos ser um tempo de grande alegria, de grande convívio, de grande partilha. Estes santos, o que é que vêm? Em medida que vão dar uma resposta a estes anseios ancestrais tão antigos como é o homem? Nós podemos ver, por exemplo, na figura de São João, que é celebrado a 21 de junho, sobretudo aquele São João que nos é revelado pelo Evangelho dos Apócrifos, que fala do menino que vai ter com Jesus, é aquele João que significa o amor, o afeto, a amizade, e é celebrado com grande alegria, precisamente porque esta é uma dimensão humana muito, muito importante. São Pedro, desde sempre, é caracterizado por ser aquele que tem as chaves na mão, as chaves do Reino dos Céus, portanto, dava também resposta a um desejo tão antigo como a humanidade, de salvar-se, de estar em comunhão com Deus, de ter acesso à vida eterna. Santo António, embora saibamos que, embora seja um doutor da Igreja, seja, fosse até um erudito, mas é um homem, foi um homem que no seu tempo granjeou grande simpatia e está associado também a estes rituais através ao ser eleito o padroeiro dos noivos, dos que vão casar.
0: E na história da salvação, como é que eles se enquadram? Sabemos, por exemplo, que Santo António, que acabámos de festejar este sábado, poder-se-ia aplicar as palavras do Evangelho: curai os enfermos, sarai os leprosos, ressuscitai os mortos, expulsai os demónios. Como é que estes três santos, de modo particular, se enquadram na história da salvação?
20: Eles, para já, são três enamorados de Jesus, da mensagem cristã. São três homens que viveram, cada um ao seu modo, os valores do Evangelho de uma forma radical, muito intensa. Enquadram-se e são resposta, e são modelo, podem ser modelo para lá dos martelinhos, para lá do fogo, para lá das fogueiras que se acendem, para lá dos petiscos. São sempre expressão muito humana, de uma alegria que se quer ter, uma alegria interior. Estes homens, São João, São Pedro e Santo António, são um modelo dos valores, e não apenas valores, dos frutos que podemos colher, não apenas os frutos da terra, mas os frutos que podemos colher para a vida, vivendo o Evangelho de forma mais séria, mais intensa, mais consciente. Portanto, são três estradas que desembocam depois na mesma meta, que é Jesus Cristo. São três propostas diferentes, igualmente profundas, e que as pessoas, ao seu modo, assumiram e acarinharam ao longo dos séculos.
0: E fazem parte da piedade popular na tradição da Igreja?
20: E fazem parte, porque a tradição popular tem um forte sentido humano. É uma expressão de como as pessoas olham Deus e os seus santos e como as trazem para a sua vida. Dão-nos, até podia dizer, sem querer chocar, uma certa utilidade a essas figuras, chamando-as para os seus dramas, para as suas casas, para as suas vidas, para as circunstâncias em que vivem, e procurando nelas, nas figuras, não apenas nestas três figuras de santos que nós invocámos, que nós referimos, chamando-as para aos santos, para não só serem modelos, mas intercessores, auxiliadores, conforto e sobretudo, serem sinais de esperança, que é um dos aspectos mais importantes nos dias que atravessamos, que nos apontam, infelizmente, nos dão alguns sinais sombrios quanto a um futuro próximo.
0: Uhum. Nós sabemos que estes santos, já aqui foi dito, os martelinhos, os convívios gastronómicos, os casamentos de Santo António, os manjericos, enfim, toda a parte mais profana da festa apela para a convivência, para a partilha, para a alegria comunitária. A minha pergunta é: como é que a Igreja e como é que nós cristãos podemos preservar a dimensão religiosa destas festividades, não as deixando só na rua, no sentido da folia e da alegre partilha?
20: Exato. Eu penso que o modo mais fácil, mais direto, mais natural, seria, por exemplo, celebrar, assinalar estes dias, de São Pedro, São João, Santo António e de outros santos populares, com a participação na Eucaristia, tem para cada um deles um texto do Evangelho apropriado, leituras escolhidas, e assim celebrando a memória litúrgica deles, nós reencontramos com a raiz destas festas e com a razão de ser pelo qual nós os veneramos e os temos como referências. Porque, de facto, celebrar Santo António, São João, São Pedro e outros santos sem um encontro na Eucaristia, sem um encontro com a Palavra de Deus, sem um encontro com a Palavra do Evangelho, esvaziamos uma parte importante destas festas, que podem correr o risco de serem outras festas quaisquer. como quaisquer as outras festas. Embora tenham o nome dos santos, mas não os honram verdadeiramente, porque não, se não aprofundam a sua mensagem, se continuam a ser e como, como estão a ser cada vez mais, personagens que dão nome às festas, mas que são ilustres desconhecidos.
0: E qual é a principal mensagem, Monsenhor Saldanha, destes três santos em particular, para a sociedade atual, para um mundo tão polarizado e ao mesmo tempo tão desunido?
20: É, acho que pegou na palavra certa. Estes santos convocam, estou a ver, Lisboa, o Porto e outros lugares do país, e também aqui nos Açores, convocam as pessoas para a rua. Chamam as pessoas a sair de casa, a sair dos seus pequenos mundos e dos seus problemas, grandes ou não tanto. E estas festas podem servir como agregadoras, como...

0: Que virtudes é que destacaria de cada um destes três santos que comemoramos agora no dia, comemoramos no dia 13, no sábado, Santo António, no dia 24, São João e depois no dia 29, São Pedro?
1: Santo António, talvez um aspecto menos conhecido dele, mas muito importante, a sede de conhecer Deus. Ele é doutor da Igreja porque aprofundou com poucos a mensagem cristã e a propôs de forma eloquente e superior com os seus escritos e com a sua pregação. Portanto, dele, de Santo António, podemos escolher esta virtude que é o desejo de ser um conhecedor de Deus o mais profundamente possível. São João, se falamos de São João Evangelista, de São João Evangelista, podemos tirar este desejo de comunicar o que se conhece de Deus. O autor do Evangelho, ele foi aquele que traduziu em letras o que o Espírito inspirou e o que conheceu diretamente de Jesus. Se pensamos em São João Batista, podemos colher esta mensagem importante de diminuir um pouco o nosso ego para que apareça a figura de Cristo. Se pensamos em São Pedro, entre tantas qualidades deste homem, que era uma figura muito complexa, em que também aparecem tantos defeitos, tantas contradições, podemos colher talvez esta mensagem, que o amor que sentimos por Cristo é bem maior que o nosso pecado, que as nossas contradições e que as nossas pequenas traições. Que o amor a Cristo pode sempre triunfar sobre as nossas incoerências e as nossas pequenas fragilidades, como foi o caso de São Pedro. O amor que ele tinha a Cristo era imenso e fez de um homem cobarde, de um homem até talvez temperamental, um instrumento de evangelização, como foi São Pedro.
2: A conversa com o Monsenhor Saldanha a colocar um ponto final neste Igreja Açores. Nós estamos de regresso no próximo domingo. Até lá.
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4: Volta na próxima semana. À mesma hora. Passam neste momento 48 minutos do meio-dia.
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0: início da tarde calmo para um domingo que se quer também relaxante. Dentro de 5 minutos, Margarida Pereira atualiza toda a informação regional.
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1: E dentro de instantes, com a informação regional atualizada, mas antes disso, a previsão do tempo. Grupos Ocidental e Central, períodos de céu muito nublado com boas abertas, já nas ilhas de São Miguel e Santa Maria, céu geralmente pouco nublado. É esta a previsão para as próximas horas.
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1: Boa tarde, são 13 horas nos Açores. Vamos conhecer agora os títulos desta edição.
2: Presidente da Confederação do Turismo de Portugal lamenta que os dois governos da República e dos Açores não privatizem TAP e SATA como negócio único. Pré-anunciado, concretiza-se hoje, seminário de Angra fecha portas à formação integral de novos padres. É ordenado esta tarde Fábio Silveira, o último sacerdote totalmente formado no seminário episcopal. Tem 19 anos, Maria Salgado sagrou-se hoje em São Miguel, campeã nacional de surf.
1: A esta hora estamos com 20 graus nas cidades de Ponta Delgada e Angra, 21 na cidade da Horta e em Santa Cruz das Flores. Avançamos agora com a edição das 13, com a jornalista Margarida Pereira.
2: Portugal não tem dimensão para ter duas companhias aéreas, TAP e SATA. É o presidente da Confederação do Turismo de Portugal a dizê-lo, Francisco Calheiros, diz mais. SATA e TAP deviam ter sido privatizadas em conjunto. O capital da TAP devia ter sido privatizado na totalidade e a SATA devia ter sido incluída neste negócio. O presidente da Confederação de Turismo de Portugal lamenta que os dois governos, o da República e o regional, não tenham aproveitado o alinhamento político para esse negócio global.
3: A SATA deveria ter sido envolvida na privatização da TAP. A SATA faria parte da TAP com especificidades muito mais concretas, por exemplo, o Interilhas, que é uma função extremamente importante, a diáspora açoriana, que também é muito concreta, os voos de Boston, etc. Bem sei que existe uma questão que é TAP, governo, vamos chamar, da República, e a SATA, governo dos Açores. Neste momento, os dois governos são chefiados por pessoas do mesmo partido. O que eu teria feito era associado a privatização da SATA à da TAP. Eu acho que é muito mais fácil conseguir vender a SATA dentro de um pacote como a TAP do que a SATA sozinha. Faz sentido haver essas duas companhias nacionais? Se calhar não faz, não temos dimensão para isso.
2: Em entrevista ao programa Conversa Capital da Antena 1 e Jornal de Negócios, Francisco Calheiros considera que não faz sentido a manutenção da SATA. No transporte aéreo, aprovado que está o agora designado mecanismo de continuidade territorial, o Partido Socialista critica o Governo da República e quer ouvir no Parlamento com urgência o Ministro da Presidência. Em requerimento dirigido ao Presidente da Comissão de Mobilidade, Francisco César invoca declarações do Ministro na Madeira. António Leitão Amaro afirmou que a eliminação dos tetos constitui uma tremenda irresponsabilidade e que o Governo está a trabalhar para encontrar uma solução possível no quadro da legislação vigente. Ora, para os socialistas, estas declarações suscitam dúvidas sérias quanto à forma como o Governo está a encarar a execução da lei aprovada na Assembleia da República.
4: Vemos as declarações de Leitão Amaro com muita preocupação. O Governo da República não pode escolher de uma forma arbitrária as leis que quer cumprir. As leis existem, são feitas para a Assembleia da República, o Governo cumpre. Ouvir um membro do Governo da República admitir que, na prática, não tem vontade política de cumprir uma lei da Assembleia da República, que já está em vigor, é escandaloso, é quase trampista do ponto de vista da forma como um ministro acha que deve estar em funções. E, portanto, nesta matéria, porque está em causa o cumprimento da lei, porque está em causa o acesso dos açorianos e dos madeirenses ao novo mecanismo de continuidade territorial, o antigo subsídio social de mobilidade, nós vamos chamar o Sr. Ministro com urgência à Comissão para ouvir o que é que ele tem a dizer e como é que justifica as declarações muito graves que fez.
2: Para Francisco César, é total e a responsabilidade do Governo da República deixar os açorianos e os madeirenses sem a solução aprovada.
4: O senhor ministro não está acima da lei, nem nenhum governo está acima da lei. É preciso saber do que é que nós estamos a falar. Quando um ministro não coloca em prática, ou um governo não coloca em prática uma lei da Assembleia da República, o que está a acontecer diariamente são milhares de açorianos e madeirenses que não conseguem aceder ao reembolso das passagens para poder viajar. É os CTTs responderem, quando os cidadãos lá recorrem aos balcões, dizerem que o governo deu instruções para não pagar nada. E, portanto, isto é grave. E é uma total irresponsabilidade do Sr. Ministro e do Governo deixar açorianos e madeirenses à sua sorte sem acesso ao mecanismo de continuidade territorial. O Sr. Ministro tem que rapidamente esclarecer e o Governo tem rapidamente pôr em prática o mecanismo de continuidade territorial.
2: Declarações do deputado Francisco César à Agência Lusa. É o fim de um ciclo com muitos anos. É ordenado esta tarde o último padre totalmente formado no Seminário de Angra. Fábio Silveira vai levar para a vida o fecho de portas em simultâneo com a alegria da sua ordenação.
5: É um dia significativo, não só para mim, mas para toda a Diocese, porque a ordenação de um sacerdote é sempre um foco no calendário de uma diocese. A minha ordenação encerra um ciclo de alguém que foi inteiramente formado em Angra e que será o último. Portanto, tem realmente muitas expectativas em toda a comunidade da diocese, que reza as nossas vocações e que agora irá esperar, no mínimo, 3 anos até ver novas ordenações daqueles que estão neste momento a estudar no Porto e que depois virão para cá fazer o seu ano pastoral e estágios conseguintes a tudo isso.
2: O dia é de festa, mas também de nostalgia e de sabor agridoce, confessa o ainda diácono Fábio Silveira.
5: Para mim é também uma grande expectativa estar no centro deste acontecimento, é um sentimento agridoce, fecho uma porta no seminário, mas para mim pessoalmente um sentimento de alegria, foram anos também de luta interior com a minha vocação, com tudo o que são as exigências académicas, uma vez que também já entrei para o seminário com a idade mais avançada. Para mim é também uma conquista, mas sobretudo é o completar de uma vocação que começou na comunidade, cresceu no seminário e na comunidade do seminário e que agora vai continuar. Só vai ter outro sabor, outro alento e outro rosto.
2: A ordenação de sacerdotal de Fábio Silveira começa às 16h. Ao longo de décadas, o Seminário Episcopal de Angra foi uma instituição de ensino religioso, mas para além disso, foi também a única instituição de formação pós-secundária nos Açores face às dificuldades de acesso à rede liceal. Assumiu até à década de 70 um papel central na formação de intelectuais e da classe dirigente açoriana. Reservas de sangue estão estáveis nos Açores. A garantia é do diretor regional da saúde, Pedro Paes, neste Dia Mundial do Dador de Sangue.
6: Efetivamente, de momento e após a auscultação aos hospitais da região, felizmente na região autónoma dos Açores as reservas de sangue encontram-se todas estáveis, dentro da normalidade, portanto, com alguma capacidade de resposta que se espera anormal. Portanto, isso para já temos conseguido e de momento estamos nessa fase com estabilidade nas nossas reservas. Mas, efetivamente, campanhas que incentivam a cativação de novos doadores são sempre importantes porque a qualquer momento pode haver alguma flutuação nestas mesmas reservas e assim temos também uma maior área de trabalho para poder contratar com mais doadores e poder restabelecer o nível dessas mesmas reservas.
2: Há reservas estáveis nos hospitais e unidades de saúde da região, mas a sensibilização para dar sangue é muito importante. A Associação de Dadores de São Miguel promove hoje mais uma campanha de recolha. A iniciativa pretende reforçar as reservas de sangue, alertar a população para a importância da dádiva e incentivar a adesão de novos dadores. Sofia Brum.
7: Uma gota de humanidade, dê sangue, salve vidas. Este é o slogan da campanha deste ano do Dia Mundial do Dador de Sangue.
8: Este domingo queremos assinalar este efeméride tão especial precisamente promovendo uma recolha de sangue aqui em Ponta Delgada, que vai ser realizada em colaboração com a Associação de Socorros Mútuos.
7: Nuno Betancourt Gomes, da Associação de Dadores de Sangue de São Miguel. Dar sangue é um gesto simples, voluntário e capaz de fazer a diferença.
8: É sobretudo este sentido cívico que nos deve impulsionar, sabendo que com este gesto, que é um gesto que dura cerca de uma hora, não mais do que isso, podemos estar efetivamente a ajudar a salvar uma vida que não sabemos de quem é, não sabemos quando será, em que momento será, em que circunstâncias será, mas sabemos que isso pode acontecer.
7: Por isso, para esta associação, sensibilizar e cativar mais dadores é uma missão diária, sobretudo após a queda registada durante a pandemia.
8: Neste momento, então, estamos ainda numa fase de recuperação de dadores de sangue, mas diria também que mobilizar dadores de sangue, cativar dadores de sangue, novos dadores de sangue, sobretudo jovens, é uma tarefa de sempre, é uma tarefa de todos os dias. E, portanto, como o sangue não se fabrica, não se vende, é necessário sempre estarmos a mobilizar e a animar e a celebrar os dadores novos que se juntam aos outros dadores para, no fundo, contribuir e serem também generosos e terem este sentido cívico através da sua dádiva de sangue.
7: A campanha decorre este domingo na Associação de Socorros Mútuos entre as 9 da manhã e as 2 da tarde, em Ponta Delgada.
2: Rally da Graciosa, 3 semanas de ir para a estrada. Ainda não há reservas confirmadas para a viagem da organização e dos pilotos, Luís Costa.
9: O Rally é já o segundo maior evento da Graciosa, que pela segunda vez integra o Campeonato Regional. Mas os transportes continuam a ser uma das maiores dificuldades para quem pretende chegar à ilha. O presidente do Teixeira Automóvel Clube, Paulo Silveira, disse na apresentação oficial que ainda há 50 pessoas em lista de espera.
10: Faço uma alerta aqui à doutora Berta Cabral, que promoção de turismo, há que trazer pessoas e as pessoas não estão a conseguir chegar à Graciosa. Só para referir que a equipa do TAC, que são cerca de 50 pessoas, há 2 meses marcou passagens e está toda em lista de espera. Como pilotos, acreditamos que as coisas se vão resolver, mas cria alguma ansiedade.
9: Este ano há uma terceira passagem no Luz Portela, totalizando pela primeira vez 10 troços, com 71,38 km cronometrados. Outra novidade é a estreia do graciosense Pedro Cabeceiras nas funções de diretor de prova.
10: Também é apostar nas pessoas de cá. No último Rally da Praia foi responsável por toda a segurança do troço da Serra do Cume, que foi exemplar, e agora vai subir de posto, vai ter mais responsabilidade.
9: Já no ano passado, o apoio da autarquia para o Rally foi de 45 mil euros, uma aposta que o presidente António Reis pretende manter.
11: Faz parte da nossa estratégia de promoção do nosso concelho e assume cada vez um papel mais importante. Fazemos também porque sabemos da paixão dos graciosenses pelos ralis.
9: A quinta prova do Campeonato dos Açores de Ralis será nos dias 3 e 4 de julho. Até ao próximo dia 21 decorrem as inscrições dos pilotos.
2: Mesmo antes do final da prova, já a campeã nacional em surf, Maria Salgado, sagrou-se hoje a campeã nacional no Allianz Pro Ribeira Grande. A surfista de 19 anos conquistou o acesso à final feminina, resultado suficiente para arrecadar o título. Maria Salgado quer agora juntar ao troféu nacional a vitória na etapa em São Miguel.
12: Um sentimento inexplicável, é muito bom. Significa que os treinos estão a dar certo. E aqui nos Açores ainda é melhor, porque eu adoro estar aqui.
13: Só falta agora juntar o título, a vitória aqui na etapa.
12: Sim, era mesmo giro ganhar aqui o título de campeã nacional e também a etapa, porque nunca ganhei aqui uma etapa e já fiquei 2 vezes em segundo. Mas vou para a final sem pressão e a dar o meu máximo.
13: Confiante na vitória?
12: Sim, estou muito confiante, quero ganhar este campeonato. E sinto-me a surfar bem, por isso é só fazer o meu surf.
13: Maria é jovem e muitos dizem que estás destinada a grandes voos. Imagino que seja um grande sonho para ti estar no circuito mundial.
12: Sim, é um sonho para mim. Acho que é um dos objetivos, se calhar, de todas as pessoas do surf. E acredito que consiga lá chegar com muito treino e dedicação, mas é o meu objetivo e vou lá chegar.
2: Henrique Linhares a entrevistar Maria Salgado, que vai medir forças na final com Constança Simões. No quadro masculino, Francisco Ordonhas foi afastado nos quartos de final e perde a hipótese de ser campeão nacional em São Miguel.
1: Foram as notícias da região, edição das 13, com a jornalista Margarida Pereira. 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
6: Passam já 16 minutos das 13 horas. Boa tarde. Estão atualizadas as notícias que marcam a tarde, o início da tarde informativa da RTP Antena 1 Açores. Voltamos a

Vozes nacionais, Tiago Betancourt, Catarina Felipe e Esboço. Mas há muito mais para ouvir até às 14. Boa tarde, se é o seu caso, bom almoço. Espero que aproveite também este bom tempo que se faz sentir.

The Weeknd. O coletivo, que se apresenta neste ano 2026, no mês de setembro, na capital. 13 horas 37 minutos. Richie Campbell.

0: Há muita música ainda nesta tarde de domingo. E dentro de minutos, já na companhia de César Pinheiro, sou Ana Rosa, regresso amanhã, depois das 19. Ainda antes das notícias, o tempo, céu muito nublado com boas abertas nos grupos ocidentais. O tempo, céu muito nublado com boas abertas nos grupos ocidental e central e pouco nublado no grupo oriental.
1: Boa tarde, são 3 horas no continente e na Madeira, 2 nos Açores. Está a hora de retomar a atualidade de Miguel Bastos.
2: O combate aos incêndios não vai falhar por falta de dinheiro, garante o Ministro da Administração Interna. Aviso amarelo para 8 distritos em Portugal continental. Estão previstos aguaceiros e trovoadas, também granizo e vento. 3 pessoas morreram na sequência de um bombardeamento de Israel sobre Beirute, no dia em que Donald Trump quer assinar um acordo com o Irão.
1: Agora estão 29 graus em Coimbra, 23 em Lisboa, 22 no Porto, em Faro, no Funchal e também em Ponta Delgada. Notícias, edição de Miguel Bastos.
2: O Ministro da Administração Interna volta a sublinhar que não vai ser por falta de dinheiro que vai deixar de haver combate efetivo aos incêndios neste verão. Depois da Liga dos Bombeiros se ter queixado de atrasos nos pagamentos às corporações, Luís Neves garantiu ontem que a situação já está regularizada e hoje voltou a garantir que o combate não vai falhar por problemas de dinheiro.
3: É evidente que quando estamos a falar de combate, e o verão tudo indica que possa ser muito difícil, sobretudo na região onde a calamidade ocorreu, não será por falta de verbas que os nossos soldados da paz, que são os bombeiros, deixarão de agir. Portanto, há um grande compromisso e uma grande certeza e responsabilidade por parte deste governo, e por isso o que eu entendi foi muito simples.

0: será por falta de meios financeiros que o combate não será eficaz.
1: Declaração do Ministro da Administração Interna numa cerimónia para assinalar os 40 anos de um incêndio em Águeda que vitimou 16 pessoas, 13 bombeiros e 3 civis. Foi a 14 de junho de 1986. Na altura, 5 carros de bombeiros que iam para um incêndio na localidade de Adelal, em Águeda. 2 carros de civis que tentavam socorrer familiares foram cercados pelo fogo na Estrada Nacional 230. A repórter Diana Craveiro acompanhou a cerimónia que homenageou as vítimas e falou com 2 sobreviventes.
2: Tivemos sorte. Não havia comunicação como agora. Não havia luvas, não havia nada, era um fato macaco que a gente tinha.
3: Avelino Pinheiro é um dos sobreviventes do incêndio de há 40 anos.
2: As labaredas, o vento era muito forte. Tivemos sorte. Vimos os outros mortos, passamos ao pé deles.
3: Pertence a um grupo de bombeiros de Anadia que conseguiu fugir da estrada e refugiar-se no rio.
2: Foi lá em baixo que a gente tivemos um acidente e tivemos de ser socorridos ainda. Viemos a pé. Estamos aqui os 5 que conseguimos sair do rio.
3: Joaquim Bastos comandava, na altura, a coluna dos bombeiros de Anadia.
4: E o fogo apareceu-nos pela frente, para dar-vos a volta com o carro, apareceu-nos por trás, logo caminho, não havia hipótese nenhuma, nada. Mas pronto, mas safámos-nos, graças aqui ao nosso colega militar, que era daqui da zona e conhecia isto tudo. Cruzindo com o rio, depois saímos, fizemos a caminhada toda, até aqui a este local, e aqui onde fomos apanhados para ser transportados para o hospital.
3: 40 anos depois, na cerimónia que assinala esta data, falou-se sobre a importância da prevenção. O Ministro da Administração Interna disse que a memória tem de servir para agir. Luís Neves usou o exemplo da aldeia de Alcafaz, em Águeda, onde por iniciativa dos habitantes foi criada uma aldeia segura.
5: Este é um exemplo que merece ser conhecido. Demonstra que a prevenção não se faz apenas com meios de combate, faz-se antes, na preparação, na proatividade, nos exercícios. Todos em todos os momentos, todos em todos os tempos, todos em todos os lugares, têm a obrigação de zelar pelo coletivo. Ninguém pode ficar acomodado no seu pequeno umbigo. Temos que ousar pensar sempre no coletivo.
3: Apelos à prevenção no dia em que foram recordados os nomes dos 16 bombeiros e civis que morreram há 40 anos.
6: Carlos Alberto Batista da Cruz!
1: Foi há 40 anos, mas este é um acidente que permanece na memória. Hoje o Ministro da Administração Interna juntou-se à cerimónia evocativa deste acidente que provocou a morte de 16 pessoas. Está previsto aguaceiros, trovoada, granizo e vento. Há 8 distritos de Portugal continental que estão em aviso amarelo e que assim vão ficar até às 9 da noite. O Instituto Português do Mar e da Atmosfera diz quais são: Vila Real, Bragança, Viseu, Guarda, Coimbra, Castelo Branco, Santarém e Porto Alegre. O aviso amarelo é o menos grave numa escala de 3. Em apenas 4 horas, a GNR deteve 66 condutores embriagados nas vias de acesso a Lisboa. A operação da GNR decorreu entre as 4 da madrugada e as 8 da manhã no âmbito dos Santos Populares. Foram controlados quase 3 mil condutores. 264 apresentaram excesso de álcool no sangue. Destes, 66 foram detidos por conduzirem com uma taxa de álcool superior a 1,2. Israel volta a bombardear Beirute. Pelo menos 3 pessoas morreram. A força aérea israelita atingiu a zona sul da capital libanesa com pelo menos 4 mísseis teleguiados. Os ataques acontecem, Luís Peixoto, no dia apontado por Donald Trump para a assinatura de um acordo de paz com o Irão.
7: O exército iraniano promete que os crimes de Israel no Líbano não vão ficar sem resposta depois de as tropas de Tel Aviv terem voltado a bombardear o bairro de Daieh, no sul de Beirute, provocando vários mortos. O principal negociador do Irão e presidente do Parlamento acusa os Estados Unidos de não respeitarem os compromissos depois deste ataque israelita no Líbano. Mohammad Ghalibaf escreve nas redes sociais que estes acontecimentos revelam falta de vontade ou capacidade para honrar as promessas e que é impossível continuar um caminho sem compromissos. No dia apontado por Donald Trump para a assinatura do acordo entre Estados Unidos e Irão, os ataques israelitas podem pôr em causa os desenvolvimentos diplomáticos dos últimos dias. Embora as autoridades iranianas tenham dito que a assinatura do memorando de entendimento não iria acontecer este domingo, Teherão dava boa nota do evoluir das negociações. Tel Aviv justifica os ataques de hoje com ataques do Hezbollah no norte de Israel.
1: Desde março, os ataques israelitas no Líbano já mataram mais de 3.700 pessoas, de acordo com as autoridades de Beirute. A polícia do Kosovo deteve 5 sérvios suspeitos de participarem num crime de guerra em 1999. Na lista de detidos estão 4 polícias. O Ministério Público Kosovar adianta que estas são as primeiras detenções na investigação ao massacre de mais de 40 civis kosovares pelas forças sérvias na aldeia de Rekak em janeiro de 99, isto no âmbito da guerra do Kosovo. Em Moçambique, o Serviço Nacional de Investigação Criminal realizou uma das maiores apreensões de droga de sempre. 3,7 toneladas de fentanil foram encontradas nos armazéns de uma empresa privada no aeroporto de Maputo, a capital de Moçambique. Em conferência de imprensa, as autoridades afirmaram que não restam dúvidas que se trata de uma rede de tráfico internacional de drogas, droga que estava acondicionada em 50 caixas com 30 pacotes. Ao todo, 1.500 pacotes de fentanil. Mais leitura, mais livros vendidos e este domingo assinala-se o último dia da Feira do Livro de Lisboa. O presidente da Associação Portuguesa de Editores e Livreiros já consegue nesta altura ter a percepção que há um crescimento de leitores e de vendas. A organização estima que tenham passado pelo Parque Eduardo VII cerca de 850 mil visitantes. Miguel Pazeiro olha para o setor e vê um setor em crescimento.
8: Temos a percepção que decorre da conversa com a generalidade dos participantes, que estão muito satisfeitos e todos eles, em larga medida, a apontar para crescimento de vendas, o que é também um bom sinal. Mas sim, essa componente de venda está consolidada e a generalidade dos participantes estão a transmitir-nos, de facto, indicadores de crescimento.
1: Este ano, a Feira do Livro de Lisboa chegou à edição número 96. A Associação Portuguesa de Editores e Livreiros, a APEL, quer mais envolvimento da sociedade civil. Há um contributo importante que Miguel Pauzeiro destaca.
8: Não pode ser só a APEL, não podem ser só os participantes. Temos que trazer outros intervenientes, não só no setor do livro, como também noutros setores. Este ano vamos plantar seguramente mais 8 mil árvores decorrente do número de livros vendidos na Feira do Livro. Este ano tivemos um parceiro na área da saúde que desenvolveu inúmeras iniciativas na Feira do Livro, até para se trabalhar também a vertente da literacia, não só na saúde, mas também para que se perceba que a leitura também é bem-estar e a leitura também é saúde.
1: Leitura faz bem à saúde. O balanço de Miguel Pauzeiro no dia em que se encerra a edição 96 da Feira do Livro de Lisboa vai estar aberta ainda até às 10 da noite. 2 medalhas para Portugal, uma de ouro, outra de prata. É o resultado da participação portuguesa esta manhã nos Europeus de Canoagem, que terminam este domingo em Montemor-o-Velho. Há ainda uma prova importante, destaque para as 4h25, a prova de Fernando Pimenta, que vai tentar uma medalha na final K1 5.000 metros. Esta manhã Norberto Mourão venceu a medalha de ouro, sagrou-se tricampeão da Europa em VL2 200 metros. O atleta mostrou-se naturalmente feliz, até porque esta foi a primeira vez que ganhou um grande prémio em Portugal.
9: Este título europeu em Portugal é algo mágico, é extraordinário. Eu nunca venci uma prova cá em Portugal, já tinha sido segundo classificado, por isso acaba por ainda encher mais o coração e é como disse há pouco, nós só conseguimos ouvir o hino que se formos campeões europeus ou mundiais, por isso é um sentimento ainda maior.
10: Já ouviu 4 vezes, agora 3 seguidas.
9: Sim, sem dúvida. Espero que seja um hábito que se mantenha muitos anos.
1: 45 anos. Norberto Mourão fixou hoje também um novo recorde europeu ao incluir a prova, concluir esta prova em pouco mais de 52 segundos. Há também a registar a medalha de prata para Messias Batista, vice-campeão da Europa em K1 200 metros. Ele fala de um sentimento agridoce, porque ganhou esta medalha, mas depois ficou novamente em quarto lugar, desta vez em K2 500 metros, em dupla com João Ribeiro.
11: Um sentimento agridoce. Claro que estou feliz, mas não sei que queria partilhar mais uma medalha aqui com o João e tenho a certeza absoluta que vamos dar a volta. Portanto, no Mundial estaremos certamente a lutar novamente pelas medalhas.
10: Vice-campeão europeu?
11: Sim, o ano passado já tinha conseguido. Este ano senti-me pronto para ser campeão da Europa, mais uma vez, que já o fui em 2023. Mas vou festejar, vou ao pódio, vou estar aí com a minha família. Mais uma vez digo que é um sentimento um bocado amargo, os dois quartos lugares, no K4 e no K2, mas vou despertar mesmo assim.
1: Doce e amargo para Messias Batista, que tem uma medalha de prata em K1 200 metros. Esta tarde há mais finais para seguir em Montemor-o-Velho, com o olhar sempre atento do jornalista Horácio Antunes, que tem estado a acompanhar este campeonato. O Real Madrid anunciou a contratação de Andreia Jacinto. A internacional portuguesa de 24 anos deixa assim a Real Sociedade, onde estava há 4 temporadas, e assina até 2030 com o clube merengue. A avançada Jéssica Silva anunciou hoje que deixou a equipa feminina do Al Hilal após terminar o contrato. A atleta de 31 anos tinha chegado ao Al Hilal no ano passado com um contrato de apenas uma temporada que agora chega ao fim. Marcou 14 golos em 23 jogos oficiais, mas o Al Hilal ficou abaixo das expectativas. Terminou o campeonato na 5ª posição.
12: Edição de Miguel Bastos, simultâneo da RTP Antena 1 com a RTP Antena 1 Açores, também com a RTP Antena 1 Madeira e com a RTP Mundo. 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
13: Boa tarde, 14 horas e 12 minutos.
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13: Este domingo contamos com o apoio técnico do João Almeida. Eu sou o César Pinheiro e vou estar por aqui até às 19h.

0: Esta chama-se Floresta Antiga com o Tiago Alvarez. Um domingo com muito sol em todo o arquipélago. As máximas hoje irão chegar aos 24 graus.
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Um pouco de soul e funk nesta tarde de domingo. Por aqui passaram os Expensive Soul e o amor é mágico. Quanto à magia das notícias, estará de volta às 15. É a altura para ficarmos com os Cool and the Gang.

romântico. Dino Santiago e Carlão, no final desta hora aqui na RTP Antena Açores. Um excelente domingo. E antes das notícias, convém saber o tempo que se irá fazer nas próximas horas em todo o arquipélago. Poderá contar com períodos de céu muito nublado, com boas abertas em todas as ilhas. Não há previsão de chuva. As máximas hoje irão chegar aos 24 graus.

0: 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Boa tarde, são 4 horas no continente e na Madeira, 3 nos Açores. Esta hora nas notícias, Miguel Bastos.
1: Depois de ter bombardeado a capital do Líbano, Israel diz que está preparado para um ataque sobre o país. Donald Trump acaba de reagir, apela ao fim dos ataques. Acaba de ser anunciado o árbitro que vai apitar a estreia de Portugal no Mundial, é do Qatar. Liga Europeia de Voleibol. Daqui a menos de meia hora, Portugal vai jogar com a Letónia. Vamos estar em direto do pavilhão de Matosinhos.
0: Agora estão 26 graus em Coimbra, 24 no Porto e também em Lisboa, 22 graus em Faro, no Funchal. E em Ponta Delgada. Notícias, edição de Miguel Bastos.
1: Israel diz que está preparado para se defender de um ataque sobre o país. Um comunicado do exército israelita garante que o país está a postos para se defender de uma eventual resposta ao ataque que Israel realizou esta manhã contra Beirute e que provocou a morte a pelo menos 3 pessoas. A força aérea israelita atingiu a zona sul da capital libanesa com pelo menos 4 mísseis teleguiados. O ataque volta a pôr em dúvida o processo de paz e há instantes, Luís Peixoto, Donald Trump reagiu.
2: O presidente dos Estados Unidos é taxativo. Os ataques desta manhã em Beirute não deveriam ter acontecido. Donald Trump, que tinha apontado o dia de hoje como o dia para a assinatura de um acordo com o Irão, diz agora apenas que um entendimento está próximo, um entendimento que vai levar a paz a todos os lugares, incluindo o Líbano. Citado pelas agências de notícias, Trump diz que todas as partes do conflito devem cessar os ataques. O exército iraniano já veio prometer que os crimes de Israel no Líbano não vão ficar sem resposta, depois das tropas de Tel Aviv terem voltado a bombardear o bairro de Daieh, no sul de Beirute, provocando vários mortos. O principal negociador do Irão e presidente do Parlamento acusa os Estados Unidos de não respeitarem os compromissos. Depois deste ataque israelita no Líbano, Mohamed Ghalibaf escreve nas redes sociais que estes acontecimentos revelam falta de vontade e capacidade para honrar as promessas e que é impossível continuar um caminho sem comprometimento. Tel Aviv justifica os ataques de hoje com ataques do Hezbollah no norte de Israel.
1: Desde março, os ataques israelitas no Líbano já mataram mais de 3.700 pessoas, de acordo com as autoridades de Beirute. Na faixa de Gaza, os ataques israelitas fizeram este domingo pelo menos 6 mortos, de acordo com fontes médicas palestinianas. Os ataques aconteceram junto a um hospital em Jabalia, em Khan Yunis e na cidade de Gaza. Esta ofensiva israelita acontece enquanto os mediadores, Egito, Qatar e Turquia, concluíam uma semana de negociações com o Hamas e outras facções palestinianas sobre a implementação da segunda fase do plano do presidente dos Estados para Gaza, o que deve envolver o desarmamento do Hamas e a retirada das forças israelitas. A polícia do Kosovo deteve 5 sérvios suspeitos de participarem num crime de guerra em 1999. Na lista de detidos estão 4 polícias. O Ministério Público o Kosovar adianta que estas são as primeiras detenções na investigação ao massacre de 40 civis kosovares por parte das forças sérvias na aldeia de Rekak em janeiro de 1999, durante a Guerra do Kosovo. Em Moçambique, o Serviço Nacional de Investigação Criminal realizou uma das maiores apreensões de sempre de droga. 3,7 toneladas de fentanil foram encontradas nos armazéns de uma empresa privada no aeroporto de Maputo. Em conferência de imprensa, as autoridades afirmam que não restam dúvidas de que se trata de uma rede de tráfico internacional de drogas. No Brasil, pelo menos 6 pessoas morreram esta tarde após a colisão de 2 helicópteros no Rio de Janeiro. Os helicópteros chocaram no ar e depois caíram no parque de estacionamento de um stand de automóveis, provocando um incêndio que danificou pelo menos 20 automóveis. Foram confirmadas pelo menos até agora 6 mortes. Começa daqui a menos de meia hora o jogo entre Portugal e a Letónia em voleibol, encontro da Liga Europeia, que vai ser acompanhado pelo repórter da Antena 1, Bruno Malveira Marques, que se junta agora em direto. Bruno, Portugal vem de uma vitória por 3-0 frente à seleção do Montenegro na passada sexta-feira. O que é que está em causa neste jogo?
3: Ora, Portugal defronta a Letónia, mais um jogo da Liga Europeia de Voleibol e vai em busca de alcançar a terceira vitória de forma consecutiva, numa altura em que os jogadores das duas seleções estão nos habituais exercícios de aquecimento. A seleção portuguesa soma 6 pontos ao cabo de 3 jornadas. Na semana passada, nos dois primeiros jogos realizados na Dinamarca, Portugal perdeu na ronda inaugural frente aos anfitriões por 3-1. No segundo jogo, venceu a Islândia por 3-0 e na última sexta-feira, aqui em Matosinhos, derrotou Montenegro por 3-0. Só a vitória interessa à seleção orientada por João José, porque para além do objetivo de estar entre os 6 melhores para seguir para a próxima fase, esta competição é crucial também para preparar o Campeonato da Europa de 2026, que se realiza entre 15 de setembro e 15 de outubro, com distribuição por 4 países: Itália, Bulgária, Finlândia e Roménia. Portugal, que terá adversários fortíssimos pela frente, como a Polónia, Bulgária, Israel, Macedónia e Ucrânia. Para seguir em frente na tentativa de ir em busca de vencer este torneio, esta Liga Europeia de Voleibol, só a vitória interessa, como disse, à seleção portuguesa, que daqui a pouco entra em campo para defrontar a Letónia.
1: Jogo que vai ser acompanhado pelo repórter da Antena 1, Bruno Malveira Marques. Vamos aos europeus de canoagem. Montemor Velho aguarda-se com bastante expectativa a prova de Fernando Pimenta em K1 5.000 metros. É às 4h25, depois de ter o bronze nos 1.000 metros. Desta manhã veio a medalha de prata de Messias Batista, com a medalha alcançada em K 1.200 metros. Também o ouro de Norberto Mourão, atleta que continua a sumar títulos. O jornalista Horácio Antunes falou com o treinador deste atleta, que fala na necessidade de haver mais apoios para o desporto adaptado para cativar mais atletas.
4: O hino nacional tocou para Norberto Mourão, que aos 45 anos continua a somar títulos europeus. O melhor atleta em VL2 200 metros nos últimos 3 anos. Conquistou já 4 campeonatos da Europa, taças do mundo e uma medalha de bronze nos Jogos Paralímpicos de Tóquio. Ivo Candera é o treinador de Norberto Mourão, que este domingo bateu o recorde europeu. Diz que é fácil trabalhar com o atleta.
5: Fácil.
6: Preciso ter coração, crença, acreditar no trabalho da equipa multidisciplinar que está à nossa volta. E Paris era já um último evento, tendo em conta a idade do Norberto e os anos que ele tem já de preparação, mas em Paris ele disse que vai querer continuar porque isto ainda tem muito para dar. E passado 2 anos dos Jogos, 2 europeus vencidos, e estamos ainda na corrida para Los Angeles.
4: Ivo Candera refere que Portugal precisa de mais Norbertos Mourão e apela aos apoios e incentivos para que os jovens comecem a praticar desporto, nomeadamente no desporto adaptado.
6: Que hajam mais apoios e mais Norbertos, porque está a haver uma grande dificuldade em todas as modalidades, conseguimos captar jovens. E aqui tem que haver um trabalho transversal e de apoio das várias instituições, não são só as federações e os clubes, são as outras instituições da área da saúde, da área da educação, que tem que também intervencionar-se, e também as câmaras municipais.
4: A pensar nos Jogos Olímpicos, Norberto Mourão, depois do ouro em Montemor Velho, quer agora lutar por mais medalhas na Taça do Mundo no Canadá e nos Campeonatos do Mundo na Polónia.
1: São precisos mais Norbertos, diz o treinador do atleta de 45 anos, que hoje venceu a medalha de ouro, sagrou-se tricampeão da Europa em VL2 200 metros, fixou também um novo recorde europeu ao concluir a prova em pouco mais de 52 segundos. A estreia de Portugal no Mundial de Futebol vai ser arbitrada por um juiz do Qatar. Abdul Rahman Al-Jassim foi o árbitro nomeado para apitar o jogo da seleção frente à República Democrática do Congo. Portugal inicia a caminhada no Mundial na quarta-feira. Jogo marcado para às 6 da tarde. Vai decorrer este encontro em Houston, nos Estados Unidos. Lewis Hamilton acaba de ganhar o Grande Prémio de Barcelona, Catalunha. O piloto da Ferrari tinha partido em segundo lugar entre os dois pilotos da Mercedes, mas acabou por chegar em primeiro. Esta é a primeira vitória de Lewis Hamilton desde que trocou a Mercedes pela Ferrari em 2024. Hamilton não vencia desde o Grande Prémio da Bélgica. Bateu George Russell da Mercedes, Lando Norris da McLaren, ou seja, o pódio foi totalmente britânico. Quanto ao italiano Kimi Antonelli da Mercedes, teve que desistir a 4 voltas do final com problemas mecânicos. Mantém-se, no entanto, no comando do Mundial com mais de 40 pontos de vantagem sobre Hamilton. Miguel Oliveira abandonou a segunda corrida de Superbikes em Misano, Itália. O piloto português da BMW desistiu hoje na 7ª volta devido a problemas físicos. A prova foi ganha pelo italiano Nicolò Bulega da Ducati. A equipa de resto ficou com as 3 primeiras posições. Estão previstos aguaceiros e trovoada, granizo e vento. Há 8 distritos de Portugal continental em aviso amarelo até às 9 da noite. O Instituto Português do Mar e da Atmosfera diz quais são: Vila Real, Bragança, Viseu, Guarda, Coimbra, Castelo Branco, Santarém e Porto Alegre. O aviso amarelo é o menos grave numa escala de 3. O Ministro da Administração Interna voltou hoje a sublinhar que não é por falta de dinheiro que vai deixar de haver combate aos incêndios neste verão. Palavras do Ministro, que deixou ainda apelos aos portugueses para que não tenham comportamentos de risco em relação aos incêndios, para que limpem também os terrenos. O Ministro da Administração Interna esteve numa cerimónia que assinalou os 40 anos de um incêndio em Águeda que vitimou 16 pessoas. A cerimónia foi acompanhada pela repórter Diana Craveiro.
5: Tivemos sorte. Não havia comunicação como agora. Não havia luvas, não havia nada, era um fato macaco que a gente tinha.
7: Avelino Pinheiro é um dos sobreviventes do incêndio de há 40 anos.
5: As lavaredas, o vento era muito forte. Tivemos sorte. Vimos os outros mortos, passamos ao pé deles.
7: Pertence a um grupo de bombeiros de Anadia que conseguiu fugir da estrada e refugiar-se no rio.
5: Foi lá embaixo que a gente tivemos um acidente e tivemos de ser corridos ainda. Viemos a pé. Estamos aqui os 5 que conseguimos sair do rio.
7: Joaquim Bastos comandava, na altura, a coluna dos bombeiros de Anadia.
8: E o fogo apareceu-nos pela frente, para darmos a volta com o carro, apareceu-nos por trás, logo caminho, não havia hipótese nenhuma. Nada. Mas pronto, mas safámos-nos, graças aqui ao nosso colega militar, que era daqui da zona e conhecia isto tudo. Cruz indicou o rio, depois saímos. Fizemos a caminhada toda até aqui este local e aqui onde fomos apanhados para ser transportados para o hospital.
7: 40 anos depois, na cerimónia que assinala esta data, falou-se sobre a importância da prevenção. O Ministro da Administração Interna disse que a memória tem de servir para agir. Luís Neves usou o exemplo da aldeia de Alcafaz, em Águeda, onde por iniciativa dos habitantes foi criada uma aldeia segura.
9: Este é um exemplo que merece ser conhecido. Demonstra que a prevenção não se faz apenas com meios de combate, faz-se antes. Na preparação, na proatividade, nos exercícios, todos em todos os momentos, todos em todos os tempos, todos em todos os lugares, têm a obrigação de zelar pelo coletivo. Ninguém pode ficar acomodado no seu pequeno umbigo. Temos que ousar pensar sempre no coletivo.
7: Apelos à prevenção no dia em que foram recordados os nomes dos 16 bombeiros e civis que morreram há 40 anos.
10: Carlos Alberto Batista da Cruz.
1: Foi há 40 anos, mas permanece na memória.
0: 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Boa tarde, 15 horas e 13 minutos.
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1: Fotos de um excelente fim de semana ligado à RTP Antena Açores. Sou o César Pinheiro. No apoio técnico vai estar o João Almeida. Regressamos à música com Hands on the Approach. Este chama-se My Wonder Woman.

É uma tarde para estar ligado à Rádio Pública, agora com 28 minutos depois das 15, está a circular nas nossas estradas. Uma boa viagem para já com Elis Regina e Tom Jobim.

0: fundo.
1: E viajamos até à América do Sul com Mano Chau e ainda os Rauanes, com 40 minutos depois das 15. E para este domingo, destaque para o espetáculo Lado a Lado, uma performance artística de Ana Cosme no Teatro Miguelense, em Ponta Delgada, com início marcado para as 17 horas.
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0: Os Pet Shop Boys e ainda os Depeche Mode nesta tarde de domingo.
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0: Temos a informação para conferir às 16. Até lá passam por aqui o GNR e Diogo Pissarra. É ficar ligado.

deita um lugar. Em relação ao tempo para hoje, poderá contar com períodos de céu muito nublado, com boas abertas em todas as ilhas. Não há previsão de chuva. Já a seguir atualizamos toda a informação do país e do mundo. Fique ligado. Bom fim de semana.

0: 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Boa tarde, são 5 horas no continente e na Madeira, 4 nos Açores. Esta hora em destaque nas notícias, Miguel Bastos.
1: Ouro. Ouro para Fernando Pimenta, chegou em primeira em K1, 5 mil metros, no europeu de canoagem em Montemor-o-Velho. No basquetebol há um Porto-Benfica, dentro de alguns minutos é o quarto jogo da final. Se ganhar, o Futebol Clube Porto será o novo campeão da modalidade. Milhares de manifestantes protestam em Genebra na véspera da cimeira do G7.
0: As temperaturas a esta hora, 28 graus em Coimbra, estão 25 em Lisboa, 22 no Porto, em Faro, no Funchal e em Ponta Delgada. Notícias, edição de Miguel Bastos.
1: Fernando Pimenta acaba de ganhar a prova de K1, 5 mil metros, de ganhar também mais uma medalha de ouro. Ontem Pimenta foi bronze em K1 mil metros. Hoje fecha assim a presença portuguesa nestes europeus de canoagem com chave de ouro. Vamos em direto ouvir o repórter Horácio Antunes.
2: Fernando Pimenta é tricampeão europeu de canoagem em K1, 5 mil metros. Tem 5 títulos conquistados. Conquistou em 2016, 2022, 2024, 25 e 26. 3 títulos consecutivos. Diz que se despede de Montemor-o-Velho das provas internacionais da melhor forma e perante o público português.
3: Deixa-me super emocionado. Desde 2013 que fiz aqui o meu primeiro europeu, consegui aí ser duplamente vice-campeão da Europa. E agora, na última regata, considero a última regata ser campeão da Europa outra vez, com esta atmosfera fantástica, com estes portugueses. Depois daquilo que eu referi e ao Presidente da Câmara aqui de Montemor-o-Velho, tentar dar alegrias a todos os portugueses e em especial também a estas pessoas aqui desta região.
2: Fernando Pimenta diz que abdicou ontem de um bom resultado para vencer hoje esta grande prova.
3: Consegui, foi uma prova muito disputada, tive muitos sprints, como deram para ver, sempre do meu lado, defendi-me ao máximo, assumi a liderança da prova antes do momento que eu queria, queria assumir um pouco mais tarde, felizmente ou infelizmente surgiu a possibilidade de me assumir a duas voltas do fim e pensei para comigo agora, mais ninguém me passa, tenho que aguentar até o final. Tive alguns ataques do norueguês, do eslovaco e depois também do norueguês, do dinamarquês, aguentei os ataques deles e no final conseguir este título em Portugal é sem dúvida fantástico.
2: Fernando Pimenta dedicou este título também aos homens que sofrem maus tratos. É campeão europeu de 5 mil metros, já tinha conquistado a medalha de bronze no K1 mil metros ontem de manhã. Portugal hoje já tinha também conquistado com Norberto Mourão em VL2 200 metros a medalha de ouro na paracanoagem e também essa medalha de prata de Messias Batista em K1 200 metros numa final desta manhã. O Campeonato da Europa de Canoagem termina aqui no Centro de Alto Rendimento de Montemor-o-Velho, onde estiveram 26 atletas nacionais, 596 atletas internacionais de 39 países, fecha com chave de ouro este Campeonato da Europa em Montemor-o-Velho, num centro de alto rendimento que sofreu muito com as cheias e tempestades e depois de estar praticamente submerso, conseguiu então realizar estes campeonatos europeus.
1: Reportagem em direto com Horácio Antunes a falar das dificuldades que foi colocar de novo este equipamento a funcionar depois do mau tempo deste inverno e depois também a fazer aqui um resumo da prestação dos atletas portugueses com Fernando Pimenta a acabar de ganhar agora a prova de K1 5 mil metros, ele que já tinha conquistado ontem bronze em K1 mil metros, fecha assim da melhor maneira. No basquetebol há um Porto-Benfica, quarto jogo da final, começa daqui a poucos minutos, vai ser acompanhado pelo repórter Paulo Vidal. Agora em direto, Paulo, se o Porto ganhar este jogo, fica campeão. Caso contrário, terá que haver um quinto jogo.
4: Precisamente, boa tarde. O Porto persegue esse título que já escapa há 10 anos. A última conquista foi em 2015-2016. Na altura o Porto era orientado pelo espanhol Moncho López. O Benfica é tetracampeão em título nesta modalidade de basquetebol feminino. Ora, o Porto está, como disseste, a uma vitória de fechar o campeonato com esse título nacional. O Benfica ganhou o primeiro jogo na Luz por 89-73. O Porto venceu o segundo jogo também na Luz após prolongamento por 98-102. Esta semana, aqui no Dragão Arena, o Porto ganhou por 87-63 e está por isso a uma vitória de conquistar o campeonato. Esta é a terceira final consecutiva entre Benfica e Porto. Nas outras finais, a equipa encarnada venceu sempre por 3-1, nunca esteve em desvantagem. Ora, está agora a perder por 2-1 e poderá mesmo haver campeão em caso de vitória do Porto. Se ganhar o Benfica, haverá quinto jogo na Luz na próxima quinta-feira às 7 horas da tarde.
1: Espera-se por isso um jogo com emoções à flor da pele. O Porto-Benfica em basquetebol começa daqui a menos de 10 minutos. Vamos ao voleibol para saber como é que está a decorrer o jogo entre as seleções de Portugal e Letónia, encontro da Liga Europeia, o jogo que está a ser acompanhado pelo Bruno Malveira Marques.
5: Jogo onde Portugal começou bem, venceu o primeiro set por 25-19. Portugal que esteve praticamente sempre na frente desse primeiro set, começou a vencer por 1-0 e apenas a Letónia conseguiu igualar a um ponto. A partir daí, Portugal cavou uma vantagem de 2 pontos até aos 14-12. Depois, Portugal conseguiu ainda uma maior vantagem e terminou então esse primeiro set com vitória por 25-19 nesta que é a quarta jornada, o quarto jogo para Portugal nesta Liga Europeia de Voleibol. Portugal que até ao momento tem 2 vitórias e 1 derrota, procura então aqui em Matosinhos alcançar o terceiro triunfo. Para já, no início do segundo set, há igualdade a 1 ponto entre Portugal e Letónia.
1: Jogo que vai continuar a ser acompanhado pelo Bruno Malveira Marques, Portugal, Letónia, com a vantagem para já de Portugal no primeiro set por 25-19. Lewis Hamilton ganhou o Grande Prémio de Barcelona, Catalunha. O piloto da Ferrari tinha partido em segundo lugar entre os 2 pilotos da Mercedes, mas acabou por chegar em primeiro. E é a primeira vitória de Lewis Hamilton desde que trocou a Mercedes pela Ferrari em 2024. Milhares de manifestantes protestaram em Genebra, na antecâmara da cimeira do G7, que começa amanhã. Enviada especial da Antena 1, Rosário Salgueiro, dá conta de um rastro de destruição.
6: A manifestação vai 1,5 km mais à frente do local onde eu estou. Eu estou face a um veículo elétrico completamente destruído. Passei antes pelo banco do Iémen. Homens e mulheres arrancaram as placas de madeira que protegiam as vitrinas desse banco e atiraram pedras. Como os vidros são triplos, não conseguiram partir e entrar dentro do estabelecimento bancário, mas a destruição é grande e é visível. Este carro tem apenas 2 rodas que se conseguem identificar, tudo o resto é uma amálgama de ferro contorcido, 2 bicicletas que estavam contíguas também ficaram completamente destruídas, os bombeiros demoraram a chegar porque a praça estava repleta de manifestantes que aceleraram o passo quando estes manifestantes antifascistas anti-G7 pegaram fogo a esta viatura. A manifestação seguiu o caminho como se nada fosse e como eu dizia, está a 1,5 km daqui desta praça, a poucos metros do Lago de Genebra.
1: Protestos contra a cimeira do G7, que começa amanhã. Esta tarde soube-se que o presidente da Ucrânia vai discutir a guerra entre a Ucrânia e a Rússia com Donald Trump durante esta cimeira. Israel diz que está preparado para se defender de um ataque sobre o país. Um comunicado do exército israelita garante que o país está preparado para se defender de uma eventual resposta ao ataque que Israel realizou esta manhã contra Beirute e que provocou a morte a pelo menos 3 pessoas. A Força Aérea Israelita israelita atingiu a zona sul da capital libanesa com pelo menos 4 mísseis teleguiados. O ataque volta a pôr em dúvida o processo de paz e, Luís Peixoto, Donald Trump já reagiu para pedir calma aos dois países.
7: O presidente dos Estados Unidos é taxativo. Os ataques desta manhã em Beirute não deveriam ter acontecido. Donald Trump, que tinha apontado o dia de hoje como o dia para a assinatura de um acordo com o Irão, diz agora apenas que um entendimento está próximo, um entendimento que vai levar a paz a todos os lugares, incluindo o Líbano. Citado pelas agências de notícias, Trump diz que todas as partes do conflito devem cessar os ataques. O exército iraniano já veio prometer que os crimes de Israel no Líbano não vão ficar sem resposta, depois das tropas de Tel Aviv terem voltado a bombardear o bairro de Daieh, no sul de Beirute, provocando vários mortos. O principal negociador do Irão e presidente do Parlamento acusa os Estados Unidos de não respeitarem os compromissos. Depois deste ataque israelita no Líbano, Mohammad Ghalibaf escreve nas redes sociais que estes acontecimentos revelam falta de vontade e capacidade para honrar as promessas e que é impossível continuar um caminho sem comprometimento. Tel Aviv justifica os ataques de hoje com ataques do Hezbollah no norte de Israel.
1: Desde março, os ataques israelitas no Líbano já mataram mais de 3.700 pessoas, de acordo com as autoridades de Beirute. Na faixa de Gaza, os ataques israelitas fizeram este domingo pelo menos 6 mortos. De acordo com fontes médicas palestinianas, os ataques aconteceram junto a um hospital em Jabalia, também em Khan Yunis e na cidade de Gaza. Esta ofensiva israelita acontece numa altura em que os mediadores, Egito, Qatar e Turquia, concluíram uma semana de negociações com o Hamas e outras facções palestinianas sobre a implementação da segunda fase do plano do presidente dos Estados Unidos para Gaza e que deve envolver o desarmamento do Hamas e a retirada das forças israelitas.
0: Edição de Miguel Bastos, simultâneo RTP Antena 1 com a RTP Antena 1 Açores, Madeira e também RTP Mundo. 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
8: Boa tarde, 16 horas e 11 minutos.
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8: Esta é uma tarde de domingo para estar ligado à Rádio Pública. Sou o César Pinheiro. No apoio técnico vão estar o João Almeida e o Jorge Silva Medeiros. Já regressamos à música com Sara Correia.

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1: E fica a saber que hoje é o encerramento das festas de Santo António na Lagoa. E haverá distribuição gratuita de sardinhas e pão de milho, animada pelo grupo folclórico O Grujola, no Jardim dos Frados, e seguida por uma noite de tunas académicas às 20 horas.
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0: do Sul de uma ilha com Beatriz. Agora há 15 minutos das 17.
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0: À hora certa atualizamos a informação do país e do mundo. Vai ouvir já a seguir Maru e Sara Cruz.

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1: Estamos agora mais perto das 17 horas. E em relação ao tempo para este domingo, poderá contar com períodos de céu muito nublado, com boas abertas em todas as ilhas, não há previsão de chuva. As máximas hoje irão chegar aos 24 graus.

0: 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Boa tarde, são 6 horas no continente de Madeira, 5 nos Açores. Vamos saber o que está a marcar a atualidade a esta hora. Miguel Bastos.
1: Ouro para Pimenta, o canoísta português é campeão da Europa em K1 5.000 metros. O Presidente da República já deu os parabéns aos canoístas. No basquetebol há um Porto-Benfica, quarto jogo da final. Milhares de manifestantes protestam em Genebra na véspera da cimeira do G7. A polícia já usou gás lacrimogéneo.
0: Agora estão 27 graus em Coimbra, 24 em Lisboa, 22 no Porto, em Faro, no Funchal e também em Ponta Delgada. As notícias, edição de Miguel Bastos.
1: Começamos com o ouro para Pimenta. O canoísta português é campeão da Europa em K1 5.000 metros, título conquistado há pouco mais de uma hora em Montemor-o-Velho. Fernando Pimenta concluiu a prova em 21 minutos 09. Ele já tinha conquistado o ouro europeu várias vezes. Volta a arrecadar este ouro precioso, Horácio Antunes.
2: Fernando Pimenta!
3: Fernando Pimenta é pentacampeão em K1 5.000 metros. O tricampeonato foi conquistado na pista onde cresceu como atleta e onde ontem venceu o bronze em K1 1.000 metros e se despediu de competições internacionais.
4: Deixa-me super emocionado. Desde 2013 que eu fiz aqui o meu primeiro europeu, consegui aí ser duplamente vice-campeão da Europa. E agora, na última regata, considero a última regata ser campeão da Europa outra vez, com esta atmosfera fantástica, com estes portugueses. Depois daquilo que eu referi e ao Presidente da Câmara aqui de Montemor-o-Velho, tentar dar alegrias a todos os portugueses e em especial também a estas pessoas aqui desta região.
3: O Centro de Alto Rendimento de Montemor-o-Velho sofreu danos irreparáveis nas cheias de janeiro. O europeu foi uma realidade depois de muito trabalho e investimento. O Presidente da Federação Portuguesa de Canoagem, Ricardo Machado, fala de um dos melhores europeus de sempre.
5: É tempo de respirar um bocadinho e agradecer a todos aqueles que trabalharam para que isto fosse possível, esta organização, quer em termos institucionais ao Governo e ao município de Montemor-o-Velho, quer depois a toda uma equipa de trabalho, voluntários, staff da Federação. Mais uma vez mostramos que quando os portugueses se unem, quando temos organizados e todos a pagar para o mesmo lado, que as coisas são possíveis e conseguimos superar as maiores adversidades.
3: Fernando Pimenta agradeceu o trabalho de todos. À Câmara Municipal de Montemor-o-Velho, o presidente José Veríssimo não escondeu a emoção deste Campeonato do Mundo ter sido uma realidade.
6: Este é um momento de glória, mas é um momento de glória. Para este momento houve muito sacrifício de toda a gente. Portanto, é um agradecimento muito especial.
3: Portugal, com 26 atletas, despede-se deste europeu com duas medalhas de ouro. Fernando Pimenta em K1 5.000 metros e Norberto Mourão na paracanoagem em VL2 200 metros. A prata de Messias Batista em K1 200 metros. O bronze de Fernando Pimenta em K1 1.000 metros. Chegou ao fim o Campeonato Europeu de Canoagem, de Paracanoagem e Masters.
1: Com Fernando Pimenta a fechar com chave de ouro, ouro em K1 5.000 metros, em 13 anos foi 10 vezes ao pódio, 5 vezes ouro, 3 vezes prata, 2 vezes bronze. O Presidente da República já felicitou os canoístas portugueses pelos resultados nos campeonatos da Europa de canoagem e para canoagem, em Montemor-o-Velho. Numa nota publicada na página da Presidência, António José Seguro destaca em particular as conquistas de Norberto Mourão e de Fernando Pimenta. Vamos ao basquetebol, campeonato nacional, quarto jogo da final, Porto-Benfica. Se o Porto ganhar, fica campeão. Caso perca, terá de haver um quinto jogo. O jogo está a ser acompanhado pelo repórter Paulo Vidal, agora em direto, e está ganhido.
7: Está, de facto, está prestes a terminar o segundo período desta partida. Vantagem do Porto, 33-29 nesta altura, mas está bastante mais equilibrado este jogo comparativamente com o que se realizou na passada sexta-feira, em que o Porto conseguiu uma vantagem final de 24 pontos. Ora, o Porto ganhou hoje o primeiro período apenas por um ponto, 18-17, com Robbie Beran, o norte-americano, a ser o melhor pontuador nesse primeiro período. período com 7 pontos. Nesta altura estamos a 2 minutos e 17 de terminar este segundo período da partida. Vantagem do Porto 34-29 com Corey Alan Williams do Porto a ser nesta altura o melhor pontuador com 9 pontos conseguidos numa partida em que assistem praticamente a totalidade. Está repleto o pavilhão Dragão Arena na cidade invicta. Está ao rubro esta partida que pode dar título ao Porto 10 anos depois na Liga de Basquetebol.
1: A ver, vamos. Para já o jogo está muito renhido. Recordo que o Porto já não é campeão há 10 anos, como acabou de dizer o Paulo Vidal. O Benfica é tetracampeão, vai tentar o Penta. Na Liga Europeia de Voleibol, a seleção portuguesa joga com a Letónia e Matosinhos. Portugal ganhou o primeiro set, perdeu o segundo, agora joga-se o terceiro. Bruno Malveira Marques, como é que está a decorrer este terceiro set para Portugal?
8: Ora, a caminhar já para a parte final deste terceiro set, mantém-se o equilíbrio, vantagem de um ponto para Portugal. Portugal vence por 20-19, já por duas vezes teve vantagem de 3 pontos neste terceiro set. Nos parciais 6-5, 7-5 e 8-5 e também 11-10, 12-10 e 13-10. No entanto, a seleção do leste da Europa conseguiu anular essa dupla vantagem de 3 pontos e nesta altura há empate a 20 entre Portugal e Letónia. Recordo que Portugal venceu o primeiro set por 25-19, perdeu o segundo por 20-25 e neste terceiro set há nesta altura igualdade a 20.
1: A ver, vamos como é que a coisa chega ao final. Nos Estados Unidos, no futebol, a seleção portuguesa tinha previsto hoje fazer um trabalho de adaptação às altas temperaturas na praia de Palm Beach, mas o trabalho foi abortado devido à presença de muitos curiosos que impediram o trabalho da seleção nacional previsto então para a praia. A seleção optou então por realizar o trabalho no interior da unidade hoteleira, numa zona mais reservada. Recordo que Portugal vai disputar o grupo K, tem estreia marcada para quarta-feira frente à República Democrática do Congo em Houston. Na Suíça, a polícia usou gás lacrimogéneo contra os manifestantes. São milhares, protestam em Genebra na véspera da cimeira do G7. Enviada especial da Antena 1, Rosário Salgueira dá conta de um rastro de destruição.
9: A manifestação vai quilómetro e meio mais à frente do local onde eu estou. Eu estou face a um veículo elétrico completamente destruído. Passei antes pelo banco do Iémen. Homens e mulheres arrancaram as placas de madeira que protegiam as vitrinas desse banco e atiraram pedras. Como os vidros são triplos, não conseguiram partir e entrar dentro do estabelecimento bancário, mas a destruição é grande e é visível. Este carro tem apenas duas rodas que se conseguem identificar, tudo o resto é uma amálgama de ferro contorcido, duas bicicletas que estavam contíguas também ficaram completamente destruídas, os bombeiros demoraram a chegar porque a praça estava repleta de manifestantes que aceleraram o passo quando estes manifestantes antifascistas anti-G7 pegaram fogo a esta viatura. A manifestação seguiu o caminho como se nada fosse e como eu dizia, está a 1,5 km daqui desta praça, a poucos metros do Lago de Genebra.
1: Protestos contra a cimeira do G7 que começa amanhã. Esta tarde soube-se que o presidente da Ucrânia vai discutir com Donald Trump a guerra durante esta cimeira. O presidente dos Estados Unidos transmitiu também a mensagem a Vladimir Putin. Hoje estiveram ao telefone. Donald Trump considera que é vital acabar com o conflito na Ucrânia. O conselheiro do Kremlin, Yuri Ushakov, adianta que Trump está pronto para ajudar novamente nas negociações de paz e diz que o presidente norte-americano afirmou ao homólogo que um acordo com o Irão está muito próximo. Israel diz que está preparado para se defender de um ataque sobre o país. Um comunicado do exército israelita garante que o país está preparado para se defender de uma eventual resposta ao ataque que Israel realizou esta manhã contra Beirute e que provocou a morte pelo menos de 3 pessoas. A Força Aérea Israelita atingiu a zona sul da capital libanesa com pelo menos 4 mísseis teleguiados. O ataque volta a pôr em dúvida o processo de paz. Donald Trump pediu o conflito entre as duas partes. Luís Peixoto.
10: O presidente dos Estados Unidos é taxativo, os ataques desta manhã em Beirute não deveriam ter acontecido. Donald Trump, que tinha apontado o dia de hoje como o dia para a assinatura de um acordo com o Irão, diz agora apenas que um entendimento está próximo, um entendimento que vai levar a paz a todos os lugares, incluindo o Líbano. Citado pelas agências de notícias, Trump diz que todas as partes do conflito devem cessar os ataques. O exército iraniano já veio prometer que os crimes de Israel no Líbano não vão ficar sem resposta, depois das tropas de Tel Aviv terem voltado a bombardear o bairro de Daieh, no sul de Beirute, provocando vários mortos. O principal negociador do Irão e presidente do Parlamento acusa os Estados Unidos de não respeitarem os compromissos. Depois deste ataque israelita no Líbano, Mohamed Ghalibaf escreve nas redes sociais que estes acontecimentos revelam falta de vontade e capacidade para honrar as promessas e que é impossível continuar um caminho sem comprometimento. Tel Aviv justifica os ataques de hoje com ataques do Hezbollah no norte de Israel.
1: Desde março, os ataques israelitas no Líbano já mataram mais de 3.700 pessoas, de acordo com as autoridades de Beirute.
0: Edição de Miguel Bastos, simultâneo RTP Antena 1 com a RTP Antena 1 Açores, RTP África e RTP Mundo. 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
11: Boa tarde, 17 horas e 11 minutos.
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11: Um ótimo domingo, ligado, claro, à RTP Antena Açores. Sou o César Pinheiro, no apoio técnico vai estar o Jorge Silva Medeiros.

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1: Ed Sheeran e ainda Passenger nesta tarde de domingo. Hoje é dia de São Miguel Motofest, o último dia de encontros e atividades ligadas à grande concentração de motociclistas da Ilha de São Miguel.
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0: Recriação de um original dos Rádio Macau, o Anzol, pelos 8:80. Agora há 14 minutos das 18.
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0: Temos informação à hora certa. E para já vai ficar com David Fonseca e Cristóvão. Um ótimo domingo na companhia da Rádio Pública.

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1: E em relação ao tempo para este domingo, dia 14 de junho, poderá contar com períodos de céu muito nublado, com boas abertas em todas as ilhas. Não há previsão de chuva. Já a seguir atualizamos toda a informação do país e do mundo. Fotos de um excelente fim de semana.

0: 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Boa tarde, são 7 horas no continente e na Madeira, 6 nos Açores. Esta hora o que está em destaque nas notícias, Miguel Bastos.
1: O dedo está no gatilho, diz o comandante militar do Irão, que garante que as forças iranianas estão prontas para atingir o coração do inimigo. A polícia usou gás lacrimogéneo contra os manifestantes que protestaram em Genebra, na Suíça, em véspera da cimeira do G7. Voleibol, Portugal soma a terceira vitória consecutiva.
0: As temperaturas a esta hora, 26 graus em Coimbra, estão 23 em Lisboa, 22 em Faro, 21 graus no Porto, no Funchal e também em Ponta Delgada. As notícias, edição de Miguel Bastos.
1: O dedo está no gatilho, diz o comandante militar do Irão, que garante que as forças iranianas estão prontas para atingir o que chama ser o coração do inimigo e que uma resposta aos ataques de Israel no Líbano está iminente. Apesar das expectativas de desenvolvimentos quanto ao acordo de paz, os ataques israelitas deste domingo, que provocaram 3 mortes em Beirute, voltaram a lançar novas dúvidas. O Irão acusa os Estados Unidos de não respeitarem os compromissos e Donald Trump reconhece que os ataques não deveriam ter acontecido. O presidente dos Estados Unidos continua, no entanto, a garantir que o acordo está próximo. A polícia usou gás lacrimogéneo contra os manifestantes que protestam em Genebra, na Suíça, em véspera da cimeira do G7, que vai ocorrer em Evian, em França. Houve confrontos diretos entre manifestantes anti-G7 e a polícia suíça, como nos dá conta a enviada especial da Antena 1, Rosário Salgueiro.
2: Há aqui uma mistura de ambientes. Se à minha frente jovens atiram pedras à polícia, estou a ver um com um capuz vermelho, com máscaras de caveira e outro sem qualquer camisa, sem qualquer proteção, vai atirando pedras à polícia. A polícia avança e atira gás lacrimogéneo, já há um caixote de lixo de plástico a arder no meio da estrada. Depois, a 2 metros, há o parque, há o resto da manifestação que conseguiu contornar o confronto entre jovens e forças de segurança e entram no parque com música, com bandeiras, com os slogans antifascistas que se ouviram por toda a cidade de Genebra ao longo da tarde. Muitos jovens vêm atrás, vêm aqui às ervas, onde neste momento até estou escondida para me proteger do gás lacrimogéneo e vêm buscar mais material de arremesso e seguem 2 metros até à estrada e voltam a atirar às forças de segurança. Estamos neste jogo do gato e do rato há mais de uma hora. A cidade está completamente bloqueada pelas forças de segurança. A polícia tenta impedir estes grupos de jovens, alguns até estão a trocar a roupa molhada pelo canhão d'água da polícia por roupa mais própria, calças de ganga, camisa, e a polícia tenta evitar que eles se introduzam na cidade, porque podem ter no interior da cidade material de arremesso e quer-se a todo custo evitar atos de vandalismo no interior da cidade. Está tudo concentrado aqui junto ao parque, junto que agora foi possível ouvir uma rajada de gás lacrimogéneo e os tiros das balas de borracha. Uma situação que a Antena 1 vai continuar a acompanhar.
1: Ambiente tenso, reportado aqui pela enviada especial da Antena 1, Rosário Salgueiro. Manifestantes vestidos de preto, cobertos com máscaras, atiram garrafas, pedras e fogo de artifício contra a polícia, que responde com gás lacrimogéneo. A polícia estima uma participação de 20 mil manifestantes, cerca destes 600 são do chamado Black Bloc reduzido, ligado aliás a atos de desobediência civil. Os manifestantes não se têm aproximado da sede da ONU, que está fortemente protegida, principalmente com dois grandes caminhões cisterna e uma presença policial muito significativa, mas o certo é que é uma espécie de jogo do gato e do rato, como dizia a enviada especial da Antena 1, entre a polícia e os manifestantes. Cuba volta a enfrentar cortes de energia prolongados. Os cortes afetam mais de 60% do país durante o período de maior consumo, isto devido à crise energética que atravessa o sistema elétrico cubano. Em algumas zonas, os apagões ultrapassam as 22 horas diárias. De acordo com a União Elétrica de Cuba, 8 das 16 unidades termoelétricas do país, nesta altura, estão fora de serviço devido a avarias ou a trabalhos de manutenção. Além disso, dezenas de centrais de geração distribuídas estão paradas por falta de combustível, uma situação que se agravou sobretudo depois da intervenção americana na Venezuela no início deste ano. O secretário-geral do PCP desafia Luís Montenegro a retirar-se o pacote laboral no próximo debate quinzenal no Parlamento. Paulo Raimundo defende que só os patrões e alguns partidos da direita é que defendem as alterações que o governo quer introduzir às leis do trabalho.
3: Eu acho que um grande serviço que o Sr. Primeiro-Ministro devia fazer ao país na próxima quarta-feira, vai haver debate com o Governo, Primeiro-Ministro, eu julgo que é ele que abre inclusive o debate, e portanto devia anunciar em primeira mão que vai retirar o pacote laboral e poupar o país a isto. Aí não tem jeito nenhum, quer dizer, a única pessoa, os únicos que defendem hoje o pacote laboral é o Sr. Primeiro-Ministro e os membros do Governo, é os senhores da Iniciativa Liberal e do CDS, é o Chega, envergonhado, mas defende, e depois são as confederações patronais. Não vai sobrar para as confederações patronais, pois não, o pacote laboral. Não vai sobrar a precariedade para os membros das confederações patronais. Não vai sobrar os sustentos de justa causa para os membros das confederações patronais. E portanto, por isso é que eles os defendem.
1: Paulo Raimundo, secretário-geral do PCP, à margem de uma reunião do partido com micro, pequenas e médias empresas em Lisboa. O próximo debate quinzenal no Parlamento está marcado para a próxima quarta-feira. Vamos ao desporto. Liga Europeia de Basquetebol. Portugal ganhou frente à Letónia, soma a terceira vitória consecutiva e parte para as duas últimas jornadas com bons indicadores. Bruno Malveira Marques para avançar para a competição.
4: Portugal venceu a Letónia por 3-1 com os parciais 25-19, 20-25, 25-23 e 25-18. Com esta vitória, Portugal soma 9 pontos e mantém-se na corrida para passar para a próxima fase desta Liga Europeia de Voleibol em 2026. A seleção comandada pelo técnico João José despede-se assim do território português com duas vitórias. Na sexta-feira venceram Montenegro por 3-0 e hoje triunfo por 3-1 sobre a Letónia. A Liga Europeia de Voleibol prossegue já na próxima semana com os últimos dois jogos, desta vez em território azeri. Portugal vai medir forças com as congêneres da Hungria e do Azerbaijão.
1: Correu bem o jogo de hoje. Portugal vence frente à Letónia. E vamos agora ao basquetebol. Campeonato Nacional de Basquete, quarto jogo da final. Porto-Benfica tem estado renhido. Mas agora temos Paulo Vidal, agora em direto. Uma ligeira vitória, aliás, uma ligeira vantagem por parte do Futebol Clube do Porto.
5: Nesta altura, 8 pontos de vantagem para a equipa azul e branca. Estamos a pouco mais de 4 minutos do final da partida. O Porto está perto de voltar a vencer o campeonato de basquetebol 10 anos depois. Recordo que o Porto venceu os dois primeiros períodos. O primeiro por 18-17, o segundo por 19-18. Chegou ao intervalo com 37-35. O Benfica entrou melhor no terceiro período, venceu por 18-22 com o resultado de 55-57. Portanto, pela primeira vez, o Benfica esteve em vantagem no jogo. Nesta altura, é o Porto que leva a melhor com 8 pontos de vantagem, sendo que Corey Williams do Porto é o melhor marcador com 29 pontos. Aru Broussard do Benfica leva 23 pontos. Está ao rubro, o pavilhão Dragão Arena está perto, o Porto então, desse título de campeão. Caso o Porto vença este quarto jogo, será campeão nacional de basquetebol, 10 anos depois do último triunfo da equipa do Futebol Clube Porto. Benfica é tetracampeão, tenta ainda levar a decisão para Lisboa. Quinto jogo, se acontecer na próxima quinta-feira, mas para já é o Porto que está mais perto do título de campeão nacional.
1: Isto é basquetebol e tudo pode acontecer, mas o facto é que nesta altura o Porto tem 8 pontos de vantagem. Estamos já no quarto tempo. Ouro para Pimenta, o canoísta português é campeão da Europa em K1 5 mil metros, título conquistado em Montemor-o-Velho, que fecha assim Horácio Antunes com chave de ouro.
6: Fernando Pimenta!
7: Fernando Pimenta é pentacampeão em K1 5 mil metros. O tricampeonato foi conquistado na pista onde cresceu como atleta e onde ontem venceu o bronze em K1 mil metros e se despediu de competições internacionais.
8: Deixa-me super emocionado. Desde 2013 que fiz aqui o meu primeiro europeu, consegui aí ser duplamente vice-campeão da Europa. E agora, na última regata, considero a última regata ser campeão da Europa outra vez com esta atmosfera fantástica, com estes portugueses. Depois daquilo que eu referi e ao Presidente da Câmara aqui de Montemor-o-Velho, tentar dar alegrias a todos os portugueses e em especial também a estas pessoas aqui desta região.
7: O Centro de Alto Rendimento de Montemor-o-Velho sofreu danos irreparáveis nas cheias de janeiro. O europeu foi uma realidade depois de muito trabalho e investimento. O presidente da Federação Portuguesa de Canoagem, Ricardo Machado, fala de um dos melhores europeus de sempre.
9: É tempo de respirar um bocadinho e agradecer a todos aqueles que trabalharam para que isto fosse possível, esta organização, quer em termos institucionais ao Governo e ao município de Montemor-o-Velho, quer depois a toda uma equipa de trabalho, voluntários, staff da Federação. Mais uma vez mostramos que quando os portugueses se unem, quando estamos organizados e todos a pagar para o mesmo lado, que as coisas são possíveis e conseguimos superar as maiores adversidades.
7: Fernando Pimenta agradeceu o trabalho de todos. À Câmara Municipal de Montemor-o-Velho, o presidente José Veríssimo não escondeu a emoção deste Campeonato do Mundo ter sido uma realidade.
10: Este é um momento de glória, mas é um momento de glória. Para este momento houve muito sacrifício de toda a gente. Portanto, é um agradecimento muito especial.
7: Portugal, com 26 atletas, despede-se deste europeu com 2 medalhas de ouro. Fernando Pimenta em K1, 5 mil metros, e Norberto Mourão na paracanoagem em VL2, 200 metros. A prata de Messias Batista em K1, 200 metros. O bronze de Fernando Pimenta em K1, 1000 metros. Chegou ao fim o Campeonato Europeu de Canoagem, de Paracanoagem e Masters.
1: Já tinha uma de ouro, uma de prata e outra de bronze. Fechou com ouro mais uma medalha para Fernando Pimenta.
11: Miguel Bastos com as notícias na Antena 1. 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
0: Boa tarde, 18 horas e 12 minutos.
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4: Seja muito bem-vindo, sou o César Pinheiro. No apoio técnico está o Jorge Silva Medeiros. Vamos estar por aqui até às 19h.

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Nem tudo é mágoa com Tiago Bettencourt. E prepare-se para um início de semana com períodos de céu muito nublado com abertas e previsão de chuva fraca ou chuvisco a partir da tarde, mas só no grupo ocidental. Quanto à temperatura, as máximas irão chegar aos 23 graus em todas as ilhas. Que

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David Kushner, nesta tarde de domingo. Por aqui estiveram o João Almeida e o Jorge Silva Medeiros no apoio técnico. E deste lado, César Pinheiro. Votos de um bom resto de fim de semana. Já agora um bom arranque de semana.

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E em relação ao tempo para o seu início de semana, poderá contar com períodos de céu muito nublado com abertas. Há previsão de chuva fraca ou chuvisco a partir da tarde no grupo ocidental. Quanto às máximas previstas para amanhã, são de 23 graus. As mínimas irão rondar os 17.

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1: Oito horas no continente e na Madeira, sete nos Açores. Nas notícias.
2: Não vai ficar sem resposta. O comandante militar do Irão promete uma retaliação rápida ao ataque de hoje de Israel contra o Líbano. Algumas ruas da cidade de Genebra, transformadas em autêntico campo de batalha entre a polícia e os manifestantes que protestam contra a cimeira dos sete países mais ricos do mundo. 10 anos depois, o Porto é campeão nacional de basquetebol. Bateu hoje o Benfica no quarto jogo do play-off.
1: Esta hora, Ponta Delgada e o Funchal com 20 graus. Estão 21 no Porto, 22 em Faro, estão 23 em Coimbra, estão 24 graus a esta hora em Lisboa. Notícias na Antena 1, a edição das 8 é de Alexandre David.
2: O Irão promete que tem tudo pronto para responder ao ataque mais recente de Israel contra o Líbano. O comandante militar do Irão diz mesmo que tem o dedo no gatilho, apesar das expectativas de desenvolvimentos no acordo de paz. Os ataques israelitas deste domingo, que provocaram 3 mortos em Beirute, voltaram a lançar várias dúvidas. O Irão acusa os Estados Unidos de não respeitar os compromissos e Donald Trump reconhece que os ataques não deveriam ter acontecido. O presidente dos Estados Unidos continua, no entanto, a garantir que o acordo ainda pode ser assinado durante este domingo. Este tem sido um dia de grande agitação nas ruas de Genebra, na véspera da cimeira dos 7 países mais ricos do mundo. Para enfrentar os milhares de manifestantes, a polícia chegou a usar gás lacrimogéneo. Houve mesmo confrontos diretos junto da sede das Nações Unidas, confrontos e sinais de destruição seguidos por Rosário Salgueiro, a enviada da Antena 1 a Genebra.
3: Há aqui uma mistura de ambientes. Se à minha frente jovens atiram pedras à polícia, estou a ver um com um capuz vermelho, com máscaras de caveira e outro sem qualquer camisa, sem qualquer proteção, vai atirando pedras à polícia. A polícia avança e atira gás lacrimogéneo. Já há um caixote de lixo de plástico a arder no meio da estrada. Depois, a 2 metros, há o parque, há o resto da manifestação que conseguiu contornar o confronto entre jovens e forças de segurança e entram no parque com música, com bandeiras, com os slogans antifascistas que se ouviram por toda a cidade de Genebra ao longo da tarde.
2: A reportagem de Rosário Salgueiro, enviada da Antena 1 a Genebra, a contar o que aconteceu durante a tarde nas ruas de Genebra, com milhares de manifestantes a protestar contra a cimeira que acontece amanhã dos 7 países mais ricos do mundo. O PCP ainda acredita e o secretário-geral dos comunistas portugueses pede ao primeiro-ministro para, pura e simplesmente, retirar a proposta do pacote laboral no próximo debate quinzenal no Parlamento. Paulo Raimundo diz que a proposta do governo não tem jeito nenhum.
4: Eu acho que um grande serviço que o senhor primeiro-ministro devia fazer ao país na próxima quarta-feira, vai haver debate com o governo, primeiro-ministro, eu julgo que é ele que abre inclusive o debate, e portanto devia de anunciar em primeira mão que vai retirar o pacote laboral e poupar o país a isto. Aí não tem jeito nenhum, quer dizer, a única pessoa, os únicos que defendem hoje o pacote laboral é o senhor primeiro-ministro e os membros do governo, é os senhores da Iniciativa Liberal e do CDS, é o Chega, envergonhado, mas defende, e depois são as confederações patronais. Não vai sobrar para as confederações patronais, pois não? O pacote laboral, não vai sobrar a precariedade para os membros das confederações patronais, não vai sobrar os sustentos de justa causa para os membros das confederações patronais. E portanto, por isso é que eles os defendem.
2: Paulo Raimundo, secretário-geral do PCP, à margem de uma reunião do partido com micro, pequenas e médias empresas em Lisboa. Os jovens portugueses estão entre os mais qualificados da Europa, mas as desigualdades ainda persistem. Uma dessas fronteiras é a continuidade dos estudos universitários. O desafio é a continuidade desses estudos com o mestrado, que faz parte de uma seleção para o mercado de trabalho. É um estudo da Fundação Belmiro Azevedo, um balanço anual da educação Educação 2026, numa altura em que nem todas as vagas para o ensino superior foram preenchidas em Portugal. Cristina Borges.
5: Pela primeira vez em 10 anos, os estudantes portugueses não preencheram todas as vagas do Concurso Nacional de Acesso ao Ensino Superior. Para Hugo Figueiredo, coordenador das conclusões do Balanço Anual da Educação 2026 da Fundação Belmiro de Azevedo, existem três razões.
6: Explica-se por esses três motivos, ou seja, um primeiro motivo é com a questão demográfica e depois há dois fatores importantes que têm sobretudo a ver com a conclusão do ensino secundário, e essa desceu também, mas a principal explicação até é na parte dos alunos que vêm dos cursos profissionais.
5: Em 2024, 43% dos jovens entre os 23 e os 27 anos completaram o ensino superior. Os jovens portugueses estão mais qualificados do que os seus colegas europeus e o mercado de trabalho favorece quem tem um mestrado.
6: O mercado de trabalho parece também ser cada vez mais seletivo e parece estar a associar perfis mais complexos, ou seja, tarefas mais complexas, normalmente entre os jovens, atribui sobretudo aos mestres tarefas mais complexas e perfis mais complexos.
5: O número de alunos estrangeiros no país, entre 2014 e 2023, aumentou 283%.
6: No ensino básico, por exemplo, os alunos de nacionalidade estrangeira já são perto de 15% dos alunos.
5: O grosso destes alunos estão no Algarve, Lisboa e Setúbal. 47% destes estudantes são de nacionalidade brasileira, seguem-se os PALOP, depois a Índia, o Nepal, o Bangladesh, o Paquistão e a Ucrânia.
2: Ainda segundo este estudo, entre 2023 e 2024, cerca de um em cada sete alunos tinha nacionalidade estrangeira. Não vai ser necessário esperar pelo quinto jogo. O Futebol Clube do Porto sagrou-se hoje campeão nacional de basquetebol ao bater o Benfica no quarto jogo do play-off por 75-71. Uma partida que foi seguida pelo repórter Paulo Vidal.
7: 10 anos depois, o Porto volta a ser campeão nacional de basquetebol. No quarto jogo, a equipa azul e branca voltou a derrotar o Benfica com um total de 75-71. O Porto venceu os dois primeiros períodos, chegou ao intervalo com uma vantagem de 2 pontos, 37-35. O Benfica reagiu no terceiro período, chegou a estar a vencer por 57-55, mas o Porto foi melhor novamente no quarto e derradeiro período, vencendo com uma diferença de 4 pontos, 75-71. O Porto volta 10 anos depois a erguer o troféu. A última vitória tinha sido em 2015-2016, na altura os Dragões orientados por Moncho López. O Benfica procurava o pentacampeonato, perde esta tarde no Dragão Arena e o Porto é então o novo campeão nacional de basquetebol. Destaque para Corey Williams do Porto, o melhor marcador com 31 pontos. Aro Brossard do Benfica fez 25 pontos neste quarto jogo que consagrou o Porto campeão nacional de basquetebol.
2: 10 anos depois, o Porto campeão nacional de basquetebol. No Mundial de Futebol, a Alemanha entrou com uma goleada. Bateu esta tarde a seleção estreante do Curaçao por 7-1. Daqui a pouco menos de uma hora começa o Países Baixos, Japão.
8: Alexandre David, as notícias na Antena 1 com simultâneo. 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
12: Olá, sejam bem-vindos. Hoje, 33 rotações por minuto, vai rodar por aqui Older, álbum de George Michael, editado em 1996.

Estamos a ouvir o álbum que vincou em 1996 a maturidade criativa de George Michael, um disco criado com enorme sobriedade no desenho das formas dos arranjos, que de facto souberam amplificar a entrega da voz única de George Michael. Este foi um episódio maior na sua discografia e é um daqueles discos capazes de saborear o apelo clássico da canção pop, porém projetada numa linguagem para gente mais crescida. Já ouvimos The Older, de George Michael, Spinning the Wheel. Este já a seguir é You Have Been Loved.

Estamos para já a ouvir as canções de Older, disco de George Michael em 1996, mas agora vamos voltar um pouco mais atrás e vamos recuar até àqueles que foram os primeiros sinais do percurso a solo para a voz do Zwam, ou seja, esta é uma canção que curiosamente foi das poucas creditadas entre George Michael e Andrew Ridgeley, mas quando surgiu em disco em 1984, foi então editada como sendo o primeiro single a solo de George Michael.

recordámos aqui Careless Whisper. Este foi em 1984, o primeiro single a solo de George Michael, editado ainda em tempo de vida do Wham. Wham que encenaram a sua despedida 2 anos mais tarde, ou seja, em 1986, e isso aconteceu com a edição de uma antologia, a qual chamaram The Final, e também um concerto com o mesmo nome que encenaram no estádio de Wembley. Um ano depois dessa despedida surgiu Faith, foi o álbum de estreia a solo para George Michael, um disco que se transformou sem grande surpresa num fenómeno de popularidade com expressão global e que foi acompanhado por uma extensa digressão que correu pelo mundo fora. Mas mesmo assim, entre as faixas deste primeiro álbum a solo de George Michael, já ali havia alguns sinais de mudança, como este. 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

Ouvimos Kissing a Fool, uma das canções do alinhamento de Faith que de facto já indiciavam sinais de mudança num futuro próximo para George Michael. E agora vamos avançar 3 anos. Isto porque 3 anos depois de Faith, George Michael sentiu que era chegada a altura de mudar o jogo, e isso aconteceu de facto em 1990 com Listen Without Prejudice Volume 1. Ora, este título, esse lançava desde logo todo um programa de significados que depois a música e também as estratégias de edição acabariam por justificar. Mas não era só na música que o jogo mudava. Ora, contra o que era o seu hábito até então, o cantor resolveu ser firme na expressão da imagem, ou seja, sublinhando a ideia que era chegada a hora de ouvir e não de ver, recusou surgir nos telediscos promocionais e na própria capa do disco. Quanto ao disco, esse soava assim. Não.

Estamos agora a ouvir Listen Without Prejudice Volume 1 de 1990 e escutamos aqui uma versão de um original de Stevie Wonder. Este era They Won't Go Where I Go. Esperava-se, naturalmente, e dado o título, Listen Without Prejudice Volume 1, que poderia haver um eventual segundo volume, mas a vida privada de George Michael, essa acabou por afastá-lo por algum tempo da vontade de criar nova música. Em 1991, ou seja, um ano depois deste Listen Without Prejudice Volume 1, George Michael conheceu no Rio de Janeiro Anselmo Felepa, com quem viveu até que a morte o levou em 1993, durante um tratamento que tentava então contrariar o avanço da doença com que lutava, isto porque tinha testado positivo ao VIH em 1992. Ora, o vazio deixado pela morte de Anselmo, esse levou George Michael quase ao silêncio. Mas, ao mesmo tempo, a própria batalha legal que George Michael então travou contra a sua editora, ou seja, a editora para a qual gravava desde os tempos do Zwam, esse agudizou ainda mais o silêncio. O músico e a editora acabaram por alcançar um acordo, acabando até por entrar em cena um relacionamento com a recentemente criada DreamWorks nos Estados Unidos, cabendo à Virgin a edição dos discos de George Michael pelo mundo fora. E então, o primeiro single que logo surgiu depois deste novo acordo assinado não era senão um eco da memória de Anselmo.

Esta foi uma canção revelada em 1994, em Berlim e mesmo em frente às portas de Brandemburgo, mas que foi editada finalmente como single apenas em janeiro de 1996. Estávamos a ouvir Like Jesus to a Child, uma canção que então confirmou primeiros sinais de um novo caminho que parecia aprofundar ainda mais aquela inflexão de rumo que tinha sido assinada no tal disco de 1990, o tal Para Ouvir Sem Preconceito, o volume 1. A presença de referências cotadas entre o jazz e ecos da música do Brasil, essa de facto iluminou então a criação de um novo álbum, ao qual George Michael chamou Older, um álbum que então surgiu e que assinalou uma presença ainda mais evidente de cordas, mas também de metais nos arranjos das canções, assim como contou com a contribuição de guitarras acústicas. Ora, sem surpresa, e dado este cocktail de instrumentos, um concerto para a série Unplugged da MTV, esse chegou muito pouco depois da edição do álbum.

Estamos aqui a ouvir um dos momentos do MTV Unplugged de George Michael. Foi gravado no 3000 Studio em Londres a 11 de outubro de 1996. Bom, e se me é permitida uma nota pessoal, eu estava lá na plateia naquele dia a ouvir estas canções e uma delas foi este I Can't Make You Love Me, a versão de um original de Bonnie Raitt. E agora, voltando a referências da música do Brasil que de facto atravessam o momento da criação de Older, vamos ficar com um dueto de George Michael com Astrud Gilberto ao som de Desafinado.

Esta que agora ouvimos foi a contribuição de George Michael e também de Astro Gilberto para o alinhamento de Red Hot in Rio, um volume lançado pela Red Hot Organization em 1996, ou seja, o mesmo ano de Older. E agora, e a fechar esta edição de hoje a 33 rotações por minuto em que Older de George Michael está no centro das nossas atenções, vamos ficar com Fast Love. Este foi o segundo single estreia deste álbum e era uma canção que mostrava novos sinais de um velho relacionamento de George Michael com esta ideia de trazer para a sua música pop velhas escolas da música de dança que tinham nascido do outro lado do Atlântico, no fundo, algo que sempre acompanhou o percurso de George Michael desde os dias do Wham. Vamos ouvir então Fast Love. Para todos, boa noite. Até de hoje, 8 dias.

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0: dar a conhecer homens e mulheres que, de uma forma ou de outra, contribuem para fazer deste também um mundo melhor.
1: Exatamente.
0: E tem sido assim ao longo destes anos.
1: Todos os nossos convidados.
0: Não só pela atividade, como pelo pensamento e a ação. E hoje fazemos-lo com uma artista transdisciplinar e cantautora, a Catarina Fernandes. Bem-vinda ao Mundo no Feminino.
2: Obrigada.
1: Bem-vinda, Catarina. Um gosto e um prazer.
0: Até porque a Catarina é miquelense, mas uma cidadã do mundo.
2: Vamos dizer, quem não era, mas sim.
0: Uns mais do que outros. E digo isto porque já viveu em outros países, mas sempre com algo em comum. A arte está no seu âmago. É licenciada em Belas Artes, animação socioeducativa, passou pelo teatro, fez o curso, descobriu o canto enquanto atriz e até já lançou um CD. Portanto, há aqui muita coisa para explorarmos, Maria José, desta jovem mulher que, entretanto, tem estado também a apresentar o seu trabalho nos Açores. Catarina, a arte sempre foi algo que desde criança gostou de cantar, de representar? Sempre foi a sua escolha?
2: Eu não diria que em criança, ou seja, eu acho que sempre fui uma pessoa sensível desde criança à arte em geral, ou seja, a música tocava-me, o teatro, tudo me toca, né, em termos artísticos, mas assim, realmente ter a sensação dos momentos em que houve uma viragem, eu já era adolescente e tenho memória mais de estar em Santa Maria, fazer as Semanas da Juventude, que era organizada pela Associação Juvenil, que era Agismo.
1: Sim.
2: E lembro-me de fazer o meu primeiro workshop de teatro e de perceber que realmente, sim...
1: Era ali.
2: Mas pronto, também a minha irmã é escritora e ela fazia, lá em Santa Maria, ela e outras pessoas organizavam muitos eventos culturais e acho que isso foi um momento de grande conexão para mim. Com a criação. O Luís, que era o companheiro dela na altura, também tocava, é pintor, e pronto, pouco a pouco.
0: Em termos familiares e de comunidade, criando espaço para que fosse descobrindo este seu lado.
2: Sim, em todo o caso, eu comecei a perceber muito rapidamente que era uma linguagem necessária para mim, para me exprimir. Eu toco em várias, não é? Mas sim, que seja escrever. Eu comecei a escrever aí mais pequenino, através daquelas poesias da escola, não é? Sim, acho que a escrita, o meu primeiro poema foi para a minha mãe, num dia da mãe. Eu tinha 10 anos. Portanto, a partir daí eu comecei a ter uma prática um pouco mais regular, desenhar na adolescência. E a música, cantar mesmo, foi bem mais tarde. Mas ser tocada pela arte, acho que me apercebi cedo. E sim, a família sempre ajuda e os encontros.
0: Até porque já tivemos uma irmã
1: já
0: cá.
1: Já tivemos, a Lídia também. E que veio na altura fazendo-nos lembrar uma série de projetos que ela estava envolvida e que tinha desenvolvido, nomeadamente a pobreza, a feminização da pobreza e sobretudo a procura de habitação e a falta de habitação para as nossas comunidades. E portanto, já foi um tempinho, já foi uns aninhos. Aliás, estamos a fazer 5 anos de programa, portanto já passou por aqui muitos convidados, muitas convidadas.
0: E esta parte da feminização da pobreza não mudou?
1: Não mudou. E também a habitação também não mudou.
0: Estávamos aqui, entretanto, a falar da Catarina, que depois foi mesmo para Belas Artes e animação socioeducativa.
2: Sim, eu a animação fiz quando tinha 18, 19, não é? Foi a minha primeira licenciatura. Primeiro entrei em psicologia. E decidi mudar no primeiro ano para a animação porque senti que necessitava de um curso com contacto com pessoas e com prática, porque a animação socioeducativa tem essa vantagem que é todo o processo de aprendizagem também é feito com uma experimentação, que não era o caso na psicologia. E aí fiz a licenciatura. Aí também foi um momento em que eu comecei a conectar com muitas questões artísticas com o Teatro do Oprimido, fiz os meus primeiros workshops, também...
0: Que não é o teatro normal, portanto...
2: Sim, é uma isto outra prática. Foi assim que eu comecei o teatro. Foi com
0: vai
2: o
0: por caminhos pouco convencionais.
2: Sim, sim, sim. Também fiz parte do GEFAC, foi curto, que é um grupo de música etnográfica da Universidade de Coimbra. E pronto, eu fazia parte de uma república e aí uma pessoa tem muito contacto com muitas coisas, com música nomeadamente, com eventos culturais, e como são espaços também bastante politizados e com muita prática política, as coisas se misturavam.
1: Exato.
2: Mas sim, fiz aí a licenciatura e agora há uns 4 anos eu tive vontade de 4, 5, acho que foi na altura do Covid, eu tinha muita vontade de voltar a estudar. Felizmente não comecei a estudar mesmo no ano do Covid, porque senão teria sido um pouco frustrante, visto que a gente só podia estar nos ecrãs. Mas decidi fazer Belas Artes. Tinha vontade de fazer alguma coisa ligada com a arte. Eu vivo entre Marselha e São Miguel, e em Marselha foi assim, era a única, era acho que um dos cursos mais fáceis para mim de entrar. Percebi que era possível, uhum. E assim foi, fiz a licenciatura em Belas Artes.
0: Em França.
2: Marseille. Em França, sim.
1: Que inspiração para quem está a ouvir.
0: Mas fez também no ESMAE do Porto curso livre de teatro.
2: De teatro. Esse foi, pronto, houve um ano, período de imigração em França, que eu voltei para Portugal durante um ano para o Porto. E aí fiz aquilo é um curso pós-laboral e eram 4 horas, acho que era 4 ou 8 horas por semana durante 6 meses. E aí é muito teatro físico e improvisação. Foi um momento em que tive assim bastante aprendizagem de métodos de improvisação teatral e do teatro físico. Mas pronto, já fiz muitos workshops e que me ensinaram muita coisa também. Assim, é isso, acho que eu quando fico muito tempo sem ter estimulação em termos de aprendizagem à volta das artes, fica um vazio muito grande.
0: Acredito.
1: Que bonita que é essa partilha, uhum. Porque é assim, Catarina, quem está a ouvir e quem for adolescente sente-se bastante inspirada ou inspirada. Quem não o for, já for assim um adulto ou uma adulta, percebe que se tu conseguiste fazer isto, esta pessoa também o consegue fazer. E portanto não...
0: E em diferentes etapas da vida.
1: Exatamente.
0: Com várias, com várias idades.
1: Com vários momentos da vida. Portanto, como a gente diz, sonhar é ótimo, é excelente, não paga imposto ainda, e portanto vamos é pôr estes sonhos em prática. Não é? E terminaste aí muito bem. Tua maneira de ser, o teu caráter, a tua personalidade, quando não está numa fase de aprendizagem, fica inquieta e portanto tem que ir aprender outras coisas. E isso é o resultado, por exemplo, da tua música ultimamente.
0: E ainda antes da música, é que descobre o canto, como referiu mais tarde, enquanto atriz. Portanto, isto está tudo intrincado com a Maria Simões, que esteve aqui muitos anos nos Açores a trabalhar, e a Catarina Fernandes esteve na peça As Baleeiras.
2: Sim, na verdade houve um momento assim muito importante na minha vida e, no meu, e na minha percepção de que eu sou um animal artístico e que não posso deixar isso de lado. Foi a experiência nas Descalças. Eu trabalhei 2 anos, quase 2 anos nas Descalças, quando acabei a universidade. Estas calças foi um momento de uma riqueza, de uma aprendizagem, porque pronto, eu nestas calças fazia um trabalho de produção também, de animação, fiz um projeto com o Mar, à volta da educação sexual e afetiva, e também comecei a fazer clown, porque nessa altura estas calças promoveram workshops de clown, e o clown mudou a minha vida, que seja artisticamente, que seja pessoalmente.
0: Clown, para quem está um bocadinho afastado das
2: palhaço.
0: Artes, significa?
2: Em inglês, ou seja, a palavra que clown, significa palhaço em inglês, mas tem muito a ver com a linha também. Diz clown quando não é necessariamente o palhaço que a gente vê muito tradicional do circo, ou, pelo menos assim, da minha ideia de palhaço quando eu era pequena. Mas sim, é uma prática de expressão dramática, e as descalças fizeram vários workshops, que foi na mesma altura em que eu entrei.
1: Sim. Em escolas, em ateliês.
0: Recordo-me perfeitamente, de falar com a Maria Simões.
2: E as Baleeiras, só para acabar, as Baleeiras foi uma peça que foi escrita pela Maria Simões já no último ano em que eu estive. E eu fui uma das atrizes. Na altura não sabia bem qual era o papel para cada. Também a Mariana Pacheco foi uma das atrizes. Houve várias, a Maria Ramos, a Fatinha. E na altura não sabia bem o personagem. Eu estava entre o personagem que a Mariana fez e o personagem que eu fiz. E a Maria acabou por decidir pôr-me nesse personagem. E eu tinha um momento devia cantar à capela. E foi aí que eu descobri que cantava, porque as pessoas me deram muito feedback. Mais do que do meu trabalho teatral, foi pelo canto. E eu aí, ok.
0: E eu agora desafiava, porque já estamos aqui a conversar há 12 minutos e disse que era cantautora, artista transdisciplinar, que eu acho que é realmente. Nestes poucos minutos já percebemos que abrange várias áreas artísticas. Já compôs um disco com letras suas, com música, e até já o apresentou nos Açores. Como falou na música e que é um animal artístico, eu desafiava a dar-se a conhecer com a sua música, para ouvirmos um tema seu e para falarmos deste processo musical de composição, das músicas, das letras e também desta jornada entre França e São Miguel. O que é que sugeria dos seus temas para ouvirmos do seu trabalho hoje?
2: Eu acho que a Lua é uma música que marca assim uma viragem na minha relação com a composição. E então acho que sim, a música Lua, que é uma música que fala da minha relação com a Lua, e que eu acho que também é uma música que me conecta muito com a minha mãe, a Clarice Canha, porque pronto, ela também de alguma forma tem uma conexão grande com a Lua e escreveu sobre isso. Ainda que eu não tenha feito a pensar nela, depois percebi que havia sincronicidades entre essa música e a minha relação com ela. E pronto, é uma música que fala de como a Lua pode ser companheira em momentos de solidão. Também acho que é uma música que fala da solidão não só como algo de triste, mas também como a possibilidade de estar consigo própria. Porque temos sempre a Lua lá em cima.
0: Todas as noites. Às vezes mais invisível do que noutras, mas sempre lá está. Vamos ouvir então.

0: Solidão.
1: Lua. É a proposta da Catarina Fernandes. Este tema é da Tarina.
2: Exato.
1: O nome da cantautora que está aqui à nossa frente, que é a nossa companhia. E já agora chamo a atenção que amanhã já estará disponível o programa na RTP Play para ouvir onde, quando e quando quiser. E continuamos então aqui a falar agora um pouco da Tarina, que foi o nome artístico que adotou para este trabalho. Porque tem a ver com Catarina, porque a chamavam assim, há um simbolismo para o nome artístico?
3: Eu andava, porque assim, eu tive vários projetos musicais e este foi o primeiro em que eu decidi...
1: A solo?
3: Sim, a solo, ou seja, eu estou acompanhada musicalmente por outras artistas, mas eu, pronto, são as minhas músicas, são composições minhas. E Catarina pareceu-me demasiado banal, porque ainda por cima é um nome muito frequente na minha geração. E estava assim a pensar e por acaso acho que foi com a ajuda da minha namorada, acho eu, sim, acho que ela tem mérito nisto. E houve uma altura que andava assim a brincar com o meu nome e depois quando saiu Tarina percebi que tinha a parte do meu nome que eu nunca tinha ouvido e eu sou taurina, é o meu signo, e então achei que fazia jus ao meu nome e ao meu signo. E eu, como sou uma pessoa que tem alguns conhecimentos em astrologia, nomeadamente do meu mapa astral, e o touro é muito importante, então achei que era uma boa para estar entre o meu nome e as estrelas.
1: Com uma certa suavidade, sim, porque a música que acabamos de escutar tem uma base clássica do piano, mas também tem um pouco de música popular ali em alguns instrumentos. Qual é, digamos, a inspiração?
3: Assim, eu não...
1: Tem isso a atenção de bases musicais, se é clássico, se é popular, se...
3: Eu acho que eu só comecei a definir-me com a ajuda dos outros, né? Eu crio principalmente de maneira muito intuitiva. A primeira vez que eu comecei a compor foi principalmente textos, declamar textos em cima de melodias. Quando eu comecei o meu primeiro projeto, que era Língua Trincada.
1: Isso aí na altura foi, se não me falha a memória, acompanhada com a Teresa Gentil?
3: Fui com o Tiago Franco, com a Teresa Gentil e com o Alex Pereira, que viveu aqui. Foi com ele que eu comecei, foi com o Alex. Mas tinha, principalmente, eu cantava música bossa nova, MPB. E lá no meio houve algumas coisas que a gente pôs com textos meus. Nessa altura eu não tinha muita facilidade em fazer melodia com a voz, ou seja, eu encaixava um texto num ritmo, mas de uma maneira mais de slam, mais de falada, declamada. E depois, com o tempo, com a prática, mas também tendo aulas de... Eu tive aulas de técnica vocal, de improvisação também um pouco, com uma cantora com a música de jazz, e eu aí comecei a ter mais capacidade de fazer melodia e de compor melodicamente só com a voz, não é? Porque eu não toco nenhum instrumento, então o smartphone não existia na minha vida antigamente, mas é com ele que eu gravo as coisas que eu componho. Ou seja, eu vou com o gravador, tenho uma melodia na cabeça, às vezes acontece a melodia sair antes das palavras. Já me aconteceu algumas vezes eu decidir quero fazer uma canção e quero que ela fale sobre isso, mas a maior parte das vezes é mesmo a intuição, é uma coisa que sai assim. E eu já percebi que a prática, quando eu tenho uma prática regular, é muito mais frequente que a inspiração apareça, não é?
1: O trabalho.
3: Sim.
1: É 99% de trabalho, 1% de inspiração.
3: Sim.
2: Exatamente.
3: Mas pronto, é isso. Ou seja, como eu sou uma autodidata, eu também tive todo um processo a conectar como é que eu funciono, como é que eu consigo. Também há todo um processo de segurança, de acreditar, como eu não tenho formação musical. Às vezes, pronto, essas coisas acabam por
2: fazer nuvem. E essa inspiração fazer vem nuvem. Mais com a lua ou vem mais com o sol?
3: Sinto que é mais presente, ou seja, que eu tenho uma tendência para fazer coisas mais deep, mais profundas, mais na tristeza ou na melancolia, mas não só. Acho que
2: a
3: música sem pressa é uma música que verdadeiramente apareceu. Eu estava a andar entre a Calheta e Praia das Milícias, que é um caminho que eu conheço de cor, porque eu sou da Calheta. Pronto, e é uma música alegre, foi feita feita num dia de sol. Por acaso foi a melodia que apareceu antes. Eu sinto que tenho uma conexão com a música popular de alguma forma. Ou seja, a minha intuição, a minha inspiração acaba por se conectar um pouco mais com a música popular. Mas eu no álbum estou a cantar com a Teresa, que é compositora, investigadora, pianista também. Ela,
2: e professora,
3: várias coisas, também educadora.
2: Exato.
3: E ela, pronto, deu assim um toque bastante, não só clássico, mas também bastante clássico à música. Mas acho que da alma vem assim um pouco mais com a música popular. Eu sinto que bebo do fado, ainda que eu escuto muito pouco fado. Acho que tenho um pouco a energia
2: e a
3: interna.
2: Forma como dizes as palavras.
3: Que me habita.
2: Ao meu ouvido soa.
1: Porque a Maria José teve a oportunidade de assistir à apresentação do espetáculo da Catarina Fernandes, que não só atuou no Festival Tremor o ano passado, como já apresentou o seu trabalho ao vivo em Ponta Delgada, integrado este ano no PDL 26, Capital Portuguesa da Cultura. E por isso.
2: Por isso eu assisti presencialmente e senti algumas vibrações muito positivas com algumas músicas. Num dia assim, para mim, está numa vida ainda. E depois, nos dias seguintes, eu só queria ouvir a Catarina. Tive que fazer um bocadinho de pirataria. Mas recordo-me perfeitamente bem que estava a trabalhar e ia ao computador e ponho ali.
1: Este Lua fica um bocadinho no.
2: Fica.
1: Fica
2: e a outra
1: memória.
2: Que a Catarina já, o Sem Pressa, também fica no ouvido. Ou é porque as imagens também do videoclipe são imensas, porque aparece o nosso imenso mar, a nossa imensa praia, a nossa areia, mas a letra e a música estão fantásticas.
1: E foi bom ter aquela sala também cheia.
3: Sim, eu senti, a decisão da sala foi do PDL, não é? E eu tinha estado o ano, eu já não me lembro, acho que vi o Jorge Palma há muitos anos lá, mas o ano passado vi no Tremor a Eugénia Contente naquela sala e pensei que sala tão bonita, que espaço tão bonito, nunca na vida eu imaginava que no ano a seguir ia lá tocar. E sim, foi assim uma sorte imensa e poder apresentar. Foi mesmo uma semana depois do lançamento do álbum. E aqui eu gosto muito da possibilidade de apresentar o meu trabalho aqui, porque realmente é daqui
2: onde
3: que
2: cresceu.
3: Eu sou.
2: Eu acho que
3: também é isso. A maneira como eu faço música está conectada com a minha relação com esta terra.
1: Porque vive, como já referiu, entre a ilha e França, nomeadamente Marselha. O que é que eu vou para Marselha? Porque tem tido aventuras que estão ligadas exatamente às artes. Cantar, performances musicais em festivais e em bares. Criou um grupo francês, o Rageuse, no qual fez digressões em Paris e no continente e também em Itália. Depois, em 2020, com outro projeto, um trio. Portanto, há aqui uma série de vivências. Acabaram por contribuir para este final, que é o seu álbum a solo. Como é que tem sido este viver em outros países, estando presente em diversos projetos e atuando com os diversos projetos?
3: Eu fui para a França por razões económicas, não é? Eu estava a viver aqui e vivia da arte nas descalças. Fiz um empréstimo para estudar na universidade e, portanto, eu emigrei na altura da crise de 2008-2012, como muita gente da minha geração,
1: infelizmente,
3: sem saber que ia rumo a uma imigração real e longa, né? Eu pensava que ia e voltava, e hoje em dia não é bem isso que acontece. Comecei por Paris, foi lá que fui parar, porque tinha conhecido várias pessoas do movimento feminista, né? Eu tive, foi numa altura que eu também me conectei com a Marcha Mundial das Mulheres, e convidaram-me para passar lá. Eu ia para a Suíça e convidaram-me para passar em Paris, e em Paris fiquei durante 7 anos, muito mais do que eu gostaria, porque pronto, há vida, encontrar, conhecer pessoas. Realmente houve a questão da arte, foi sempre paralela, né? Eu agora estou num período em que ela está a ser central. Quando eu fui para a França, foi sempre algo que existia em paralelo com outro trabalho, com o trabalho que eu fazia mais. Fui contínua em escola durante uns anos e também coordenadora coordenadora de um grupo de jovens numa associação que trabalhava com direito à habitação. E o grupo, as Orajas, foi um grupo incrível que eu tive. Éramos quatro mulheres. Pronto, e as coisas meio que aconteciam, né? E a arte sempre lá teve. Eu faço performance e a performance acaba por ser um lugar onde eu posso falar da vida e das complexidades da vida. Eu considero-me, sou feminista e acho que o pessoal é político, então faço performances, normalmente costumam ser performances musicais, em que parte da minha intimidade, da minha vida, do que está a acontecer no momento, e assim crio, né? Já a descida para Marselha foi a vontade de ir embora de França, mas pronto, eu fui para a França já há muito tempo, numa altura que eu estava no início de trabalho e da minha vida laboral.
1: O que é que a cansou na capital francesa?
3: Muita coisa.
1: É uma cidade dura. É um lugar para as artes, não é?
3: Sim, mas é uma cidade muito cara, elitista. A França também é um país com questões políticas complexas, nomeadamente com pessoas imigrantes, não é? Muito militarizada, muito policiada. E eu acho que Paris em particular, porque, por exemplo, Marselha não tem nada a ver, é uma cidade que tem essa densidade da violência social. Também é uma cidade onde eu conheci o mundo, porque conheci muitas pessoas de origens muito diferentes, ou mesmo pessoas de outros países, ou pessoas que são descendentes de famílias que emigraram. Sim. Então também tenho a sensação de ter conhecido muita geopolítica graças a Paris, mas é uma cidade dura, uma cidade em que as pessoas têm dificuldade também com os anos e têm piorado. Se tu perguntas as horas, perguntas uma direção, as pessoas podem estar muito
1: desconfiadas. Muito bonito ir a Paris de férias e visitar o dia-a-dia também é duro.
3: Sim, ou seja, tem lugares muito bonitos, coisas muito bonitas, mas para mim tornou-se duro, né? Eu também sou uma pessoa do sul.
1: E Marselha, claro, pé do mar.
3: Ao pé do sol, é verdade. É a cidade com mais sol da França, com mais horas de sol por ano. Sim, Marselha eu conheci em 2013, que fui para um encontro e apaixonei-me logo pela cidade. E é uma cidade, pronto, que tem essa riqueza de ter muitas pessoas de muitos países e muito próxima do norte da África, da Itália, de Espanha, né? E há realmente uma vida na rua, e essas coisas que eu estava a dizer que para mim são difíceis, que é um pouco a frieza, a distância, ali é diferente, né? No autocarro as pessoas falam, a cidade é muito bonita, tem uma vista lindíssima, o Mediterrâneo, e tem um calor humano, para além do calor do sol.
1: Claro. A conversa vai andando e a música que tem também o seu papel nesta conversa. Eu acho que ouvíamos era mais música da Tarina.
2: Exato, concordo.
1: Que outro tema gostava de selecionar para ouvirmos?
3: A música Pausa. A música Pausa, que é uma música que fala do amor entre duas mulheres. É uma música delicada. Acho que sim. Acho que é uma boa música para se ouvir.
1: Pausa.

0: surgiu. Sim. Sim, foi mesmo assim um poema que eu escrevi de rajada e logo a seguir dei uma melodia e lá está. E é engraçado porque é realmente, eu acho que melodicamente ou na composição, eu sei que a Teresa gosta muito, a Catarina Branco é a pessoa que fez a mistura do álbum e também alguns arranjos. Os arranjos não são só da área e da Teresa, também gostam muito. Acho que é uma música que toca também, é muito frágil, não é? E acho que é raro na música portuguesa haver uma música que fala da intimidade entre duas mulheres e da profundidade, claro, que isso pode ter.
1: Ainda é assunto, ainda é tabu.
2: Que é algo que temos procurado, sim, ao, sim, longo destes anos.
1: Desmistificar, falar, refletir.
2: E haveremos de continuar a fazer.
1: E haveremos de continuar, porque esta é a nossa função.
2: Vai regressar a Marselha?
0: Sim. Agora em breve.
2: E também vai divulgar aqui este trabalho?
0: Eu tenho divulgado de várias maneiras, não é? Agora.
2: Porque é uma aventura lançar um CD.
0: E é uma aventura particular no momento. Ou seja, é uma aventura no mundo atual, não é? Porque há muita criação. Sim, tipo, acho que lancei o meu álbum na altura em que o mundo, e com o mundo português e com o mundo da música de autor, tem mais produção de sempre, assim. Então é assim também uma sensação de ser uma gota num oceano. Eu, né, fiz tudo de maneira independente. Então tenho divulgado essencialmente de forma virtual. Há uma possibilidade de ir à Itália com o grupo. E também o facto de eu estar metade não, nem sempre facilita, porque as músicas não estão metade entre Portugal e, né, o meu objetivo é voltar este ano para Portugal continental. Ou seja, de voltar para Portugal e de terminar o meu período de imigrante e aí também poder divulgar aqui com outra.
2: Tens estado a falar sempre nesta palavra imigrante. É difícil viver fora do país que nos viu nascer. Fala em nome próprio, portanto, na primeira pessoa, porque ainda continua muita gente com a sua idade a emigrar. E a verdade é que mesmo nos dias de hoje não é fácil como não era há décadas atrás.
0: Sim, para mim, eu apercebi-me que não é fácil, não é? Eu acho que eu sou uma pessoa muito otimista e que tem assim uma maneira de viver a vida que é de feliz. Acho que sou uma pessoa alegre, assim, naturalmente. Mas a imigração, assim, pôs-me em contacto com coisas que eu nem sequer sabia que eram duras da distância, não é? E acho que a França, em particular, também é um país complexo enquanto país de acolhimento, então acho que também alguma dessa intensidade que eu vivo relacionada com a dificuldade da vida de imigrante também tem a ver com o lugar para onde eu fui. Eu realmente sinto-me muito melhor em Marselha porque está mais próximo, assim, em termos de energia e culturalmente do lugar de onde eu nasci. E pronto, há mesmo as coisas muito práticas, a comida, não é? Assim, a saudade das pessoas que a gente ama. Exato. E que gostava que estivesse mesmo aqui ao lado. Acho que também quando uma pessoa é dos Açores, já quando vai para Portugal continental, já há coisas que acontecem à volta disso, né? Mas aí ainda há outra. Eu tenho também, não sei se é a sorte, mas conheci muitas pessoas muito bonitas que também tiveram um percurso de imigração muito mais complexo que o meu, exílio, outras questões, outras realidades. E isso também às vezes faz comunidade e também acho que dentro dessa dificuldade e dessa dor também tem encontros maravilhosos e
1: a identificação.
0: Sim. Eu conheci muito poucas pessoas portuguesas.
2: Mas continua a trabalhar com portugueses, nomeadamente. Escreveu e interpretou duas músicas para uma curta-metragem da Carla Miranda.
0: A Carla Miranda, ela é francesa. Ela é francesa, mas filha de imigrantes portugueses. Mas acho que até ela é de segunda geração, ou seja, os avós é que emigraram, tanto do lado do pai como da mãe. E ela descobriu-me num concerto que eu fiz em Marselha. Pronto, era amiga de alguém que eu conhecia e teve. Pronto, é uma pessoa que tem essa questão de conexão com as origens, não é? Porque ela cresceu em França, não é? Ela é 10 anos mais nova do que eu. E quando fez este curta-metragem, que é muito bonita, que se chama Mãe, e que é realmente, pronto, uma homenagem a uma mãe, a uma ficção, mas que também é de uma mãe imigrante. Quando me conheceu, estava a precisar de alguém para duas músicas específicas

0: E convidou-me e eu fiz letra e interpretação. Ou seja, a melodia já estava composta e eu fiz letra para duas melodias e interpretei. Foi um momento muito importante para mim porque eu descobri que poderia fazer música sob encomenda, que eu não tinha noção.
1: Grande desafio.
0: Foi um grande desafio e eu pronto,
1: Talvez
0: eu curto.
1: também aquilo que a Maria José há pouco chamou a atenção, a identidade, o identificar-se com a situação
0: Sim,
1: e
0: sim, sim.
1: com o trabalho, o filme.
0: Sim, foi um encontro assim, muito curioso, assim, ensino, foi a primeira vez que eu fui ao estúdio antes de ir para este álbum. Foi aí, ou seja, acabou por ser um pouco um momento um pouco
1: Nascimento?
0: chave para eu depois o que eu ia fazer, porque isto
1: Exatamente.
0: foi em janeiro do ano passado e eu gravei em
1: Sim,
0: junho de
1: nascer para
0: 2025.
1: outro patamar,
0: Exato,
1: não é?
0: exato.
1: E quando a Catarina fala de imigração, nenhuma de nós que está não tem familiares emigrados, não tem primos emigrados,
2: Nos
1: não tem
2: Açores,
1: nos
2: são raras as
1: Açores
2: famílias
1: as
2: que não
1: famílias que não
2: têm
1: têm. E,
2: um
1: portanto,
2: imigrante, não é?
1: este estigma, ou este dom que cada um de nós tem, este apelo, nós vivemos numa ilha e, portanto, o mundo está lá fora. E há este apelo da imigração. Agora, acredito sim, Catarina, e comendo das tuas palavras, nunca emigrei, já vivi em outras ilhas e, de facto, também senti um bocadinho do que é ser imigrante. Vem da Ilha Maior, o que é que vem aqui fazer, porque é que está aqui? Eu senti isto. Quando se dizia que era uma escolha na primeira pessoa e que era uma escolha, não era uma fatalidade, as pessoas tinham dificuldade em acreditar. E havia ali um entravezinho para as primeiras amizades ou empatias, porque a pessoa sente-se uma autêntica forasteira. Eu estou a falar dentro das nossas ilhas. Agora imagino outro país, quase
0: Com
1: como se
0: outra
1: fosse
0: língua.
1: outra língua, outras vivências, outras culturas. Lá
2: Uma
1: também.
2: língua que até é bonita, é o francês. Eu
1: É.
2: gosto.
0: Sim, eu.
3: 10 horas no continente e na Madeira, são 9 nos Açores. E nas notícias.
4: Quem faz apenas uma prova de acesso ao ensino superior sai mais cedo do que quem faz mais provas. É o que diz um estudo da Fundação Belmiro de Azevedo com o um balanço anual da educação 2026, que amanhã vai ser apresentado. O PCP acusa as seguradoras de não cumprirem os pagamentos das indenizações de quem foi afetado pelas tempestades de janeiro e fevereiro no centro do país. O Porto é campeão nacional de basquetebol, algo que não acontecia há 10 anos.
3: Estão 18 graus no Funchal, 19 no Porto e em Ponta Delgada, estão 20 em Coimbra, 21 em Faro e em Lisboa. Estas são as notícias na Antena 1, edição das 10, com Alexandre David.
4: Os jovens portugueses estão entre os mais qualificados da União Europeia, mas as desigualdades educativas persistem nos percursos escolares, no acesso a qualificações mais avançadas e também na integração de alunos estrangeiros. É o que conclui um estudo nacional que vai ser apresentado amanhã pela Fundação Belmiro Azevedo. O estudo também diz que quem faz apenas uma prova de acesso ao ensino superior abandona mais do que quem faz mais provas. A jornalista Cristina Borges já falou com o coordenador deste estudo.
5: Em 2024, 43% dos jovens entre os 23 e os 27 anos completaram o ensino superior. Os jovens portugueses estão mais qualificados do que os seus colegas europeus e o mercado de trabalho favorece quem tem um mestrado.
6: O mercado de trabalho parece também ser cada vez mais seletivo e parece estar a associar perfis mais complexos, ou seja, tarefas mais complexas, normalmente entre os jovens, atribui sobretudo aos mestres tarefas mais complexas e perfis mais complexos.
5: O número de alunos estrangeiros no país, entre 2014 e 2023, aumentou 283%.
6: No ensino básico, por exemplo, os alunos de nacionalidade estrangeira já são perto de 15% dos alunos.
5: O grosso destes alunos estão no Algarve, Lisboa e Setúbal. 47% destes estudantes são de nacionalidade brasileira, seguem-se os PALOP, depois a Índia, o Nepal, o Bangladesh, o Paquistão e a Ucrânia.
4: Os dados de um estudo feito pela Fundação Belmiro de Azevedo, que vai ser apresentado amanhã. O PCP acusa as seguradoras de fugirem às responsabilidades no pagamento de indenizações na sequência das tempestades de final de janeiro e início de fevereiro e fala mesmo em chantagem sobre os pequenos empresários. Até terça-feira, os deputados comunistas visitam várias das zonas afetadas durante as jornadas parlamentares que passam pelos distritos de Leiria e Coimbra, de passagem pela Praia da Vieira, onde vários estabelecimentos comerciais ainda não abriram portas, os relatos são sobretudo de desânimo. João Alexandre.
7: A nossa abertura ainda não está terminada, ainda, mas o prejuízo rondou à volta dos 160 mil euros.
8: Quase 5 meses depois da passagem da tempestade Christine pela Praia da Vieira, o restaurante O Leme é apenas um dos dois restaurantes abertos na Avenida Marginal.
7: No Leslie eu tive perca total. Esta esplanada foi construída de raiz em 2019.
8: Hugo Argel, de 42 anos, é o proprietário.
7: Agora mandaram um mail ao meu mediador a dizer que a esplanada não se encontra no sítio. De 100 mil euros e pago 28 mil de juros em 5 anos. Das linhas de apoio, sim. Agora o seguro é que é muito complicado. As companhias de seguro estão-nos a vencer pelo cansaço.
8: Uma situação difícil, levada inclusive até ao Palácio de Belém.
7: Porque a apólice já me foi cancelada. Não querem fazer seguros estes estabelecimentos. Eu expus a situação, mandei um e-mail para o Presidente da República, onde ele depois falou com os seus chefes das seguradoras, e eles disseram que não faziam porque o seguro não é obrigatório.
8: Queixas ouvidas também pela líder parlamentar do PCP, Paula Santos, que aponta o dedo às seguradoras.
9: As seguradoras têm que assumir as suas responsabilidades, porque há seguros que estão feitos, e quando estava a falar do diferencial entre os prejuízos identificados e aquilo que foi efetivamente pago, é porque há de facto muitas pessoas que ainda não receberam por parte das seguradoras. Essa é uma parte. E depois há uma outra parte, que é aquilo que muitas das vezes é coberto, fica muito aquém daquilo que são as necessidades.
8: A líder parlamentar comunista rejeita, no entanto, a criação de um seguro obrigatório para habitações e empresas, tal como anunciado pelo Governo.
9: O que é que isso significaria de aumento, podendo até chegar a valores que são absolutamente insuportáveis para os pequenos empresários?
8: Situações que o PCP quer ver resolvidas, com menos recurso às seguradoras e com mais presença do Estado junto das populações.
7: O meu mediador diz que eles estão a tentar fugir. E que ele disse ao Hugo, então vamos para o tribunal. Tu em tribunal vais ganhar, mas vais ter que gastar mais.
4: As jornadas parlamentares do PCP passarem pela Praia da Vieira, no concelho da Marinha Grande, um dos mais afetados pelas tempestades. Até terça-feira os comunistas visitam vários concelhos dos distritos de Leiria e Coimbra. O PCP ainda acredita e o secretário-geral dos comunistas portugueses pede ao primeiro-ministro para pura e simplesmente retirar a proposta do pacote laboral no próximo debate quinzenal no Parlamento. Paulo Raimundo diz que a proposta do Governo não tem jeito nenhum.
10: Eu acho que um grande serviço que o Sr. Primeiro-Ministro devia fazer ao país na próxima quarta-feira, vai haver debate com o Governo, Primeiro-Ministro, eu julgo que é ele que abre inclusive o debate, e portanto devia anunciar em primeira mão que vai retirar o pacote laboral e poupar o país a isto. Aí não tem jeito nenhum, quer dizer, a única pessoa, os únicos que defendem hoje o pacote laboral é o Sr. Primeiro-Ministro e membros do Governo, é os senhores da Iniciativa Liberal e do CDS, é o Chega, envergonhado, mas defende, e depois são as confederações patronais. Não vai sobrar para as confederações patronais, pois não? O pacote laboral. Não vai sobrar a precariedade para os membros das confederações patronais. Não vai sobrar os sustentos de justa causa para os membros das confederações patronais. E pronto, por isso é que eles os defendem.
4: Paulo Raimundo, secretário-geral do PCP, à margem de uma reunião do partido com micro, pequenos e médios empresários esta tarde em Lisboa. Este foi um dia de grande agitação nas ruas de Genebra, na véspera da cimeira dos 7 países mais ricos do mundo. Para enfrentar milhares de manifestantes, 20 mil, a polícia chegou a usar gás lacrimogéneo. Houve mesmo confrontos diretos junto da sede das Nações Unidas, confrontos e sinais de destruição que foram seguidos pela jornalista Rosário Salgueiro, enviada da Antena 1 a Genebra.
11: Há aqui uma mistura de ambientes. Se à minha frente jovens atiram pedras à polícia, estou a ver um com um capuz vermelho, com máscaras de caveira, e outro sem qualquer camisa, sem qualquer proteção, vai atirando pedras à polícia. A polícia avança e atira gás lacrimogéneo, já há um caixote de lixo de plástico a arder no meio da estrada. Depois, a 2 metros, há o parque, há o resto da manifestação que conseguiu contornar o confronto entre jovens e forças de segurança e entram no parque com música, com bandeiras, com os slogans antifascistas que se ouviram por toda a cidade de Genebra ao longo da tarde.
4: O relato de um dia muito agitado em algumas ruas de Genebra por causa da cimeira dos 7 países mais ricos do mundo, que amanhã começa em França. O Porto ganhou hoje o 4º jogo frente ao Benfica do play-off e sagrou-se campeão nacional de basquetebol. É algo que não acontecia há 10 anos. Fernando Sá, o treinador dos Dragões, fala da concretização de um sonho com muitos anos.
12: É um momento alto da minha carreira, quer de jogador, quer de treinador, seja o que for, todos os momentos em termos profissionais, isto para mim é atingir o auge. Portanto, algo que eu sonhava há muitos anos, que muitas vezes parecia que é muito difícil, muitas vezes parecia que é impossível, mas já está. E acho que foi merecido por o trabalho que todos nós realizamos e a confiança que fomos tendo nos outros, e aconteceu.
4: Norberto Alves, o treinador do Benfica, fala da tristeza de não ter conseguido chegar ao Penta.
13: No nosso clube, ganhar ou perder não é a mesma coisa. Nós perdemos e estamos muito tristes. Muito tristes. No desporto, infelizmente, nós não conseguimos hoje uma coisa que não se fazia há mais de 50 anos, penso eu, que era ganhar um pentacampeonato em Portugal. Infelizmente não o conseguimos. Mas pronto, desculpem lá. Isto é a minha esposa, está sempre mais preocupada comigo que outra coisa. Não o conseguimos, lutámos muito para o fazer. Fizemos uma fase regular fantástica, fantástica. Ficámos em primeiro, lutando. Esta equipa nunca se desuniu. Nunca teve problemas em termos de coesão de grupo. E eu só tenho que estar agradecido a estes jogadores.
4: 10 anos depois, o Futebol Clube do Porto é campeão nacional de basquetebol. No Mundial de Futebol, nesta altura já estamos na segunda parte dos Países Baixos-Japão. Os Países Baixos acabam precisamente de marcar o primeiro golo e assim, com 5 minutos da segunda parte, os Países Baixos vencem por 1-0. No outro jogo de hoje, a Alemanha entrou com uma goleada e bateu a seleção estreante do Curaçao por 7-1.
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18: Sejam todos bem-vindos a mais uma edição dos Sons Perdidos dos Anos 80. Hoje iniciamos com os Genesis e o tema That's All.

Bulls Yes com Owner of a Lonely Heart, canção de 1983, cujos acordes já tinham sido escritos muito antes pelo guitarrista Trevor Rabin, mas foi a sua produção eletrónica inovadora e o uso pioneiro de samples de orquestra que deram a este projeto o seu maior sucesso comercial. Um pouco mais tarde, em 1989, Robert Smith dos The Cure escrevia Love Song como um presente para a sua noiva, gravando a canção originalmente numa cassete para entregar no seu dia de casamento.

Want You, Forget About Me, do Simple Minds, um dos temas icónicos da década. Uma canção originalmente oferecida a Brian Ferry e a Billy Idol, que a rejeitaram. No entanto, a banda escocesa tornou-a num dos clássicos dos anos 80 e que fez ainda parte da banda sonora do filme The Breakfast Club. Enquanto isso, em 1987, os U2 lançavam o aclamado trabalho de Joshua Tree, que incluía With or Without You, um dos temas mais ouvidos nos anos 80.

Um dos projetos mais interessantes da synth-pop dos anos 80, os Orchestral Maneuvers in the Dark com Souvenir. E assim, estamos a finalizar a emissão de hoje dos sons perdidos dos anos 80. E vamos fazê-lo com os Human League, banda liderada por Philip Oakey, um projeto que influenciou

0: Funchal, 19 em Coimbra, Porto e Ponta Delgada. Estão 20 em Lisboa e 21 em Faro. 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
1: Agora é o mediador do Paquistão que vem anunciar que já existe, sim senhor, um acordo entre os Estados Unidos e o Irão, mas só deve ser assinado no próximo dia 19 em Genebra. O primeiro-ministro do Paquistão escreveu esta noite na rede social X que o acordo prevê o fim imediato das operações militares em todas as frentes. Donald Trump também já disse que o acordo foi alcançado e diz que o Estreito de Hormuz vai ser aberto e o levantamento naval americano vai ser levantado. Para já são estes os únicos dados conhecidos sobre o acordo que foi anunciado há cerca de meia hora, inicialmente pelo mediador paquistanês e agora já confirmado também por Donald Trump. Para já ainda não há nenhuma reação do lado iraniano. O PCP acusa as seguradoras de fugirem às responsabilidades no pagamento de indemnizações na sequência das tempestades no final de janeiro e início de fevereiro. Fala mesmo em chantagem sobre os pequenos empresários. Até a terça-feira, os deputados comunistas visitam várias das zonas afetadas durante as jornadas parlamentares que passam pelos distritos de Leiria e Coimbra. De passagem pela Praia de Vieira, onde vários estabelecimentos comerciais ainda não abriram portas, os relatos são, sobretudo, de desânimo. João Alexandre.
2: A nossa abertura ainda não está terminada, ainda, mas o prejuízo rondou à volta dos 160 mil euros.
3: Quase 5 meses depois da passagem da tempestade Christine pela Praia da Vieira, o restaurante Ulem é apenas um dos dois restaurantes abertos na Avenida Marginal.
2: No Leslie eu tive perca total. Esta esplanada foi construída de raiz em 2019.
3: Hugo Argel, de 42 anos, é o proprietário.
2: Agora mandaram um mail ao meu mediador a dizer que a esplanada não se encontra no sítio. De 100 mil euros e pago 28 mil de juros em 5 anos. Das linhas de apoio, sim. Agora o seguro é que é muito complicado. As companhias de seguro estão-nos a vencer pelo cansaço.
3: Uma situação difícil, levada inclusive até ao Palácio de Belém.
2: Porque a apólice já me foi cancelada. Não querem fazer seguros estes estabelecimentos. Eu expus a situação, mandei um e-mail para o Presidente da República, onde ele depois falou com os chefes das seguradoras e eles disseram que não faziam porque o seguro não é obrigatório.
3: Queixas ouvidas também pela líder parlamentar do PCP, Paula Santos, que aponta o dedo às seguradoras.
4: As seguradoras têm que assumir as suas responsabilidades, porque há seguros que estão feitos e quando estava a falar do diferencial entre os prejuízos identificados e aquilo que foi efetivamente pago é porque há de facto muitas pessoas que ainda não receberam por parte das seguradoras. Essa é uma parte. E depois há uma outra parte, que é aquilo que muitas das vezes é coberto fica muito aquém daquilo que são as necessidades.
3: A líder parlamentar comunista rejeita, no entanto, a criação de um seguro obrigatório para habitações e empresas, tal como anunciado pelo Governo.
4: O que é que isso significaria de aumento, podendo até chegar a valores que são absolutamente insuportáveis para os pequenos empresários?
3: Situações que o PCP quer ver resolvidas, com menos recurso às seguradoras e com mais presença do Estado junto das populações.
2: O meu mediador diz que eles estão a tentar fugir e que ele diz ao Hugo, então vamos para o tribunal. Tu em tribunal vais ganhar, mas vais ter que gastar mais.
1: Jornadas parlamentares do PCP a passar pela Praia da Vinheira, no Conselho da Marinha Grande, um dos mais afetados pelas tempestades. Até à próxima terça-feira, os comunistas visitam vários concelhos dos distritos de Leiria e Coimbra. Os jovens portugueses estão entre os mais qualificados da União Europeia, mas as desigualdades educativas persistem nos percursos escolares, no acesso a qualificações mais avançadas e na integração de alunos estrangeiros. É o que está escrito num estudo nacional que vai ser apresentado amanhã. Isto numa altura em que não foram preenchidas todas as vagas de acesso ao ensino superior. A jornalista Cristina Borges falou com o coordenador deste estudo.
5: Em 2024, 43% dos jovens entre os 23 e os 27 anos completaram o ensino superior. Os jovens portugueses estão mais qualificados do que os seus colegas europeus e o mercado de trabalho favorece quem tem um mestrado.
6: O mercado de trabalho parece também ser cada vez mais seletivo e parece estar a associar perfis mais complexos, ou seja, tarefas mais complexas, normalmente entre os jovens, atribui sobretudo aos mestres tarefas mais complexas e perfis mais complexos.
5: O número de alunos estrangeiros no país, entre 2014 e 2023, aumentou 283%.
6: No ensino básico, por exemplo, os alunos de nacionalidade estrangeira já são perto de 15% dos alunos.
5: O grosso destes alunos estão no Algarve, Lisboa e Setúbal. 47% destes estudantes são de nacionalidade brasileira, seguem-se os PALOP, depois a Índia, o Nepal, o Bangladesh, o Paquistão e a Ucrânia.
1: Os dados de um estudo nacional que vai ser revelado amanhã. Fernando Pimenta continua imbatível. Hoje conseguiu mais uma medalha de ouro nos europeus de canoagem em K1 5.000 metros, um campeonato europeu em Montemor-o-Velho que não podia ter fechado da melhor maneira para a representação portuguesa. Horácio Antunes.
7: Fernando Pimenta!
8: Fernando Pimenta é pentacampeão em K1 5.000 metros. O tricampeonato foi conquistado na pista onde cresceu como atleta e onde ontem venceu o bronze em K1 1.000 metros e se despediu de competições internacionais.
9: Deixa-me super emocionado. Desde 2013, que fiz aqui o meu primeiro europeu, consegui aí ser duplamente vice-campeão da Europa. E agora, na última regata, considero a última regata ser campeão da Europa outra vez com esta atmosfera fantástica, com estes portugueses. Depois daquilo que eu referi e ao Presidente da Câmara aqui de Montemor-o-Velho, tentar dar alegrias a todos os portugueses e em especial também a estas pessoas aqui desta região.
8: O Centro de Alto Rendimento de Montemor-o-Velho sofreu danos irreparáveis nas cheias de janeiro. O europeu foi uma realidade depois de muito trabalho e investimento. O presidente da Federação Portuguesa de Canoagem, Ricardo Machado, fala de um dos melhores europeus de sempre.
10: Tempo de respirar um bocadinho e agradecer a todos aqueles que trabalharam para que isto fosse possível, esta organização, quer em termos institucionais ao Governo e ao município de Montemor-o-Velho, quer depois a toda uma equipa de trabalho, voluntários, staff da Federação. Mais uma vez mostramos que quando os portugueses se unem, quando estamos organizados e todos a pagar para o mesmo lado, que as coisas são possíveis e conseguimos superar as maiores adversidades.
8: Portugal, com 26 atletas, despede-se deste europeu com duas medalhas de ouro. Fernando Pimenta em K1 5.000 metros e Norberto Mourão na paracanoagem em VL2 200 metros. A prata de Messias Batista em K1 200 metros. O bronze de Fernando Pimenta em K1 1.000 metros. Chegou ao fim o Campeonato Europeu de Canoagem, de Paracanoagem e Masters.
1: A reportagem de Horácio Antunes, o repórter da Antena 1 que seguiu estes campeonatos da Europa. O mau tempo está a atrapalhar a vida da seleção portuguesa nos Estados Unidos, na preparação para o Mundial. Agora é uma tempestade tropical que está a poder condicionar o treino e para já adiar a conferência de imprensa prevista para esta hora. Fernando Eurico.
11: É isso mesmo, o dia até estava propício para uma ida à praia, mas a meio da tarde aqui em Palm Beach, na Flórida, o céu ficou carrancudo, choveu, há relâmpagos praticamente a cada minuto e a Federação Portuguesa de Futebol, em face do alerta desta tempestade e seguindo o protocolo norte-americano para estas situações, todas as atividades estão canceladas, ou seja, a Seleção Nacional vai agora aguardar a evolução das condições meteorológicas para se avaliar a possibilidade de ainda pelo menos regressar ao treino. Não sendo para já possível, a equipa regressou à unidade hoteleira onde está a fazer o estágio, mas também, e porque as informações são sempre muito rápidas nesta altura, segundo a Federação, está tudo cancelado até ver. E, portanto, teremos que esperar para ver se ainda hoje a seleção dá sinal de vida, porque a tempestade não está fácil.
1: Para já, o mau tempo a condicionar a vida da seleção portuguesa nos Estados Unidos. Já agora, ainda por falar no Mundial, esta noite, a seleção dos Países Baixos e o Japão acabaram empatados com 2 golos para cada lado.
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1: Olá, Júlio.
2: Olá, Inês.
1: Cá estamos e comprometido na semana passada, ainda de olhos postos na entrevista da Carmen Garcia.
2: Falo por si, eu não estou nada comprometido. Se quiser falar de outra coisa, eu falo de outra coisa.
1: Não, nós podemos falar de mil e uma coisas, mas comprometemos-nos com os ouvintes a voltar a esta entrevista.
2: É verdade.
1: Da Carmen Garcia, enfermeira, conhecida também como a Mãe Imperfeita, não é? A Carmen deu uma entrevista ao Público, ao novo podcast da Ana Sá Lopes, O Que Fazer Quando Tudo Arde. E nós, a semana passada, já aflorámos aqui uma série de temas, porque a entrevista, podemos dizer que é muito centrada na questão do idadismo, na forma como tratamos hoje os nossos velhos. Eu prefiro dizer velhos do que dizer idosos. Idosos parece uma forma limpinha de dizer velhos, não é?
2: É. Por exemplo, não tenho nada contra. Cada um diz o que quiser. Mas há pessoas, por exemplo, que hoje em dia só dizem séniores. Eu digo sempre a mesma coisa. Não me importa nada que me chamem velho, importa-me a maneira como me trato.
1: Tem toda a razão. A semana passada terminámos justamente com esta ideia lançada pela Carmen. Uma verdade, não é? Acho que todos estamos de acordo. Nós queremos viver o mais possível. Também penso que queremos todos viver o mais possível com qualidade. Ou seja, queremos chegar a velhos e queremos chegar a velhos com qualidade. Mas ninguém quer ser velho, diz a Carmen. É verdade, Júlio?
2: É, e eu penso que quando ela diz isso está a abarcar várias dimensões. Que é, ninguém quer ser velho para ser tratado como muitos velhos são tratados e falámos na semana passada. E ninguém quer ser velho quando associa o ser velho à diminuição das suas capacidades físicas ou mentais. É perfeitamente legítimo. Era o que a Inês estava a dizer. É assim, hoje em dia, quando se fala de envelhecimento e quando se fala, inclusivamente, de morte, quando se fala de morte, as pessoas, cada vez em maior número, dizem assim, eu não estou preocupado ou preocupada com a morte, muito menos os que têm fé, diga-se passar, porque têm uma outra vida à sua espera, mas todos eles dizem assim, eu não estou preocupado com a morte, estou preocupado com como é que vou chegar à morte. É mais uma vez a questão da qualidade de vida.
1: Claro.
2: E outros formulam mesmo dessa forma, que é, eu gosto muito de viver, mas se a partir de uma certa altura não preencher determinados critérios que variam de pessoa para pessoa, pronto, não preencher determinados critérios que eu considero fundamentais para poder olhar para o espelho e dizer, continuo a ter uma vida e digna e não simplesmente a estar vivo, aí é uma fronteira para mim.
1: Tocou aí no ponto certo, que é a dignidade, mais uma vez.
2: Mais uma vez. E cuidado, sabe como eu tenho sempre esta paranoia. Isto não é nenhuma propaganda encapotada à eutanásia ou à morte medicamente assistida. Estou a falar de pessoas que nem lhes passa pela cabeça antecipar a morte. O que elas estão é com medo que a parte final da sua vida seja uma parte final que elas consideram indigna. Vou dar um dos exemplos mais habituais que ouço na clínica. As pessoas dizerem, eu tenho a certeza que os meus familiares me tratarão o melhor possível, porque gostam de mim, porque somos uma família unida, etc. Para mim, é atentatório, é às vezes até a palavra que ouço, é qualquer coisa que me humilha imaginar-me numa situação, por exemplo, de total dependência. E agora uma pessoa diz assim, ah, mas não devia sentir isso, mas não devia sentir isso. Pelo claro, nós sentimos ou não sentimos. E depois se a pessoa diz, veja, eu falo, depois de 50 anos ouvi pessoas. Quando uma pessoa me diz assim, eu não quero, pode-me acontecer, Mas horroriza-me pensar que o meu companheiro, com quem eu estou há não sei quanto tempo, com quem tenho tido uma relação erótica magnífica, seja a pessoa que depois, porque olha, porque não temos possibilidades de ter ajuda formal, seja o meu cuidador informal, põe-me os cabelos em pé, imaginá-lo ele a ter que me dar banho, a mudar-me fraldas, mais isto e mais aquilo, que direito tenho eu de dizer a uma pessoa destas, homem ou mulher, ai, não acha que isso é uma niquice a sua parte?
1: Oh, Júlio, mas não acha que todos sentimos isso? Que ninguém quer estar dependente do outro ou dos outros? Alguns provavelmente têm mais dificuldade em verbalizar porque estamos, de novo, a enfrentar o tabu da morte. Repara, há gente que nem sequer toca no assunto.
2: É verdade.
1: Para não falar da morte, da sua morte, da nossa morte.
2: É uma espécie de exorcismo. Não falamos.
1: Não existe.
2: Parece que cá em casa.
1: Exato, exato.
2: A questão da dependência, a única coisa que eu diria é que, em geral, ouve-se isso sobretudo de pessoas que têm um estilo de vida de há muito tempo que é muito autónomo. E que, portanto, a hipótese, digamos assim, de terem as suas próprias funções vitais, ou tudo o que possa imaginar que pode ferir a sua autonomia, a sua independência, tem este dilema, que não existe, por vezes, quando são cuidadores formais, mas com cuidadores informais, este dilema que é, eu fico grato, mas sinto-me desconfortável. Eu há bocado aflorei a questão erótica, não é raro ouvirmos problemas a esse nível. Aquilo que me contavam a mim quando eu dei os primeiros passos, ouvi-o depois. Variações em ré menor, se quiser, que é pessoas que dizem assim. E agora não estamos necessariamente a falar só nos últimos tempos de vida. Podemos estar a falar de pessoas com doenças oncológicas, pessoas que tiveram acidentes, etc. E a pessoa diz assim, é muito complicado para mim aceitar que uma pessoa que me esteve a cuidar meia hora antes me ache atrativa ou atrativa eroticamente meia hora depois. E olha que eu ouvi muitos companheiros e muitas companheiras dizerem, oh, Soutor, era uma paranoia completamente injustificada. O meu desejo está perfeitamente mantido. Pois, mas na cabeça do outro a dúvida é feroz.
1: E pode estar já agora? Alguém que cuida pode desejar? Alguém que precisa de ser cuidado?
2: Pode. Agora não vamos iludir a realidade. Também pode ter dificuldades a continuar a desejar. É verdade. Mas pode continuar a desejar. Ouça, se calhar eu estou a centrar muito a questão no cuidar, mas também estamos a falar da parte erótica há poucos minutos. Eu ouvi isso, e vou continuar a ouvir, ouvi isso muitas e muitas vezes num dos cancros mais habituais na nossa sociedade, que é o cancro da mama. Houve uma altura em que a cirurgia reconstrutiva não era tão habitual, eu diria quase tão vulgar como hoje é, não é? Embora a pessoa possa decidir não a fazer. Mas pronto, não imagino...
1: Já agora, das pessoas que houve, a maior parte faz essa cirurgia reconstrutiva?
2: Fazem.
1: Fazem.
2: Até por conselho dos profissionais. Não é? Porque... na maioria dos casos há uma ferida na imagem corporal que aconselha a que, tendo nós os meios, por que não fazer? Embora, mais uma vez, cada um e cada uma sabe de si. Cada um e cada uma, sobretudo cada uma, porque o cancro da mama é muito mais frequente nas mulheres, e porque em termos da estética da sociedade, não é? O atingimento é, pelo menos em teoria, mais assintoso e mais grave para as mulheres do que para os homens.
1: E já agora, essa ferida pode fechar-se com essa cirurgia, com essa reconstrução mamária, ou a ferida é sempre muito mais profunda?
2: Não, pode. E olha, sabe uma coisa que eu acho? Acho que o explodir da cirurgia estética sem ter nada a ver com doenças, só por preocupação estética, também ajudou nisso, sabe? Porque hoje em dia é tão vulgar ouvir pessoas perante uma fotografia, pode ser ao vivo, mas é sobretudo perante uma fotografia, eu fico sempre divertido, porque não é uma coisa que me ocorra normalmente, ouvir a dúvida, mas são naturais ou não? E depois...
1: Ou seja, já brincamos com isso. Houve um tempo... Porque houve um tempo também em que se escondia por completo,
2: claro,
1: não é?
2: Claro.
1: Hoje em dia as próprias mulheres já brincam com isso.
2: E se calhar para si, seguramente, é muito mais vulgar ouvir essas coisas, que é que de repente alguém diz assim, menino, menina, por amor de Deus, tu não estás a ver... que aquilo é demasiado perfeito, não sei o quê, ou... porque há pessoas que imediatamente tiram a conclusão, aquilo teve, digamos assim, uma intervenção. Pronto, tudo bem. O facto disso se ter banalizado completamente, a minha reserva é quando isso acontece em idades muito jovens, essa ou qualquer outra intervenção.
1: E parece-me que está a acontecer cada vez mais.
2: Cada vez mais. Isso assusta-me muito. Porque depois, muitas vezes, é curioso porque fizemos um curto-circuito e acabámos outra vez na entrevista da Carmen. Porque isso é aquela perseguição de uma perfeição inatingível e de uma perfeição que nos é apresentada nas redes sociais. Seja porque ela tem... a mãe imperfeita, na maneira como desempenhamos as nossas funções, seja na nossa aparência física, não é? Eu tirei uma nota, sabe, que eu gosto de escrever. Tirei uma nota porque achei delicioso quando ela diz, mas que é isto, pronto, quer dizer, se a minha vida, se o meu cotidiano propicia que eu vá para a armação de pera, não é? Comparar isto com as Maldivas, e eu sorri-me e disse, mas é exatamente isso, porque... O que é que uma sociedade de consumo nos tenta passar? Que se nós não vamos para as Maldivas, somos pessoas de terceira classe. Porque quem é fixe, quem é sexy, olha, por lá está a questão, a velhice não é sexy, quem é sexy vai para as Maldivas, não vai para a Armação de Pera.
1: A Armação de Pera, será que não dá um bom Instagram? É capaz de não dar tão bom como as Maldivas,
2: pode não,
1: não
2: dar,
1: é?
2: Mas portanto, ia-lhe eu dizer, antes que me perca, eu ouvi situações em casais heterossexuais em que, e é bom não esquecer que hoje em dia nós temos taxas de cura de grande parte dos cancros que eram inimagináveis há 30 anos atrás. Pronto. E agora estamos num momento particularmente feliz. Porque, ao que parece, não há dúvidas que se deu um passo em frente muito grande no cancro do pâncreas, que é um dos cancros que mais tem iludido os esforços dos investigadores. Mas estava a dizer, eu ouvi casais heterossexuais em que aquela mulher dizia assim, eu hoje em dia evito as relações sexuais. E depois explicava, eu evito, não porque tenha perdido o desejo, mas porque não acredito que possa ser desejada pelo meu companheiro ou pela minha companheira. 99% das coisas que eu falo aqui são comuns a casais heterossexuais e homossexuais. Pronto. E depois uma pessoa podia ouvir, e ouvia, eu ouvi, um companheiro que dizia assim, ó Sator, eu estou sozinho consigo. Com frequência, o que sempre me delicia, ouvia assim, estamos aqui entre homens. Não faz sentido eu mentir-lhe. E diziam assim, Eu próprio tinha muito medo de qual seria a minha reação depois deste processo. Felizmente, eu continuo a sentir-me atraído pela minha companheira, o sexo é ótimo, etc, etc. E, no entanto, diziam qualquer coisa que era verdade, que é, eu não consigo convencê-la disso. Ou seja, quando a nossa imagem, neste caso, quando a nossa imagem corporal é tão agressiva que a exportamos para a cabeça do outro, é muito complicado gerir.
1: Eu estava aqui a pensar, Júlio, que a nossa luta com o espelho é terrível, porque nós saímos sempre a perder, ou quase sempre.
2: É verdade.
1: Mesmo quem está muito bem, e este de estar muito bem também é relativo, sim, mas quem está aparentemente bem tem sempre razões de queixa. Nós estávamos a falar das jovens, cada vez mais jovens, que estão a fazer cirurgias estéticas. Como é que isso acontece? Um dia vamos olhar para isto também de outra forma, à procura de explicações. Eu acho que neste momento também tem um bocadinho a ver com o estatuto, porque fazer esse tipo de intervenção de cirurgia estética tem a ver com poder económico.
2: Isso é verdade.
1: Como é que alguém jovem pode querer ser ainda mais jovem?
2: Eu só ia aí meter um parênteses. Mas há para aí muita coisa com desconto, e também sem desconto, diga-se passagem, mas há para aí muita coisa com desconto que é muito arriscado. Os acidentes em cirurgia estética ou em pseudo-cirurgia estética, muitas vezes, também estão para aí nos programas de televisão, às vezes escancarados, não estão?
1: Tem razão. É? Tem razão, e há pessoas...
2: Com processos judiciais, etc.
1: Pessoas pouco habilitadas para o fazer, que o fazem e com muito sucesso, no sentido em que têm, claro que têm muita clientela. Mas esta questão estética é muito importante. Quando eu digo, nós normalmente perdemos essa guerra com o espelho, não é? Há sempre uma insatisfação qualquer que toma conta de nós.
2: E eu diria que há pessoas que têm egos que só falta dizerem ao espelho, olha que tu não estás a trabalhar bem, vou-te passar um paninho, não é? Porque eu sou melhor do que isso.
1: Não me estás a ver bem.
2: Não estás a ver bem. Mas vamos ser francos, na maioria das pessoas, essa insegurança é uma insegurança que até começa muito cedo. Nós, na adolescência, em geral, temos sempre qualquer coisa a apontar a nós mesmos em termos de aparência física.
1: Nós já tínhamos isso tudo, não é? Que faz parte de ser adolescente. O problema é que agora também temos as redes sociais. Já não nos bastava a adolescência, não é?
2: Temos as redes sociais. Eu lembro da primeira vez que alguém ao pé de mim disse assim, ah, olha, aquilo é inteligência artificial. E eu olhei e disse, que parte? E a pessoa em casa olhou para mim com um ar um bocado espantado e disse, aquela cintura não existe. E eu olhei com mais atenção e pensei, realmente, lembrei-me de uma velha graça que era a cintura de Nespra.
1: Ou de Vespa também, não é?
2: Era de Vespa e a brincadeira era dizer de Nespra, pronto. E eu olhei e disse, sim, realmente, e agora repare. Pronto, eu sou um distraído, ponto final. Não conto para estas coisas. Mas agora, vejamos, não é? Como os meus colegas e as minhas colegas têm razão. Nós queremos ficar bem na fotografia ou no espelho. Nós somos jovens, nós somos adolescentes. Nós, não quer dizer que isto não afeta os mais velhos, afeta. Mas estou a dizer como isto começa, não é? Nós olhamos para imagens que não são reais. Ou olhamos para imagens reais que já levaram, inclusivamente, a intervenções judiciais, como, por exemplo, as modelos, em que tínhamos pessoas que eram verdadeiros distúrbios alimentares. Não sei se ainda continua, se não. E, de repente, temos gerações que querem ser assim.
1: Repara, ainda recentemente vi, depois este mundo também vive hoje em dia de tendências, e aparece como tendência, a magreza está de volta às passarelas.
2: Pronto, está a ver? É engraçado, não é? Porque aqui, quer dizer, para mim não tem piada nenhuma, mas enfim, aqui há uns anos nós vimos campanhas para impedir mulheres, em 99% dos casos, acho eu, não é? Mulheres de terem abaixo de determinado peso, etc., nas passarelas. Com governos metidos ao barulho, com pedidos de regras mais estritas, etc. Agora veja o que acaba de dizer. A magreza está de volta. Se está de volta às passarelas não são feitas para as pessoas olharem e pelo menos uma parte delas não pensar assim. Então gostava tanto de vestir aquele fato ou aquele vestido. Ah, não, mas para me ficar bem tenho de ter aquele corpo. O que é preciso fazer para ter aquele corpo? E lá estamos nós em plano inclinado.
1: Não nos esqueçamos também que hoje em dia é mais fácil ser magro, não é? Há muitas ajudas.
2: Ui, oh meu amor, como se diz na minha...
1: Mais uma vez, sem querer estar aqui a exagerar com o estatuto e com o poder económico, mais uma vez estamos a cair também num domínio de poder económico e estatuto. Quem tem acesso a determinadas ajudas para emagrecer.
2: É verdade. E já está a assistir, em artigos científicos a uma batalha, por enquanto, relativamente surda, mas que vai aumentar de volume, entre, por um lado, gente que, primeiro, reivindicou o direito de determinadas drogas não serem apenas utilizadas como medicamentos, serem utilizadas com o objetivo estético. Mas, já, sem surpresa nenhuma, já li artigos que depois o que é que vão descobrir? Que essas drogas, além de fazerem emagrecer, também têm mais XPTO de efeitos colaterais benéficos para a saúde das pessoas. E do outro lado da barricada, os artigos que dizem, atenção, porque estas drogas têm efeitos colaterais que não são displicentes e, portanto, é preciso ter muito cuidado com a quem se receita, em que dose se receita, etc. E isto ainda vai no adro, minha querida. Para no, além das pessoas...
1: No dia que em que passarem a custar 2 euros, vamos ver se toda a gente as quer.
2: Para além das pessoas que dizem algo mais prosaico, que é, ai, e com estas drogas... Depois moem a cabeça das pessoas a dizer que elas têm que ter cuidado com o que comem e que têm que fazer exercício físico. Para quê? Elas afinfam no, na vinhaça e no presunto e no chouriço e depois a droga faz o resto.
1: Tudo isso tem um preço, não é, Júlio?
2: Tudo isso tem um preço.
1: Mas porque estamos a falar das questões estéticas... E porque a Carmen Garcia diz que ninguém, no fundo, nós queremos viver muito, nós já acrescentámos, queremos viver muito e com qualidade, mas ninguém quer ser velho, não é? Quando olhamos ao espelho, será que gostamos de nos ver velhos?
2: Ah, sabe, há coisas curiosas. Desculpe, deixe-me rir, é à minha custa.
1: Deixe-me recompor,
2: sabe qual foi, e eu vou-lhe dar, sabe qual foi a resposta que me ocorreu?
1: Sim.
2: Eu ia-lhe dizer assim e vou, depende do ângulo.
1: Mas isso também acontece com os novos, não é?
2: Também. Eu quando olho, mas lá está uma questão dos velhos, esquecer. Eu quando olho para o espelho de frente, as minhas rugas, para lhe falar com toda a franqueza, não me impressionam nada.
1: O Júlio tem rugas?
2: Tenho rugas. Podia defender-me com aquela coisa de são rugas de expressão. Não são rugas.
1: Não, são marcas da vida, são não, cicatrizes que a vida me deu, não é?
2: Não é como a rainha, são rosas, senhor, são não. Rugas. Pronto. Além disso... É muito curioso porque eu, e há um componente genético nisso, eu fiquei com o cabelo todo branco relativamente jovem.
1: Com que idade? Por acaso não sei. Com que idade?
2: Eu acho que há pai, há 12 anos atrás ou qualquer coisa, foi muito, muito rápido. Embora, e não fui eu que disse isto, foram pessoas à minha volta, houvesse pessoas que me disseram que houve uma evolução muito rápida quando eu estava à frente da comunidade de Alvalade. E que, portanto, o stress teria tido também alguma
1: influência. Eu achei que podia ter sido eu a razão desses cabelos
2: não,
1: brancos.
2: Oh, querida, por amor de Deus, é exatamente o contrário. Eu tenho alguns prateados que são por sua causa, não são brancos. Mas, como lhe disse, há um fator genético. Minha mãe teve o cabelo branco também, sou suspeito. Ela nunca o pintou, eu acho que ela tinha uma cabeça linda. E meu pai, nunca o conheci, sem ser de cabelo branco, não é? Portanto, meu pai aos 40 e tal tinha o cabelo todo branco. Mas o que é que eu lhe ia dizer que me faz rir? Eu, portanto, eu olho para o espelho e estou completamente pacificado com os meus cabelos brancos, com as minhas rugas, etc. Ponho-me de lado e o meu pneu, com toda a franqueza, tira-me o sorriso dos lábios. O que acontece é que uma pessoa deve ser honesta consigo mesma, porque eu olho para o pneu e digo assim: Júlio, não há milagres. Com um pãozinho, vinho tinto e menos exercício do que devias fazer.
1: Isso só acontece uma vez por semana ou agora é todos os dias?
2: O quê? O exercício
1: não.
2: Ou o vinho tinto?
1: O pãozinho, o vinho tinto...
2: São atividades lúdicas de fim de semana.
1: De fim de semana, então.
2: Sim, sim. Pronto, se calhar teria muito mais, mas pronto. Mas rapaz... Isso chama-se assumir responsabilidades, que é, se eu não gosto do que vejo no espelho, é muito simples. Não faço as neiras ao fim de semana, faço mais exercício físico e, se tudo correr normalmente, aquilo desaparece. É pura e simplesmente falta de força de vontade e eu estar preso aos meus prazeres.
1: Vamos à questão essencial. Ou porque é muito mais importante ter prazer, nem que seja semanal.
2: Está? Para mim é a qualidade de vida.
1: Claro. Isso é que é qualidade de vida.
2: Eu ao fim de semana, pronto, isto é mais do que os meus colegas normalmente nos aconselham. Os nossos colegas aconselham, tenham uma alimentação regrada e um dia por semana faça as neiras. Eu não faço um, faço dois, em geral. Pronto. E evidentemente isso paga-se. Mas tenho muita pena, eu preciso me sentir vivo. Agora, Inês, vamos ver se nos entendemos. Se um destes dias... me tocar uma doença que esteja relacionada com excessos alimentares, vai haver uma parte minha que diz assim: sua besta, se em vez de fazer as neiras duas vezes por semana não fizesse nenhuma, se calhar isto não tinha acontecido. Em primeiro lugar, não tenho a certeza. E em segundo lugar, como lhe disse, eu preciso e prefiro, este lado freudiano tem piada, prefiro sentir-me vivo.
1: E também passa por esses prazeres semanais, evidentemente.
2: Ai, passa. Ai,
1: claro, sim. Claro que sim. Mas de volta ao espelho, e não olhando só para o seu espelho, eu também vou evitar o meu, porque as mulheres ainda são piores com o espelho, normalmente, não é? De uma maneira geral...
2: Também pede-se-lhes mais, não é?
1: Também se lhes pede mais, é verdade. Não. Mas não pensando no... ninguém nem no todos, mas... Sim. Quase ninguém gosta de se ver ao espelho com rugas, papos nos olhos.
2: Claro.
1: É verdade.
2: É verdade.
1: É difícil aceitar, não é?
2: É verdade. Depois é claro que acho que há variações nas pessoas. Por exemplo, eu aceito muito bem as minhas rugas, mas não acho piada nenhuma a olhar e começar a ver barbela. É qualquer coisa que para mim é desagradável, não é? Pronto, até
1: acho que ninguém gosta. Ninguém gosta do queixo duplo ou triplo.
2: Exatamente, não é? Essas coisas, digamos assim, são muito variáveis. Olha, outro dia um amigo meu que tem menos, quase 20 anos do que eu, virou-se para mim de chofre e disse assim: epá, sabes uma coisa? Gostava muito de ter o cabelo que tu tens. E eu olhei para ele e disse...
1: Como não invejar? Isso é verdade.
2: Não, não, não, não perdes pela demora quando chegares à minha idade. E ele disse: pois está bem, mas é que é uma questão estética, sabes? Eu gosto de cabelo branco. Pronto, aí está. O que eu lhe dizia de minha mãe. Não é? Há mulheres que um cabelo branco é uma tragédia logo. Não é? Há mulheres, algumas delas ícones do cinema, disto da querida Clotilde, que os cabelos brancos são aceitos sem qualquer paranoia. Nós somos diferentes.
1: Ó, Júlio, mas aquele clássico do estás tão bem para a idade, nem parece a idade que tens. Já reparou que quando fazemos este tipo de apreciações, que o princípio deste elogio é precisamente estarmos a ser generosos com o outro, não é?
2: Sim.
1: É à partida um elogio. Nunca ninguém diz, vê-se mesmo que estás feliz.
2: Ah, pois.
1: Ou seja, pois. O julgamento é sempre pelo físico.
2: Pois é.
1: Ou pelas rugas, ou pelo físico, ou pela magreza. Pois é. Nunca é por estás com um ar feliz, satisfeito.
2: Eu tive o privilégio, levou-me décadas atrás, levou-me 30 e poucos anos, sabe? Eu tive o privilégio de ouvir uma coisa que vai no sentido do que a Inês diz. Quando eu fazia, com os loucos que me acompanhavam, a consulta de sexologia do Hospital Magalhães Lemos, uma vez soube que as senhoras enfermeiras que nos ajudavam diziam que a minha gargalhada pelo corredor era a gargalhada de alguém que estava feliz e que podia tornar os outros felizes. Coisa que eu não sei quais são as gargalhadas melhores ou piores. Aparentemente eu tinha uma gargalhada franca, aberta, etc. Não é? E eu lembro-me de ficar fascinado, porque nessa altura eu ainda estava a sair da minha depressão.
1: Mas não perdeu a capacidade do riso, não é? De se rir.
2: Eu continuo a rir-me e a Inês sabe isso. E ainda há pouco tempo, com o terrível Manelzinho em caminha, estivemos bem dispostos, não é? E daqui vai um abraço para o Amândio, pela maneira como nos recebeu, etc. Não é? E, portanto, eu acho, e se calhar foi uma das coisas também que foi importante na minha vida, que é eu nunca perdi a capacidade de rir de mim próprio. E isso eu continuo a achar que é um sinal de saúde mental. Mas atenção que eu depois perco-me aqui.
1: Não, não, e também, repara, se há troféu que nós podemos ostentar, os que podem, não é? É também termos amigos que nos fazem rir.
2: Ah, claro.
1: Já viu como isso é importante em qualquer idade, mas depois, uma vez que estamos a falar de velhos, dos mais velhos, como é importante os mais velhos terem gente com quem, com pares com quem se riem?
2: E há, aí há, a Inês dirá, pode ser um mito urbano, mas há uma velha frase que diz que as mulheres se encantam pelos homens ou por outras mulheres que as fazem rir.
1: Antigamente era assim, mas agora já não é tanto.
2: Não, já não valorizam tanto o senso.
1: Não, é mais quantos mil seguidores tens.
2: Tá bem.
1: Ninguém anda com ninguém com 200 seguidores.
2: Sendo assim.
1: Que mundo, meu Deus.
2: Acho que todos nós, e pronto, é uma boa maneira até lhe enviar um abraço, acho que todos nós ficamos à roda do Nuno Marco, não é? Quando ele disse, tinha piada ter 1 milhão.
1: E ultrapassou o milhão.
2: E ultrapassou 1 milhão até. Vai daqui um abraço, eu acompanho aquela recuperação com prazer.
1: Júlio, mas de volta a essa questão de quando eu dizia, olham para nós e dizem-nos estás bem para a idade ou nem parece a idade que tens, quantas pessoas mais velhas ou já velhas o Júlio ouve dizer sou um velho feliz, ou vivo a velhice com alegria?
2: Ah, normalmente o que não aparece na frase é a velhice. Agora, ouço pessoas dizerem algo que, olha, devo-lhe dizer que se eu não tivesse, como as outras pessoas que partilham esse problema, se eu não tivesse medo do meu glaucoma, eu diria sem pejo, que é, se me parassem agora nesta idade, eu ficaria feliz com isso e não pediria que me tirassem 20 anos ou qualquer coisa do
1: tipo. Não pedia mesmo?
2: Não, não pedia. Agora, Não pedia eu, porque acho que compliquei muito a minha vida no passado, percebe? Dei importância a coisas que eu não tinha, e acontece a muita gente, não é? Outras pessoas não, e portanto admito perfeitamente que
1: isso
2: alguém
1: é muito
2: dissesse,
1: engraçado. Não é? Como é que se vai aprendendo a retirar a importância às coisas que não tinham essa importância?
2: Não foi um trabalho deliberado, sabe? Eu fui verificando que isso acontecia. Fui verificando coisas deste género. De repente pensava em qualquer coisa que me tinha acontecido aos 40 e tal, aos 50. E lembrava-me como aquilo me tinha encanitado a vida, não é? E pensava, mas aquilo posto em perspectiva, não foi só uma questão de ter passado tempo. Não. Aquilo, naquela idade, era muito importante para mim. Se fosse hoje, não teria sido.
1: Há uma depuração natural com a passagem da idade.
2: Eu não estou a dizer que, inclusivamente, seja para melhor, não é? Mas que há um alterar de hierarquias, há um valorizar de outras coisas. Olha, vou-lhe dar um exemplo. Embora os meus filhos saiam sempre à minha custa, porque dizem que eu sou um europeu feroz, e têm razão. Eu gosto muito de viajar, mas na esmagadora maioria dos casos é na Europa. Nunca fui... meu lugar, detesto viagens longuíssimas de avião, depois coisas tropicais também não são para mim, etc, etc. Portanto, eu sou muito europeu nisso. Eles sempre se divertiram à minha custa. Mas eu gosto muito de viajar. Mas, devo-lhe dizer uma coisa. Hoje em dia, eu decido, pronto, agora vou pelo menos uma vez por ano, em geral, eu giro 8 a 10 dias lá por fora. Mas, à medida que os anos passam, quando eu vou, isto pode-lhe parecer infantil, mas quando eu vou, e se o tempo está bom, há uma parte de mim que se espreguiça e diz assim, ó, oh, também podia pegar nas cadelas, ia para Cantelães, dormia à sesta, tinha a piscina, etc. E pronto, não há uma diferença, digamos assim, qualitativa. E outra coisa, que se calhar joga contra mim. Eu hoje em dia, quando viajo, viajo mais a revisitar os sítios que me são queridos do que a descobrir sítios novos. E, no entanto, como sabe, eu defendo que a curiosidade é uma das artimanhas melhores para enganarmos o declínio. Mas eu gosto de voltar a sítios que foram importantes para mim e ter a sensação que encontro o mesmo restaurante, que encontro o mesmo hotel.
1: Isso traz-lhe conforto.
2: Eu sou muito rituais também, portanto.
1: Isso também é uma coisa que rima com a idade ou não?
2: Não necessariamente.
1: Os rituais não são...
2: Sim. Mas eu conheço pessoas que, pelo contrário, estão a aproveitar cada oportunidade para irem descobrir sítios que não conheciam e que fazem um risco na sua lista, não é? Portanto, cada um é como é.
1: Estamos quase a terminar, não sei se...
2: Aqui qualquer coisa que eu queria, que é... Então... A propósito... Eu já aflorei, mas acho que é muito importante dizer... Quando a Ana diz, e daí a mãe imperfeita, o blog criou e se tornou um sucesso, ficou admirada com o sucesso que criou. E a resposta é assim: quando comecei a escrever aquilo, achava que estava a escrever para a minha irmã, para a minha outra irmã e para mais 3 ou 4 amigas. Aquilo foi crescendo mesmo sozinho de verdade. E percebi que havia mais gente que, tal como eu, estava farta daquelas imagens de influencer, aquelas casas onde é tudo bege, aqueles tons de terra, tudo neutro, as crianças sempre todas vestidas de igual. E depois viajam imenso. Eu não sei se consigo ir de férias para a Armação de Pera, e aquela gente sempre nas Maldivas. E o que eu percebi foi que começava a haver um sentimento de identificação do género. A nossa vida é como a tua, não é como aquelas. E eu acho esta resposta extraordinária. Não é?
1: Ou seja, é muito curioso porque escolhemos o sonho ou escolhemos a identificação? A maior parte das vezes penso que escolhemos, ou seja, precisamos de sonhar, mas precisamos muito mais de identificação, acho eu.
2: Pronto, e eu pergunto muito, se quiser, podemos falar disso no outro programa, e pergunto muito se os verdadeiros sonhos são aqueles que nos impingem nas redes sociais e que, por acaso, têm, em geral, um traço comum. São todos caríssimos.
1: Pois, claro. Ó, Júlio, vamos terminar. O Júlio ainda não me falou do novo álbum do Paul McCartney.
2: Está a ver? Está a ver o autocontrolo que eu tenho? Não é para todos.
1: Já ouviu de fio a pavio várias vezes?
2: Ouvi de fio a pavio, mas fiz outra coisa que sempre faço. Fui ler as críticas. E críticos que desancaram alguns dos últimos álbuns dizem que este é o melhor álbum dele dos últimos há 5 anos que ele não publicava, mas à vontade dos últimos 10 ou 15 anos, e eu estou de acordo. Mas, com um aviso, um dos meus sobrinhos dizia-me exatamente aquilo que eu penso. Ele dizia-me assim: ó, tio, mas hoje em dia, com a tecnologia, todos nós podemos cantar afinado, não é? E eu disse: é, filho, até eu, com a tecnologia hoje em dia, posso cantar afinado. E ele disse uma coisa: é que eu acho que o álbum tem uma coisa que é muito verdadeiro. E é isso que eu acho. É um tipo de 83 anos, com um talento extraordinário, a refletir sobre o passado, sobre o seu trajeto, sobre a sua cidade natal, sob condições de vida que não eram nada fáceis, não é? Lembro-me de uma entrevista em que ele dizia: e depois passámos para uma casa em que tínhamos quarto de banho dentro de casa. A anterior não tinha, não é? E nesse aspecto, é claro que podem dizer, mas McCartney foi sempre maquiavélico. Se calhar ele percebeu que assim que nos tocava mais. O disco é um disco despojado, digamos assim. É What You See Is What You Get. E as críticas têm sido, na sua esmagadora maioria, muito positivas. E eu gosto sobretudo daquelas que dizem: não é o melhor dele, mas, meu Deus, com um tipo de 83 anos.
1: Claro.
2: Uma coisa destas.
1: Então vamos ouvir do novo álbum de Paul McCartney, vamos ouvir um bocadinho em sintonia com o tema do programa, Days We Left Behind. Ah. E voltamos para a semana. Joana Jorge e Diogo Axel despedem-se, sou eu que me estou a despedir por eles. Mas cá estaremos na próxima semana, Júlio.
2: Até para a semana.
1: Um beijinho.
2: Beijinho.

0: Meia-noite no continente e na Madeira, 11 horas nos Açores. 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
1: Finalmente, fumo branco no acordo de paz entre os Estados Unidos e o Irão. Tanto Donald Trump como as autoridades do Irão confirmam o fim das operações militares e a abertura do Estreito de Hormuz. O acordo só deve ser assinado no próximo dia 19, em Genebra, e vai abrir caminho para mais uma ronda de negociações que deve durar 60 dias. A chuva e a trovoada que se fazem sentir hoje em Palm Beach, nos Estados Unidos, obrigaram a cancelar todas as atividades para a comunicação social da Seleção Portuguesa de Futebol, que ficou com o treino em risco. Nesta edição, seguimos em direto precisamente para os Estados Unidos para tentar perceber melhor o que está a acontecer. No jogo do Mundial desta noite, os Países Baixos e o Japão empataram com 2 golos para cada lado.
0: Esta hora, Funchal com 17 graus, estão 18 no Porto e em Coimbra, 19 em Ponta Delgada, estão 20 em Lisboa e 21 em Faro. 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
1: Desta vez parece ser mesmo a sério. Donald Trump diz desde ontem que o acordo com o Irão devia ser conseguido ainda hoje. Aparentemente foi mesmo. Tanto os Estados Unidos como o Irão já confirmaram que foi conseguido um acordo de paz. Trump diz que isso significa a abertura do Estreito de Hormuz e o levantamento do embargo naval dos Estados Unidos. O ministro dos Negócios Estrangeiros do governo de Teherão confirma também o fim da guerra e das operações militares em todas as frentes a partir desta noite e fala também de um novo período de 60 dias de novas negociações que deve ser aberto a partir de sexta-feira, quando o acordo for assinado em Genebra. No entanto, uma agência de informação de Teherão diz que o Estreito de Hormuz só vai reabrir na sexta-feira, precisamente depois de assinado o acordo em Genebra. O Irão sublinha que só vai ter um acordo final depois do tal período de 60 dias de negociações que deve começar na próxima sexta-feira. A chuva e a trovoada que se fazem sentir hoje em Palm Beach, nos Estados Unidos, obrigaram a cancelar todas as atividades para a comunicação social da Seleção Portuguesa de Futebol. É precisamente para Palm Beach que seguimos agora em direto ao encontro de um dos enviados da Antena 1, Fernando Eurico. Já sabe se vai haver treino ou se também vai ser cancelado?
2: Ainda não sabemos em concreto, mas o mais certo é que o treino possa ser feito, mas na unidade hoteleira onde está instalada a Seleção Nacional, em Palm Beach, mas sem a presença da comunicação social. No programa original, os jornalistas podiam observar o treino da Seleção durante 15 minutos, ora isso devido à tempestade tropical que ainda se verifica nesta altura, nesta região do sul da Flórida. Não vai acontecer essa presença dos jornalistas, mas volto a referir, o treino esse deve ser feito dentro das quatro paredes do hotel da Seleção Nacional. A conferência com Mateus Nunes, um dos convocados, essa foi claramente cancelada, porque aqui nos Estados Unidos as regras dos eventos ao ar livre são muito rígidas quando há, por exemplo, chuvadas fortes, mas sobretudo trovoadas. As autoridades obrigam a que tudo seja cancelado e haja pelo menos meia hora de espera para se perceber se esse evento pode continuar ou não. O mais preocupante de tudo isto é que Portugal só fez um treino desde que aqui está nos Estados Unidos da América e pode defrontar a República Democrática do Congo na próxima quarta-feira com apenas 3 treinos realizados em território norte-americano.
1: A reportagem de Fernando Eurico em direto de Palm Beach, o mau tempo, as condições meteorológicas a condicionarem os treinos da Seleção Portuguesa nos Estados Unidos, os treinos de preparação para o Mundial. Os jovens portugueses estão entre os mais qualificados na União Europeia, mas as desigualdades educativas persistem nos percursos escolares, no acesso a qualificações mais avançadas e também na integração de alunos estrangeiros. É o que conclui um estudo nacional feito pela Fundação Belmir de Azevedo. O estudo também diz que quem faz apenas uma prova de acesso ao ensino superior abandona mais cedo do que quem faz mais provas. A jornalista Cristina

0: Oares falou com o coordenador deste estudo.
1: Em 2024, 43% dos jovens entre os 23 e os 27 anos completaram o ensino superior. Os jovens portugueses estão mais qualificados do que os seus colegas europeus e o mercado de trabalho favorece quem tem um mestrado.
2: O mercado de trabalho parece também ser cada vez mais seletivo e parece estar a associar perfis mais complexos, ou seja, tarefas mais complexas, normalmente entre os jovens, atribui sobretudo aos mestres tarefas mais complexas e perfis mais complexos.
1: O número de alunos estrangeiros no país, entre 2014 e 2023, aumentou 283%.
2: No ensino básico, por exemplo, os alunos de nacionalidade estrangeira já são perto de 15% dos alunos.
1: O grosso destes alunos estão no Algarve, Lisboa e Setúbal. 47% destes estudantes são de nacionalidade brasileira, seguem-se os PALOP, depois a Índia, o Nepal, o Bangladesh, o Paquistão e a Ucrânia.
0: Um estudo nacional sobre a educação em Portugal, feito pela Fundação Belmiro de Azevedo, que vai ser apresentado esta segunda-feira. O Porto ganhou hoje o quarto jogo frente ao Benfica do play-off e sagrou-se campeão nacional de basquetebol, algo que não acontecia há 10 anos. Fernando Sá, o treinador dos Dragões, fala da concretização de um sonho com muitos anos.
3: É um momento alto da minha carreira, quer de jogador, quer de treinador, seja o que for, todos os momentos em termos profissionais, isto para mim é atingir o auge. Portanto, algo que eu sonhava há muitos anos, que muitas vezes parecia que é muito difícil, muitas vezes parecia que é impossível, mas já está. E acho que foi merecido por o trabalho que todos nós realizamos e a confiança que fomos tendo nos outros, e aconteceu.
0: Norberto Alves, o treinador do Benfica, fala da tristeza de não ter conseguido chegar ao pentacampeonato.
4: No nosso clube, ganhar ou perder não é a mesma coisa. Nós perdemos e estamos muito tristes. Muito tristes. No desporto, infelizmente, nós não conseguimos hoje uma coisa que não se fazia há mais de 50 anos, penso eu, que era ganhar um pentacampeonato em Portugal. Infelizmente não o conseguimos. Mas pronto, desculpem lá, isto é a minha esposa, está sempre mais preocupada comigo que outra coisa. Não o conseguimos, lutámos muito para o fazer. Fizemos uma fase regular fantástica, fantástica. Ficámos em primeiro, lutando. Esta equipa nunca se desuniu, nunca teve problemas em termos de coesão de grupo. E eu só tenho que estar agradecido a estes jogadores.
0: 10 anos depois, o Porto é campeão nacional de basquetebol. Desta vez, a vitória não foi para o italiano Kimi Antonelli, que até acabou por desistir. O piloto britânico Lewis Hamilton venceu hoje o Grande Prémio de Fórmula 1 de Barcelona. Hamilton já não ganhava um Grande Prémio desde 2024. O segundo classificado foi George Russell, com Lando Norris a terminar em terceiro.
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Olá, boa noite, sou João Jace, sou José Rui Pinto, tenho reparei no apoio técnico. Na semana passada começámos a celebrar o centenário do nascimento de Miles Davis, que ocorreu 26 de maio de 1926. E hoje, e nos próximos programas, continuaremos a falar de Miles Davis, da sua música, da sua vida. Como vimos no programa passado, em maio de 1949, Miles vai pela primeira vez a Paris com Ted Dameron e Kenny Clarke. De regresso a Nova York, Miles ficou deprimido e encontrou pouco trabalho, exceto por uma breve participação com Bud Powell em outubro e apresentações como convidado em Nova York, Chicago e Detroit até janeiro de 1950. Mas o consumo da heroína tornou-se um vício caro e Davis, com menos de 24 anos, perdeu o senso de disciplina, perdeu o controle sobre a sua vida e começou a vagar sem rumo. Deixou a mulher e os seus três filhos em Nova York aos cuidados de uma amiga, por sinal a grande cantora Betty Carter, e fez uma turnê com Billy Eckstine e Bill Holiday e foi preso por posse de heroína em Los Angeles. Nos anos seguintes, ele continuou a gravar com muitos artistas de renome, como Charlie Parker, as cantoras Sarah Vaughan, Billie Holiday, Jackie McLean, Philly Joe Jones e Sonny Rollins. Conheceu um jovem saxofonista, John Coltrane, com quem tocou brevemente no Audubon Ballroom em Manhattan. Apesar da intervenção vigorosa do seu pai, que inclusivamente trouxe-o de volta para casa, em East St. Louis, e até mesmo mandou ou pediu à polícia para o prender, ele não conseguiu livrar-se das drogas. Foi depois de conhecer a dançarina Frances Taylor, em 1953, que se tornaria a sua segunda esposa, que ele finalmente conseguiu livrar-se do vício. E em maio de 1953, ele gravou com um quarteto, sob o seu nome, portanto, Miles Davis Quarteto, com Miles no trompete, John Lewis no piano, Percy Heath no contrabaixo e Max Roach na bateria, o tema Tune Up, para o álbum 4. Vamos ouvi-lo.

Após a saída da difícil batalha contra o vício na heroína, na fazenda do pai, Mazzarello voltou em fevereiro de 54 e reuniu um novo sexteto, que incluía o baterista Kenny Clarke e o pianista Horace Silver, e juntos lançaram as bases para um novo estilo, que depois do bebop e do cool jazz, se tornaria a terceira onda do jazz moderno, o hard bop. Este novo estilo, uma reação contra o cool jazz que ele mesmo havia lançado, era mais energético e sem atingir a mesma grandeza do bebop. No entanto, também era harmonicamente mais simples. Foi notavelmente influenciado pelo rhythm and blues, mas também por uma inovação tecnológica. O disco de 32 rotações por minuto, que permitiu peças muito mais longas e elaboradas. Várias faixas seminais do hard bop apareceram nos álbuns Walking e Bag's Groove, em particular a homónima Walking, mas também o Ergin, que é um anagrama de Nigéria, Olio e Doxy, estas no Bag's Groove. Portanto, vamos ouvir agora os quatro, sendo que o Walking tem o Miles Davis no trompete, o Lucky Thompson no saxofone tenor, J.J. Johnson no trombone, Horace Silver no piano, Percy Ease no contrabaixo, Kenny Clarke na bateria, e depois os três temas seguintes, o Ergin, o Olio e o Doxy, Miles Davis no trompete, Sonny Rollins no saxofone tenor, Horace Silver no piano, Percy Ease no contrabaixo e Kenny Clarke na bateria. Trata-se de uma gravação de junho de 1954.

No mesmo ano, portanto, 1954, foi lançado o álbum Birds of the Cool, nesse novo formato de 10 rotações por minuto, uma compilação de faixas gravadas pelo pioneiro Nonet Cool Jazz, que nós falámos e ouvimos algumas peças na semana passada, tornando-se um marco na história do jazz moderno, tanto para ouvintes quanto para críticos. O álbum impulsionou significativamente a carreira promissora de Miles Davis. No Natal de 1954, ele gravou uma sessão com o Thelonious Monk, Kenny Clarke, Percy Heath e Horace Silver, considerada essencial para o desenvolvimento do seu próprio estilo. O tema, vamos ouvir, o Bag's Groove dessa sessão, portanto, realizada com mais um trompete, Milt Jackson no vibrafone, Thelonious Monk no piano, Percy Heath no contrabaixo, Kenny Clarke na bateria, no dia 24 de dezembro de 1964, o Bag's Groove. As coisas ficam por aqui, sou Jerry Pinto e vou reparar no apoio técnico. Para a semana continuamos com esta celebração do centenário de Miles Davis. Boa noite.

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1: Desta vez parece ser mesmo a sério. Donald Trump diz desde ontem que o acordo com o Irão devia ser conseguido ainda durante este domingo. Aparentemente foi mesmo. Tanto os Estados Unidos como o Irão já confirmaram que foi conseguido um acordo de paz, um memorando de entendimento. Trump diz que isso significa a abertura do Estreito de Hormuz e o levantamento do embargo naval dos Estados Unidos. O ministro dos Negócios Estrangeiros do